0: Está começando o programa Conferência Bíblica aqui na BBN. Vamos ouvir uma série de pregações expositivas sobre o povo que Deus deseja com o reverendo Agnaldo José Mendes. Vamos nos atentar na palavra que nos mostra o ministério e a mensagem profética de Amós ao povo de Israel, onde vamos compreender o desejo de Deus num povo justo que vive debaixo da misericórdia e da justiça.
1: Nós estamos aqui numa série de pregações sobre o que Deus deseja para o seu povo. No livro de Oséias, vimos que Deus deseja um povo fiel. No livro de Joel, vimos um Deus que deseja um povo convertido. E hoje eu quero falar de uma maneira expositiva e também panorâmica aqui no livro de Amós, um terceiro profeta menor que traz aqui um Deus que deseja um povo justo. Amós capítulo 3, verso 1 e 2 diz: ouvi a palavra que o Senhor fala contra vós outros filhos de Israel, contra toda a família que ele fez subir da terra do Egito, dizendo: de todas as famílias da terra somente a vós outros que vos escolhi. Portanto, eu vos punirei por todas as vossas iniquidades. E o capítulo 8, versos 11 e 12 diz: eis que vem dias, diz o Senhor Deus, em que enviarei fome sobre a terra, não de pão, nem de sede de água, mas de ouvir a palavra do Senhor. Andarão de mar a mar, de norte até o oriente, comerão, correrão por toda parte, procurando a palavra do Senhor, e não a acharão. Eu quero pensar com você a respeito desta questão de justiça. Rui Barbosa disse que de tanto ver triunfar as nulidades, de tanto ver prosperar a desonra, de tanto ver crescer a injustiça, de tanto ver agigantarem-se os poderes nas mãos dos maus, o homem chega a desanimar-se da virtude, a rir-se da honra e a ter vergonha de ser honesto. Será que isso não tem sido também a perspectiva e a visão de muitos hoje? Este é o retrato da mais pura verdade que está acontecendo ao nosso redor, no nosso país, inclusive nos nossos dias, não só no tempo de Moisés, de Amós. Pior do que isso é saber que a igreja, que deveria ser um lugar de luz, de honestidade, de justiça, de amor ao próximo, tem se tornado igual ao mundo. Quando deveria influenciar a sociedade, ela tem sido influenciada. Enquanto a igreja deveria transformar o mundo tem entrado dentro das igrejas. E isso entristece a Deus. Amós vem trazer esta palavra dura ao povo de Deus, pois eles se comportaram com injustiça uns com os outros. Esta profecia de Amós foi dada mais ou menos em torno de 760 a 753 a.C. para Israel, ou seja, o Reino do Norte. Amós era de Judá, como o capítulo 1, verso 1 diz. Amós era pastor. Ele era boieiro e colhedor de sicômoros, como o capítulo 7, verso 14 diz. Se você não sabe, sicômoros é figos. Não era profeta, nem discípulo de profeta, como o verso 14 do capítulo 7. Seu nome significa carregador de fardos. E o seu ministério ocorreu depois de Obadias, Joel e Jonas, e antes de Oséias, Miqueias e Isaías. Em seu tempo, Uzias, aquele bom rei que nós vemos no livro de Crônicas, reinava em Judá e Jeroboão, aquele péssimo rei, reinava em Israel. O livro pode ser dividido em quatro partes. Primeiro, os capítulos 1 e 2, nós vemos aí oito profecias que são dadas às nações. Inclusive Judá e Israel estão inseridas nessa lista. Enquanto as seis nações usam de violência e perseguição, o povo de Deus vive uma vida de injustiças. E ele fala ali

0: de rejeitando as leis, no capítulo 2, verso 4, mentindo, corrompendo-se, no capítulo 2, verso 6 e no capítulo 8, verso 5 e 6, enganando no verso 7 do capítulo 2, profanando o lar e o culto nos versículos 7 e 8 do capítulo 2, sendo violento no capítulo 3, verso 10, oprimindo o pobre no capítulo 4, verso 1, no capítulo 5, versos 11 e 12 e no capítulo 8, verso 4, gostando mais da religião do que de Deus, no capítulo 4, versos 4 e 5, sendo soberbos, no capítulo 6, verso 8, achando que nada de mal irá lhes acontecer, no capítulo 9, verso 10, então Deus julgará suas injustiças. No capítulo 3, até o capítulo 6, nós vemos agora ele mudando o foco. E nessa segunda parte nós vemos três sermões. Como consequência desses pecados de injustiça, Deus punirá todos eles. Nestes sermões proféticos, Amós fala de castigo no capítulo 3, versos de 1 a 15. Fala de falta de conversão, mesmo Deus disciplinando, castigando. No capítulo 4, versos de 6 a 3, fala da necessidade de buscar a Deus no capítulo 5, verso 4 e 6, e mudar de atitude no capítulo 5, versos 14 e 15, é o que Deus espera. No capítulo 7 ao capítulo 9, agora Amós muda de novo e fala de cinco visões. O livro traz cinco visões. Por causa do pecado do povo, da falta de justiça, eles serão punidos. As visões mostram a punição de Deus na vida do povo. A primeira, que assim como os gafanhotos acabam com a erva, assim eles seriam destruídos pelos inimigos. A segunda, assim como o fogo consome tudo na sua frente, assim o povo de Deus seria consumido pelos inimigos. A terceira, assim como o prumo revela se o muro está reto, assim o povo seria revelado como um povo sem retidão nenhuma. O quarto, assim como os frutos recolhidos no cesto não voltam para a árvore, mas para serem comidos, assim o povo de Deus seria destruído pelos inimigos. E a quinta visão, assim como o terremoto sacode e destrói tudo, assim o povo seria estremecido, sacudido e destruído. Palavras de juízo e de destruição nessas cinco visões. E por último, o livro termina com o capítulo 9 trazendo cinco promessas. Como nós já vimos, os momentos difíceis, depois dos momentos difíceis, vem o momento de bonança. Então, os profetas sempre revelam este encerramento com bênçãos e alegrias. No capítulo 9, então, nessas cinco promessas, apesar do pecado cometido e do castigo pelo pecado, uma pequena parte do povo, como o capítulo 3, verso 12 nos fala, essa pequena parte seria salva e veria as promessas de Deus. Então, nessas cinco promessas, ele diz que eles veriam a restauração do templo por Zorobabel, no capítulo 9, verso 11. Eles veriam os muros restaurados por Neemias, no capítulo 9, verso 11 ainda. Eles veriam o povo restaurado como antigamente, no verso 11 ainda do capítulo 9. O povo viveria as bênçãos da fartura e da prosperidade, no verso 14. E por último, o povo voltaria para a terra prometida novamente, no verso de número 15. Todas as promessas foram cumpridas. Deus prometeu e Deus cumpriu, mas não havia necessidade de toda essa tragédia acontecer se o povo vivesse em justiça. Fossem justos com seus próprios, se eles fossem justos com seus próprios irmãos. Ah, meu querido ouvinte, como nós poderíamos evitar muitos problemas em nossas vidas se seguíssemos o que Deus havia já revelado através dos profetas? Mas hoje nós observamos que muitas vezes as mesmas coisas acontecem, a disciplina de Deus, o castigo de Deus vem exatamente porque os pecados do povo antigo continuam sendo os mesmos pecados nossos hoje, de injustiça contra irmãos, injustiça contra as pessoas do mundo, injustiça que cometemos e seguindo o que os outros fazem, quando nós deveríamos ter uma atitude diferente. Nós vemos aqui em Amós uma questão de injustiça que não deveria fazer parte do povo de Deus, não deveria fazer parte da igreja, mas infelizmente nós ainda somos pecadores e ainda caímos no erro de fazer o que os outros fazem. Nós precisamos nos lembrar que Deus deseja um povo justo. Deus não quer ver injustiça no meio do seu povo. Deus quer um povo que seja como Ele. Assim como Ele diz em Pedro, para ser santo como Ele é santo, a Bíblia também vai nos falar que, assim como Deus é justo, Ele espera também um povo justo. Nós precisamos seguir os passos do Senhor. Sede imitadores de Deus, Paulo diz em Efésios, capítulo 5. Andemos como Jesus andou. E nós vemos sempre um Deus justo, um Cristo justo, e o seu povo também deveria ser um povo justo. Podemos tirar daqui, de Amós, algumas aplicações para a nossa vida. Pelo menos 4 aplicações que nos ensinam muito sobre uma vida justa, uma vida que realmente é aquela que Deus deseja ver no meio do seu povo. Primeiro, Deus usa quem Ele quer para a sua obra. No capítulo 1, verso 1 e o capítulo 7, verso 14, vemos aí a figura de Amós. Amós era pastor, boieiro, criador de sicômoros, não era profeta nem discípulo de profeta, mas esteve à disposição de Deus quando foi chamado. Deus não escolhe e chama os capacitados, mas capacita os escolhidos. Meu querido, Deus usa quem Ele quer para a sua obra. Deus usa desde a criança mais pequena até o mais idoso. Não é a idade que define quem Deus usa. Deus usa homens e mulheres. Deus usa jovens. Deus usa o rico, mas também o pobre. Deus usa qualquer um de qualquer nação. Não é etnia, não é o nosso gênero, não é a nossa idade que define quem Deus vai usar. Lembre-se, Naamã, aquele general leproso, ele só foi até Israel por causa de uma menina israelita escrava que estava ali na sua casa e que falou que em Israel havia um profeta. E ele vai até Eliseu, mas quem fica sabendo, quem o faz conhecido que há um profeta em Israel, foi uma menina. Deus usa quem Ele quer. Houve pelo menos 2 ou 3 reis em Israel que começaram a reinar já pequenos, com 7 anos, 8 anos, 12 anos. E estes foram usados pelo Senhor. Alguns deles se perderam no meio do caminho, mas começaram já pequenos. Deus usa quando quer e quem Ele quer, como Ele quer. Por isso, meu querido, não pense que somente pastores podem ser usados pelo Senhor. Deus pode usar você para transformar a vida do seu vizinho. Deus pode usar você para transformar a vida do seu chefe, do seu patrão na empresa. Deus pode usar você, os seus lábios, para transformar a vida de um amigo que ainda não conhece Jesus Cristo. Você é o instrumento de Deus. Você é o vaso de honra nas mãos de Deus para fazer a obra de Deus, para fazer o trabalho que Deus assim determinou. E Deus, então, pode usar a sua vida, seja você, seja qual for a sua idade, seja qual for a sua condição financeira, seja qual for a sua situação neste momento, pois Deus não precisa de capacitados, Deus prepara. Ele falou isso para os discípulos, além em Mateus capítulo 10, para não se preocuparem com o que falar quando estiverem diante das autoridades, pois o Espírito Santo daria a eles o que falar. Então, se nós somos guiados pelo Espírito Santo, se é o Espírito Santo que nos enche de todo o conhecimento, nós não precisamos, então, ficar preocupados ou com medo ou receosos sobre como podemos ser um instrumento de Deus para a sua honra e sua glória. Amós foi este homem usado por Deus para transformar a vida de um povo. Pena que aquele povo não ouviu e em 722 eles foram levados para o cativeiro por causa do seu pecado de injustiça. Um segundo ponto que nós podemos aplicar para a nossa vida no livro de Amós está aqui nessa questão de que todas as nações estão debaixo da soberania de Deus, mas aqueles que fazem parte do seu povo é exigido mais. O juízo de Deus começa com o próprio povo, depois com o mundo. Pedro nos ensina isso na primeira carta, no capítulo 4, nos versos de 14 a 19. O juízo começa com o povo de Deus, começa com a igreja e depois se estende, pois o mundo já está no maligno, o mundo já está perdido e por isso eles precisam então desta palavra do Evangelho que transforma e que faz um injusto se tornar justo. E isso se começa com o povo de Deus. O povo de Deus é a luz para as nações. Jesus mesmo disse em Mateus capítulo 5, vós sois a luz do mundo e o sal da terra. Nós somos chamados para fazer a obra do Senhor e ele escolheu um povo para isso. A Israel, como Isaías vai nos falar, deveria ser luz para os gentios, deveria mostrar o caminho que leva à salvação. Mas eles não fizeram isso, eles não entenderam este propósito e por isso se perderam em sua caminhada. A igreja deve fazer diferença em cada bairro, em cada cidade, em cada lugar que ele colocou o seu povo. Todos estão debaixo da soberania de Deus e assim como Amós revela sobre as nações, assim também todo mundo, assim como Apocalipse 4 também nos fala que o Senhor está governando no seu trono e que todas as nações estão debaixo da sua soberania. E o povo de Deus foi o povo escolhido, separado no meio de todas as outras nações, exatamente para mostrar, para revelar o juízo de Deus, o justo Deus que virá e revelará os pecados de todos. Por isso, você é chamado para fazer isso, pois vai começar esta obra de peneiração, de avaliação, de teste, é com o povo de Deus. O povo de Deus é tratado e o povo de Deus deve ser diferente de todo mundo. Uma terceira aplicação que nós podemos tirar aqui é que Deus é longânimo com os arrependidos, mas impaciente com os que não se arrependem, após a palavra ministrada. Capítulo 1, capítulo 2 e capítulo 3, até o verso 7, nós vemos este Deus longânimo com os arrependidos, mas um Deus também impaciente com os que não se arrependem. Há sempre dois grupos, como nós já vimos no livro de Amós. Há sempre dois grupos que estão descritos na palavra: aqueles que se arrependem e aqueles que não. Apocalipse nos fala disso, de que mesmo vindo as tragédias, mesmo vindo os juízos de Deus, eles não se arrependeram. Nas trombetas, nos selos, nos cálices, eles não se arrependeram de todas aquelas terríveis pragas e terríveis tragédias que vieram. Mas Deus espera, Deus é longânimo, Deus é paciente e aguarda que todos aqueles que são dele se arrependam, assim como nós vimos no livro de Joel. Ele espera um povo convertido, transformado, um povo que se arrepende das injustiças que cometeu, um povo que entende que precisa ser justo diante de Deus e diante dos homens. Não é somente ser justo diante de Deus, mas nossas atitudes precisam ser confirmadas através daquilo que cremos. Se temos fé em Jesus, se cremos no Senhor, a nossa vida não deveria ser como as outras, não deveria ser como as pessoas do mundo. Deveríamos pensar de maneira diferente, deveríamos decidir as coisas da nossa vida de maneira diferente. Deveríamos pensar na glória de Deus. Na oração do Pai Nosso, em Mateus capítulo 6, nós dizemos: Pai Nosso que está no céu, santificado seja o teu nome. Quando você, todas as suas atitudes santificam o nome do Senhor, você ora: santificado seja o teu nome. Mas o nome de Deus está sendo santificado quando você acorda pela manhã e ao tomar o seu café, quando você conversa, quando você fala, e às vezes dizendo fofocas ou comentando sobre a novela que você assistiu. Tudo isso está glorificando a Deus, está santificando o nome de Deus, ou está somente satisfazendo os seus próprios desejos e prazeres? Nós precisamos pensar um pouco mais a respeito de justiça, a respeito de ser alguém justo, pois precisamos nos arrepender dos nossos pecados, e Deus espera esse arrependimento. Por último, uma quarta aplicação para a nossa vida no livro de Amós é que o rico e o pobre têm seu lugar na casa de Deus. O rico para aprender a repartir e o pobre para aprender a depender de Deus. Nós vemos esta ideia no capítulo 2, versos 6 e 7, no capítulo 4, verso 1, no capítulo 5, verso 11 e 12, e no capítulo 8, versos 4 a 6. Meu irmão, a igreja é formada por pessoas de classes diferentes. Nós não podemos ter uma separação, uma igreja que seja dos ricos e uma igreja que seja dos pobres, uma igreja que seja dos homens, uma igreja das mulheres, uma igreja que seja das crianças, uma igreja dos jovens, uma igreja dos velhos. Não, o povo de Deus é um só, e o povo de Deus é uma mescla de todas estas realidades. Na igreja do Senhor há ricos e pobres, um aprendendo com o outro. Na igreja de Deus, o rico precisa entender que o que Deus tem dado é exatamente para que ele reparta com quem não tem, para que ele cuide daquele mais necessitado. Mas também o pobre não deveria ter inveja do rico, e ele deveria aprender a depender de Deus e não do seu irmão mais rico. Às vezes nós vemos no meio da igreja alguns problemas sobre isso, e às vezes alguns pobres, alguns irmãos mais humildes, às vezes invejando ou às vezes triste, porque sabe que o outro tem e não quer ajudar. Mas cada um não deveria ser assim dentro da igreja, mas deveria depender do próprio Deus. Assim como o próprio rico também deve aprender que ele só tem porque Deus o deu. E então nós vivemos essa realidade dentro da igreja, aonde a justiça então deveria ser uma característica da igreja, porque Deus deseja um povo justo, e nessa justiça deveríamos ver então com misericórdia as lutas de cada um, os sofrimentos e as dificuldades de cada um, seja do rico ou seja do pobre. Nós não podemos fazer acepção de pessoas, mas deveríamos aprender com o nosso Deus, que era rico, mas se fez pobre para que nós nos fizéssemos ricos de Deus. Isso Paulo nos diz lá na carta aos Coríntios. Ele que estava no céu, Ele que estava com Deus, agora se fez homem como nós, se fez servo, exatamente para nos mostrar as riquezas do céu. Então, não se entregue a esses desejos errados de querer as riquezas do mundo, de invejar as riquezas do mundo, mas pelo contrário, se você é rico, se Deus tem te dado posses, veja os mais necessitados dentro da sua igreja e ajude-os. Se você é um pobre, veja os ricos como aqueles que Deus pode usar para abençoar a sua vida, mas não dependa deles, não olhe para eles como alguém que deveria te ajudar, mas olhe para Deus, dependa de Deus. Deus pode ajudar você usando a vida daquele irmão mais abastado, mas Deus pode também usar outras fontes. Deus não precisa dele para te ajudar, meu irmão mais humilde. Deus tem os seus planos, Deus faz grandes coisas, Deus é infinitamente mais do que nós podemos imaginar, e Ele não está limitado aos nossos recursos. Por isso, meu querido ouvinte, nós precisamos ler mais o livro de Amós e aprender o que é viver uma vida justa. Então, meu querido ouvinte, sejamos justos neste mundo tão injusto. O mundo precisa de referências de justiça, e Deus escolheu a igreja para ser este referencial de justiça, para que eles entendam o que é a justiça de Deus. Não ceda às pressões e tentações que os amigos, que os colegas de trabalho e familiares sugerem com conselhos errados e perigosos de não faça isso, você é um bobo, ou não ajude, não faça isso. Conselhos para sonegar impostos, quando chega o início do ano, que nós precisamos então fazer as declarações de imposto de renda, quantos são levados à tentação de querer sonegar, de querer mentir, de querer enganar, são conselhos para não ser honesto, para se dar bem na vida às custas dos outros, para mentir e enganar o mais necessitado, para burlar o sistema, para não dar ao governo o que é do governo e a Deus o que é de Deus. Lembra do que Jesus disse: dai a César o que é de César, dai a Deus o que é de Deus. Seja justo e Deus te honrará. Vamos buscar o Senhor e viver como justos neste mundo. Capítulo 5, versos 4 e versos 6. Vamos buscar o Senhor, pois só Ele pode nos trazer um coração justo. Vamos buscar fazer o bem e não o mal, como o capítulo 5, verso 14 nos ensina. Vamos aborrecer o mal e amar o bem, capítulo 5, verso 15. E Paulo também nos fala disso no capítulo 12 de Romanos. E Deus, então, se compadecerá de nós e nos abençoará. Você quer ser abençoado por Deus? Você quer ver as bênçãos de Deus na sua vida? Seja justo. Tire toda a injustiça do seu coração. Tire toda a necessidade de, por meio da mentira, por meio do engano, trazer algum mal na vida do outro para que você se dê bem. Tire toda essa ideia do seu pensamento e do seu coração e o desejo lascivo de querer fazer as coisas do seu jeito. Faça, viva do jeito de Deus e você verá as bênçãos do Senhor sendo derramadas na sua vida. Deus deseja um povo justo.
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A vida de Elias nos ensina que até os grandes homens de Deus podem passar por momentos de medo, cansaço e desânimo. Em 1 Reis 19, depois de uma grande vitória, Elias se sentiu sozinho e sem forças. Mas Deus não o abandonou, cuidou dele, falou ao seu coração e renovou suas forças. Isso nos mostra que, quando estivermos cansados ou enfrentando dificuldades, Deus continua presente. Ele conhece as nossas limitações, nos sustenta no deserto e nos dá forças para continuar cumprindo o propósito que Ele colocou em nossa vida.

E com a graça de Deus, fechamos juntos mais um horário na programação da nossa BBN, a Rede de Rádio Difusão Bíblica. Eu sou seu amigo Mário Sérgio e lhe fiz companhia. Juntos louvamos a Deus, juntos aprendemos da Bíblia Sagrada. E eu convido você a continuar ouvindo mais desta excelente programação, que eu tenho certeza vai abençoar a sua vida. E que Deus esteja com você onde quer que esteja. Essa é a minha oração.

0: Especialistas explicam que a sobrecarga lombar ocorre quando a musculatura recebe uma carga superior à sua capacidade de suporte. Embora a dor intensa possa travar os movimentos e simular fraqueza, a perda real de força muscular indica uma possível compressão nervosa grave. Diante desses sintomas, a avaliação médica imediata torna-se fundamental para descartar sequelas permanentes e direcionar o tratamento correto. O protocolo de recuperação envolve o uso de medicamentos, fisioterapia e repouso estritamente temporário, seguido de um retorno gradual aos movimentos. A cirurgia fica restrita a casos mais graves de compressão contínua dos nervos ou dor incapacitante resistente ao tratamento convencional. Para prevenir novos episódios, a recomendação é praticar exercícios de fortalecimento, controlar o peso e manter o corpo ativo na rotina. As hepatites B e C evoluem de forma silenciosa por décadas, sem apresentar sintomas aparentes até atingirem estágios avançados no fígado. Dados do Ministério da Saúde apontam que a hepatite C responde pela maioria das mortes registradas pela doença no país devido ao diagnóstico tardio. Apesar dos desafios, o Brasil registrou avanços expressivos, com reduções na taxa de mortalidade em virtude da expansão da vacinação e dos tratamentos modernos. O país também recebeu reconhecimento internacional da Organização Mundial da Saúde pela eliminação da transmissão vertical da hepatite B entre crianças pequenas. Quando identificada no tempo correto, a hepatite C apresenta taxas de cura superiores a 97% com medicação oral. A onicomicose é uma infecção fúngica lenta e persistente que pode alterar a cor, a espessura e a resistência da sua unha. Fórmulas caseiras como vinagre e bicarbonato não possuem eficácia comprovada na eliminação do problema e podem até irritar a pele. O tratamento seguro requer diagnóstico dermatológico para indicar esmaltes antifúngicos no caso de mulheres ou medicações orais específicas para o público em geral. A recuperação exige paciência e constância, pois a melhora visual depende do crescimento completo de uma nova unha. Nos pés, o ciclo de regeneração pode levar até 18 meses. O abandono precoce das recomendações médicas é uma das principais causas de reincidência da infecção. Uma pesquisa recente da Serasa revela que os gastos com saúde ganham um peso expressivo no orçamento de quem mora sozinho à medida que a idade avança. Enquanto gerações mais jovens mantêm despesas médicas reduzidas, cerca de 40% das pessoas que pertencem à geração X e aos baby boomers destinam mais de R$500 por mês para essa finalidade.
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2: As boas novas de Deus para você memorizar hoje aqui na BBN encontram-se em Gálatas, capítulo 2, verso 20. Já estou crucificado com Cristo e vivo, não mais eu, mas Cristo vive em mim. E a vida que agora vivo na carne, vivo-a na fé do Filho de Deus, o qual me amou e se entregou a si mesmo por mim. Gálatas 2:20. Estas são as boas novas de Deus para você memorizar aqui na BBN.
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Por isso mesmo convinha que em todas as coisas se tornasse semelhante aos irmãos, para ser misericordioso e fiel sumo sacerdote nas coisas referentes a Deus, e para fazer propiciação pelos pecados do povo. Pois naquilo que ele mesmo sofreu, tendo sido tentado, é poderoso para socorrer os que são tentados. Aos Hebreus 2, 17 e 18. Hoje em dia, muitos em seu desespero buscam ajuda nas mais diversas fontes. Alguns lutam por segurança na sua instabilidade. Doentes mentais procuram ajuda com o psiquiatra, mas não encontram ajuda verdadeira. E por que não? Porque a ajuda exterior não traz ajuda interior. Seu problema não é exterior, mas interior, no seu coração. E por isso somente Jesus pode lhe ajudar. Ele pode ajudar porque se tornou semelhante a você e a mim, pois ele se identificou interiormente com o seu pecado. Aquele que não conheceu o pecado, ele o fez pecado por nós, para que nele fôssemos feitos justiça de Deus. Isto quer dizer que Jesus Cristo, na cruz do Calvário, se identificou completamente com os nossos pecados, com a nossa natureza corrupta. Você tem medo da morte? O Senhor Jesus se identifica com o seu medo da morte, pois ao morrer, ele, o Eterno, tomou o poder da morte daquele que o possuía, ou seja, o diabo. Por isso, somente Jesus pode lhe ajudar.

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Se esperamos em Cristo só nesta vida, somos os mais miseráveis de todos os homens. 1 Coríntios 15:19. Muito boa noite a você nesta quarta-feira. Eu sou Lincoln Oliveira e é uma alegria ter a sua companhia conosco aqui na BBN. Jesus nos dá vida abundante e vida eterna. Louve a Deus por isso.

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Louva a Deus comigo através desta linda canção.

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Agora louve a Deus comigo através desta linda canção: De Manso Eu Te Busquei.

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0: Olá, meu caro ouvinte, seja bem-vindo a mais um programa Sabedoria para o Coração e a mais um estudo da Palavra de Deus na Epístola de Paulo a Tito. Estamos em uma conversa de família no capítulo 2. Chegamos hoje aos versos 3 e 4 e o título da nossa mensagem é Palavras Raras para Mulheres Raras. Em nosso estudo anterior, vimos uma das conversas de família mais significantes registradas no Novo Testamento. O apóstolo Paulo está encorajando Tito a reunir as famílias da igreja e, com efeito, ter uma conversa de família com os homens idosos, mulheres idosas, rapazes, moças e até mesmo os servos. E o motivo é bem claro. Paulo deseja ter certeza de que a cultura da igreja não será determinada pelo estilo de vida de Creta, mas que os cretenses serão impactados sim pelo estilo de vida dos crentes. E não é exatamente esse o grande desafio em nossa cultura também? Um homem afirmou mais de 25 anos atrás: "Nunca na história a igreja entrou tanto na sociedade. Seu impacto, ao mesmo tempo, tem feito pouquíssima diferença." E isso foi há 25 anos. O que Paulo faz nessa conversa de família não é dizer como os crentes conseguem se encaixar na cultura ao seu redor, mas como criar radicalmente uma nova cultura com novos objetivos, novos desejos, novo estilo de vida, novos relacionamentos e novos distintivos. Essa é uma das passagens mais politicamente incorretas do Novo Testamento. Ela vai contra tudo aquilo que a cultura diz sobre como os homens idosos, mulheres idosas, rapazes e moças devem viver e o que desejar. Se você deseja escavar o verso-chave do capítulo 2, vá lá para o 14, onde lemos que Paulo diz que Jesus Cristo se entregou por nós por duas razões. Primeiro, a fim de remir-nos de toda iniquidade, e segundo, purificar para si mesmo um povo exclusivamente seu, zeloso de boas obras. A igreja tende a parar na primeira razão. Fomos redimidos, ótimo. Vamos colocar um ponto final aqui. Mas não, o verso continua. Fomos não somente redimidos, mas recebemos uma responsabilidade, um estilo de vida totalmente diferente. No estudo anterior, notamos o desafio primário dado aos homens idosos. Eles devem ser temperantes, respeitáveis, sensatos, sadios na fé, no amor e na constância. Verso 2. Agora, Paulo continua e começa a lidar com outro grupo da família. No verso 3, vemos as mulheres idosas. O apóstolo diz com efeito: "Tito, também quero que você diga às mulheres idosas o que elas devem fazer." Agora, uma coisa é dizer ao homem idoso o que fazer. Outra coisa é dar ordens a uma senhora idosa. Para piorar ainda mais o desafio, tanto Timóteo como Tito são pastores jovens, e desafiar homens idosos e mulheres idosas seria uma tarefa intimidadora. Tito, então, deve ir a essas igrejas, ter a audácia de determinar quem seriam os presbíteros das igrejas e daí, sem pausa alguma, já dizer como as pessoas idosas da igreja deveriam se comportar. Anteriormente, Paulo já havia mandado Timóteo tratar os rapazes como irmãos, moças como irmãs, em toda pureza, homens idosos como o seu próprio pai e mulheres idosas como sua mãe, 1 Timóteo 5:2. Há bastante profundidade nesse texto. A igreja é uma família e cada pessoa se relaciona e respeita os membros de forma parecida. Tito, não importa quão novo você seja, pregue a palavra. O verso 2 revela o desafio básico de que os homens idosos devem ser exemplos daquilo que realmente importa na vida. A sua perseverança na fé e no amor devem transbordar para as vidas de outras pessoas. Homens idosos não devem se envergonhar da sua idade, mas devem mostrar dignidade nessa fase da vida. E agora no verso 3, quanto às mulheres idosas, semelhantemente. A palavra semelhantemente não significa que mulheres idosas devem viver como homens idosos, A palavra é uma referência ao dever de Tito ensinar também as senhoras, assim como já ensinou aos homens. Ensine os homens idosos e, semelhantemente, ensine as senhoras idosas. Não as deixe de fora da conversa de família. Novamente vemos aqui a pergunta clássica. Que tipo de mulher é identificada como idosa? Paulo se refere a mulheres casadas mais novas do que você imagina. É uma mulher que simplesmente tem idade suficiente para já ter criado filhos. Ela é uma mulher mais velha no sentido de que seus filhos já saíram de casa, ou seja, ela pode ter entre 40 e 60 anos de idade. Tudo indica que Paulo se refere a mulheres que, assim como aqueles homens idosos, já viveram o suficiente para ter experiências de vida e saber o que importa na vida. Ela pode muito bem se encaixar no grupo ao qual Paulo se refere em 1 Timóteo 5, versos 3 a 10, quando disse: seja recomendada pelo testemunho de boas obras, tenha criado filhos, exercitado hospitalidade, lavado os pés aos santos, socorrido a atribulados, se viveu na prática zelosa de toda boa obra. As mulheres mais velhas na igreja ficaram conhecidas por resgatarem bebês que haviam sido abandonados por seus pais para morrerem. Na Roma do primeiro século, essas mulheres saíam à noite na cidade à procura por recém-nascidos abandonados. Elas não eram as únicas nessa busca. Havia os que pegavam esses bebês para fazerem deles escravos, meninos para serem gladiadores e meninas para serem prostitutas. Em todas as gerações, a igreja tem sido abençoada pelo esforço e serviço e fervor e energia de senhoras idosas. Elas ganharam o direito de instruir as mais novas que estão no processo de criação de filhos. Elas, mais do que qualquer outra, conhecem os desafios e as ciladas. Mas elas merecem o direito de instrução às mais novas somente se quatro distintivos marcarem suas vidas. Dois deles são positivos e dois negativos. O primeiro distintivo basicamente engloba todos os demais. Note o verso 3. Quanto às mulheres idosas, semelhantemente, que sejam sérias em seu proceder. O primeiro distintivo, então, é que existe santidade nela. Confesso a você que, quando estava trabalhando na tradução grega dessas frases, notei que várias palavras utilizadas por Paulo para se referir às mulheres idosas são palavras raras. Com base nisso, notei que o título da mensagem deveria ser Palavras Raras para Mulheres Raras. E esta é uma das palavras raras, sérias. Ela não ocorre em lugar algum no Novo Testamento, além de em Tito 2, verso 3. O mundo greco-romano tinha sua infinidade de deuses e templos. Muitos dos templos recebiam o serviço das sacerdotisas vestidas de forma especial, treinadas para ter uma conduta específica, ensinadas em como servir aos seus deuses lá dentro do templo e até em como aconselhar visitantes que vinham ao templo em busca de um deus específico. Elas agiam como representantes de deuses. Essa é exatamente a ideia da palavra que Paulo usa para descrever essas mulheres. Suas vidas são representações sagradas do Deus vivo. Note que Paulo escreve dizendo que elas são sérias em seu proceder. E proceder é outra palavra rara que não ocorre mais no Novo Testamento. Obviamente se refere a comportamento. Sua conduta e comportamento são apropriados a alguém que realiza deveres santos. O autor faz a seguinte pergunta: o que Paulo espera que as senhoras maduras na fé projetem com sua postura, personalidade, comportamento e conduta? Simplesmente, santidade. Essa mulher vive sua vida de tal forma que se torna santidade. Elas são idosas o suficiente para saber que a vida é muito mais do que roupas, moda e posição social. O reformador João Calvino escreveu há 400 anos que o problema com as senhoras idosas em sua igreja era que elas estavam tentando se agarrar à sua juventude e se vestindo como moças. Ele escreveu: elas menosprezam sua própria maturidade e tentam se vestir conforme a moda da cultura e até de forma provocativa. Apesar de não haver nada de errado com a mulher se adornar e querer se vestir de forma bonita, o risco é ultrapassar o limite. Em outras palavras, essas mulheres mais velhas já notaram a futilidade da São Paulo Fashion Week. Como o autor falou, elas sabem que as mulheres mais jovens estão sendo exploradas financeiramente. Elas já conhecem o final desesperador das jovens mulheres que se vestem com roupas de grife na sua vida exterior, mas cuja vida interior está repleta de roupas de feira. E a pressão é grande, o mundo pressiona, força a sua forma nas vidas de jovens moças e mulheres, e a forma não as deixa escapar com facilidade. Nossa geração que busca desesperadamente algo que se recusa a ser estável. Assim como os senhores idosos dizem com dignidade, adeus à juventude, também precisamos de mulheres idosas que digam adeus à juventude. Paulo diz com efeito que precisamos de senhoras idosas que finalmente entenderam que sua maior contribuição ao seu mundo e à sua igreja, família e ao evangelho não são os seus atributos físicos, mas espirituais. Elas já viveram o suficiente para saber que enganosa é a graça e vã a formosura, mas a mulher que teme ao Senhor, essa será louvada. Provérbios 31:30. E homens, podemos ajudar muito nossas irmãs nesse sentido, se as respeitamos, não pela sua aparência física, mas pela sua fé. Veja bem, estamos em um trem desgovernado. A cultura tem gastado milhões com Botox e outras cirurgias semelhantes. Paulo, portanto, diz a Tito, estamos em busca de mulheres raras. Quem são elas? São mulheres com santidade de espírito e vida. Um autor as descreve da seguinte forma: a ternura de suas vidas revela uma santidade consagrada a Deus. Elas excedem os padrões de ética e moral da sociedade ao seu redor. O chamado de suas vidas não vem de suas vizinhas ou nação, mas da natureza de Deus. Este é o primeiro distintivo: existe santidade em sua vida. Com isso, Paulo adiciona o primeiro dos dois distintivos negativos que desqualificam uma senhora de discipular mulheres mais jovens. Continue no verso 3. Quanto às mulheres idosas, semelhantemente, que sejam sérias em seu proceder, não caluniadoras. Ou seja, existe não somente santidade nela, mas também existe graça. O oposto de graça ou brandura é descrito no verso como caluniadoras. Simplesmente, ela se recusa a destruir vidas e se propõe a edificar vidas. Se ela ouve uma fofoca, se recusa a dar pernas à fofoca. Paulo diz que essa mulher não está entre as senhoras que fofocam maliciosamente. E Paulo não segura nenhum golpe aqui. A expressão usada por Paulo pode ser traduzida como ela diaboliza. O substantivo masculino dessa palavra é sempre usada no Novo Testamento em referência ao próprio diabo. Então, Paulo está dizendo que as senhoras idosas não devem conversar como o diabo. E como o diabo conversa? Bom, uma coisa é que ele está sempre acusando os santos, sempre derrubando os crentes. Ele sempre interpreta as ações de alguém da pior maneira possível, como o próprio Satanás, que subiu à presença de Deus e disse: andei observando o piedoso Jó, mas estou convencido de que ele apenas adora a ti por causa da forma como tu o tens abençoado demais. Na verdade, Deus, se o Senhor retirar de sua vida algumas bênçãos, ele irá te amaldiçoar. Jó 1:2. Satanás é o acusador dos irmãos, conforme Apocalipse 12:10. Nada destrói mais a harmonia da igreja local do que a fofoca, e homens são tão culpados quanto as mulheres. Mas as mulheres têm a tendência de conversar mais entre si. Por esse motivo, talvez, a fofoca é um pecado insistente na vida das mulheres, especialmente na vida das senhoras idosas, que já viram de tudo neste mundo. E elas muitas vezes permitem que suas palavras dividam e difamem. Elas, na verdade, se juntam e promovem a agenda e projeto do próprio Satanás. Satanás nem precisa aparecer. Precisamos de senhoras idosas na família da igreja que, ao invés de destruírem o corpo, edificarão o corpo, a santidade em sua vida e a graça em sua vida. Em terceiro lugar, existe sobriedade em sua vida. O terceiro distintivo também é negativo. Paulo diz no verso 3, quanto às mulheres idosas, semelhantemente, que sejam sérias em seu proceder, não caluniadoras, não escravizadas a muito vinho. Em outras palavras, elas devem ter o controle não somente do que sai da sua boca, mas também do que entra em sua boca. A palavra que Paulo utiliza aqui para escravizadas significa exatamente isso. Escravidão, que era utilizada para se referir à escravidão literal, significa ser preso e controlado contra a vontade. Esse hábito, que elas pensaram que lhes daria uma fuga às pressões da vida, se torna uma prisão. Podemos ampliar o vício ao álcool e incluir qualquer coisa que controla as suas vidas, qualquer hábito que nos distancia dos relacionamentos, ministério e vida santa e piedosa. Pode até ser algo bom, mas algo que você permitiu que se tornasse um excesso. Lembro-me do escritor John Bunyan, que parou de jogar críquete porque percebeu que gostava demais daquilo. O que temos permitido atrapalhar a santidade em nossas vidas? Aqui está uma mulher que não depende de substâncias tóxicas para encarar o dia, mas depende do Espírito de Deus para encarar seu dia. E a propósito, isso é algo encorajador de forma intrigante, porque Paulo está falando isso para senhoras idosas e maduras na vida cristã. Isso nos mostra que alguns hábitos demoram muito para morrer. Alguns deles duram uma vida inteira de luta. Sentimos que jamais podemos baixar a guarda naquela área, nem sequer por um rápido instante. Assim como o apóstolo Paulo, essas senhoras aprenderam a dizer: todas as coisas me são lícitas, mas nem todas convêm. Todas as coisas me são lícitas, mas eu não me deixarei dominar por nenhuma delas. 1 Coríntios 6:12. De acordo com os historiadores, a ilha de Creta era conhecida pelo seu vinho. Alcoolismo e embriaguez eram em altíssimo nível, assim como o nosso país, onde as pessoas, inclusive crentes, estão desperdiçando cada vez mais dinheiro com bebidas alcoólicas, e constantemente vemos noticiários de crimes envolvendo alcoólatras entre 9 e 12 anos de idade. Para a mulher rara na ilha de Creta, existe santidade em sua vida, existe graça na sua vida, existe sobriedade em sua vida. Mais uma, existe seriedade nela. Note o que Paulo inclui nos versos 3 e 4. Quanto às mulheres idosas, semelhantemente, que sejam sérias em seu proceder, não caluniadoras, não escravizadas a muito vinho, e, veja bem, sejam mestras do bem, a fim de instruírem as jovens recém-casadas a amarem ao marido e a seus filhos. Bom, como você percebe, esse é o efeito dominó da vida de uma senhora piedosa. Esse tipo de ensino é tanto formal como informal pela palavra e pelo exemplo. Paulo não está falando aqui sobre a posição de mestre no ensino como um professor ou uma professora. Isso não está ligado à posição, mas a padrão. Essas senhoras idosas ganharam o direito de falar, aconselhar, discipular, tornarem-se modelos a serem seguidos, porque seguem a Cristo em seu mundo particular e em sua esfera de influência. Por vários anos, minha esposa tem trabalhado com aconselhamento de esposas de seminaristas. Existem cada vez menos pessoas disponíveis para ajudar essas mulheres que um dia serão esposas de pastores e missionários. Tenho acompanhado mais de perto o Ministério das Mulheres em nossa igreja, desenvolvendo programas maravilhosos de evangelismo, discipulado e aconselhamento. A líder do ministério me disse que 7 mulheres receberam a Cristo como Senhor e Salvador esses dias. O currículo para aquilo que vem em seguida se encontra aqui em Tito 2. Existem 7 disciplinas encontradas na vida de uma mulher piedosa nesse texto, e essas disciplinas serão o foco de nosso próximo estudo. Mas, por agora, Paulo faz uma pergunta e a responde. Onde uma jovem senhora encontra um modelo de vida? Onde estão as pessoas para as quais elas podem olhar e dizer: você é o tipo de mulher que eu quero ser? Meu amigo, em nossa cultura, esses pedestais estão praticamente vazios. Daí, mulheres vêm a fé em Cristo Jesus e são remidas de toda iniquidade. E Deus purifica para si mesmo um povo exclusivamente seu, zeloso de boas obras. Paulo espera que uma igreja saudável tenha mulheres mais velhas que buscam crescer espiritualmente e treinar jovens senhoras para um estilo de vida completamente novo. É interessante notar uma certa incoerência no ministério pastoral de Tito. Ele deveria ensinar todas as idades. Mas, apesar de ele ter que ensinar diretamente os homens idosos e as mulheres idosas, homens jovens e servos, perceba, ele não lida diretamente com moças ou jovens casadas. Na verdade, a palavra instruírem no verso 4, usada por Paulo ao dizer que as senhoras devem instruir as mais novas, é melhor traduzida como treinar as jovens casadas. É a palavra grega relacionada a autocontrole. O verbo no grego instruir jovens recém-casadas significa trazer a pessoa de volta ao bom senso. Trata-se então aqui de um treinamento pessoal, um a um. Por quê? Porque a cultura está tão distorcida que essas jovens casadas nem sabem mais o que significa viver para alguém além de si mesmas. De acordo com uma pesquisa, as letras de músicas, nos últimos 30 anos, têm se tornado cada vez mais autocentradas. Pesquisadores utilizaram um programa de computador para analisar músicas e contar a porcentagem de palavras ligadas a pronomes em que se referem à primeira pessoa do plural, como nós, de nós, a nós, e comparar as ocorrências de pronomes da primeira pessoa do singular, como eu, meu, minha, de mim, para mim. De forma muito interessante, o resultado mostrou que nos últimos 30 anos, pronomes da primeira pessoa do plural diminuíram drasticamente, enquanto os de primeira pessoa do singular aumentaram drasticamente. Um analista resumiu tudo muito bem ao dizer: temos só que admitir, estamos viciados no amor pelo eu. E a primeira coisa que as mulheres idosas ensinam às mulheres mais jovens é que a vida não gira em torno de amar a si mesmo, mas do amor autossacrificial. E nesse tipo de amor, a pessoa encontra de fato satisfação no casamento e no lar. É necessária uma senhora que já passou por esse tipo de experiência e cresceu em Cristo, de forma que agora pode compartilhar seu aprendizado, ensiná-lo e se tornar modelo. O fato de Paulo mandar as senhoras ensinarem as mulheres mais jovens a amar seus maridos e filhos é porque isso não era comum, não é verdade? A jovem recém-casada já está casada há tempo suficiente para saber como seu marido é teimoso, cabeça dura. Ela pensa que se casou com o único homem que Deus criou daquele jeito, mas a senhora idosa vem até ela e diz: olha, são todos assim, eles já saem da caixa desse jeito. Deus precisa trabalhar na vida dele para purificá-lo. E a propósito, Deus também precisa realizar a mesma mudança em você. Quais mulheres se qualificam para ser esse tipo de senhora idosa? Não mulheres perfeitas, mas mulheres em progresso, que também estão sendo purificadas por Cristo para se tornarem zelosas de boas obras. Deixe-me concluir com um testemunho. Por quase 20 anos, Elisa serviu como líder de um ministério com mães de crianças ainda na idade de pré-escola. Um ministério maravilhoso dedicado a aconselhar e ajudar essas mães em suas lutas. Elisa escreve: provavelmente eu sou a mãe com a menor probabilidade de liderar uma organização focalizada em mães que impacta milhares de vidas para o Evangelho. Eu cresci num lar desestruturado. Meus pais se divorciaram quando eu tinha apenas 5 anos de idade. Minha irmã mais velha, irmão mais novo e eu fomos criados por uma mãe alcoólatra. Apesar de minha mãe ter tido boas intenções, minhas lembranças são dela cuidando apenas de si mesma e não de mim. O álcool alterou o seu amor. Ainda me lembro dela dando tchau para mim em nosso sítio segurando um copo de uísque. Todas as manhãs, eu a acordava às 7 horas na tentativa de fazê-la levantar e ir para o trabalho. Claro, houve momentos felizes, como no Natal e aniversário, quando ela exagerava, fazia festas enormes para seus filhos. Mas até mesmo aqueles dias terminavam com o brilho ofuscado do álcool. 10 anos atrás, quando me pediram para liderar essa organização e ministério, um ministério vital que nutre muitas mães, eu me coloquei imediatamente de joelhos. Como Deus poderia me usar, eu que nunca fui mãe, para nutrir a vida de milhares de mães? Daí a resposta veio: a minha graça te basta, porque o poder se aperfeiçoa na fraqueza, 2 Coríntios 12:9. Deus pegaria minhas limitações e as transformaria em oferta a Ele, e me faria entender que sua graça é suficiente em meio às minhas fraquezas. Esse é o tipo de mulher que Deus pode usar e usará no efeito dominó da vida piedosa. Ela possui sobre si mesma um senso de seriedade, de sobriedade, uma graça e uma conduta santa de vida. Seus lábios e sua vida são testemunho, não de si, mas de Cristo. Na verdade, a senhora piedosa não verá nada em si mesma que seja digno de ser imitado. Assim ela irá, na verdade, testemunhar da suficiência da graça de Deus. Que Deus o abençoe, meu querido, e espero você para o nosso próximo estudo.
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2: Problemas cardíacos progressivos na distrofia muscular poderiam ser revertidos. Mutações nos canais de cálcio interrompem o desenvolvimento cerebral precoce na epilepsia infantil. Gastos com saúde ganham peso no orçamento de quem mora sozinho à medida que a idade avança, o que revela a Serasa. Uma pesquisa

0: Exposição prolongada ao RNA tóxico, os pesquisadores observaram que, embora os danos cardíacos e a perda de função piorassem progressivamente ao longo do tempo, as alterações moleculares na proteína não apresentaram agravamento proporcional. A descoberta sugere que o avanço do comprometimento cardíaco pode estar associado a outros fatores biológicos ainda a serem explorados pela ciência. Cientistas também do Baylor College of Medicine identificaram que mutações genéticas nos canais de cálcio do tipo PQ alteram a formação dos circuitos cerebrais na fase pré-natal. A pesquisa revela que essas alterações elevam a expressão de genes pró-epiléticos e ativam a via de sinalização WNT, gerando uma proliferação excessiva de neurônios no tálamo antes mesmo do nascimento. Essa desregulação precoce dos circuitos tálamo-corticais prepara o cérebro para quadros de epilepsia de ausência e desafios cognitivos na infância. Além disso, a atuação simultânea em diferentes vias genéticas ajuda a explicar a baixa eficácia de tratamentos anticonvulsivantes tradicionais, baseados num único agente terapêutico. A descoberta de uma janela de vulnerabilidade ainda na fase de desenvolvimento fetal abre espaço para estratégias inéditas de diagnósticos precoces. A partir desses achados, a medicina busca criar terapias direcionadas que previnam as manifestações da doença antes do surgimento das primeiras crises convulsivas. Uma pesquisa recente da Serasa revela que os gastos com saúde ganham um peso expressivo no orçamento de quem mora sozinho à medida que a idade avança. Enquanto gerações mais jovens mantêm despesas médicas reduzidas, cerca de 40% das pessoas que pertencem à geração X e aos baby boomers destinam mais de R$500 por mês para essa finalidade. O levantamento aponta que quase 70% dos brasileiros que vivem sozinhos dependem exclusivamente do Sistema Único de Saúde, visto que o acesso à rede privada permanece restrito. Além dos cuidados médicos, despesas essenciais como contas recorrentes, supermercado e moradia dominam as prioridades financeiras desse público, refletindo os impactos da alta do custo de vida nos últimos 12 meses.
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2: As boas novas de Deus para você memorizar hoje aqui na BBN encontram-se em Gálatas capítulo 2, verso 20. Já estou crucificado com Cristo e vivo, não mais eu, mas Cristo vive em mim. E a vida que agora vivo na carne, vivo-a na fé do Filho de Deus, o qual me amou e se entregou a si mesmo por mim. Gálatas 2:20. Estas são as boas novas de Deus para você memorizar aqui na BBN.

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1: Seja bem-vindo ao programa Recebendo a Mensagem de Deus, do pastor Ludgoes. 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
2: Ao começar a ler o livro de Jó, achei os versículos 4 e 5 do primeiro capítulo fascinantes. Vamos estudar essa sessão juntos, usando a abordagem de estudo das quatro etapas. Primeiro, espalhe as informações diante de você. Os sete

0: Os filhos de Jó eram iguais aos jovens adultos, ricos e modernos. Seu pai era muito rico e eles desfrutavam dos benefícios que isso lhes proporcionava. Eles se revezavam em festas em suas casas com suas irmãs e se divertiam muito comendo e bebendo. A impressão que se tem ao ler esses versículos é que esses eram eventos completos e eles participavam ou festejavam até o fim de suas vidas. Não há uma declaração clara de que eles estavam fazendo algo errado, mas isso implica que poderiam estar, porque quando a festa terminava, Jó providenciava para que eles fossem purificados. Então, ele se levantava cedo na manhã seguinte e oferecia um sacrifício de holocausto por cada um deles. Sua razão é claramente declarada. Ele pensou, porventura pecaram meus filhos e amaldiçoaram a Deus no seu coração. Esse era o costume de Jó quando seus filhos davam uma festa. Há uma indicação de que seus filhos tinham uma reputação de notoriedade mencionada por Bildade no capítulo 8, versículo 4. Se teus filhos pecaram contra ele, também ele os lançou na mão da sua transgressão. Há mais informações sobre as crianças neste livro, mas trataremos disso mais tarde. Em nosso próximo encontro, organizaremos e estruturaremos essas informações em um esboço. O título que dei ao esboço é Cuidado Parental para o Bem-Estar Espiritual dos Filhos Adultos.
1: Se você gostou desse programa e tem algum comentário ou pedido a fazer, fique à vontade para nos escrever aqui no rede@bbnmedia.org. A versão portuguesa deste programa é uma produção da BBN. Obrigado e até o próximo programa.

Estamos louvando a Deus juntos nesta noite de quarta-feira aqui na BBN. R6 Pro disse: corações ardentes não são nutridos por mentes vazias. Ocupe a sua mente com a palavra de Deus. 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

De onde você está acompanhando a nossa programação? 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E diz assim: bom dia, queridos e amados irmãos da BBN, dou graças a Deus por este ministério que já há muito tempo faz parte da minha vida e rotina. Amém. Compartilhe conosco aquilo que Deus está fazendo na sua vida. 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
1: Dia 2 de setembro. Texto bíblico, Salmo 119, versículo de 105 a 112. Tema: Luz para o meu caminho. Assim diz a palavra do Senhor. Lâmpada para os meus pés é a tua palavra e luz para o meu caminho. Fiz juramento e o confirmei de guardar as tuas justas ordenanças. Estou aflitíssimo. Vivifica-me, ó Senhor, segundo a tua palavra. Aceita, Senhor, eu te rogo, as oferendas voluntárias da minha boca e ensina-me as tuas ordenanças. Estou continuadamente em perigo de vida, todavia não me esqueço da tua lei. Os ímpios me armaram o laço, contudo não me desviei dos teus preceitos. Testemunhos são a minha herança para sempre, pois são eles o gozo do meu coração. Inclino o meu coração a cumprir os teus estatutos para sempre, até o fim. Os ímpios me armaram laços, versículo 110. As ciladas do que não tem o temor de Deus podem vir através da internet, pensando tratar-se apenas de um joguinho inocente para passar o tempo. O usuário pode estar recebendo influências que vão minar a sua fé. Há joguinhos que têm como herói o diabo, sempre com outro nome, mas com o mesmo poder maligno. Outros banalizam a vida e ensinam a matar pessoas. Outros mais recentes são games declaradamente satânicos, que visam colocar na mente dos aficionados a aceitação da bruxaria. A ideia dos idealizadores desses jogos é minimizar as restrições mentais do satanismo, banalizar o sentido da vida e predispor a consciência para o crime. Além de se tornarem viciados nesses jogos, os aficionados sacrificam outros interesses mais importantes, inclusive a convivência familiar, para satisfazer o vício. O cristão, porém, que não anda nas trevas, mas tem a luz da palavra de Deus para guiar seus passos, não vai se desviar dos caminhos de luz da realidade da Bíblia para entrar pelos caminhos das trevas cibernéticas. Oremos ao Senhor. Senhor, dá-nos o discernimento necessário para sabermos separar as ciladas do maligno daquilo que é aceitável para nós. Em nome de Jesus. Amém.
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onde você vai passar a eternidade. 1 Coríntios 15, 55 a 57 diz, onde está, ó morte, o teu aguilhão? Onde está, ó inferno, a tua vitória? Ora, o aguilhão da morte é o pecado, e a força do pecado é a lei. Mas, graças a Deus que nos dá a vitória por nosso Senhor Jesus Cristo. A diferença é Jesus quem faz. 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
2: Diploma de influenciador, faculdades dos Estados Unidos criam cursos para formar criadores de conteúdo, mas críticos questionam utilidade. Pampa combina natureza, turismo rural e patrimônio cultural. Mercado Livre de Energia, entenda como funciona a migração e as regras para a contratação. Universidades americanas, como a Estadual do Arizona, lançaram graduações focadas na economia de criadores de conteúdo, oferecendo disciplinas sobre presença de vídeo, podcasts e estratégias de engajamento. A novidade gerou controvérsias entre especialistas e acadêmicos que questionam a necessidade real de um diploma universitário para ingressar nas mídias digitais. Analista

0: No turismo gaúcho, integrar estâncias rurais, cavalgadas, observação de aves, cicloturismo e a Rota da Ferradura dos Vinhedos em Santana do Livramento. A preservação ambiental sobressai unidades como a Área de Proteção Ambiental Ibirapuitã e o Parque Estadual do Espinilho, que aliam conservação e ecoturismo. Além dos atrativos naturais, a região resguarda a memória da Revolução Farroupilha e o patrimônio arquitetônico histórico em cidades como Bagé, Caçapava do Sul, Pelotas, Jaguarão e Piratini. O Mercado Livre de Energia permite que consumidores do Grupo A negociem preço, quantidade e prazos diretamente com fornecedores ou vendedores. Enquanto a distribuidora local mantém a responsabilidade pela entrega física da eletricidade pela rede, empresas com cargas inferiores a 500 kW utilizam agentes varejistas para intermediar e simplificar a gestão operacional. Com o decreto de 2026, a migração será estendida para baixa tensão a partir de novembro do ano que vem, para estabelecimentos comerciais e também indústria. A partir de novembro de 2028, todos os demais consumidores, incluindo os residenciais, poderão escolher o seu fornecedor, contando com a garantia do supridor de última instância em casos de falha do prestador. O avanço das canetas emagrecedoras alterou padrões de consumo além do âmbito da saúde, reduzindo os custos domésticos. Pesquisas com famílias americanas revelam quedas de mais de 5% nas despesas com supermercados e de 8% em lanchonetes e restaurantes rápidos, com impactos potenciais no consumo de combustível da aviação.
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2: As boas novas de Deus para você memorizar hoje aqui na BBN encontram-se em Gálatas capítulo 2, verso 20. Já estou crucificado com Cristo e vivo, não mais eu, mas Cristo vive em mim. E a vida que agora vivo na carne, vivo-a na fé do Filho de Deus, o qual me amou e se entregou a si mesmo por mim. Gálatas 2:20. Estas são as boas novas de Deus para você memorizar aqui na BBN.
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5: Olá, aqui é o pastor Wagner Antônio de Araújo. Esta é a série Grandes Temas da Bíblia. Assim falou Jesus em Mateus capítulo 6, verso 14. Porque se perdoardes aos homens as suas ofensas, também vosso Pai Celestial vos perdoará a vós. Ah, o perdão! Palavra fácil de falar, mas de tão difícil execução. Certamente que muitos que me ouvem mantêm em seu coração raiz de amargura por acontecimentos que já se perderam no tempo, mas que deixaram consequências funestas. Crianças que foram

0: abandonadas ou violentadas por seus pais ou parentes, amigos que traíram a confiança, relacionamentos que se romperam por infidelidade, negócios que deram num prejuízo absurdo, etc. O texto nos diz que se nós perdoarmos aos homens as suas ofensas, o nosso Pai Celeste também nos perdoará. Então seria uma troca, um comércio, uma barganha? Não, de forma alguma. Na verdade, um legítimo perdão vem de um coração que também já foi perdoado. Nós fomos alcançados pela graça de Deus, que enviou o seu Filho Jesus Cristo ao mundo para ser o nosso Salvador. Ele foi o Cordeiro de Deus que tirou o pecado de todo aquele que nele cresce. Deus nos perdoou em Cristo. Todos os nossos pecados foram apagados do nosso prontuário celestial. Agora, como perdoados por Deus, devemos dar o perdão a quem precisa. Sim, perdão plenário, igualzinho o perdão que Deus nos concedeu. Há pessoas que nos magoaram e que nós não queremos mais ver. Está na hora de darmos o perdão para elas, pois é assim que o nosso Mestre nos ensinou. Isto não significa convívio obrigatório, mas rasgar em nosso coração a fatura do mal que existiu. Perdoar é ter a lembrança de que, se alguém nos fez algo, nós também já demos a ela o perdão integral. Caso a pessoa que nos deve já tiver partido, então ore ao Senhor, dando o perdão integral e curando as memórias que mantém sobre o caso. Nós realmente perdoamos quando as lembranças não fazem mal ao nosso coração. O veneno foi tirado e não há mais rancor. Deus pode nos dar essa graça, essa força. Peça a Deus que lhe dê um coração igual ao de Jesus. Um coração pronto a perdoar, pronto a amar, pronto a acolher novamente. O perdão foi a porta de entrada que nos levou a Jesus. Por ele ter nos perdoado os pecados, fomos transformados pelo Senhor. Perdoe e deixe Deus trabalhar na sua vida e na vida das pessoas que lhe devem alguma coisa. Aos poucos, as bênçãos divinas virão ao seu coração e à sua mente, e a cura das memórias ocorrerá. Que Deus nos abençoe. Amém.
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Muito bom dia a você nesta madrugada de quinta-feira, 3 de fevereiro. A nossa ouvinte Maria passou pelo Facebook da BBN e fez um comentário e disse: crucifiquei a carne e vivo para Cristo Jesus. Amém. Amém, Maria. Deus te abençoe. E você? 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

0: bem-vindo ao programa Palavras de Louvor. Esse programa é baseado nos estudos do Dr. Donald Hubbard, pastor e professor da Bíblia. Nós agradecemos a Deus pelo privilégio de, nos próximos minutos, apresentar a você verdades contidas na Palavra de Deus e suas aplicações para os nossos dias. Vamos então a mais um estudo no programa Palavras de Louvor. Apresentação, Lincoln Oliveira.
1: Muitos de nós queremos saber qual é o significado da vida. Isso quer dizer que desejamos encontrar um propósito para a vida, direção e algum alvo pelo qual lutamos. A vida é muito mais que apenas uma pacata existência que se segue dia após dia. De fato, há um incrível número de pessoas, digo até multidões, particularmente em nossas áreas urbanas, que sentem que suas vidas estão totalmente congeladas. Isso quer dizer que elas não pensam além do dia de hoje, vivendo uma rotina cheia de tédio e quase mórbida. Elas acham que não podem vencer essa rotina entediante e cansativa. Ao compreendermos a vida do ponto de vista de Deus, a vida se torna uma aventura cheia de entusiasmo, porque nossa vida fica associada com Jesus Cristo. Lembro-me que li, há alguns anos, sobre um trágico suicídio que aconteceu, salvo engano, em Washington, nos Estados Unidos, quando uma jovem tirou sua própria vida. A polícia encontrou um bilhete que simplesmente dizia: "A vida perdeu todo sentido para mim. Jesus veio para que tenhamos vida e vida em abundância." Foi isso que João escreveu em seu evangelho quando citou a Jesus: "Eu vim para que tenham vida e vida em abundância." Jesus Cristo é a própria vida. Ele é o autor da vida e aquele que a todos confere vida. Portanto, se realmente queremos entender o verdadeiro significado da vida, devemos observar o que ele ensinou sobre isto e abraçar seus ensinos conforme o mestre ensinou. Estamos compartilhando esses ensinos e vamos começar a ler em Marcos 8:34. Chamamos essa sessão de dedicação. Nessa dedicação, há tanto um convite como uma instrução. Jesus estava falando tanto com a multidão quanto com seus discípulos. Lemos assim: "E chamando a si a multidão com os seus discípulos, disse-lhes: Se alguém quiser vir após mim, negue-se a si mesmo e tome a sua cruz e siga-me." Quero interromper aqui porque esse é o grande convite de nosso Senhor. É um convite universal que ele fez para qualquer pessoa. Esse convite envolve a vontade, porque Jesus disse: "Se alguém quiser." Afinal, ninguém é forçado a responder contra a sua vontade. Se alguém escolher não seguir a Jesus Cristo, não será por causa de qualquer impedimento, mas porque não deseja fazê-lo. Este é um convite espiritual também. Jesus disse: "Após mim", e depois faz um convite pessoal dizendo: "Siga-me." Esse é o convite. Note que este convite não veio sozinho, mas traz consigo uma instrução de nosso Senhor Jesus Cristo, englobando uma instrução tripla. "E chamando a si a multidão com os seus discípulos, disse-lhes: Se alguém quiser vir após mim, essa é a primeira coisa, tome a sua cruz, essa é a segunda, e siga-me, como a terceira coisa." Essa instrução tripla é dada por Jesus e é absolutamente básica para o discipulado do cristão. Lembre-se, porém, que a vida espiritual verdadeira somente pode ser estabelecida com um verdadeiro relacionamento com Jesus Cristo. Sabemos que isso é o que chamamos de novo nascimento. Isso significa colocar a fé em Jesus Cristo e confessar o fato de que somos pecadores. Inclui também nos arrependermos de nosso pecado, confiando totalmente em Jesus Cristo como Filho de Deus que morreu na cruz pelo nosso pecado e que Ele ressuscitou dentre os mortos. Ao convidarmos pessoalmente a Jesus Cristo para que entre em nossa vida, Ele se torna nosso Salvador e isso ocorre quando confiamos nele completa e totalmente, abraçando a salvação conquistada por Cristo. Isso é fé em Jesus Cristo. Seguindo nossa fé em Jesus Cristo, depois de nossa experiência de novo nascimento, começamos nossa caminhada com o Senhor. Isso é o que chamamos tornar-se um verdadeiro discípulo de Cristo. A palavra discípulo quer dizer aluno. Ao começar esse processo de andar com o Senhor, a pessoa precisa negar-se a si mesmo. Jesus disse, negue-se a si mesmo, e o que isso quis dizer? Novamente, quero lembrar a você que negar-se a si mesmo nada tem a ver com o que fazemos, mas sim com o que somos. Negar-se a si mesmo não significa abrir mão de algo que possa ser muito importante para nós. Mas ao invés disso, está relacionado com o desejo de permitir que Jesus Cristo controle completamente nossa vida e faça parte de nossas próprias decisões. Significa desistir de nossos direitos de controlar a própria vida. Não mais vivemos a vida em nosso antigo nível de independência, aquela que governa o mundo. O incrédulo quer viver sua vida de forma independente de Deus. O crente compreende que a verdadeira vida somente é vivida com um sentimento de dependência total de Cristo. Por isso, quando as decisões finais e os grandes assuntos da vida estão na balança, é para Jesus Cristo que nos voltamos. Nosso Senhor também mencionou sobre a necessidade de tomarmos a cruz. No verso 34, Jesus disse, tome a sua cruz e siga-me. Mais uma vez aqui, essa expressão tem sido muito mal entendida por muitos dentro da comunidade cristã. Já chamamos sua atenção para o fato de que, às vezes, algumas pessoas associam a cruz a uma deficiência física, algum relacionamento pessoal mais difícil ou a uma situação difícil de ser enfrentada. Com frequência, estas coisas são ditas como a cruz que temos que levar. Mas isso não era o que Jesus queria dizer. O que era uma cruz, afinal? Era símbolo de humilhação. Jesus morreu naquela cruz como um criminoso comum, e isso era muito vergonhoso. Sempre é bom associarmos a afirmação do verso 38 de tomar a cruz com o que Jesus disse. Porquanto, qualquer que entre esta geração adúltera e pecadora se envergonhar de mim e das minhas palavras, também o Filho do Homem se envergonhará dele quando vier na glória de seu Pai com os santos anjos. Marcos 8:38. Veja que a cruz de Cristo, ao ser tomada, nos levará a enfrentar situações que de outra forma faríamos de tudo para evitar. Adotamos uma abordagem radical da vida, que é a abordagem ensinada por Jesus. O mundo gritaria, dê o troco, acabe com ele, vá em frente e se vingue, não importa o preço. Mas o cristão deve estar disposto a ser mais humilde e sim, até mesmo ser envergonhado por amor a Cristo para que possa revelar a glória do Senhor. Posso garantir a você que isso é diametralmente oposto à filosofia de vida bem característica de nossos tempos, mas é isso que Jesus está dizendo. Nosso Senhor vai desse ponto adiante dando mais instruções sobre o negar-se a si mesmo e tomar cada um sua própria cruz. Jesus também associa tudo isso com o fato de segui-lo e sobre aqueles que desejavam fazê-lo. Portanto, em Marcos 8:34, o Senhor Jesus Cristo disse, E chamando a si a multidão com os seus discípulos, disse-lhes, se alguém quiser vir após mim, negue-se a si mesmo e tome a sua cruz e siga-me. O que significa seguir a Cristo? Obviamente que está relacionado com a obediência, o desejo de fazer o que Jesus Cristo diz. Isso claramente flui da atitude de negar-se a si mesmo e tomar a cruz. Quando conseguimos entender o verdadeiro sentido destas duas áreas de instrução, então também entenderemos o que significa seguir a Cristo como uma consequência natural e espiritual. Jesus Cristo controla nossa vida e estabelece os limites. Não é surpreendente que se leva tanto tempo para entendermos que a desobediência pertence ao passado anterior à nossa conversão? E certamente que a obediência passa a ser nossa atitude como bons cristãos. Veja então que esse é o significado do que é realmente seguir a Jesus. Seguir a Jesus Cristo não significa viver apenas guiados pelas nossas emoções ou fazendo as coisas através de nossos desejos naturais. Seguir a Jesus Cristo é abraçar uma nova vida que envolve novos valores, novas atitudes e um novo sentimento de afeição. Devemos obedecer à palavra de Cristo mesmo quando não estamos dispostos a tanto. O que Jesus nos ordena fazer certamente nos capacitará a realizar. Note, por favor, o Senhor Jesus estabelece para nós não apenas sabedoria, mas uma nova e exclusiva maneira de viver, de pensar e de responder às questões da vida. Em meus momentos devocionais, tenho lido as epístolas do apóstolo João, a primeira, a segunda e a terceira epístola. Fico cada vez mais maravilhado enquanto medito sobre a mensagem de Nosso Senhor através da mente e coração de João nestas epístolas, em como elas estão ligadas em seu amor por Cristo e obediência a Ele. De fato, aquele que diz, eu conheço e não guardo os seus mandamentos, é mentiroso e nele não está a verdade. 1 João, capítulo 2, verso 4. O amor por Jesus está diretamente relacionado com a obediência a seus mandamentos. Por isso, tanto em sua vida quanto na minha, se dissermos que o amamos, mas não obedecermos, de acordo com a palavra de Deus, há uma contradição nesses termos. O verdadeiro amor por Jesus Cristo é demonstrado através de nossa obediência a Ele. Essas atitudes práticas são descritas por Jesus como negar-se a si mesmo, tomar sua cruz e segui-lo. Estão bem definidas no tempo presente da língua grega. Sempre que um verbo aparece no presente em grego, ele envolve uma ideia de algo que está sendo feito de forma contínua. Por isso, essas atitudes de negar-se a si mesmo e segui-lo devem ser traduzidas como uma contínua autonegação e um contínuo tomar da cruz. Veja que essa não é uma decisão emocional, apenas como resposta a uma mensagem ou a algum interesse meramente humano. Não, isso envolve dedicação de nossa vida. É um estilo de vida, um processo contínuo que se estende por toda a vida. É um programa a ser seguido para o resto de nossas vidas. Obviamente que nem todo mundo deseja viver dessa forma. Mesmo nos dias de Jesus Cristo, havia aquelas pessoas que se retiraram do grupo de discípulos por causa das exigências feitas pelo Senhor, que, no juízo delas, eram pesadas demais. Mas Jesus jamais é falso com quem quer que seja. O sentido da vida começa com a verdadeira dedicação de nossa vida a Jesus Cristo. E isto envolve o resto de nossos dias. Você está disposto a se comprometer realmente com Jesus? Você quer nascer de novo, colocando sua fé em Jesus Cristo? Se você já fez isso, será que você não deseja entregar-se a Cristo com esse novo sentido e torná-lo realmente Senhor de sua vida? Caso você ainda não crê de todo o seu coração em Jesus Cristo como seu Salvador, que hoje seja o dia de sua salvação. Pai, oramos para que o Espírito Santo use estas verdades e as guarde nos lares e corações. No precioso nome de Jesus é que oramos. Amém.
0: Fica por aqui mais um Palavras de Louvor, um programa baseado nos estudos do Dr. Donald Hubbard e apresentado por Lincoln Oliveira. Esperamos que o estudo de hoje tenha servido para fazê-lo crescer em seu relacionamento com Deus. Esperamos contar com a sua audiência em nossa próxima edição. Até lá, e que Deus lhe abençoe.

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Agora louve a Deus comigo através desta linda canção, Ponto Final.

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2: Perder a força nas pernas é algo raro e deve ser investigado rapidamente. Hepatites virais evoluem em silêncio e ainda matam por falta de diagnóstico. Vinagre, bicarbonato ou remédio? O que realmente funciona contra a micose de unha? Especialistas explicam que a sobrecarga lombar ocorre quando a musculatura recebe uma carga superior à sua capacidade de suporte. Embora a dor intensa possa travar os movimentos e simular fraqueza, a perda real de força muscular indica uma possível compressão nervosa grave. Diante desses sintomas, a avaliação médica imediata torna-se fundamental para descartar sequelas permanentes e direcionar o tratamento correto. O protocolo de recuperação envolve o uso de medicamentos, fisioterapia e repouso estritamente temporário, seguido de um retorno gradual aos movimentos. A cirurgia fica restrita a casos mais graves de compressão contínua dos nervos ou dor incapacitante resistente ao tratamento convencional. Para prevenir novos episódios, a recomendação é praticar exercícios de fortalecimento, controlar o peso e manter o corpo ativo na rotina. As hepatites B e C evoluem de forma silenciosa por décadas, sem apresentar sintomas aparentes até atingirem estágios avançados no fígado. Dados do Ministério da Saúde apontam que

0: A onicomicose é uma infecção fúngica lenta e persistente que pode alterar a cor, a espessura e a resistência da sua unha. Fórmulas caseiras como vinagre e bicarbonato não possuem eficácia comprovada na eliminação do problema e podem até irritar a pele. O tratamento seguro requer diagnóstico dermatológico para indicar esmaltes antifúngicos no caso de mulheres ou medicações orais específicas para o público em geral. A recuperação exige paciência e constância, pois a melhora visual depende do crescimento completo de uma nova unha. Nos pés, o ciclo de regeneração pode levar até 18 meses. O abandono precoce das recomendações médicas é uma das principais causas de reincidência da infecção. Uma pesquisa recente da Serasa revela que os gastos com saúde ganham um peso expressivo no orçamento de quem mora sozinho à medida que a idade avança. Enquanto gerações mais jovens mantêm despesas médicas reduzidas, cerca de 40% das pessoas que pertencem à geração X e aos baby boomers destinam mais de R$500 por mês para essa finalidade.
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2: As boas novas de Deus para você memorizar hoje aqui na BBN encontram-se em Gálatas, capítulo 2, verso 20. Já estou crucificado com Cristo e vivo, não mais eu, mas Cristo vive em mim. E a vida que agora vivo na carne, vivo-a na fé do Filho de Deus, o qual me amou e se entregou a si mesmo por mim. Gálatas 2:20. Estas são as boas novas de Deus para você memorizar aqui na BBN.
3: 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Porém, o pecado nos afastou de Deus e nos deixou vazios e perdidos. Mesmo assim, Ele não desistiu de nós. Ele enviou Seu Filho Jesus Cristo para morrer em nosso lugar e nos dar nova vida. A Bíblia diz, porque Deus amou o mundo de tal maneira que deu Seu Filho unigênito para que todo aquele que nele crê não pereça, mas tenha vida eterna. Hoje você pode responder a esse amor, confiando em Cristo como seu Senhor e Salvador. 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
4: Olá, bem-vindo à nossa mensagem de esperança e encorajamento Pão Diário. Hoje vou ler o texto de Schuster Dixon com o título Deus nos ouve, baseado em Salmos 39, entre os versículos 4 e 13. Uma criança ligou para o número da emergência. O operador atendeu. Preciso de ajuda com o dever de matemática. O operador auxiliou. Até que ouviu uma mulher dizer, João, o que você está fazendo? João explicou que não conseguia fazer a tarefa de matemática, então fez exatamente o que sua mãe o ensinou a fazer ao precisar de ajuda, ou seja, ligar para a emergência. Para ele, sua necessidade era uma emergência. Para o ouvinte compassivo, ajudar o menino com a tarefa era a prioridade máxima naquele momento. Quando o salmista Davi precisou de ajuda, ele disse, Mostre-me, Senhor, como é breve meu tempo na terra. Mostra-me que meus dias estão contados e que minha vida é passageira. Disse ainda, És minha única esperança. Então, suplicou que Deus o ouvisse e respondesse ao seu pedido de socorro. Depois, estranhamente, pediu a Deus que desviasse o olhar dele. Embora as necessidades específicas de Davi não tenham sido mencionadas nessa passagem, ele declarou que Deus sempre estaria com ele, ouvindo-o e respondendo suas orações.

0: situações. Nossa confiança na fidelidade e constância de Deus nos permite processar nossos sentimentos instáveis enquanto afirmamos que não há pedido grande ou pequeno demais para aquele que é imutável. Ele nos ouve, cuida e responde nossas orações. E você, como Deus respondeu às suas orações? Ele demonstrou o seu amor por você? Pense nisso. Eu sou Clarice Fogaça e essa foi a nossa mensagem do dia.
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0: Quais são os elementos básicos que constituem relacionamentos familiares saudáveis? O que a Bíblia diz sobre cultivar um lar onde os filhos e filhas podem florescer? Onde maridos e esposas permanecem comprometidos? Essas são perguntas que faremos nos próximos dias. Bem-vindo ao Razão para Viver. Você vai ouvir o 16º e último estudo da série Firme Seus Valores. Ao buscarmos conselhos no livro de Salmos, veremos que a natureza humana não mudou nada em milhares de anos. Mesmo vivendo na era tecnológica, todos nós precisamos firmar o valor da família.
1: Há muitos anos atrás, quando o meu filho era adolescente, ele foi comigo até uma papelaria comprar um cartão para o Dia das Mães. Enquanto eu vasculhava pela infinidade de cartões diferentes, ele ficou entediado e foi dar uma olhada nos posters. Sabe, geralmente os posters ficam no fundo da loja. Depois de algum tempo, ele me chamou para mostrar o que tinha encontrado. Era foto de um barco no meio de um lago tranquilo, bem na hora do nascer ou do pôr do sol. Na foto, um pai estava sentado de um lado do barco e seu filho sentado do outro lado, e ambos estavam pescando. Pequenos círculos se formavam na água ao redor da linha de pesca amarrada nas preguiçosas varas de pescar. Tanto o pai quanto o filho estavam sorrindo e, obviamente, desfrutando juntos daquelas horas de lazer. Três palavras estavam belamente escritas na parte de baixo do barco, no meio daquela cena singular de solitude. Dê um tempo. Eu descobri que, se não formos cuidadosos, gastaremos nossos dias preocupados em um ciclo sem fim de atividades e infindáveis distrações. Se tivermos muitas horas de lazer sem nenhum compromisso, logo seremos tentados a preencher essas horas com projetos necessários. Meia dúzia de tarefas insignificantes e pequenas, mas que consomem nosso tempo. Ou vamos nos manter ocupados por horas a fio com nossos celulares e computadores, não é uma boa escolha. Pare, antes mesmo de dizer sim para essas coisas acima. Em lugar disso, vamos nos perguntar, por que não gastar algum tempo com nossos filhos e netos? Ou talvez perguntar, será que minha família não deveria receber minha atenção só para variar um pouco? Eu estou sugerindo que é tempo para cada um de nós dar um tempo, como naquele barco. Eu quero ler dois salmos, do início ao fim. Eles combinam, assim como o cenário que descrevi. Vou ler na nova versão internacional. Estou me referindo ao Salmo 127, seguido do Salmo 128. Veja então, Salmo 127. Se não for o Senhor o construtor da casa, será inútil trabalhar na construção. Se não é o Senhor que vigia a cidade, será inútil a sentinela montar guarda. Será inútil levantar cedo e dormir tarde, trabalhando arduamente por alimento. O Senhor concede o sono àqueles a quem ama. Os filhos são herança do Senhor, uma recompensa que Ele dá. Como flechas nas mãos do guerreiro, são os filhos nascidos na juventude. Como é feliz o homem cuja aljava está cheia deles. Não será humilhado quando enfrentar seus inimigos no tribunal. E agora o Salmo 128. Como é feliz quem teme ao Senhor, quem anda em seus caminhos. Você comerá do fruto do seu trabalho e será feliz e próspero. Sua mulher será como videira frutífera em sua casa. Seus filhos serão como brotos de oliveira ao redor da sua mesa. Assim será abençoado o homem que teme ao Senhor. Que o Senhor o abençoe desde Sião, para que você veja a prosperidade de Jerusalém todos os dias da sua vida, e veja os filhos dos seus filhos. Haja paz em Israel. Em 1975, Edith Schaeffer escreveu um livro que tinha como título uma pergunta. A pergunta era: o que é uma família? Então ela, no livro, começa a responder a pergunta, capítulo a capítulo. Alguns deles dizem que a família é uma vida volátil em mudança. É o lugar do nascimento da criatividade, o centro de formação dos relacionamentos humanos, o abrigo em tempos de tempestade. E ela adiciona, uma perpétua transmissão da verdade, uma unidade econômica, uma porta com dobradiças e fechadura, um museu de lembranças. Veja, são belas respostas, na verdade quase perfeitas. A real pergunta que você deve responder é: o que é a sua família? É provável que a sua família não seja perfeita como mostram os comerciais de margarina. Por mais que gostaríamos que fosse, a maioria de nós diria que estamos muito longe disso. Nada ideal, nada fora do comum está acontecendo em nossas famílias. Não, nós vivemos no mundo real, vivemos onde a vida realmente é vivida. É aqui que tudo realmente acontece. E qual segredo seria dito se, de repente, pudéssemos ver em uma tela algo que todos que estão ouvindo minhas palavras pudessem ler e ver, se contássemos a verdade? Qual seria o segredo revelado sobre sua família? Bem, não é surpresa para ninguém que a família está na linha de tiro. Ela tem sido regularmente atingida. Há muitos anos atrás, a revista americana Newsweek fez uma reportagem sobre a família. E eu fiquei interessado logo no título. O título não foi Fortalecendo a Família, ou Defendendo a Família, ou ainda Examinando a Família. O título foi, tipicamente, Salvando a Família. A propósito, um título muito apropriado para o mundo em que vivemos, onde as famílias estão inseridas. Veja, amostras conservadoras revelam que 38% de todos os primeiros casamentos se desfazem. 75% de todas as pessoas que se casaram pela primeira vez irão casar novamente. E 44% dos segundos casamentos também se desfazem. Dentre 10 crianças nascidas, 4 passarão uma parte ou toda sua infância em uma casa com um pai ou uma mãe solteira. 15% de todos os nascimentos são ilegítimos. Mais de 50% de bebês nascidos fora do casamento são de pais adolescentes. Mais de 2 milhões de crianças que vivem com o pai e a mãe são chamadas de crianças chaveiros. Isso é um nome pitoresco para a criança que tem as chaves de casa em um colar em volta do pescoço, para que, quando voltarem da escola, possam entrar em casa porque ambos os pais estão ausentes, estão trabalhando. O lar não está somente em perigo de incêndio, ele está na mira do tiro, pronto para explodir. Veja, 30% de todos os casais experimentam algum tipo de violência doméstica evidente em seus lares. 2 milhões de casais já usaram armas letais contra o outro no casamento. Um outro artigo intitulado A Esposa Golpeada, o que se tem feito a respeito, traz a seguinte afirmação. Esse é provavelmente o maior crime não registrado em todo o país. 20% de todos os policiais mortos em serviço são assassinados enquanto respondem chamadas envolvendo conflitos familiares. 1 em cada 5. Minha esposa e eu assistimos um programa chamado 60 Minutos, que foi ao ar algum tempo atrás. Ele trouxe como parte do segmento, nos últimos 18 minutos, a história das esposas espancadas. Em uma parte, eu simplesmente não consegui assistir. Foi horrível de ver. Dizia o seguinte: todos os anos, 200 mil crianças são abusadas fisicamente. Isso inclui a negligência. 15 a 20% das famílias abusam de seus filhos. 2/3 de todos os abusos infantis ocorrem com crianças menores de 4 anos. E 1/3 deste número com crianças abaixo de 6 meses de vida. O motivo principal da morte de crianças abaixo de 5 anos de idade é o abuso infantil. Eu me lembro de ter usado uma frase de um documentário que assistimos juntos e usei exatamente como ouvi. Abusadores de crianças são encontrados em todas as categorias de nossa sociedade. Nenhum tipo social, econômico ou religioso fica de fora. Acontece nas igrejas. Estatisticamente, não dá para uma igreja de 500 pessoas estar isenta de ter uma esposa espancada, uma criança golpeada em seus lares. Não dá. Certa vez eu estive falando no encontro anual de uma grande organização, que era cristã. Eu ousei dizer que estava seguro de que, em um grupo daquele tamanho, haveria certamente entre seus funcionários e cooperadores algumas esposas e filhos que foram espancados em casa. No dia seguinte, eu fui sumariamente reprovado por um dos membros da organização, que disse que eles certamente não têm esse tipo de coisa no meio deles. Eles fiscalizam e acompanham as pessoas. Ironicamente, nos 5 dias que se seguiram, eu recebi 4 chamadas telefônicas. 2 foram anônimas, de pessoas de dentro daquela organização cristã, clamando por ajuda, porque, na verdade, esse era o problema delas. Estavam apanhando em casa. Um estudo de uma universidade declarou que, tirando a zona de guerra, o lar é o mais perigoso lugar para se estar. Agora, essa é uma forma bem pessimista de se começar uma mensagem, eu confesso. Se alguém sente a necessidade de pregar uma mensagem como essa, eu acho que sou eu. Eu tenho toda a necessidade do mundo espalhada diante de mim para que eu pregue uma mensagem como essa. Eu acho que, por causa do crescente problema de nossos dias, precisamos ser conscientizados do que Deus diz sobre isso tudo, e eu quero fazer isso. Eu, como pai e marido, também preciso de repreensão em minha vida. Agora, eu não quero que passemos a mensagem toda do lado pessimista da situação. Eu gostaria que víssemos algumas diretrizes positivas da parte de Deus, porque Ele frequentemente as oferece em Sua Palavra. Entrelaçados na malha dos 66 livros estão muitos princípios e preceitos para o lar e a família. Eu escolhi dois hinos antigos como nossos guias na mensagem de hoje. O Salmo 127, seguido do 128, como uma unidade que por mais que estejam separados por números, eles combinam bem um com o outro. Pense neles como uma unidade. Na verdade, eu gostaria de pensar neles como um mural cronológico. Eu não sei se você já esteve no monumento do obelisco do Ibirapuera aqui em São Paulo. Mas quando você for lá, você vai ver um registro da Revolução Constitucionalista de 1932. Marco importante da história da cidade, gravado no muro deste grande obelisco. E você vê a história dos estudantes e membros combatentes deste evento, enquanto vai contornando o obelisco. Os salmos, estes dois salmos, são como o obelisco, os murais da família. Você encontra murais similares em prédios históricos, às vezes somente estátuas que contam os eventos que aconteceram com o passar do tempo. Salmos 127 e 128 são esse tipo de mural. Você vai ver a progressão do tempo. Por exemplo, nos dois primeiros versículos do Salmo 127, temos o início do lar. Tem o homem unido com sua mulher, debaixo da bênção de Deus, começando o lar como marido e mulher. Nos versículos 3, 4 e 5, vemos o casal tendo experiências com a criação de filhos e a expansão da família. O lar aumenta com a chegada dos filhos. E então, nos primeiros três versículos do Salmo 128, como o mural que continua se movendo adiante, as crianças que nasceram na família agora são criadas por seus pais. E então, após os anos de educação, as crianças, eu poderia adicionar os pais também, são treinadas durante os anos de adolescência. Então temos, nos três últimos versículos do Salmo 128, o lançamento desses filhos no mundo e o ninho fica vazio. Veremos essa progressão enquanto estudamos a história da família nesses dois salmos. Vamos olhar os primeiros dois versículos como um ponto de partida. O começo, a origem do lar. Salmo 127, versículos 1 e 2. Se não for o Senhor o construtor da casa, será inútil trabalhar na construção. Se não é o Senhor que vigia a cidade, será inútil a sentinela montar guarda. Será inútil levantar cedo e dormir tarde, trabalhando arduamente por alimento. O Senhor concede o sono àqueles a quem ama. Nos estudos bíblicos do passado, você se lembra de que quando as palavras são repetidas na Bíblia, elas se repetem para dar ênfase. Quando as frases se repetem, também é para o mesmo propósito. Se não for o Senhor, se não for o Senhor, será inútil, será inútil. Você percebe a repetição desses dois versículos? Se não for o Senhor, a menos que Yahvé seja a parte central do início do lar, todo esforço será em vão. A menos que o Senhor guarde a casa, como faziam os guardas da cidade na época antiga dos judeus que guardavam os muros. Se o Senhor não guardar o lar, novamente, será tudo em vão. Será em vão, será contraprodutivo, será um esforço inútil. A menos que o Senhor Jesus Cristo, diríamos hoje em dia, seja o ponto focal e a ênfase constante durante os estágios iniciais da formação do lar, tudo será em vão. Em vão. Agora, porque somos apenas humanos e porque temos a tendência de racionalizar os nossos problemas, pensamos que o que precisamos no meio dos horrendos anos iniciais de casamento não é o Senhor. Pensamos que precisamos trabalhar duro, trabalhar mais horas, fazer horas extras até a noite, tudo para adicionarmos coisas, mantendo o lar firme. Mas ele nos coloca contra a parede no versículo 2. Ele diz novamente: será inútil levantar cedo e dormir tarde, trabalhando arduamente por alimento. O Senhor concede o sono àqueles a quem ama. É uma grande promessa. O ponto é, quando o Senhor Jesus Cristo, quando Yahvé está no centro de sua vida, em seu lar, você não precisará de todas as coisas para ser feliz. Na verdade, se você não tiver a Cristo no lar, as coisas não satisfarão você de forma alguma. Quando você tem a Cristo no centro focal de seu lar, você pode ter certeza de que até mesmo quando estiver dormindo, Ele dará as coisas que você necessita. Agora, você e eu sabemos, aqueles dentre nós que são ou já foram casados, sabemos que os primeiros anos de casamento são anos tumultuados. E não me lembro de encontrar um casal que não tenha dito: oh, o maior ajuste até aqui foi em nosso primeiro ano ou nos primeiros anos de casamento. Isso me lembra de uma carta que um psicólogo conhecido recebeu de uma moça que tinha passado por esses anos iniciais e estava escrevendo sobre algumas das dificuldades que encontrou no primeiro ano. A carta disse que seu marido e ela perceberam que um rato estava morando no apartamento deles, um conceito que ela achava intolerável. Seu marido colocou uma armadilha para pegar o pequeno roedor peludo e, depois de um pouco de tempo, pegou mesmo. Entretanto, o tipo de armadilha que ele construiu era uma gaiola que permitiu que eles capturassem o rato ainda vivo, propondo um novo dilema: o que vamos fazer com ele agora? Nem o marido e nem a esposa tinham coragem para matar o rato a sangue frio, mas eles também não queriam soltar o bicho. Finalmente chegaram a um acordo. Eles decidiram afogar o rato. O marido encheu um balde com água e cuidadosamente colocou a gaiola com o rato dentro do líquido. O casal então saiu de casa por 2 horas para que não testemunhassem a luta final do rato por sua vida. Mas quando voltaram para casa, eles viram que a água não cobriu toda a gaiola. O rato fez uma descoberta e conseguiu ficar na ponta das patas, mantendo a pontinha de seu nariz acima da superfície da água. Ela disse: eu nunca soube como administrar uma execução. Veja bem, a esposa me contou a história, não para que soubesse do apuro do rato, mas para ilustrar sua própria dificuldade. Ela disse que o roedor, ficando na pontinha das patas, simbolizava os primeiros anos de casamento dela. Ele sobreviveu, mas somente porque conseguiu colocar a pontinha do nariz para fora d'água. E assim também acontece com muitos casais, que mal conseguem viver os primeiros anos de casamento. É difícil. A influência da mídia em nossa vida é incrível. Ela nos pressiona, nos diz: você não pode viver somente com o necessário. Você tem que ter mais, mais e mais. Então você trabalha mais, mais e mais. E em troca, você, na verdade, recebe menos, menos, menos, sabe? No lar com a família. Talvez seja tarde para dar esse conselho, mas mesmo assim você precisa ouvir. A menos que Deus edifique o lar e o guarde, tudo será em vão. A única forma de descrever o significado da palavra vão é fazer com que você libere um suspiro profundo e sofrido. Este é o som que é ouvido de um coração dolorido na maioria das casas de nosso país. Então o Senhor precisa ser o primeiro, Ele precisa ser o ponto focal, Ele precisa ser o núcleo. Tenha cuidado, esteja certo de que, desde o início, Deus está no controle de seu lar. para que o nosso lar seja edificado de maneira firme, confiável e duradoura, devemos buscar nele e em sua palavra a instrução e a direção para estabelecer as bases de nossa construção. E devemos continuar buscando a supervisão e ajuda do grande Criador para sua manutenção. Mesmo quando algumas reformas forem necessárias, devemos confiar no Senhor, o Criador e mantenedor do lar.
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2: Problemas cardíacos progressivos na distrofia muscular poderiam ser revertidos. Mutações nos canais de cálcio interrompem o desenvolvimento cerebral precoce na epilepsia infantil. Gastos com saúde ganham peso no orçamento de quem mora sozinho à medida que a idade avança, o que revela Serasa. Uma pesquisa do Baylor College of Medicine revelou avanços na compreensão dos problemas cardíacos causados pela distrofia miotônica tipo 1, a forma mais comum de distrofia muscular em adultos. A condição é provocada por uma mutação em um gene que produz moléculas de RNA defeituosas e inativa proteínas essenciais para o funcionamento do coração. Essa disfunção leva a alterações elétricas severas e também arritmias, responsáveis por cerca de um quarto dos óbitos entre os pacientes. Ao monitorar modelos laboratoriais com exposição prolongada ao RNA tóxico, os pesquisadores observaram que, embora os danos cardíacos e a perda de função piorassem progressivamente ao longo do tempo, as alterações moleculares na proteína não apresentaram agravamento proporcional. A descoberta sugere que o avanço do comprometimento cardíaco pode estar associado a outros fatores biológicos ainda a serem explorados pela ciência. Cientistas também do Baylor College of Medicine identificaram que mutações genéticas nos canais de cálcio do tipo PQ alteram a formação dos circuitos cerebrais na fase pré-natal. A pesquisa revela que essas alterações elevam a expressão de genes pró-epiléticos e ativam a via de sinalização WNT, gerando uma proliferação excessiva de neurônios no tálamo antes mesmo do nascimento. Essa desregulação precoce dos circuitos tálamo-corticais prepara o cérebro para quadros de epilepsia de ausência e desafios cognitivos na infância. Além disso, a atuação simultânea em diferentes vias genéticas ajuda a explicar a baixa eficácia de tratamentos anticonvulsivantes

0: O orçamento de quem mora sozinho à medida que a idade avança. Enquanto gerações mais jovens mantêm despesas médicas reduzidas, cerca de 40% das pessoas que pertencem à geração X e aos baby boomers destinam mais de R$500 por mês para essa finalidade. O levantamento aponta que quase 70% dos brasileiros que vivem sozinhos dependem exclusivamente do Sistema Único de Saúde, visto que o acesso à rede privada permanece restrito. Além dos cuidados médicos, despesas essenciais como contas recorrentes, supermercado e moradia dominam as prioridades financeiras desse público, refletindo os impactos da alta do custo de vida nos últimos 12 meses.
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2: As boas novas de Deus para você memorizar hoje aqui na BBN encontram-se em Gálatas, capítulo 2, verso 20. Já estou crucificado com Cristo e vivo, não mais eu, mas Cristo vive em mim. E a vida que agora vivo na carne, vivo-a na fé do Filho de Deus, o qual me amou e se entregou a si mesmo por mim. Gálatas 2:20. 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

O coração alegre é como o bom remédio. Primeira parte de Provérbios, capítulo 17, versículo 22. 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
1: Evangelho segundo Lucas, capítulo 2, a partir do versículo 36, a palavra de Deus diz assim: Estava ali a profetisa Ana, filha de Fanuel, da tribo de Aser. Esta já era avançada em idade e tinha vivido com o marido 7 anos desde sua virgindade. Era viúva de quase 84 anos e não se afastava do templo, servindo a Deus em jejuns e orações de dia e de noite. E sobrevindo na mesma hora, ela dava graças a Deus e falava dele a todos os que esperavam a redenção em Jerusalém. Nesta passagem, nós temos um episódio do qual já conversamos um pouco, quando os pais de Jesus, cumpridores da lei judaica, vão ao templo para oferecerem os sacrifícios associados com a cerimônia de purificação da mãe e da criança. Essa era uma lei estabelecida em Levítico, capítulo 12, versículos 2 ao 4. Essa cerimônia acontecia 40 dias depois da mãe ter dado à luz a criança. Ao mesmo tempo que ela cumpre esse dever, essa expectativa de acordo com as leis judaicas, a criança, o menino, também deveria ser oferecido como o primogênito ao Senhor. Afinal de contas, todo primogênito era considerado como sendo de Deus. Os pais de Jesus levam essa criança consigo e oferecem ainda 2 pombos como sua oferta de sacrifício. Nós sabemos que em Levítico, capítulo 12, as informações descritas a esse respeito sobre o tipo de ofertas que seriam apresentadas e comparada ainda com o capítulo 5, versículo 11, nos mostra que era uma oferta feita por aqueles que tinham pouco poder aquisitivo, na verdade, por pobres. Provavelmente essa oferta deva-se ao fato de que Jesus está se associando com aqueles a quem ele ofereceria a salvação, os pobres, não apenas economicamente pobres, mas pobres de espírito. Não apenas isso, mas também sabemos que José não era um homem paupérrimo, completamente empobrecido, pois era um homem dedicado ao trabalho. A Bíblia nos diz, nos Evangelhos, que José era um carpinteiro. E assim sendo, ele poderia ser o que na época nós definiríamos talvez como uma pessoa de classe média. Mas era uma oferta aceitável para um pobre, para uma pessoa de classe média. Certamente Jesus não era rico vivendo em Nazaré. Certamente José não era rico trabalhando como um carpinteiro, mas era um homem dedicado a prover por sua família. O que nos chama a atenção nesse texto é que esse texto acontece com um pano de fundo de espera. Esperar não é algo fácil para nenhum de nós. Nós gostamos de ter tudo resolvido rapidamente. Mas pense por um momento, quando alguém vai pescar, quando a época de pesca está liberada e ele vai, por exemplo, com a sua vara de pescar para apanhar um peixe. Você já fez isso alguma vez? De sentar-se à beira de um lago ou de um rio ou mesmo na costa e esperar. Esperar para capturar o primeiro peixe ali. Eu já fiz isso algumas vezes. E toda aquela espera é compensada quando finalmente você consegue apanhar o peixe que você esperava. Mas imagine o valor muito maior de esperarmos o tempo de Deus nas coisas. Esperarmos a hora em que Deus irá agir. Tudo é compensado. Se para um pescador, tudo é compensado quando ele leva todas as suas tralhas de pesca, todos os seus equipamentos e dirige às vezes por horas e depois se assenta e espera a hora em que ele apanhará o seu peixe e tudo parece ter valido a pena. Pense a respeito do que Deus nos oferece quando por Ele esperamos. Não é tão maior. Tudo que passamos e tudo que enfrentamos valeu a pena, porque Deus fortaleceu a nossa fé e porque Deus nos deu algo tão maior do que poderíamos esperar. É exatamente isso que encontramos nesse texto. Quando José e Maria se achegam ao templo para cumprir os seus deveres legais, segundo as expectativas judaicas, um homem já avançado em idade, chamado Simeão. O texto nos diz que ele esperava a consolação de Israel. E o texto nos diz ainda que naquele mesmo lugar, naquele mesmo dia, por uma providência divina, estava ali a profetisa Ana, filha de Fanuel, da tribo de Aser, que já era avançada em idade. Uma viúva piedosa. Ambos estão esperando Deus realizar algo extraordinário. E agora, diante dos olhos deles, todas as suas expectativas, toda a espera está se cumprindo. Eu e você também passamos por momentos em nossas vidas em que devemos esperar alguma coisa. Devemos esperar a ação de Deus. Devemos ter paciência para vermos Deus agir e não apenas artificializarmos as soluções das coisas. Eu não falo a respeito de inércia, de não fazermos absolutamente nada. Note que tanto Simeão quanto Ana, eles estão engajados numa vida ativa, não numa vida meramente abstraída da realidade. Eles estão ativos, eles estão no templo, eles estão em oração, eles estão em jejuns, eles estão em vigílias, eles estão agindo e buscando e esperando esse dia maravilhoso em que Deus realizaria algo. É mais ou menos como nós que somos cristãos. Jesus nos fez uma promessa, a promessa do seu retorno. Mas isso não é uma desculpa para que estejamos sentados e não fazendo absolutamente nada, vivendo uma vida de completa inércia. Não, nós devemos estar ativos. Paulo mais tarde diz que nós devemos trabalhar, porque quem não trabalha não deve comer. A Bíblia nos diz que nós devemos estar engajados no processo de discipulado, anunciando a mensagem a outras pessoas. A Bíblia nos diz que nós devemos estar envolvidos numa vida de comunidade, de comunhão, de congregarmos uns com os outros e edificarmos uns aos outros. Mas ao mesmo tempo que estamos ativos, nós vivemos uma espera. Nós aguardamos o dia em que Jesus virá. Mas em outras expressões da nossa vida, nós também aguardamos. Aguardamos a provisão de Deus quando enfrentamos dificuldades financeiras. Mas não ficamos apenas sentados. Nós trabalhamos arduamente e oramos e pensamos nas coisas que são do alto. Mas ao mesmo tempo, estamos esperando pela ação de Deus. Quando enfrentamos uma dificuldade familiar, ou no casamento, por exemplo, nós fazemos o que nos cabe. Nós agimos, nós tratamos com cordialidade o nosso cônjuge, nós procuramos servir a nossa família. Mas ao mesmo tempo que fazemos isso, nós esperamos. Esperamos para que Deus faça o que nós não podemos fazer. E sabe de uma coisa? No devido tempo, Deus fará isso. Bom, nessa passagem, Simeão tem a realização de todas as suas expectativas e Ana, essas duas pessoas que aguardaram por muitos anos, eles veem agora a concretização de todas as suas expectativas. Simeão faz um pronunciamento profético e Ana também. A mensagem de Simeão é muito mais objetiva e explícita. A de Ana não temos detalhes. O que sabemos é que ela anunciava às pessoas que estavam à sua volta a grande bênção que Deus estava oferecendo ali. Ela falava todas as pessoas a respeito de Jesus. O versículo 38 diz assim que ela dava graças a Deus e falava dele, de Jesus, a todos os que esperavam a redenção em Jerusalém. As mensagens, tanto de Simeão quanto de Ana, carregam implicitamente a mensagem de esperança para os judeus e para os gentios. A esperança para aqueles que esperam, aqueles que esperam a redenção. Uma vez cumpridos os deveres que José e Maria foram realizar em Jerusalém, era hora de voltarem para Nazaré. Retornando para Nazaré, aquele pequeno vilarejo, aquela região obscura, Jesus passa a crescer. Jesus cresce em sabedoria, Jesus cresce em estatura, e eles aguardariam tempo suficiente até quando retornariam novamente para se achegarem ao templo, quando Jesus completaria então os seus 12 anos de idade, um pouco mais, para realizar o seu bar mitzvah, quando Jesus tornaria o filho da lei. Mas mesmo assim, aquele casal piedoso e os profetas e as profetisas descritas nas páginas da Bíblia teriam ainda que esperar. Esperar para verem a concretização total de tudo aquilo que Maria cantou no seu Magnificat, tudo aquilo que Zacarias cantou no seu Benedictus, tudo aquilo que Simeão profetizou, tudo aquilo que profetizou Ana, tudo aquilo que os pastores das colinas testemunharam em Jesus, tudo aquilo que os sábios do Oriente anunciaram com os seus presentes, tudo que os anjos disseram a respeito, tudo aquilo que durante todas as páginas do Antigo Testamento havia sido anunciado, agora eles teriam que esperar pelo cumprimento. Da mesma maneira que nós devemos esperar pelo cumprimento total de tudo aquilo que Deus ainda fará no seu plano. Você sabe esperar. Você tem paciência para esperar. Uma das grandes virtudes da vida é que, enquanto estamos engajados no serviço de Deus, enquanto servimos a Deus, enquanto oferecemos as nossas orações, ou enquanto trabalhamos na nossa empresa, quando fazemos os nossos negócios, nós precisamos cultivar a capacidade de esperar. Não esperar apenas por aquilo que os homens farão, mas esperar aquilo que Deus fará. Porque nós sabemos, Deus não chega atrasado. Deus não chega adiantado. Deus chega na hora certa. Um texto maravilhoso no Novo Testamento diz assim que quando chegou a plenitude do tempo, nasceu o Filho de Deus. Deus tem um tempo devido para todas as coisas. E é importante que você não desista antes de ver Deus realizar aquilo que só Ele pode fazer. Simeão, Ana, são grandes exemplos de espera paciência por aquilo que Deus fará. José e Maria, retornando a Nazaré, também são exemplos daquilo que Deus faria. E Ana anunciava a sua mensagem de esperança a todos aqueles que esperavam a redenção em Jerusalém. Nós somos um povo ativo, um povo trabalhador, um povo dedicado e um povo de disciplina. Mas devemos ser um povo conhecido por um coração disposto a esperar em Deus.

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2: Diploma de influenciador, faculdades dos Estados Unidos criam cursos para formar criadores de conteúdo, mas críticos questionam utilidade. Pampa combina natureza, turismo rural e patrimônio cultural. Mercado Livre de Energia, entenda como funciona a migração e as regras para a contratação. Universidades americanas, como a Estadual do Arizona, lançaram graduações focadas na economia de criadores de conteúdo, oferecendo disciplinas sobre presença de vídeo, podcasts e estratégias de engajamento. A novidade gerou controvérsias entre especialistas e acadêmicos que questionam a necessidade real de um diploma universitário para ingressar nas mídias digitais. Analistas ressaltam que, apesar do forte crescimento financeiro desse setor, grande parte das receitas geradas do mercado não vai diretamente para os influenciadores. Além disso, o alto custo das mensalidades impõe cautela, enquanto profissionais da área destacam o valor prático em negociações comerciais, produção e desenvolvimento do marketing. Presente exclusivamente no Rio Grande do Sul, o Pampa destaca-se por uma rica biodiversidade que abriga milhares de espécies de plantas e animais. O bioma impulsiona o turismo gaúcho a integrar estâncias rurais, cavalgadas, observação de aves, cicloturismo e a Rota da Ferradura dos Vinhedos em Santana do Livramento. A preservação ambiental sobressai unidades como a Área de Proteção Ambiental Ibirapuitã e o Parque Estadual do Espinilho, que aliam conservação e ecoturismo. Além dos atrativos naturais, a região resguarda a memória da Revolução Farroupilha e o patrimônio arquitetônico histórico em cidades como Bagé, Caçapava do Sul, Pelotas, Jaguarão e Piratini. O Mercado Livre de Energia permite que consumidores do Grupo A negociem preço, quantidade e prazos diretamente com fornecedores ou vendedores. Enquanto a distribuidora local mantém a responsabilidade pela entrega física da eletricidade pela rede, empresas com cargas inferiores a 500 kW utilizam agentes varejistas para intermediar e simplificar a gestão operacional. Com o decreto de 2026, a migração será estendida para baixa tensão a partir de novembro do ano que vem, para estabelecimentos comerciais e também indústria. A partir de novembro de 2026,

0: no consumo de combustível da aviação.
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2: As boas novas de Deus para você memorizar hoje aqui na BBN encontram-se em Gálatas, capítulo 2, verso 20. Já estou crucificado com Cristo e vivo, não mais eu, mas Cristo vive em mim. E a vida que agora vivo na carne, vivo-a na fé do Filho de Deus, o qual me amou e se entregou a si mesmo por mim. Gálatas 2:20. 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
2: A nossa leitura bíblica diária de hoje será em Jeremias, do capítulo 50 ao 51.
3: Capítulo 50. A palavra que falou o Senhor contra a Babilônia, contra a terra dos caldeus, por intermédio de Jeremias o profeta. Anunciai entre as nações, e fazei ouvir, e arvorai um estandarte, fazei ouvir, não encubrais, dizei: tomada está Babilônia, confundido está Bel, espatifado está Merodaque, confundidos estão os seus ídolos, e quebradas estão as suas imagens, porque subiu contra ela uma nação do norte, que fará da sua terra uma solidão, e não haverá quem nela habite. Tanto os homens como os animais fugiram e se foram. Naqueles dias e naquele tempo, diz o Senhor, os filhos de Israel virão, eles e os filhos de Judá juntamente, andando e chorando virão, e buscarão ao Senhor seu Deus. Pelo caminho de Sião perguntarão, para ali voltarão os seus rostos, dizendo: vinde, e unamo-nos ao Senhor numa aliança eterna que nunca será esquecida. Ovelhas perdidas têm sido meu povo, os seus pastores as fizeram errar, para os montes as desviaram, de monte para outeiro andaram, esqueceram-se do lugar do seu repouso. Todos os que as achavam, as devoravam, e os seus adversários diziam: culpa nenhuma teremos, porque pecaram contra o Senhor, a morada da justiça, sim, o Senhor, a esperança de seus pais. Fugi do meio de Babilônia, e saí da terra dos caldeus, e sede como os bodes diante do rebanho. Porque eis que eu suscitarei, e farei subir contra a Babilônia, uma congregação de grandes nações da terra do norte, e se prepararão contra ela. Dali será tomada, as suas flechas serão como as de valente herói, nenhuma tornará sem efeito. A Caldeia servirá de presa, todos os que a saquearam serão fartos, diz o Senhor. Porquanto vos alegrastes e vos regozijastes, ó saqueadores da minha herança, porquanto vos

0: engordastes como novilha no pasto, e mugistes como touros. Será muito confundida a vossa mãe, ficará envergonhada a que vos deu a luz. Eis que ela será a última das nações, um deserto, uma terra seca e uma solidão. Por causa do furor do Senhor, não será habitada, antes se tornará em total assolação. Qualquer que passar por Babilônia se espantará, assobiará por todas as suas pragas. Ordenai-vos contra Babilônia ao redor, todos os que armais arcos, atirai-lhe, não poupeis as flechas, porque pecou contra o Senhor. Gritai contra ela ao redor, ela já se submeteu, caíram seus fundamentos, estão derrubados os seus muros, porque esta é a vingança do Senhor. Vingai-vos dela, como ela fez, assim lhe fazei. Arrancai de Babilônia o que semeia e o que leva a foice no tempo da cega. Por causa da espada aflitiva, virar-se-á cada um para o seu povo, e fugirá cada um para a sua terra. Cordeiro desgarrado é Israel, os leões o afugentaram. O primeiro a devorá-lo foi o rei da Assíria, e por último Nabucodonosor, rei de Babilônia, lhe quebrou os ossos. Portanto, assim diz o Senhor dos Exércitos, Deus de Israel: eis que castigarei o rei de Babilônia e a sua terra, como castiguei o rei da Assíria. E farei tornar Israel para sua morada, e ele pastará no Carmelo e em Bazã. E fartar-se-á a sua alma no monte de Efraim e em Gileade. Naqueles dias e naquele tempo, diz o Senhor, buscar-se-á a maldade de Israel, e não será achada, e os pecados de Judá, mas não se acharão, porque perdoarei os remanescentes que eu deixar. Sobe contra a terra de Merataim, sim, contra ela e contra os moradores de Pecode. Assola e inteiramente destrói tudo após eles, diz o Senhor, e faze conforme tudo o que te mandei. Estrondo de batalha há na terra, e de grande destruição. Como foi cortado e quebrado o martelo de toda a terra, como se tornou Babilônia objeto de espanto entre as nações. Laços te armei, e também foste presa, ó Babilônia, e tu não soubeste, foste achada e também apanhada, porque contra o Senhor te entremeteste. O Senhor abriu o seu depósito e tirou os instrumentos da sua indignação, porque o Senhor Deus dos Exércitos tem uma obra a realizar na terra dos caldeus. Vinde contra ela dos confins da terra, abri os seus celeiros, fazei dela montões de ruínas e destruí-a de todo, nada lhe fique de sobra. Matai a todos os seus novilhos, desçam a matança. Ai deles, porque veio o seu dia, o tempo do seu castigo. Eis a voz dos que fugiram e escaparam da terra de Babilônia, para anunciarem em Sião a vingança do Senhor nosso Deus, a vingança do seu templo. Convocai contra Babilônia os flecheiros, a todos os que armam arcos. Acampai-vos contra ela em redor, ninguém escape dela. Pagai-lhe conforme a sua obra, conforme tudo que fez, fazei-lhe. Porque se ouve arrogantemente contra o Senhor, contra o Santo de Israel. Portanto, cairão os seus jovens nas suas ruas, e todos os seus homens de guerra serão desarraigados naquele dia, diz o Senhor. Eis que eu sou contra ti, ó soberbo, diz o Senhor Deus dos Exércitos, porque veio o teu dia, o tempo em que te hei de castigar. Então tropeçará o soberbo e cairá, e ninguém haverá que o levante. E porei fogo nas suas cidades, o qual consumirá todos os seus arredores. Assim diz o Senhor dos Exércitos: os filhos de Israel e os filhos de Judá foram oprimidos juntamente, e todos os que os levaram cativos os retiveram, não os quiseram soltar. Mas o seu Redentor é forte, o Senhor dos Exércitos é o seu nome. Certamente pleiteará a causa deles para dar descanso à terra e inquietar os moradores de Babilônia. A espada virá sobre os caldeus, diz o Senhor, e sobre os moradores de Babilônia, e sobre os seus príncipes, e sobre os seus sábios. A espada virá sobre os mentirosos, e ficarão insensatos, a espada virá sobre os seus poderosos e desfalecerão. A espada virá sobre os seus cavalos e sobre os seus carros e sobre toda a mistura de povos que está no meio dela. E tornar-se-ão como mulheres, a espada virá sobre os seus tesouros e serão saqueados. Cairá a seca sobre as suas águas e secarão, porque é uma terra de imagens esculpidas e pelos seus ídolos andam enfurecidos. Por isso habitarão nela as feras do deserto com os animais selvagens das ilhas. Também habitarão nela as avestruzes e nunca mais será povoada nem será habitada de geração em geração. Como quando Deus subverteu a Sodoma e a Gomorra e as suas cidades vizinhas, diz o Senhor, assim ninguém habitará ali, nem morará nela filho de homem. Eis que um povo vem do norte, uma grande nação e muitos reis se levantarão dos extremos da terra. Armam-se de arco e lança. Eles são cruéis e não têm piedade. A sua voz bramará como o mar e sobre cavalos cavalgarão, todos postos em ordem, como um homem para a batalha, contra ti, ó filha de Babilônia. O rei de Babilônia ouviu a sua fama e desfaleceram as suas mãos. A angústia se apoderou dele como da que está de parto. Eis que ele, como leão, subirá da enchente do Jordão contra a morada forte, porque num momento o farei correr dali. E quem é o escolhido que porei sobre ela? Porque quem é semelhante a mim? E quem me fixará o tempo? E quem é o pastor que poderá permanecer perante mim? Portanto, ouvi o conselho do Senhor, que ele decretou contra a Babilônia, e os seus desígnios, que intentou contra a terra dos caldeus. Certamente os pequenos do rebanho serão arrastados, certamente ele assolará as suas moradas sobre eles. Ao estrondo da tomada de Babilônia, estremeceu a terra, e o grito se ouviu entre as nações. Capítulo 51. Assim diz o Senhor: eis que levantarei um vento destruidor contra a Babilônia e contra os que habitam no meio dos que se levantam contra mim. E enviarei padejadores contra a Babilônia que a padejarão e despejarão a sua terra, porque virão contra ela em redor no dia da calamidade. O flecheiro arme o seu arco contra o que arma o seu arco e contra o que se exalta na sua couraça. E não perdoeis aos seus jovens, destruí a todo o seu exército. E os mortos cairão na terra dos caldeus e atravessados nas suas ruas, porque Israel e Judá não foram abandonados do seu Deus, do Senhor dos exércitos, ainda que a sua terra esteja cheia de culpas contra o Santo de Israel. Fugi do meio de Babilônia e livrai cada um a sua alma, e não vos destruais na sua maldade, porque este é o tempo da vingança do Senhor, que lhe dará a sua recompensa. Babilônia era um copo de ouro na mão do Senhor, o qual embriagava toda a terra. Do seu vinho beberam as nações, por isso as nações enlouqueceram. Num momento caiu Babilônia e ficou arruinada. Lamentai por ela, tomai bálsamo para a sua dor, porventura sarará. Queríamos curar Babilônia, porém ela não sarou. Deixai-a e vamos-nos cada um para a sua terra, porque o seu juízo chegou até ao céu e se elevou até as mais altas nuvens. O Senhor trouxe a nossa justiça à luz. Vinde e contemos em Sião a obra do Senhor nosso Deus. Aguçai as flechas, preparai os escudos. O Senhor despertou o espírito dos reis da Média, porque o seu intento é contra a Babilônia para destruir. Porque esta é a vingança do Senhor, a vingança do seu templo. Arvorai um estandarte sobre os muros de Babilônia, reforçai a guarda, colocai sentinelas, preparai as ciladas. Porque como o Senhor intentou, assim fez o que tinha falado contra os moradores de Babilônia. Ó tu que habitas sobre muitas águas, rica de tesouros, é chegado o teu fim, a medida da tua avareza. Jurou o Senhor dos exércitos por si mesmo, dizendo: ainda que te enchi de homens, como de lagarta, contudo levantarão gritaria contra ti. Ele fez a terra com o seu poder e ordenou o mundo com a sua sabedoria e estendeu os céus com o seu entendimento. fazendo ele ouvir a sua voz. Grande estrondo de águas há nos céus, e faz subir os vapores desde o fim da terra. Faz os relâmpagos com a chuva, e tira o vento dos seus tesouros. Embrutecido é todo homem no seu conhecimento. Envergonha-se todo o artífice da imagem de escultura, porque a sua imagem de fundição é mentira, e nelas não há espírito. Vaidade são, obra de enganos, no tempo da sua visitação perecerão. Não é semelhante a estes a porção de Jacó, porque ele é o que formou tudo, e Israel é a tribo da sua herança, o Senhor dos exércitos é o seu nome. Tu és meu machado de batalha e minhas armas de guerra, e por meio de ti despedaçarei as nações, e por ti destruirei os reis, e por meio de ti despedaçarei o cavalo e o seu cavaleiro, e por meio de ti despedaçarei o carro e o que nele vai, e por meio de ti despedaçarei o homem e a mulher, e por meio de ti despedaçarei o velho e o moço, e por meio de ti despedaçarei o jovem e a virgem, e por meio de ti despedaçarei o pastor e o seu rebanho, e por meio de ti despedaçarei o lavrador e a sua junta de bois, e por meio de ti despedaçarei os capitães e os magistrados, e pagarei a Babilônia e a todos os moradores da Caldeia toda a maldade que fizeram em Sião aos vossos olhos, diz o Senhor. Eis-me aqui contra ti, ó monte destruidor, diz o Senhor, que destróis toda a terra. E estenderei a minha mão contra ti, e te revolverei das rochas, e farei de ti um monte de queima. E não tomarão de ti pedra para esquina, nem pedra para fundamentos, porque te tornarás em assolação perpétua, diz o Senhor. Arvorai um estandarte na terra, tocai a buzina entre as nações, preparai as nações contra ela, convocai contra ela os reinos de Ararate, Mini e Asquenaz. Ordenai contra ela um capitão, fazei subir cavalos como lagartas eriçadas. Preparai contra ela as nações, os reis da Média, e os seus capitães, e todos os seus magistrados, e toda a terra do seu domínio. Então tremerá a terra, e doer-se-á, porque cada um dos desígnios do Senhor está firme contra a Babilônia, para fazer da terra de Babilônia uma desolação sem habitantes. Os poderosos de Babilônia cessaram de pelejar, ficaram nas fortalezas, desfaleceu a sua força, tornaram-se como mulheres. Incendiaram as suas moradas, quebrados foram os seus ferrolhos. Um correio correrá ao encontro de outro correio, e um mensageiro ao encontro de outro mensageiro, para anunciar ao rei de Babilônia que a sua cidade está tomada de todos os lados. E os vaus estão ocupados, e os canaviais queimados a fogo, e os homens de guerra ficaram assombrados. Porque assim diz o Senhor dos exércitos, o Deus de Israel: a filha de Babilônia é como uma eira no tempo da debulha. Ainda um pouco, e o tempo da cega lhe virá. Nabucodonosor, rei de Babilônia, devorou-me, colocou-me de lado, fez de mim um vaso vazio, como chacal me tragou, encheu o seu ventre das minhas delicadezas, lançou-me fora. A violência que se fez a mim e a minha carne venha sobre Babilônia, dirá a moradora de Sião, e o meu sangue caia sobre os moradores da Caldeia, dirá Jerusalém. Portanto, assim diz o Senhor: eis que pleitearei a tua causa, e tomarei vingança por ti, e secarei o seu mar, e farei que se esgote o seu manancial, e Babilônia se tornará em montões, morada de chacais, espanto e assobio, sem que haja quem nela habite. Juntamente rugirão como filhos dos leões, bramarão como filhotes de leões. Estando eles excitados, lhes darei a sua bebida, e os embriagarei, para que andem saltando. Porém dormirão um perpétuo sono, e não acordarão, diz o Senhor. Falos-ei descer como cordeiros à matança, como carneiros e bodes. Como foi tomada Sesaque e apanhada de surpresa a glória de toda a terra. Como se tornou Babilônia objeto de espanto entre as nações. O mar subiu sobre Babilônia, com a multidão das suas ondas se cobriu. Tornaram-se as suas cidades em desolação, terra seca e deserta, terra em que ninguém habita, nem passa por ela filho de homem. E castigarei Abel em Babilônia, e tirarei da sua boca o que tragou, e nunca mais concorrerão a ele as nações. Também o muro de Babilônia caiu. Saí do meio dela, ó povo meu, e livrai cada um a sua alma do ardor da ira do Senhor. E para que, porventura, não se enterneça o vosso coração, e não temais pelo rumor que se ouvir na terra, porque virá num ano um rumor, e depois noutro ano outro rumor, e haverá violência na terra, dominador contra dominador. Portanto, eis que vem dias em que farei juízo sobre as imagens de escultura de Babilônia, e toda a sua terra será envergonhada, e todos os seus mortos cairão no meio dela. E os céus e a terra, com tudo quanto neles há, jubilarão sobre Babilônia. Porque do norte lhe virão os destruidores, diz o Senhor. Como Babilônia fez cair mortos os de Israel, assim em Babilônia cairão os mortos de toda a terra. Vós que escapastes da espada, ide-vos, não pareis. De longe lembrai-vos do Senhor, e suba Jerusalém à vossa mente. Direis: envergonhados estamos, porque ouvimos opróbrio. Vergonha cobriu o nosso rosto, porquanto vieram estrangeiros contra os santuários da casa do Senhor. Portanto, eis que vem dias, diz o Senhor, em que farei juízo sobre as suas imagens de escultura, e gemerão os feridos em toda a sua terra. Ainda que Babilônia subisse aos céus, e ainda que fortificasse a altura da sua fortaleza, todavia de mim virão destruidores sobre ela, diz o Senhor. De Babilônia se ouve clamor de grande destruição da terra dos caldeus, porque o Senhor tem destruído Babilônia e tem feito perecer nela a sua grande voz. Quando as suas ondas bramam como muitas águas, é emitido o ruído da sua voz, porque o destruidor vem sobre ela, sobre Babilônia, e os seus poderosos serão presos, já estão quebrados os seus arcos. Porque o Senhor, Deus das recompensas, certamente lhe retribuirá. E embriagarei os seus príncipes, e os seus sábios, e os seus capitães, e os seus magistrados, e os seus poderosos. E dormirão um sono eterno, e não acordarão, diz o Rei, cujo nome é o Senhor dos Exércitos. Assim diz o Senhor dos Exércitos: os largos muros de Babilônia serão totalmente derrubados, e as suas altas portas serão abrasadas pelo fogo, e trabalharão os povos em vão, e as nações no fogo, e eles se cansarão. A palavra que Jeremias, o profeta, mandou a Seraías, filho de Nerias, filho de Maaseias, indo ele com Zedequias, rei de Judá, à Babilônia, no quarto ano do seu reinado. E Seraías era o camareiro-mor. Escreveu, pois, Jeremias num livro todo o mal que havia de vir sobre Babilônia, a saber, todas estas palavras que estavam escritas contra Babilônia. E disse Jeremias a Seraías: quando chegares a Babilônia, verás e lerás todas estas palavras, e dirás: Senhor, tu falaste contra este lugar que o havias de desarraigar, até não ficar nele morador algum, nem homem nem animal, e que se tornaria em perpétua desolação. E será que, acabando tu de ler este livro, atar-lhe-ás uma pedra e lançá-lo-ás no meio do Eufrates, e dirás: assim será afundada a Babilônia, e não se levantará, por causa do mal que eu hei de trazer sobre ela, e eles se cansarão. Até aqui são as palavras de Jeremias.
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2: A salvação é o maior presente que Deus ofereceu à humanidade por meio do nosso Senhor Jesus Cristo. Segundo a Bíblia, todos os seres humanos se afastaram de Deus por causa do pecado, mas, em seu amor, Ele enviou Jesus para trazer reconciliação e vida eterna. Em João 3,16, aprendemos que Deus amou o mundo de tal maneira que deu seu Filho unigênito, para que todo aquele que nele crê não pereça, mas tenha a vida eterna. A salvação não é conquistada por obras ou méritos humanos, ela é recebida pela fé em Cristo. Na cruz, Jesus levou sobre si os nossos pecados, oferecendo perdão e um novo começo. E por meio da sua ressurreição, ele venceu o pecado e a morte, garantindo a esperança para todos os que creem nele. Assim, a salvação em Cristo nos traz perdão, transformação de vida e a promessa de viver eternamente com Deus.
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4: Em nossa última edição, examinamos Jó capítulo 1, versículos 4 e 5 e o capítulo 8, versículo 4. Espalhamos o que encontramos nessas passagens sobre Jó e seus filhos. Agora, vamos estruturar essas informações em um esboço. Sob o título Cuidado Parental para o Bem-Estar Espiritual dos Filhos Adultos, apresentei três pontos. Número 1, o relacionamento dos filhos entre si. Número 2, o relacionamento dos filhos com Deus. E número 3, a responsabilidade espiritual que Jó assumiu por seus filhos. Vamos ampliar esses pontos. No ponto 1, observei que os filhos compartilhavam o que tinham uns com os outros e pareciam se divertir. No ponto 2, seu relacionamento com Deus, eles pareciam descuidados e precisavam do incentivo do pai para se purificarem depois das festas. No ponto 3, Jó sentia a responsabilidade espiritual de enviar seus filhos para serem purificados depois das festas e, caso não o fizessem, ele próprio fazia uma oferta por eles. O quarto passo na abordagem do estudo das quatro etapas é epilogar, ou resumir, o que foi encontrado em algumas aplicações práticas. Por exemplo, os pais nunca devem chegar ao ponto de se desinteressar pela vida espiritual dos filhos, mesmo quando já são adultos independentes. Os filhos devem buscar a sabedoria e o conselho dos pais e ser gratos pela preocupação deles por suas vidas. Divertir-se como irmãos, compartilhando comida e bebida, é aceitável, mas sempre se previna contra o descuido. O descuido frequentemente leva ao pecado ou à transigência. Por fim, a restauração espiritual deve ser incentivada sempre que necessário.
3: 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Obrigado e até o próximo programa.

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2: Perder a força nas pernas é algo raro e deve ser investigado rapidamente. Hepatites virais evoluem em silêncio e ainda matam por falta de diagnóstico. Vinagre, bicarbonato ou remédio? O que realmente funciona contra a micose de unha? Especialistas explicam que a sobrecarga lombar ocorre quando a musculatura recebe uma carga superior à sua capacidade de suporte. Embora a dor intensa possa travar os movimentos e simular fraqueza, a perda real de força muscular indica uma possível compressão nervosa grave. Diante desses sintomas, a avaliação médica imediata torna-se fundamental para descartar sequelas permanentes e direcionar o tratamento correto. O protocolo de recuperação envolve o uso de medicamentos, fisioterapia e repouso estritamente temporário, seguido de um retorno gradual aos movimentos. A cirurgia fica restrita a casos mais graves de compressão contínua dos nervos ou dor incapacitante resistente ao tratamento convencional. Para prevenir novos episódios, a recomendação é praticar exercícios de fortalecimento, controlar o peso e manter o corpo ativo na rotina. As hepatites B e C evoluem de forma silenciosa por décadas, sem apresentar sintomas aparentes até atingirem estágios avançados no fígado. Dados do Ministério da Saúde apontam que a hepatite C responde pela maioria das mortes registradas pela doença no país devido ao diagnóstico tardio. Apesar dos desafios, o Brasil registrou avanços expressivos, com reduções na taxa de mortalidade em virtude da expansão da vacinação e dos tratamentos modernos. O país também recebeu reconhecimento internacional da Organização Mundial da Saúde pela eliminação da transmissão vertical da hepatite B entre crianças pequenas. Quando identificada no tempo correto, a hepatite C apresenta taxas de cura superiores a 97% com medicação oral. A onicomicose é uma infecção fúngica lenta e persistente que pode alterar a cor, a espessura e a resistência da sua unha. Fórmulas caseiras como vinagre e bicarbonato não possuem eficácia comprovada na eliminação do problema e podem até irritar a pele. O tratamento seguro requer diagnóstico dermatológico para indicar esmaltes antifúngicos no caso de mulheres, ou medicações orais específicas para o público em geral. A recuperação exige paciência e constância, pois a melhora visual depende do crescimento completo de uma nova unha. Nos pés, o ciclo de regeneração pode levar até 18 meses. O abandono precoce das recomendações médicas é uma das principais causas de reincidência da infecção. Uma pesquisa recente da Serasa revela que os gastos com saúde ganham um peso expressivo no orçamento de quem mora sozinho à medida que a idade avança. Enquanto gerações mais jovens mantêm despesas médicas reduzidas, cerca de 40% das pessoas que pertencem à geração X e aos

Mas eu, mas Cristo vive em mim, e a vida que agora vivo na carne, vivo-a na fé do Filho de Deus, o qual me amou e se entregou a si mesmo por mim. Gálatas 2:20. 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

0: Começa agora mais um programa Oração em Família, da nossa BBN, a rede de rádio difusão bíblica. Eu sou seu amigo Mário Sérgio, vou lhe trazer os pedidos para juntos orarmos. Mas antes vamos ouvir uma meditação bíblica com Anderson Costa, representante da BBN em Pirassununga. Logo após estaremos de volta com os pedidos para juntos orarmos. Anderson, com você a palavra.
1: A transformação do coração. Primeira carta de Pedro, capítulo 5, versículo 10, lemos: E o Deus de toda a graça, depois de haverdes padecido um pouco, Ele mesmo vos aperfeiçoará, confirmará, fortificará e fortalecerá. Romanos 8, 28 diz: E sabemos que todas as coisas contribuem juntamente para o bem daqueles que amam a Deus, daqueles que são chamados segundo o seu propósito. Tiago 1, do versículo 2 ao versículo 4, está escrito: Meus irmãos, tende grande alegria quando enfrentardes várias tentações, sabendo que a prova da vossa fé opera a paciência. Tenha, porém, a paciência a sua obra perfeita, para que sejais perfeitos e completos, sem faltar em coisa alguma. Que alegria ter a sua companhia em mais um tempo de reflexão do nosso devocional Oração em Família. Muitas vezes, nós passamos a vida inteira fazendo orações focadas nas mudanças das nossas circunstâncias. Oramos com fervor para o problema sumir, para a porta de emprego se abrir, para que a dor passe ou para que a tempestade se acalme. E não há nada de errado em pedir isso a Deus. Mas sabe, o que a história de Jó nos ensina com clareza? Ela nos ensina que Deus realiza a sua obra, as suas obras mais profunda e duradoura, não ao mudar a nossa situação por fora, mas em transformar o nosso coração por dentro. A fidelidade de Deus não nos dá um passaporte de imunidade contra as lutas e tragédias dessa vida. O sofrimento não é um sinal automático de que Deus nos abandonou ou de que estamos debaixo de maldição.

0: Nem todas as perguntas difíceis que fazemos em noites escuras terão respostas imediatas nessa terra. Mas quando confiamos no Supremo Vinhateiro, entendemos que cada poda e cada lágrima tem um propósito pedagógico. Deus está mais interessado no nosso caráter do que no nosso conforto. Ele prefere nos ver maduros no meio da provação do que mimados na abundância. Em vez de gastar a sua energia perguntando: Senhor, por que estou passando por isso? Mude a sua postura e comece a perguntar: Senhor, o que o Senhor quer transformar dentro de mim através dessa situação? Essa mudança de perspectiva mudará a sua caminhada. Faça uma análise bem sincera da sua vida hoje e identifique uma área em que você tem sido impaciente, orgulhoso ou reativo diante das lutas. Em vez de orar para a luta acabar imediatamente, ore pedindo ao Espírito Santo que te dê paciência, domínio próprio e sabedoria para aprender a lição que essa prova quer te ensinar. Deus raramente muda a tempestade ao nosso redor antes de mudar a paz dentro do nosso coração. Pense nisso. E agora, voltemos ao apresentador do Oração em Família, que estará orando pelos pedidos que nos foram enviados. Até o próximo programa e que Deus te abençoe.
1: O nosso muito obrigado ao Anderson Costa pela meditação bíblica de hoje, que certamente serviu para o nosso crescimento espiritual. E agora vamos aos pedidos e agradecimentos do programa Oração em Família de hoje. Um ouvinte pede por sua vida espiritual. Um ouvinte pede pela restauração do seu casamento. Um ouvinte pede pela sua esposa que está hospitalizada. Um ouvinte pede por ela e seu marido e pela vida espiritual e financeira. Ore por um ouvinte que está colocando um catéter de longa duração para o tratamento de quimioterapia. Ore por um rapaz que está perdido na prostituição e nos vícios. Ore para que seu irmão receba a direção de Deus para recebê-lo ou não em sua casa, e que Deus lhe dê sabedoria e que Jesus liberte seu irmão. Um ouvinte pede pela salvação dos seus familiares e por seu trabalho. Uma mãe pede pela saúde da sua filha. Um ouvinte pede por um casal que deseja ter um filho. Um ouvinte pede por libertação do vício do álcool do seu irmão. Um ouvinte pede por sua família e pela venda de um imóvel. Este é o programa Oração em Família. Um ouvinte pede pela vida dos seus dois irmãos. Um ouvinte pede pelo seu filho e família, para que Deus continue abençoando e direcionando para um projeto missionário para o próximo ano. Um ouvinte pede por sua saúde e que tenha permissão para voltar a dirigir. Um ouvinte pede pela proteção no trabalho do seu marido e por seu sobrinho adolescente. Uma mãe pede por sua filha, que está passando por um câncer no pulmão, está muito fraca e com dores. Uma ouvinte pede pela salvação do seu sobrinho e por sua sobrinha para que consiga alugar uma casa. Uma ouvinte pede pela proteção de Deus em sua vida. Um ouvinte pede por sua vida espiritual e financeira. Uma mãe pede pelo seu filho mais velho, por controle da sua vida financeira. Uma mãe pede pelo seu filho, que tem problemas de saúde e emocionais. Este é o programa Oração em Família. Um ouvinte pede por seu irmão que sofreu um acidente e está na UTI. Um ouvinte pede por sua esposa, pela vida espiritual e financeira. Ore por um ouvinte que tem uma causa na justiça. Uma ouvinte pede pela decisão sobre trocar o uso do medicamento. Um ouvinte pede pela sua prima, que descobriu um câncer e começa o tratamento nesta semana. Um pai pede por sua filha, pelo resultado de entrevista de emprego. Um ouvinte pede por sua vida. Este é o programa Oração em Família. Um ouvinte pede pela saúde do seu irmão. Um ouvinte pede por uma menina de 2 anos que ainda não fala. Um ouvinte pede por questões que tem enfrentado em seu trabalho e pela direção de Deus em sua vida. Um ouvinte pede por sua saúde, por um problema cardíaco. Um ouvinte pede por uma causa na justiça. Ore por um ouvinte que está na UTI. Ore por um ouvinte que está na UTI e louva a Deus pelo seu tratamento de retina que está normal. Uma mãe pede por seu filho que vai passar por uma audiência na justiça. Um ouvinte louva a Deus pelas bênçãos em sua vida. Um ouvinte pede pela saúde emocional da sua esposa e por toda a sua família. Um ouvinte pede pela salvação do seu esposo e do seu filho, e também pela vida emocional e pela viagem do seu filho. Um ouvinte pede pelo tratamento de saúde do seu cunhado. Este é o programa Oração em Família. Um ouvinte pede por sua família, por sua cidade e por sua igreja. Um ouvinte pede por sua família e pela sua vida e por seu casamento. Ore pela restauração da saúde de um ouvinte que possa logo voltar ao trabalho. Um ouvinte pede pela recuperação do procedimento cirúrgico, que o Senhor lhe conceda forças e fé. Um ouvinte pede pelo consolo de Deus para um casal que perdeu um filho. Uma mãe pede pela saúde da sua filha. Um ouvinte pede por um problema na vista e uma cirurgia que precisa fazer, e pela salvação das suas filhas. Este é o programa Oração em Família. Um ouvinte pede por sua vida e por sua saúde, pois tem enfrentado lutas, e pela vida da sua filha. Um ouvinte pede por um casal que Deus lhes conceda um filho. Ore pela vida de um ouvinte. Ore pela saúde da netinha de uma avó de 4 anos que está com leucemia. Um ouvinte pede por sua irmã que fará um procedimento dentário para que corra tudo bem. Um ouvinte pede pela saúde da sua irmã e da sua família, pelo seu sustento. Um ouvinte pede pela saúde da sua esposa, filhos, neto e sua vida. Uma mãe pede pelo seu filho que está em São Paulo e não lhe dá notícias, e por um emprego para sua filha. Uma filha pede pela sua mãe, que está internada após um infarto e necessita de recuperação. Um ouvinte pede pelo seu irmão, que vai passar por uma cirurgia no ombro, que tudo dê certo na cirurgia e na recuperação. Este é o programa Oração em Família. Uma mãe pede pelo seu filho. Um ouvinte pede por sua saúde, pois tem pressão alta. Ore por um ouvinte que está sofrendo com uma ferida na perna, que Deus possa conduzir os médicos e que alcance a cura. Estes são os pedidos e agradecimentos do nosso programa Oração em Família de hoje. Convido você a parar por alguns instantes, se puder, ajoelhe-se e vamos orar. Pai querido, muito obrigado por mais um dia de vida. Obrigado pela tua graça, pela tua misericórdia, pelo teu amor para conosco. Obrigado pela tão grande salvação que nós temos em Cristo Jesus. E pedimos que esta salvação chegue a parentes e amigos que ainda não têm Cristo como seu Salvador pessoal. Queremos colocar nas tuas mãos todos os ouvintes que nos acompanham neste exato momento. Também colocamos diante do Senhor todos os pedidos e todos os agradecimentos do programa Oração em Família de hoje. O Senhor conhece cada família, o Senhor conhece cada indivíduo. Nós queremos te suplicar por aqueles que têm uma causa na justiça. Pedimos ainda por aqueles que precisam ser curados, pois têm alguma doença. Nós oramos assim em nome do Senhor Jesus Cristo. Amém. Muito obrigado pela sua audiência e pela sua participação em mais um programa Oração em Família. E você sempre pode enviar seus pedidos por e-mail, rede@bbnmedia.org, e vamos orar com você, por você e pelas nossas famílias. E agora você fica com mais da nossa programação musical. Muito obrigado pela sua audiência.

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1: Querido amigo, no último programa nós estudamos o capítulo 15 de Gênesis. Ali nós vimos Deus firmando ou renovando a sua aliança com Abraão. Vimos que Deus prometeu um filho a Abraão e revelou-lhe alguns eventos futuros da sua descendência. Vimos também que na antiguidade as alianças, os contratos ou os concertos eram firmados de uma maneira bem diferente daquela que nós usamos hoje. Hoje nós temos os cartórios. Naqueles dias eram usados animais em sacrifício. Bom, esse todo o conteúdo do livro de Gênesis, capítulo 15, aprendemos que podemos confiar nas promessas e na palavra do Senhor, que é fiel. E mesmo quando temos dúvidas e tememos, Ele está pronto a nos encorajar, nos socorrer e nos animar. Hoje o nosso propósito é estudarmos todo o capítulo 16 do livro de Gênesis. São apenas 16 versículos, mas eles contêm uma das histórias mais impressionantes do Antigo Testamento, a tal ponto de Paulo, muitos séculos depois, usar essa mesma história para explicar de modo simbólico a nossa relação com Deus através do Senhor Jesus Cristo. Por isso eu quero convidá-lo a abrir a sua Bíblia em Gênesis 16 e acompanhar a leitura que farei dos 6 primeiros versículos desse texto. Diz assim a palavra de Deus: Ora, Sarai, mulher de Abrão, não lhe dava filhos. Tendo, porém, uma serva egípcia por nome Agar, disse Sarai a Abrão: Eis que o Senhor me tem impedido de dar à luz a filhos. Toma, pois, a minha serva, e assim me edificarei com filhos por meio dela. E Abrão anuiu ao conselho de Sarai. Então Sarai, mulher de Abrão, tomou Agar, egípcia, sua serva, e deu-a por mulher a Abrão, seu marido, depois de ele ter habitado por 10 anos na terra de Canaã. Ele a possuiu e ela concebeu. Vendo ela que havia concebido, foi sua senhora por ela desprezada. Disse Sarai a Abrão: Seja sobre ti a afronta que se faz a mim. Eu te dei a minha serva para possuíres, ela, porém, vendo que concebeu, desprezou-me. Julgue o Senhor entre mim e ti. Respondeu Abraão a Sarai: A tua serva está nas tuas mãos. Procede segundo melhor te parecer. Sarai humilhou-a e ela fugiu da sua presença. Querido amigo, esse capítulo mostra de uma maneira marcante um outro passo no processo de conceder a Abraão a descendência prometida. O que esse texto nos apresenta, em resumo, é a verdade de que, se Deus nos promete algo, podemos com certeza aguardar o prometido, pois Ele é suficientemente poderoso para não deixar a sua palavra voltar vazia. O que Ele prometeu, Ele irá cumprir. O surpreendente e ao mesmo tempo irônico na atitude de Abraão é constatarmos que, depois de ter tido experiências maravilhosas com Deus, onde a sua fé foi sendo aumentada e solidificada, vemos agora o pai da fé cair diante da pressão dos problemas domésticos levantados pela Sarai, sua esposa. O Abrão, que contra uma confederação de reis opressores e violentos lutou e venceu, libertando seu sobrinho Ló, o Abrão, que não cedeu à tentação de ter grandes recompensas financeiras por causa dessa vitória, o Abrão ousado e transparente, que dialogou com Deus pedindo uma confirmação da promessa de uma grande descendência, esse Abrão agora é visto naufragando numa situação de relacionamentos enciumados e melindrados que envolvia sua esposa Sarai e a sua serva Agar. Certamente uma situação de grande fragilidade. Tudo isso vem comprovar, querido amigo, que nós, seres humanos, somos assim mesmo. Às vezes estamos num momento maravilhoso de comunhão, intimidade com o Senhor, e logo depois estamos caídos, frustrados, temerosos, cheios de dúvidas, fraquejamos diante das tentações e nós pecamos. Essa é a natureza do ser humano. Às vezes, nos momentos de glória, às vezes estamos nos píncaros da glória, mas às vezes estamos nos mais profundos vales, sombrios de dúvidas, tristezas e incertezas. Observando então esse texto, podemos ver mais detalhadamente essa situação delicada em que Abrão se colocou. Veja só, já se haviam passado 10 anos desde que o Senhor Deus tinha chamado Abrão para sair da sua terra e da sua parentela para seguir as suas orientações. Na verdade, Deus tinha chamado Abrão para vagar por terras desconhecidas até Canaã, a terra que o Senhor lhe mostraria. Abrão tinha 75 anos na época de Gênesis 12, quando então ele foi chamado por Deus. Agora, já em Canaã, ele tinha completado 85 anos, e a promessa de que a sua descendência seria numerosa ainda não tinha se cumprido. E o pior de tudo é que a sua esposa Sarai era estéril. Então, mesmo depois dessa experiência especial do capítulo 15, que nós vimos no programa passado, quando Deus lhe confirmou uma descendência tão grande, tão numerosa quanto as estrelas do céu, e lhe revelou até detalhes dessa futura descendência, com certeza, no coração de Abrão, havia ainda algumas questões não solucionadas. Como é que Deus cumpriria a sua promessa? Como é que essa descendência surgiria? Ora, diante dessas questões, surgiu uma proposta de Sarai, sua esposa, que lhe desviou o olhar do Senhor e fez com que ele olhasse para as possibilidades e soluções humanas. Eram mais simples, eram mais palpáveis, mas eram concretas. Ao invés de ficar aguardando com fé a solução divina, havia a possibilidade de uma solução muito mais simples. O plano foi arquitetado por Sarai. Como ela tinha uma escrava egípcia por nome Agar, que estava com ele já há algum tempo, desde que ele fora para o Egito, você se lembra lá do capítulo 12? Então, Sarai propôs que ela, Agar, desse a Abraão a origem à sua descendência. E Abraão aceitou essa sugestão da sua esposa. Ora, partindo da sugestão da sua própria esposa, certamente Abraão não viu nenhum mal em admitir tal possibilidade. Naqueles dias, a esterilidade era considerada como uma grande e terrível desgraça que poderia atingir a vida de qualquer mulher, de uma mulher casada, como vemos, por exemplo, no caso de Ana, mãe de Samuel. Além de se entender também que o casal sem filhos, esse casal estava sob a maldição de Deus. Então, a mulher casada que não podia dar à luz a um filho sentia-se muito humilhada, desprezada, e era muito triste a sua situação diante da sociedade. Embora não fosse a solução divina, esse método de se dar origem a uma descendência era aceito naqueles dias, como aconteceu também, a gente vai ver depois, com a família de Jacó, que teve filhos com Zilpa e Bila, que eram, na verdade, servas de Lia e Raquel, as suas legítimas esposas. Os filhos desses relacionamentos eram incluídos na família e tinham plenos direitos de herança. Então, Abraão deve ter raciocinado que, sendo essa uma maneira aceitável e até legítima de iniciar a sua descendência, e sendo que Sara, sua esposa, lhe tinha sugerido isso, não teria problemas se confirmasse esse plano e fizesse parte do plano. E o que aconteceu, nós sabemos, foi feito exatamente assim. Abrão coabitou com Agar e ela engravidou. Porém, algo que nem Sarai e nem Abrão poderiam imaginar aconteceu. Agar, tendo engravidado, desprezou Sarai, ridicularizando-a pelo fato de não poder dar filhos a Abrão. Mesmo sendo sua senhora, sua patroa, ela não podia gerar os filhos que dariam a descendência tão almejada. Você pode imaginar, querido amigo, que situação complexa era essa de Abrão e Sarai? Eles se envolveram numa situação delicada. E sabe por quê? Porque falharam e não tiveram paciência para aguardar no Senhor. Esse é o requisito da fé, esperar. Pois assim nos diz o Salmos 40, versículo 1, esperei confiantemente pelo Senhor, ele se inclinou para mim e me ouviu quando eu clamei por socorro. Mas a narrativa continua e vemos então Abrão lavando as mãos diante da reclamação de Sarai. Abrão não assumiu a responsabilidade de tratar o desprezo que Agar fazia para com sua esposa. Ele transferiu a responsabilidade. Falhou mais uma vez. Como já fizeram anteriormente, dando para Sarai a responsabilidade de o proteger com uma mentira quando estavam lá no Egito, agora ele entrega a responsabilidade de disciplinar ou de punir Agar para Sarai, que estava sendo ofendida. Mas é lógico que a gente deve entender, devemos supor que a decisão de Sarai certamente não seria uma decisão equilibrada, pois ela era a ofendida, e foi o que aconteceu. Sarai humilhou Agar e ela fugiu da presença da sua senhora. Agar, na verdade, estava fugindo de casa, já estava indo na direção do Egito, para sua terra natal, e já tinha caminhado alguns dias para chegar, por exemplo, ali próximo a Cádiz. Era uma situação muito delicada, uma mulher grávida fugindo sozinha. A serva Agar estava grávida, estava fugindo. Com quem? Com o filho que poderia dar a descendência a Abrão. Meu querido amigo, são esses os resultados dos planos humanos. Somente confusão. Mas graças a Deus que Deus não depende de nós. Deus tem os seus planos infalíveis. Assim o relato continua. E nos versículos 7 a 14, nós lemos as seguintes palavras. Tendo-a achado o anjo do Senhor junto a uma fonte de água, lá no deserto, junto à fonte, no caminho de Sur, disse-lhe, Agar, serva de Sarai, de onde vens e para onde vais? Ela respondeu, eu fujo da presença de Sarai, minha senhora. Então lhe disse o anjo do Senhor, volta para a tua senhora e humilha-te sob as suas mãos. Disse-lhe ainda mais o anjo do Senhor, multiplicarei sobre modo a tua descendência, de maneira que, por numerosa, não será contada. Disse-lhe ainda o anjo do Senhor, concebeste e darás à luz um filho, a quem chamarás Ismael, porque o Senhor te acudiu na tua aflição. Ele será entre os homens como um jumento selvagem. A sua mão será contra todos, e a mão de todos contra ele. E habitará fronteiro a todos os seus irmãos. Então, ela invocou o nome do Senhor que lhe falava. Tu és Deus que vê, pois disse ela, não olhei eu esse lugar para aquele que me vê? Por isso, aquele poço se chama Beer Lahai Roy, que está entre Cádiz e Bered. Querido amigo, encaminhando-nos para o final do programa, temos ainda algumas lições, algumas observações a fazer. No versículo 7, nós vemos sobre o anjo do Senhor. Qual é o significado dessa expressão? Embora muitos estudiosos não aceitem essa posição, nesse contexto, o anjo ou mensageiro do Senhor não nos parece um ser distinto de Deus. E assim, temos aqui uma teofania, isto é, uma manifestação visível do próprio Deus, o próprio Senhor se manifestando e fazendo sentir a sua presença de maneira sensível e concreta. Seria a manifestação pré-encarnada do Senhor Jesus Cristo. Isso nós vemos em vários textos, eu vou citar alguns deles. Gênesis 19, Êxodo capítulo 3, Êxodo capítulo 32, Juízes capítulo 2 e assim alguns outros textos do Antigo Testamento. Mas qualquer que seja a sua posição, o texto nos diz claramente o seguinte, que Agar foi amparada e socorrida pelo Senhor. O Senhor sempre está atento aos nossos sofrimentos e está pronto para nos socorrer. Na sequência do texto, então, nós encontramos que houve uma recomendação para Agar. Olha, volte e acerte o seu relacionamento com Sarai. E houve também uma promessa maravilhosa, que certamente Agar recebeu com o coração aberto e o seu coração se encheu de júbilo. Por causa da semente de Abrão que estava nela, aquele filho que estava sendo gerado, teria uma grande descendência que também, como Deus prometera a Abraão, não poderia ser contada. E o seu nome, então, seria Ismael, que significa Deus ouve, pois, como disse o anjo, o Senhor te acudiu na tua aflição. Querido amigo, você consegue perceber que mesmo numa situação de falta de fé, de desconfiança, de dúvidas, de atitudes totalmente humanas e carnais, Deus sempre age para trazer-nos a um final feliz, para trazer-nos um final surpreendente a todos nós. E foi isso mesmo que aconteceu. Mesmo injustiçada por Sarai, Agar teve o conforto do Senhor e uma promessa maravilhosa a respeito do seu filho que estava sendo gerado. Uma outra observação que vale a pena fazer é que foi exigido de Agar que ela retornasse a Sarai e diante dela se humilhasse. E, na verdade, essa atitude é uma demonstração de que não podemos desprezar o nosso próximo e nem podemos nos rebelar contra as autoridades. Esse é um princípio muito sério. O respeito às autoridades deve ser sempre a nossa atitude. Se as autoridades, sejam elas quais forem, agirem certo ou errado, Deus certamente tratará com elas. A nossa atitude deve ser de respeito e submissão, entregando-nos sempre aos cuidados do Senhor. Uma outra observação ainda que merece ser feita é a atitude de Agar. Mesmo sendo egípcia, de uma outra religião, tendo servido já a Sarai e Abraão já por 10 anos, ela aprendeu que o certo, que o correto, era invocar e adorar o nome do verdadeiro Senhor, do verdadeiro Deus. E depois dessa experiência especial com o anjo do Senhor, o versículo 13 nos relata que ela adorou e invocou o nome do Senhor. Era uma escrava, uma egípcia, mas certamente era alguém que temia Deus. Convicta de que Deus lhe aparecera, chamou aquele lugar de Tu és Deus de vista, ou Eu vi Deus de fato. Vale a pena destacar ainda, embora seja apenas para confirmar o que você já sabe, que essa descendência tão numerosa, que não seria possível de ser contada, são todos os ismaelitas, conhecidos como árabes nos dias atuais. É isso mesmo. A promessa se cumpriu integralmente e os árabes convivem em muitos territórios fronteiriços aos israelenses. E, na verdade, eles são um povo que tem uma conduta feroz e até agressiva. A hostilidade entre Sarai e Agar foi transmitida aos seus descendentes. Mas o nome do poço onde o anjo do Senhor a encontrou tem um significado especial. Beir Lahai Roi significa o poço do vivente, o poço do meu observador. Então, esse significado dá a entender que Agar celebrava o cuidado constante do Senhor sobre a sua vida e sobre a vida do seu filho. Querido amigo, o texto prossegue. E chegando ao final desse programa e ao final desse capítulo 16, nos versículos 15 e 16, nós lemos as seguintes palavras. Agar deu à luz um filho a Abraão, e Abraão a seu filho que lhe dera Agar, chamou-lhe Ismael. Era Abraão de 86 anos quando Agar lhe deu à luz Ismael. Essas palavras finais salientam a responsabilidade de Abraão por Ismael, que ocorreu porque Agar, certamente obedecendo ao anjo do Senhor, ela retornou ao lar de Sarai e Abraão humilhou-se diante de Sarai e aí então deu à luz a Ismael. Essa responsabilidade de Abraão por Ismael, nós vamos verificar ainda nos capítulos posteriores da história de Abraão. Na verdade, essa é uma história muito interessante e você pode perceber que o próprio Novo Testamento usa essa história, nas palavras do apóstolo Paulo, para, através de uma alegorização, fazer uma referência a Ismael e faz uma referência a esse filho de Abraão e Agar como sendo filho nascido conforme a carne. isto é, um filho nascido segundo os resultados dos próprios esforços humanos. E ele, Paulo, se refere a essa situação, a essa história, mostrando que muitas vezes nós queremos agir dessa maneira, com os nossos esforços humanos em relação ao nosso contato com Deus. Esses esforços humanos são sempre incompatíveis com os resultados da atuação do Espírito Santo em nós. O que nós precisamos aprender é deixar que a nossa relação com Deus seja mediada pelo Espírito Santo de Deus. Toda essa história, toda essa aplicação de Paulo aparece no capítulo 4, versículo 22 a 29 do livro de Gálatas. Então, nós chegando ao final desse programa, podemos perceber a seguinte lição: devemos confiar completamente em Deus e não criar atalhos humanos para soluções que Ele mesmo já apontou para nós. Chegando ao final desse programa, você logo vai ouvir o nosso endereço. Gostaria que você escrevesse para nós, dando a sua impressão sobre o estudo de hoje. Nós oramos para que Deus te abençoe.
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2: Problemas cardíacos progressivos na distrofia muscular poderiam ser revertidos. Mutações nos canais de cálcio interrompem o desenvolvimento cerebral precoce na epilepsia infantil. Gastos com saúde ganham peso no orçamento de quem mora sozinho à medida que a idade avança, o que revela Serasa. Uma pesquisa do Baylor College of Medicine revelou avanços na compreensão dos problemas cardíacos causados pela distrofia miotônica tipo 1, a forma mais comum de distrofia muscular em adultos. A condição é provocada por uma mutação num gene que produz moléculas de RNA defeituosas e inativa proteínas essenciais para o funcionamento do coração. Essa disfunção leva a alterações elétricas severas e também arritmias, responsáveis por cerca de um quarto dos óbitos entre os pacientes. Ao monitorar modelos laboratoriais com exposição prolongada ao RNA tóxico, os pesquisadores observaram que, embora os danos cardíacos e a perda de função piorassem progressivamente ao longo do tempo, as alterações moleculares na proteína não apresentaram agravamento proporcional. A descoberta sugere que o avanço do comprometimento cardíaco pode estar associado a outros fatores biológicos ainda a serem explorados pela ciência. Cientistas também do Baylor College of Medicine identificaram que mutações genéticas nos canais de cálcio do tipo PQ alteram a formação dos circuitos cerebrais na fase pré-natal. A pesquisa revela que essas alterações elevam a expressão de genes pró-epiléticos e ativam a via de sinalização WNT, gerando uma proliferação excessiva de neurônios no tálamo antes mesmo do nascimento. Essa desregulação precoce dos circuitos tálamo-corticais prepara o cérebro para quadros de epilepsia de ausência e desafios cognitivos na infância. Além disso, a atuação simultânea em diferentes vias genéticas ajuda a explicar a baixa eficácia de tratamentos anticonvulsivantes tradicionais, baseados num único agente terapêutico. A descoberta de uma janela de vulnerabilidade ainda na fase de desenvolvimento fetal abre espaço para estratégias inéditas de diagnósticos precoces. A partir desses achados, a medicina busca criar terapias direcionadas que previnam as manifestações da doença antes do surgimento das primeiras crises convulsivas. Uma pesquisa recente da Serasa revela que os gastos com saúde ganham um peso expressivo no orçamento de quem mora sozinho à medida que a idade avança. Enquanto gerações mais jovens mantêm despesas médicas reduzidas, cerca de 40% das pessoas que pertencem à geração X e aos baby boomers destinam mais de R$500 por mês para essa finalidade. O levantamento aponta que quase 70% dos brasileiros que vivem sozinhos dependem exclusivamente do Sistema Único de Saúde, visto que o acesso à rede privada permanece restrito. Além dos cuidados médicos, despesas essenciais como contas recorrentes, supermercado e moradia dominam as prioridades financeiras desse público, refletindo os impactos da alta do custo de vida nos últimos 12 meses.
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3: As boas novas de Deus para você memorizar hoje aqui na BBN encontram-se em Gálatas, capítulo 2, verso 20. Já estou crucificado com Cristo e vivo.

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2: Dia 3 de setembro. Texto bíblico, Salmo 119, versículos 113 a 120. Tema: Palavra verdadeira. Assim diz a palavra do Senhor. Aborreço a duplicidade, mas amo a tua lei. Tu és o meu refúgio e o meu escudo. Espero na tua palavra. Apartai-vos de mim, malfeitores, para que eu guarde os mandamentos do meu Deus. Ampara-me conforme a tua palavra, para que eu viva, e não permitas que eu seja envergonhado na minha esperança. Sustenta-me e serei salvo, e de contínuo terei respeito aos teus estatutos. Desprezas todos que se desviam dos teus estatutos, pois a astúcia deles é falsidade. Deitas fora, como escória, todos os ímpios da terra, pelo que amo os teus testemunhos. Arrepia-me a carne com temor de ti, e tenho medo dos teus juízos. Aborreço a duplicidade, mas amo a tua lei. Verso 113. A duplicidade resulta de um caráter mal formado. É desagradável conversar com pessoas sem poder ter certeza de que a palavra delas confere com seus sentimentos. Isso é o que vemos como conduta normal, aceitável no mundo, especialmente no mundo retratado pelas telenovelas. Falar a verdade, ser sincero, não dá ibope. O que dá audiência é a falsidade, a duplicidade moral. Na vida real, porém, a duplicidade deteriora os relacionamentos, não permitindo a construção de uma amizade sincera. Amiga é a pessoa em cuja palavra se pode confiar. Sim é sim, não é não. Veracidade no falar é virtude que as crianças aprendem no lar, no convívio com os pais, e aborrecem a duplicidade, porque amam a lei do Senhor, uma vez que a lei do Senhor é uma palavra veraz. No lar cristão não há duplicidade. As pessoas não precisam dizer tudo o que pensam, mas tudo o que disserem será exatamente o que pensam. Essa é a família na qual Deus se agrada, e essa é a família com a qual é bom conviver, onde a palavra é fiel. Oremos ao Senhor. Pai, nós te louvamos porque a tua palavra é leal. Ajuda-nos para que possamos também ter sempre uma palavra fiel. Em nome de Jesus. Amém.
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1: Certa vez, o médico inglês Ronald Gibson começou uma conferência citando quatro frases. Em primeiro lugar, ele disse: "Nossa juventude adora o luxo, é mal educada, caçoa da autoridade e não tem o menor respeito pelos mais velhos. Nossos filhos hoje são verdadeiros tiranos. Eles não se levantam quando uma pessoa idosa entra, respondem a seus pais e são simplesmente maus." A segunda declaração: "Não tenho nenhuma esperança no futuro do nosso país. No caso de a juventude de hoje tomar o poder amanhã, porque essa juventude é insuportável, desenfreada, simplesmente horrível." Gibson citou uma terceira frase: "Nosso mundo atingiu seu ponto crítico. Os filhos não ouvem mais seus pais. O fim do mundo não pode estar muito longe." E finalmente terminou com essa citação, dizendo: "Essa juventude está estragada até o fundo do coração. Os jovens são malfeitores e preguiçosos. Eles jamais serão como a juventude de antigamente. A juventude de hoje não será capaz de manter a nossa cultura." Após ter feito as quatro citações, o médico palestrante ficou muito satisfeito com a aprovação que os espectadores davam às frases. Mas foi então que ele revelou a origem delas. A primeira declaração foi feita por Sócrates, 400 anos antes de Cristo. A segunda, de um filósofo chamado Hesíodo, 720 anos antes de Cristo. A terceira é de um sacerdote do ano 2000 antes de Cristo, e a quarta foi encontrada escrita em um vaso de argila descoberto nas ruínas da Babilônia e tem mais de 4000 anos. Entendemos que o conflito de gerações é algo normal, ou seja, algo comum, mesmo que não seja nunca o plano de Deus. A geração que está sendo substituída sempre tenta diminuir a capacidade da que está ascendendo. Nas mãos de Deus, porém, toda juventude tem poder para transformar o mundo e ser transformada. Basta crer em um Deus onipotente e amoroso. O livro de Eclesiastes, capítulo 7, faz uma declaração muito interessante quando diz: "Não pergunta porque os tempos velhos foram melhores do que agora, porque não é sábio falar assim." A nossa tendência é jogar água fria na geração nova. Hoje queremos continuar a nossa minissérie falando sobre tempestades que afligem o lar, trabalhando a questão de conflitos e o que revelam do coração do próprio pai ou mãe e do filho. Em tudo isso, que nós queremos entender é que os pais que não conhecem o egoísmo do seu próprio coração terão dificuldade em alcançar o coração dos seus filhos. Afinal de contas, esse é o nosso alvo, de sermos usados por Deus para atingir o coração do nosso filho com uma conversão genuína e com o caráter de Cristo Jesus. Mas conflitos, desde Gênesis capítulo 3, são inevitáveis. Fazem parte de um mundo e de pessoas que jazem no maligno. Muitas vezes os pais interpretam de maneira errada o seu papel na criação dos seus filhos. Confundem poder e autoridade, obediência com submissão. Mesmo de forma sutil, os pais vivem como se a paternidade fosse sobre eles, como pais, ou sobre os filhos como filhos, mas a paternidade não é sobre mim, muito menos sobre os nossos filhos. Como toda a nossa vida, a paternidade visa a glória de Deus. Como pais, nosso alvo é glorificar a Deus na criação dos nossos filhos. Se não entendermos o alvo, certamente nos perderemos no caminho. Nós fixaremos os nossos corações num produto mais do que no processo. Infelizmente, ídolos no coração dos pais tiram o lugar do próprio Deus e fazem com que os pais falhem em alcançar os objetivos que Deus tem para a família. Se os pais não conhecem a necessidade do próprio coração, é provável que sua paternidade esteja centrada no eu e não na glória de Deus, no fruto e não na fidelidade. O fato é que, com poucas exceções, e graças a Deus existem, os filhos sobem ou descem até o nível de maturidade espiritual dos pais. Por isso é tão importante que, em primeiro lugar, os pais se preocupem com o estado do seu coração antes de levar algo que não possuem para a vida do seu filho. Talvez por isso o texto clássico sobre educação de filhos, em Deuteronômio capítulo 6, dos versículos 4 a 6, começa com o coração dos pais, antes de se preocupar com o coração dos filhos. Aquele texto tão conhecido, o Shema Israel, começa dizendo assim: "Ouve, Israel, o Senhor nosso Deus é o único Senhor." Mas agora para os pais: "Amarás, pois, por causa da singularidade de Yahweh, Jeová, o Deus de Israel, amarás, pois, o Senhor teu Deus," notem a segunda pessoa singular, "de todo o teu coração, de toda a tua alma e de toda a tua força." Essas palavras, papai e mamãe, que hoje te ordeno, estarão no teu coração. Tu as inculcarás a teus filhos, e assim o texto então passa o bastão do pai para o filho. Ou seja, não podemos exportar o que nós mesmos ainda não importamos. Não adianta falar "faça o que eu falo" se não fazemos o que ordenamos aos nossos filhos. Os pais precisam reconhecer a singularidade de Deus como o único Senhor da sua vida, demonstrar lealdade, amor, por intermédio da obediência a esse Deus, e guardar suas palavras no fundo do coração. Quando entramos em conflito com os nossos filhos, a tendência é de expor o que reina tanto em nosso coração como no coração do filho. Quando alguém bloqueia nossos desejos, fazendo com que não alcancemos o que queremos, o conflito é o resultado. Por exemplo, algumas coisas que os pais querem ou não querem e que podem causar conflito com o filho. Nós não queremos passar vergonha por causa do filho. Nós não queremos perder o nosso tempo precioso por causa do filho. O que muitas vezes nós desejamos e que causa conflito quando não recebemos é o controle, poder, talvez um pouco de paz em casa, respeito vindo do filho, amor, aceitação. Na busca de satisfazer esses desejos ou fugir desses medos, levamos nossos filhos a se colocarem entre nós e o que deseja o nosso coração. Entretanto, Deus não nos chama para satisfazermos os nossos desejos na criação dos filhos, mas para a sua glória. Ele nos chama a cumprir os objetivos que Ele tem nesta área da nossa vida. Quando um filho desobedece aos pais, causando um conflito qualquer, existe uma forte tendência de os pais considerarem isso como um ataque pessoal, como se o pecado da desobediência do filho fosse uma ofensa contra eles, os pais, somente. Interessante que Davi, em seu salmo de confissão, Salmo 51, depois do pecado com Bate-seba, ele diz algo curioso. No Salmo 51, versículo 4, ele diz para Deus, contra ti somente eu pequei. Quando pensamos em quantas pessoas Davi envolveu no seu pecado, estranhamos a declaração contra ti somente, mas Davi reconhece que o foco do pecado é uma ofensa contra Deus, o nosso Criador. Nós podemos detectar um enfoque errado na paternidade quando há explosões de ira, ressentimento pela vergonha causada por meu filho, quando eu falo do meu tempo, do meu dinheiro, da minha energia que foram desperdiçadas. A criação dos filhos nos permite, então, em primeiro lugar, conhecer o nosso próprio coração. Os conflitos familiares descobrem ídolos que reinam no meu coração como pai. A tarefa dos pais é refletir para os filhos o estado também do coração deles, a necessidade que eles têm de Cristo Jesus e a urgência de passarem por uma transformação radical na esfera do coração. Nesse processo, porém, Deus começa trabalhando no coração dos próprios pais. Os filhos servem como lembrança constante da nossa necessidade de Cristo. Espelham para nós, os pais, as falhas, os defeitos que reinam como ídolos em nosso coração. Egoísmo, cobiça, ira, impaciência, materialismo. E muito mais, sobem à superfície quando vemos a nós mesmos sendo refletidos na vida dos nossos filhos. Há resultados bem benéficos nesse processo, mesmo vindo de uma raiz de conflito. Um resultado é a própria humildade. Quando nós lembramos constantemente da nossa necessidade de ter Cristo reinando e governando a nossa ira, a nossa impaciência. Outro resultado é a vulnerabilidade, ou seja, a transparência, a paciência. Quando os pais olham para o próprio coração, tornam-se mais dispostos a compartilhar seus defeitos com os filhos. E quando fazem isso, os filhos acabam identificando-se nos pais e não alienando-se dos pais. Quando os pais tiram a máscara e vivem a vida humilde, despretensiosa que é a vida de Cristo Jesus, eles criam elos com os próprios filhos. Outro resultado de conflitos de pai-filho, além de humildade, transparência e paciência, é a nossa obediência. É pela disciplina bíblica, firme e constante, que nós também nos tornamos mais dispostos a obedecer a Deus e glorificá-lo em nossas atitudes. Em vez de desistir da disciplina dos filhos por causa da frustração, do jogo de poder, de outros desgastes, continuamos firmes, sabendo que a paternidade não é sobre nós, mas é uma questão sobre Deus. Interessante que em 2 Timóteo 3, de 1 a 4, o apóstolo Paulo prediz como característica dos últimos tempos, filhos que não obedecem aos pais. Interessante que Efésios capítulo 6 também chama os filhos a obedecerem e honrarem os seus próprios pais. E os pais não devem provocar os filhos à ira, ou seja, não devem incitar contendas, conflitos com os filhos. Isso porque o alvo da paternidade é nada mais nada menos que reproduzir a imagem outrocêntrica de Cristo Jesus na vida dos filhos. Ver Cristo formado neles, como diz o apóstolo Paulo em Gálatas 4, 19. É impossível que os pais cumpram essa tarefa sem a atuação do Espírito Santo produzindo a vida de Cristo na vida dos filhos. É por meio dele que a vida dos pais alcança a vida dos filhos. efetuando mudanças permanentes que não são possíveis para nós, meros mortais. Pais usados pelo Espírito Santo podem ser instrumentos das mãos de Deus, talhadeiras que Ele utiliza para tirar as lascas do pecado que encobrem a imagem de Cristo nos filhos. Essa tarefa é grande. Muitas vezes esses conflitos comuns acentuam-se na adolescência, em que os filhos estão desenvolvendo seu próprio autoconhecimento, sua própria consciência, estão flexionando seus músculos de independência, mas também precisam ser expostos aos ídolos dos seus próprios corações. Mas são nas horas de conflito que ambos, filho menor, filho júnior, filho adolescente, papai e mamãe, todos precisam um autoexame do seu próprio coração. Infelizmente, o temor aos homens muitas vezes atrapalha nesse processo. O amor a nós mesmos faz com que nós, como pais, evitemos contrariar os nossos filhos, que acabam sendo donos do seu próprio nariz, sábios aos seus próprios olhos. Então, resumindo, devemos fugir de conflitos do lar? Não. São comuns e fazem parte de um mundo que jaz no maligno. Desde Gênesis 3, quando o pecado entrou no nosso universo, conflitos, desavenças, dificuldades entre pais e filhos, entre uma geração e a outra, fazem parte do nosso mundo. Mas não precisam ser nossos inimigos. Os conflitos podem expor os ídolos do nosso próprio coração. Podem nos levar a espelhar para os nossos filhos o que reina em seus corações. E, acima de tudo, pode fazer com que tanto eles como nós voltemos nossa atenção para Jesus e seu reino, para a glória de Deus, que é o verdadeiro objetivo de toda a paternidade.
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Muito obrigado pelo carinho da sua sintonia aqui na BBN. Eu sou Lincoln Oliveira e estou me despedindo de você nesta quinta-feira, 3 de fevereiro. Sabendo da realidade da nossa transformação, né, desse corpo terreno em corpo celeste, Paulo escreveu: portanto, meus amados irmãos, sede firmes e constantes, sempre abundantes na obra do Senhor, sabendo que o vosso trabalho não é vão no Senhor. 1 Coríntios 15:58. Um forte abraço a você, Deus te abençoe e continue aqui na BBN.

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2: Eventos climáticos extremos, especialistas orientam como preparar a casa e reduzir o risco. Primeira semaglutida genérica, acesso mais amplo traz novos desafios clínicos. Como silos nas fazendas podem salvar margem do produtor no segundo semestre? Diante do aumento na frequência de tempestades, ondas de calor e da perspectiva de um evento super El Niño até o fim do ano, a preparação das residências torna-se essencial para prevenir danos. O arquiteto Bruno Andrade e a engenheira Raissa da Mata explicam que o planejamento urbano e a arquitetura preventiva devem adaptar os imóveis ao comportamento das chuvas e ventos. Inspeções periódicas em telhados, esquadrias e a desobstrução de calhas, ralos e condutores de escoamento reduzem e muito o risco de infiltrações e colapsos estruturais durante temporais. A Agência Nacional de Vigilância Sanitária aprovou o registro dos dois primeiros medicamentos injetáveis de semaglutida sintética para diabetes tipo 2 no Brasil, produzidos pelos laboratórios IMS e Germed. A chegada da primeira versão genérica do fármaco no mercado nacional representa um avanço importante para a democratização e ampliação do acesso a tratamentos de saúde devido à expectativa de redução de custo. No entanto, a expansão do produto acende alertas entre a comunidade médica quanto ao aumento dos riscos decorrentes do uso sem prescrição ou acompanhamento especializado. Especialistas reforçam que a facilidade de compra não substitui a necessidade de orientação médica para a correta indicação e uso do medicamento. O descompasso entre a capacidade de armazenagem e o volume da safra força os produtores brasileiros a venderem grãos logo após a colheita, pressionando as cotações no pico da oferta. Dados da Conab, a Companhia Nacional de Abastecimento, indicam que o Brasil armazena apenas 15% da sua produção nas propriedades rurais, em contraste com 65% retidos nas fazendas dos Estados Unidos. Essa escassez estrutural é mais crítica no segundo semestre, em regiões como Mato Piba, que compreende uma parte do Maranhão, do Tocantins, do Piauí e da Bahia, e o norte do Mato Grosso.
3: Previsão do tempo.
2: Quinta-feira, 3 de setembro de 2026, em Curitiba e região metropolitana, mínimas em torno de 12 graus e máximas podendo alcançar de 22 a 24. O dia costuma apresentar períodos de sol intercalados com névoa ou neblina pela manhã, com possibilidade baixa de chuva. Em Cornélio Procópio e norte do Paraná, clima mais quente e seco, típico do norte paranaense. Temperaturas variando entre 15 e 28 graus, predominantemente ensolarado ou com poucas nuvens. Em Taubaté e Vale do Paraíba, mínimas na casa de 14 a 16 graus e máximas variando de 27 a 30. Céu limpo a parcialmente nublado, com possibilidade reduzida de chuva. Em Pirassununga e Centro-Leste Paulista, temperaturas variando de 15 a 29 graus. Clima predominantemente seco e estável, típico do final do inverno paulista, com predomínio de sol. As informações são da Equator, Clima Tempo e Tempo Limpo.
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4: As boas novas de Deus para você memorizar hoje aqui na BBN encontram-se em Gálatas, capítulo 2, verso 20. Já estou crucificado com Cristo e vivo, não mais eu, mas Cristo vive em mim. E a vida que agora vivo na carne, vivo-a na fé do Filho de Deus, o qual me amou e se entregou a si mesmo por mim. Gálatas 2:20. Estas são as boas novas de Deus para você memorizar aqui na BBN.

Uma bela manhã de quinta-feira para você e que bom que você está sintonizado conosco aqui na BBN. Eu sou Renato Gontijo e com a permissão de Deus estaremos juntos aqui até o comecinho da tarde. Espero de coração que a palavra transformadora do nosso Senhor possa falar ao seu coração.

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Ouça agora esta verdade bíblica. Você tem prazer em ver alguém passando por dificuldades? Quem são aqueles que se alegram com a derrota dos outros? Em geral, são pessoas que, muito embora usem o nome de Deus, mas não o conhecem, nem a sua palavra, a Bíblia Sagrada. Em Ezequiel capítulo 33, verso 11, o Senhor revela que ele não

0: tem prazer na morte dos ímpios, mas tem prazer em que eles se desviem dos seus maus caminhos e vivam. O Senhor ainda diz: voltem, voltem-se dos seus maus caminhos. Esta palavra nos faz pensar na parábola contada por Jesus sobre o filho pródigo. Confira em Lucas capítulo 15, filho pródigo que voltou e se desviou dos seus maus caminhos. Agora, se o Senhor não se alegra com a derrota do ímpio, por que que alguém que se diz cristão deveria agir ao contrário disso? Em Romanos capítulo 12, verso 15, lemos: alegrai-vos com os que se alegram e chorai com os que choram. Talvez seja a hora de derramarmos nossas lágrimas diante do Senhor em oração por aqueles que experimentam derrota e ajudá-los para que voltem dos seus maus caminhos. Eu sou Eduardo Steibel e termino com uma palavra dos Salmos: o Senhor é bom e a sua misericórdia dura para sempre.
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Neste mês estamos falando muito de consagração e santidade, e como é necessário que, para alcançarmos isso, precisamos fugir das tentações e armadilhas do mundo. Agora, será que é possível vivermos completamente fora do mundo? Não necessariamente. Veja o que Cristo nos diz no Evangelho de João, capítulo 17, nos versos 15 e 16. Não peço que os tireis do mundo, mas que os livrais do mal. Não são do mundo, como eu do mundo não sou. Jesus não nos chama para vivermos isolados do mundo, mas para sermos santos, mesmo em meio a ele. O desafio da vida com Deus é vivermos de maneira diferente. E mesmo no meio de uma sociedade que exalta os prazeres temporários e o pecado, sermos capazes de levar a luz que recebemos de Cristo às trevas, e jamais sermos nós aqueles influenciados por ela. Em outras palavras, ainda que estejamos no mundo, lembre-se de que você não é do mundo. Busque a ajuda de Deus para ser luz, e que possamos incomodar a escuridão do pecado com a maravilhosa luz de paz e esperança de Jesus Cristo.

Muito obrigado por começar o seu dia conosco na BBN. E se o Senhor te trouxe aqui, permita que Ele fale ao seu coração. A cada estudo e hino, deixe nosso maravilhoso Deus usar a programação para trabalhar na sua vida. 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

0: nada que possamos fazer com nossas próprias forças para merecermos a vida eterna. Isso fica claro quando lemos Efésios capítulo 2, nos versos 8 e 9. Porque pela graça sois salvos, por meio da fé, e isto não vem de vós, é dom de Deus, não vem das obras, para que ninguém se glorie. Comparado ao peso do pecado, que está ligado a nós desde o nascimento, nem mesmo uma vida de boas obras seria suficiente para pagar essa dívida. Mas é aí que a graça e amor de Deus por nós muda tudo. E quando Jesus nasce neste mundo e padece na cruz, Ele nos trouxe então, gratuitamente, o pagamento pelos pecados e o lindo presente da vida eterna. Querido ouvinte, se você nunca orou a Deus, pedindo perdão pelos seus pecados e crendo no nome santo de Jesus, hoje pode ser o dia da sua salvação, o dia que você terá seu nome escrito no livro da vida para toda a eternidade. 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
3: Nós estamos no livro de Mateus, capítulo 18. O capítulo 18 começa com o questionamento dos discípulos. Quem é o maior no reino dos céus? Os discípulos estavam pensando em talentos pessoais, mas Jesus Cristo mostrou que o reino dos céus estava pensando em virtudes espirituais e não em talentos. Você sabia que os próprios pais hoje em dia estão mais preocupados com talentos do que com o caráter de seus filhos? Mas no reino dos céus, caráter vem em primeiro lugar e talento em último lugar. Hoje em dia, os discípulos continuam fazendo o mesmo tipo de pergunta, mas não é em relação ao reino dos céus, e sim em relação à igreja. Quem é o maior na igreja? É o pastor? É o diácono? É o professor da EBD? Não é nenhuma dessas pessoas. Jesus disse em Mateus 20, 26, não será assim entre vós, mas todo aquele que quiser entre vós fazer-se grande, seja vosso serviçal. O capítulo 18 de Mateus é uma continuação e repetição do Sermão da Montanha. O Sermão da Montanha, né? Mateus 5, 6 e 7. Os homens estavam preocupados com a aparência exterior e Jesus estava preocupado com a aparência interior. Primeiramente, os atributos do reino dos céus. Verso 1. Naquela mesma hora chegaram os discípulos ao pé de Jesus, dizendo, quem é o maior no reino dos céus? Se alguém deseja fazer parte do reino de Deus, precisa receber também os atributos, as virtudes que fazem parte deste reino. Há alguns anos, quando alguém dizia que trabalhava para o Banco do Brasil, era sinônimo de bom emprego, de capacidade e de inteligência. Passar no concurso do Banco do Brasil era muito difícil. Antigamente também, quando alguém dizia que era crente, era sinônimo de honestidade, castidade, caridade, separação. Hoje em dia, muitas pessoas querem ser grandes no reino de Deus, mas sem os atributos do reino de Deus em sua vida. Aí não dá. Quais são os atributos que fazem parte do reino de Deus? Jesus mostrou dois deles aqui em Mateus capítulo 18. Conversão pela fé. Lemos no verso 3 e disse, em verdade vos digo que, se não vos converterdes e não fizerdes, e se vós não fizerdes como meninos, de modo algum estareis ou entrareis no reino dos céus. Ninguém pode fazer parte do reino dos céus sem primeiramente se converter dos seus maus caminhos. Certa vez Jesus disse para um homem muito religioso: na verdade te digo, que aquele que não nascer de novo não pode ver o reino de Deus. Os discípulos estavam pensando em coisas grandes. Jesus usou então o exemplo de um menino pequeno, para mostrar a porta de entrada do céu. É preciso ter fé de uma criança, de um menino, para entrar no céu. E como é a fé de uma criança? É uma fé humilde, ensinável, dependente. Nos Estados Unidos da América, existe um movimento muito forte de evangelização pós-crianças. Muitas igrejas já descobriram que se os americanos não receberem Jesus Cristo enquanto ainda são crianças, a grande maioria deles não irá aceitar Jesus quando adultos. Isso é verdade. A criança geralmente tem fé para ser salva, o adulto não. Os adultos querem entrar no reino dos céus pela força. As crianças entram pela fé. Jesus disse: e desde os dias de João, o Batista, até agora se faz violência ao reino dos céus, e pela força se apoderam dele. E o segundo atributo, além da fé, conversão pela fé, é compaixão pelos outros. Você tem compaixão? Mas qualquer que escandalizar um destes pequeninos, que crê em mim, melhor lhe fora que se lhe pendurasse ao pescoço uma moda e azenha, e se submergisse na profundeza do mar. Escandalizar significa ser uma pedra de tropeço. É quando uma pessoa leva outra pessoa a pecar. Infelizmente, nós já fomos culpados deste pecado. Mó de azenha era uma grande pedra de moinho usada para moer o grão. Era uma pedra bastante pesada. Uma pedra assim, amarrada ao pescoço de alguém, faria com que aquela pessoa chegasse ao fundo do poço rapidamente. Sem dúvida, Jesus estava se referindo aos fariseus, que com suas tradições religiosas estavam desviando vários convertidos do caminho de Jesus. Isso acontece na igreja também. Ao invés de ser uma boa influência na vida de um novo convertido, membros da igreja se aproximam dele e ensinam o espírito de crítica, o espírito de amargura, o espírito de rivalidade. Jesus mostra que esse é um pecado muito grave. Veja o verso 18. Portanto, se a tua mão ou teu pé te escandalizar, corta-o e atira-o para longe de ti. Melhor te é entrar na vida coxo ou aleijado do que, tendo duas mãos ou dois pés, seres lançado no fogo eterno. Jesus usou uma hipérbole, né? Exagero. Ele não está realmente mandando cortar um membro do corpo, porque o pecado continuaria no coração da pessoa. Todavia, ele está mostrando que é melhor perder um braço, uma perna, um olho que seja, do que ir para o inferno. Então veja o cuidado que precisamos ter com as criancinhas no verso 10. Vede, não desprezeis algum destes pequeninos, porque eu vos digo que os seus anjos, nos céus, sempre veem a face de meu Pai que está nos céus. Eu não sei sobre os adultos, porque a Bíblia não fala, mas eu sei que existem anjos que protegem as crianças, e esses anjos, eles têm acesso imediato à presença de Deus. Então não mexa com as crianças. A ilustração das 100 ovelhas mostra a importância que Deus dá às crianças e aos novos convertidos. Se uma se perde, ele vai atrás e tenta recuperá-la de todas as formas, a qualquer custo. Agora, ele deu essa ilustração com respeito às pedras de tropeços, né? Se Deus se importa tanto assim, imagine a gravidade do pecado daqueles que fazem outros se desviarem. Os versos 15 a 20 falam sobre a disciplina que a igreja deve exercer sobre os seus membros. A pergunta dos discípulos foi feita em relação ao reino, mas desde que o reino havia sido adiado, Jesus respondeu em relação à igreja. Há quatro passos que devem ser tomados quando o irmão peca contra outro irmão dentro do corpo de Cristo. Primeiro, deve haver uma confrontação pessoal entre o ofendido e o ofensor. Talvez seja necessário mais de um encontro. O propósito é ajudar um ao outro. Segundo passo, se a pessoa ofendida não está conseguindo resolver o seu problema com o ofensor, os dois precisam de ajuda. Duas ou três testemunhas devem fazer parte do próximo encontro para aconselhar e admoestar o ofensor e o ofendido. Terceiro passo, Se mesmo assim o ofensor não mudar a sua atitude, o caso deve ser levado aos líderes, líderes da igreja, pastores, diáconos. A igreja, na pessoa de seus líderes, irá tentar ajudar aqueles irmãos. E o quarto passo, se mesmo assim o ofensor, o ofendido, não acertaram as suas diferenças e a repreensão da igreja não surtiu efeito, o ofensor recusar-se a se reconciliar com o seu irmão, por exemplo, então ele deve ser considerado um caso perdido. A igreja não é lugar para amargura, rivalidades, mexericos e inimizades. Considerar alguém como gentil ou publicano não quer dizer maltratá-lo, tá? Jesus foi amigo dessas pessoas, só para você ter uma ideia. Mas sim, não esperar nada em troca dessas pessoas. Não contar com essas pessoas. A palavra igreja aparece mais uma vez no versículo 17. O que significa? Muitos acham que desde que a igreja ainda não havia nascido, né? Ela só nasceu no Pentecostes. Então a palavra igreja aqui deve ter outro significado. Mas olha, não é verdade. As opções que essas pessoas dão não são boas, não são coerentes. Elas dizem, Jesus não podia estar falando da igreja, ele estava falando da sinagoga. Não, ele não podia estar falando da sinagoga judaica, pois lá os discípulos não eram bem-vindos e nem tinham influência alguma. Então não está falando da sinagoga, tá? Jesus não podia estar falando do grupo dos 12, dos 12 discípulos, pois eles ainda não eram organizados. Além disso, nenhum discípulo pode desassociar um do outro, né? Ou desassociar um discípulo do grupo. Só Jesus teria essa autoridade e só Jesus teria cuidado do problema entre eles. Então a melhor interpretação é de que Jesus já estava ali preparando as regras para a igreja local depois do Pentecostes. Veja o poder da igreja local. Jesus não falou de uma outra igreja, de um outro bispado, mas ele falou ali, ó, o problema era para ser resolvido ali, na própria igreja local. Jesus repete a mesma instrução sobre ligar e desligar no verso 18. Em verdade vos digo que tudo que ligardes na terra será ligado no céu, e tudo que desligardes na terra será desligado no céu. Em Mateus 16, 19, Pedro recebeu autoridade como uma das pedras angulares da igreja, lembra? Mas agora, a igreja toda, como um corpo, recebe o mesmo tipo de autoridade que Pedro recebeu. Isso, um crente precisa ter, por isso, um crente precisa ter muito cuidado com o seu relacionamento para com a igreja local. Ligar e desligar aqui se referem a casos de disciplina. Então, o que a igreja decidir, está decidido. No verso 20, Jesus faz uma promessa condicional, porque onde estiverem dois ou três reunidos, em meu nome aí estou eu no meio deles. Ou seja, desde que haja união entre vocês, amor entre vocês, eu vou estar entre vocês. Para finalizar, Jesus fala sobre a importância do perdão. Não é nenhuma coincidência que Jesus fala de perdão, né? Logo depois de falar sobre disciplina. Devemos sempre, sempre perdoar um irmão que pede perdão e que demonstra arrependimento. Sempre. Versos 20 a 21. Então Pedro, aproximando-se dele, disse, Senhor, até quantas vezes pecará meu irmão contra mim e eu lhe perdoarei? Até 7? Aí Jesus lhe disse, não te digo até 7, mas até 70 vezes 7. Os fariseus haviam ensinado que o perdão podia ser dado para a mesma pessoa apenas 3 vezes. Aí Pedro pensou, né, que ele estava sendo bastante generoso falando 7 vezes. E aí Jesus ensinou que não há limite de vezes quando perdoamos o irmão arrependido. Jesus ilustrou o seu ponto contando a história de um devedor e do seu credor. Nós já fomos e nós somos todos os dias perdoados por Deus. Portanto, seria hipocrisia, né? Fingimento, não perdoar as pessoas que nos ofendem. E aí Jesus disse em Lucas 17, 3, olhai por vós mesmos, e se teu irmão pecar contra ti, te repreende-o, e se ele se arrepender, perdoa-lhe. Então, meus amados, eis aqui a lição do capítulo 18 de Mateus. Jesus nos ensina sobre a importância de perdoar uns aos outros, sobre a importância da igreja local, sobre os atributos daqueles que fazem parte do reino de Deus, a necessidade da conversão pela fé, a necessidade de compaixão uns pelos outros, e assim nós seguimos até a volta de Cristo. Se você deseja ouvir mais mensagens como esta, entre aí no nosso site, ou melhor dizendo, na página do YouTube TBM Ribeirão. Maranata, ora bem, Senhor Jesus.
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2: Como remover o mofo da parede e evitar que ele retorne? Pesquisa aponta que passar muito tempo online está entristecendo as pessoas. Quimioembolização avança no SUS, mas acesso ainda é desigual. O acúmulo de fungos em paredes e tetos afeta a estética, espalha mau cheiro e agrava problemas respiratórios. Para combater esse incômodo, especialistas orientam que a limpeza precisa ir além de remover a mancha visual. A chave para manter a casa saudável está em eliminar o fungo de forma correta e controlar o nível de umidade do local. Para fazer a higienização adequada da área afetada, use luvas e máscara antes de aplicar produtos específicos ou até vinagre branco. Esfregue o local delicadamente, deixe a solução agir por alguns minutos e seque totalmente a superfície. A circulação do ar é outro ponto essencial para evitar a proliferação dos esporos. Mesmo em dias frios, abra portas e janelas ou utilize ventiladores e desumidificadores nos cômodos fechados. Por fim, combata a causa raiz do problema, verificando a existência de possíveis infiltrações e vazamentos nas paredes. A aplicação de tintas impermeabilizantes e antimofo ajuda a criar uma barreira protetora duradoura nas superfícies. Pesquisa realizada com adultos alemães revela que o uso problemático da internet gera aumento do estresse, piora do humor e negligência de obrigações cotidianas. O estudo publicado no periódico PLOS ONE destaca que o hábito compulsivo afeta negativamente a saúde mental e a rotina diária dos usuários. Especialistas explicam que a navegação contínua provoca exaustão devido à superexposição sensorial, ao sedentarismo e ao hábito de alternar múltiplas tarefas ao mesmo tempo. A experiência digital também favorece interações mais hostis e comparações sociais irreais, fatores que elevam os níveis de ansiedade nas redes. Por não ser classificado formalmente como um transtorno, o problema exige estratégias de identificação de gatilhos emocionais para conter os impulsos subconscientes de navegação. Um levantamento da CNN Brasil revela que o acesso ao tratamento do câncer de fígado por catéter pelo SUS está concentrado no país. Entre 2015 e 2025, foram registradas 13.599 internações para o procedimento. Apenas 5 estados concentram mais de 60% de todos os atendimentos nacionais no período. A técnica minimamente invasiva reduz o fluxo de sangue que alimenta o tumor hepático e melhora a qualidade de vida. A região norte realizou apenas 30 procedimentos em 11 anos, representando 0,2% do total brasileiro. Estados como Acre, Amazonas e Amapá não registraram nenhuma internação local, obrigando os moradores a buscarem tratamento fora dos seus territórios. Especialistas explicam que a disparidade reflete a escassez de médicos especialistas, equipamentos de alta complexidade e insumos em hospitais públicos regionais.
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3: As boas novas de Deus para você memorizar hoje aqui na BBN encontram-se em Gálatas, capítulo 2, verso 20. Já estou crucificado com Cristo e vivo, não mais eu, mas Cristo vive em mim. E a vida que agora vivo na carne, vivo-a na fé do Filho de Deus, o qual me amou e se entregou a si mesmo por mim. Gálatas 2, 20. Estas são as boas novas de Deus para você memorizar aqui na BBN.

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0: 3 de setembro. Respondeu-lhes Jesus: em verdade vos digo que todo aquele que comete pecado é servo do pecado. Se, pois, o Filho vos libertar, verdadeiramente sereis livres. João 8, 34, 36. Vossa Majestade, libertai-vos. Um rei, certa vez, veio visitar o filósofo escravo Epíteto, a quem admirava, oferecendo-se para conceder-lhe liberdade. Libertai a vós, respondeu Epíteto. O visitante real protestou: mas eu sou o rei. O filósofo respondeu: um rei dominado pelas suas paixões está preso. Um escravo que domina suas paixões é livre. Vossa Majestade, libertai-vos. O filósofo sentia que a verdadeira liberdade é principalmente uma atitude interior, e essa é uma das mensagens da fé cristã, embora esta muitas vezes seja considerada uma lista de regras e proibição, mera frustração. O Evangelho, no entanto, é antes uma mensagem de liberdade. Essa liberdade não é obtida pelos nossos próprios esforços, como Epíteto imaginava, mas é oferecida como um presente de Deus. É uma questão de confiança. Nós a recebemos ao crer no Senhor Jesus, que, por meio da sua morte na cruz, nos trouxe perdão por todos os nossos pecados e nos liberta da servidão do mal. Essa liberdade pode ser vivida diariamente. Nessa esfera, o paradoxo expresso pelo Senhor Jesus: qualquer que quiser salvar a sua vida, perdê-la-á. Mas qualquer que perder a sua vida por amor de mim e do Evangelho, esse a salvará. Marcos 8,35 é plenamente manifestado. Em outras palavras, quem deseja defender sua suposta liberdade a qualquer custo irá perdê-la, mas quem está disposto a perdê-la, entregando-se confiantemente nas mãos de Deus, receberá a verdadeira liberdade como um maravilhoso presente do amor de Deus. 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

Disse-lhes Jesus: Eu sou o caminho e a verdade e a vida. Ninguém vem ao Pai senão por mim. Evangelho de João, capítulo 6, verso 24. Não são pelas nossas obras que conseguiremos chegar a Deus. O único caminho que nos leva ao paraíso é Jesus Cristo. Quando Cristo morreu por nós na cruz, Ele trouxe ao mundo o perdão pelos pecados e a garantia de que todos que confiarem nele não mais estarão condenados, mas viverão para todo sempre no paraíso. 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E vamos aproveitar este tempo especial aqui juntos para aprendermos mais do nosso maravilhoso Deus com o programa Hora do Estudo Bíblico. É daqui a

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4: Muito obrigado por incluir a Hora do Estudo Bíblico em sua agenda hoje. Não é fácil para mim apresentar este programa, mas eu confio que você vai aproveitar bem esse estudo. Eu gosto muito de apresentar e trazer esses estudos. Hoje estamos discutindo este assunto interessante e informativo de como é Deus. Estamos discutindo a necessidade de Deus, a natureza de Deus e os nomes de Deus. Estamos numa segunda sessão do nosso estudo, a natureza de Deus. Hoje vamos olhar para a onisciência de Deus. Antes, porém, quero fazer duas coisas. Primeiro, agradecer. Muito obrigado por suas orações, seus cartões, suas cartas, ofertas, e devo avisá-lo que você está no coração desse ministério. Ninguém de fora nos apoia financeiramente, mas quando você ora e manda sua oferta, assim podemos continuar a mandar estas mensagens através desta programação. Muito obrigado por suas orações. Suas orações significam muito para nós. Eu creio que uma oração fervente e efetiva de um justo pode muito em seus efeitos. Eu creio no poder da oração. Deus tem sido muito bom para mim e tem sempre respondido às minhas orações. Às vezes ele diz não, às vezes diz sim, outras vezes diz espere um pouco. Mas as respostas de Deus sempre têm sido para o bem e graças a ele por todas as respostas. Desta forma, continue a orar por nós e nós vamos orar por você também. E agora vamos buscar a Deus em oração. Senhor, nós te agradecemos hoje pelo privilégio de poder examinar as Escrituras para aprendermos um pouco mais de ti. Amado Deus, queremos te conhecer melhor. Conhecer-te é conhecer a palavra e conhecer teus planos para a nossa vida. Também creio que por meio do rádio muitos vão te conhecer. Oramos especialmente pelos idosos, pelos internados, por aqueles que estão acamados, nos hospitais, casas de repouso, nos asilos. Tome conta dessas pessoas, Senhor, e tenha misericórdia delas. Dê paciência, ternura e amor a todos eles que trabalham com essas pessoas. Oramos pelos jovens que ouvem o nosso programa, para que o Espírito Santo toque no coração deles e os abençoe. E, Senhor, se alguém que nos ouve ainda não está salvo, oramos para que hoje seja o dia da salvação para essas pessoas. Pedimos tudo isso em nome do Senhor Jesus. Amém. Hoje queremos considerar a fase importante da natureza de Deus, conhecida como a onisciência de Deus. A palavra onisciência é muito interessante. Ela vem de duas palavras latinas. Nós temos a palavra omni, que quer dizer toda, e a palavra scientia, que quer dizer conhecimento. Quando colocamos juntas, nós temos a palavra onisciência. Pronunciamos onisciência, que quer dizer todo conhecimento. Quando dizemos que Deus é onisciente, estamos simplesmente dizendo que Deus tem todo conhecimento. A onisciência de Deus, ou todo saber de Deus, é o atributo de Deus que permite que ele saiba todas as coisas, possibilidades e fatos, se estão no passado, no presente ou no futuro. Deus tem o completo e perfeito conhecimento de todas as coisas. Todas as coisas que existem, todas as coisas que somos agora e ainda vamos ser. Jamais houve tempo algum em que Deus não tivesse todo conhecimento, ou jamais haverá tal tempo no futuro. Se houver algo que Deus não saiba, ele não será Deus. O fato de Deus ser onisciente e ter todo o conhecimento está registrado na Bíblia. Por exemplo, em 1 Samuel, capítulo 2, verso 3, lemos, porque o Senhor é o Deus de conhecimento. Mais uma vez lemos, maior é Deus do que o nosso coração e conhece todas as coisas. Isso encontramos em 1 João, capítulo 3, verso 20. Mais uma vez lemos que a compreensão de Deus é infinita. Salmo 147, verso 5. O conhecimento de Deus não pode ser comparado ao nosso próprio conhecimento, isto é, o conhecimento do homem. Nosso conhecimento é um grão de areia se comparado ao conhecimento de Deus. Antes da queda de nossos primeiros pais, Adão e Eva, o homem estava pronto para conhecer a onisciência de Deus. Mesmo hoje, entre os selvagens, os homens sabem que eles não estão lidando com uma divindade ignorante. Se um homem pensasse a que seu Deus era limitado em conhecimento, ele não se importaria em oferecer um sacrifício para tal Deus, ou recitar uma oração para ele, ou levantar as suas mãos aos céus, ou ajoelhar. Ninguém tentaria adorar uma divindade ignorante. Existe uma consciência inata no homem que diz a ele que Deus sabe muito mais do que ele. Creio que isso é parte de nossa constituição humana. Creio que tudo isso começou com Adão e cresceu com todas as criaturas inteligentes. Zofar reconheceu este fato no capítulo 11 do livro de Jó, começando com o verso 7, onde lemos: porventura alcançarás os caminhos de Deus, ou chegarás à perfeição do Todo-Poderoso? Como as alturas dos céus é a sua sabedoria, que poderás tu fazer? É mais profunda do que o inferno, que poderás tu saber? Mais comprida é a sua medida do que a terra, e mais larga do que o mar. Acho que isso é um grande desafio com relação ao conhecimento de Deus. Isaías escreveu no capítulo 40, no verso 28, quando Paulo também disse isso no Novo Testamento. Paulo escreveu sobre isso em Romanos, capítulo 1, capítulo que vamos ver um pouco mais tarde. Ele é parte dos três capítulos significantes de Romanos, capítulos 9, 10 e 11. No capítulo 11, Paulo tem algo a dizer sobre a onisciência ou todo o conhecimento de Deus. Como já disse, voltaremos a ela mais tarde. Antes, porém, de chegarmos a esta passagem, quero fazer alguns comentários sobre a onisciência de Deus. Vamos olhar a afirmação de Paulo por um momento, mas quero dizer o seguinte: o universo e o homem são a expressão do conhecimento além da compreensão da nossa pequena e finita mente de criaturas. Deus nos criou, mas lembre-se que todos nós somos criaturas dele. Ele é o Criador. Nós somos seus súditos. Ele é o soberano. Nós somos criaturas finitas e ele é infinito. Somos limitados em nosso conhecimento. Deus sabe de todas as coisas. Vamos voltar por um instante na afirmação de Paulo em Romanos, capítulo 11, e vou destacar especialmente o verso 33. Romanos 11, verso 33. Paulo escreve: ó profundidade das riquezas, tanto da sabedoria como da ciência de Deus! Quão insondáveis são os seus juízos e quão inescrutáveis os seus caminhos! Veja, amado irmão, a profundidade da sabedoria de Deus e o conhecimento que jamais se exaure. É inconcebível. Nenhum homem é capaz de investigar completamente as razões da providência de Deus ou suas razões para as dispensações providenciais e suas decisões e decretos. Eu estava lendo recentemente sobre um homem que fugiu da prisão e, depois da fuga e de sua ausência percebida, eles usaram um aparelho para rastreá-lo. Eles pegaram os melhores cães rastreadores que eles tinham, pegaram o cheiro de sangue e soltaram os cães das coleiras. Saiba, porém, que aqueles perdigueiros perderam o cheiro e não conseguiram achar o homem fugitivo que tinha fugido da cadeia. Nem assim, como aquelas gotas de sangue se mostraram incapazes de rastrear aquele criminoso, assim também, os pregadores não conseguem buscar a mente e os métodos de nosso Senhor. Paulo disse que são inescrutáveis. Os pensamentos de Deus não podem ser rastreados nem entendidos completamente. Quando contemplamos a misericórdia de Deus sobre todos, como Paulo escreve em Romanos 11, 32, somos levados a novas alturas para descobrirmos que, quando chegamos, temos um platô ainda mais alto para... Somos levados a novas alturas para descobrirmos que, quando chegamos, temos um platô ainda mais alto para subir no conhecimento. Somos, portanto, incapazes de sondar as profundezas somente com a mente humana e o nosso vocabulário humano. Podemos apenas nos perguntar e adorar nosso grande Deus, que é infinito em seu ser, incompreensível em seu julgamento e inexaurível em conhecimento. Depois que já fizemos tudo isso, podemos apenas exclamar: quem conheceu a mente do Senhor? Romanos 11, verso 34. Veja, queridos, precisamos de direção, conselho e dos ensinos de Deus, mas Deus não precisa de ninguém para dirigi-lo ou instruí-lo. Cada vez mais fico impressionado com o fato de que sei tão pouco. Eu me lembro de já ter falado em um dos nossos programas de um pastor que se referia a um de seus comentários em Filipenses e dizia: isto é tremendo, isso é original de sua parte. Então eu disse: meu querido irmão, eu jamais tive um só pensamento original em toda a minha vida. Tudo que sei aprendi de alguém em algum lugar, tanto no lugar com alguém, com a leitura de um livro ou com as mensagens de alguém, tudo que sei eu aprendi de alguém. Eu preciso de direção, conselho e ensino. Mas Deus jamais precisou de alguém para dirigi-lo ou aconselhá-lo ou instruí-lo. Toda a situação é diferente. Veja que nosso Deus sabe todas as coisas, e quanto mais apreciamos a Deus, mais apreciamos este fato. A onisciência de Deus é um assunto vital e de extrema importância. No livro de Isaías, capítulo 40, verso 13, lemos esta passagem muito importante: quem guiou o Espírito do Senhor, ou como seu conselheiro o ensinou? É claro que a resposta é: ninguém. Ninguém pode orientar nem aconselhar a Deus, ninguém pode ensinar a Deus, pois Ele é o eterno, onisciente Deus. Não há ninguém como Deus. Qualquer afastamento de nossa parte sobre este assunto do Deus que tudo sabe, nosso conhecimento, vai resultar em um desastre para nós. Amados, temos que ver esse contraste. Deus conhece a todas as coisas, nós somos limitados em nosso conhecimento. Nada temos para que sejamos arrogantes e orgulhosos. Com muita frequência nos apegamos a uma verdade e pensamos que esta verdade nasceu em nosso coração juntamente conosco. Eu me lembro em meus dias de pastor que certa vez, ao sair do meu gabinete pastoral, eu estava lendo um dos livros da Bíblia e me deparei com uma preciosa verdade de tal forma que desci correndo e disse para minha esposa: onde você está? Ela disse então: estou aqui na cozinha. E eu corri até lá com a minha Bíblia nas mãos e disse: olha, olha isso, veja o que eu descobri. Ela olhava e bem devagar disse: querido, isto sempre esteve aí na Bíblia. Ela estava certa. Aquilo sempre esteve ali. Deus já tinha colocado isso ali há muito tempo. Eu é que levei muito tempo para descobrir. Assim, quanto mais eu viver e ficar mais velho, eu posso me lembrar desse contraste violento entre a sabedoria de Deus e a minha. Veja que temos de ser muito cuidadosos com isso. Satanás sabe disso, e esta é uma arma que ele usou para atacar a Eva no Jardim do Éden. Você se lembra dessa história que está em Gênesis capítulo 3, verso 10? Quando o diabo tentou Eva para comer o fruto proibido, ele disse a ela: Deus sabe que no dia em que comerdes deste fruto, teus olhos serão abertos e sereis como deuses, conhecendo o bem e o mal. Amados, jamais seremos como Deus, nem saber o que Deus sabe nesta vida. Há um dia melhor chegando para todos nós. Paulo já disse isso para nós em sua primeira carta aos Coríntios. Ele disse: porque agora vemos como espelho em enigma, mas então veremos face a face. Agora conheço em parte, mas então conhecerei como também sou conhecido. Se Deus não colocou na Bíblia, qualquer resposta que eu desse seria uma especulação. Eu sei apenas uma parte. Deus sabe muito mais do que eu, e Deus não colocou todo o seu conhecimento na Bíblia. Temos apenas uma pequena amostra do poder ilimitado de Deus. Já é o bastante para nos manter ocupados por toda a vida, mas sempre devemos ter em mente que nosso conhecimento é limitado, somente o conhecimento de Deus é completo, Deus é onisciente. Veja que Satanás estava contando a Eva que o fruto da árvore do conhecimento era coisa que ela precisava, e Deus não queria que ela o comesse para ser igual a Deus. Foi o desejo de conhecimento que é inerente ao homem que Satanás usou para o seu intento. Acho que buscar o conhecimento é uma boa coisa. Devemos ter sede de aprender novas coisas. Afinal, Deus não premia a ignorância. Nossos primeiros pais sabiam como era o bem, mas o mal eles não conheciam, pois não tinham a experiência com o mal, nem sofreram com ele. Eles não sabiam o que era pecar e nem sabiam como era fazer algo errado. Veja que o conhecimento deles era muito limitado. O homem aspirava por experimentar algo mais e experimentar o conhecimento do mal. Agora saiba que o homem não podia conhecer o mal como Deus o conhecia. Deus conhecia o mal apenas por causa da sua onisciência. Assim, Deus pode conhecer o mal e ainda assim odiá-lo e permanecer santo. Mas Satanás convenceu a Eva que ela seria como Deus com relação ao seu conhecimento. Mas veja como ela estava enganada. Quando Paulo escreveu na sua primeira carta a Timóteo, capítulo 2, verso 14, ele deixou claro a Timóteo, por inspiração do Espírito Santo, que Eva foi enganada. Jamais queira saber o que Deus sabe. Esta é a grande mentira de Satanás. Veja que algumas pessoas querem ser mais espertas que Deus. Eles têm alguma educação formal, aspiram a algum objetivo na vida e precisam alcançar procurando ser mais espertos que Deus. As pessoas mais educadas deste mundo, que acham, em seu próprio juízo, que são mais espertas que Deus, são, na verdade, as mais estúpidas. Nenhum homem jamais deve aspirar qualquer igualdade com Deus. Todo o esquema de Satanás está descrito em Isaías capítulo 14. Uma das vãs imaginações humanas desde a queda de Adão foi que o homem poderia se igualar a Deus. Mas, amados, Deus é único em sua onisciência. Ele deu ao homem a revelação do conhecimento que está em sua palavra. Quero direcionar você para a afirmação de Paulo nesta epístola, aos Colossenses capítulo 2, verso 8. Ele disse: Tende cuidado para que ninguém vos faça presa sua por meio de filosofias e vãs sutilezas, segundo a tradição dos homens, segundo os rudimentos do mundo e não segundo Cristo. Acho que deveríamos aprender um pouco de tudo que a vida nos oferece, tudo das ciências e das artes. Não devemos ficar na ignorância. Já disse antes e repito, Deus não dá prêmio para a ignorância. Mas não se engane pelas filosofias e tradições do homem, do mundo e os rudimentos deste mundo. Devemos buscar a sabedoria de Deus conforme encontramos em sua palavra, pois em seu livro, a Bíblia, a palavra de Deus, ele colocou ali tudo o que precisamos saber sobre nós mesmos. O intelecto do homem dificilmente vai além da prontidão de se aprender e adquirir conhecimento. Comparando-se com a onisciência de Deus, esse conhecimento não passa de algo bem elementar. Mas a compreensão de Deus é toda inclusiva e infinita. Qualquer conhecimento que possamos obter deve ser processo gradual de se adquirir através daquilo que Deus nos dá. O que significam estes meios? Bem, o profeta Isaías colocou no capítulo 28, versos 9 e 10. Ele disse: Porque é mandamento sobre mandamento, mandamento sobre mandamento, regra sobre regra, um pouco aqui, um pouco ali. Nisso os homens não são muito diferentes. Lemos nas Escrituras em 1 Coríntios 4, 7. Porque quem te faz diferente? E que tens tu que não tenhas recebido? E se o recebeste, por que te glorias, como se não o houveras recebido? Veja, a onisciência não é apenas uma habilidade adquirida, mas uma posse de todo o conhecimento. Pedro testificou: Senhor, tu sabes todas as coisas, em João 21, verso 17. Creio que devemos nos humilhar diante de Deus. Somos muito limitados em nosso conhecimento. Como seria bom sermos como os gnósticos, ter todo o conhecimento? Isso é muito perigoso se alguém desejar ter todo o conhecimento. Nossa aquisição de conhecimento é como de alguém que assiste a uma parada. Quando eu era criança, fui criado na cidade da Filadélfia, onde temos a famosa Parada Filadélfia, chamada de Parada dos Mímicos de Nova York no Ano Novo. E embora os anos tenham passado, eu tive o privilégio de testemunhar muitas daquelas paradas, e eu me lembro que em mais de uma vez eu ficava fascinado quando aquela parada passava e mal conseguia tirar os olhos dela. Ela me atraía muito. Depois de algum tempo, eu me virava para minha irmã ou meu irmão e meu pai e dizia: Você viu isso? Ele me respondia: Não, não vi. Estava bem ali, passou diante dos seus olhos. Como você perdeu? Eu estava olhando para outro lado. O nosso conhecimento é assim. Enquanto eu olhava a parada que passava, eu via cada unidade passar diante dos meus olhos e depois vimos somente em parte. Deus criou os marchadores assim como alinhou a parada. Ele planejou o curso da marcha e direciona cada movimento. Nós apenas damos uma espiada nas coisas que passam na vida. Deus diz: Lembrai-vos das coisas passadas desde a antiguidade, que eu sou Deus, e não há outro Deus, não há outro semelhante a mim, que anuncio o fim desde o princípio, e desde a antiguidade as coisas que ainda não sucederam, que digo: O meu conselho será firme, e farei toda a minha vontade. Isaías 46, versos 9 e 10. Veja, amados, do ponto de vista vantajoso de Deus em toda a parada, antes mesmo dela começar. Onisciência inclui a pré-ciência ou pré-conhecimento. Se Deus precisasse de conhecimento sobre alguma coisa do passado, presente ou futuro, ele não seria perfeito e, portanto, não seria Deus? Isso me leva a dizer algo sobre uma profecia. toda a profecia está fundamentada na onisciência de Deus. Com isso, quero dizer que toda a profecia é resultado do pré-conhecimento e predestinação das coisas. Temos aqui uma área de estudos que poderemos levar a vida inteira nesse assunto. Pegue, por exemplo, a previsão de Deus que os israelitas estariam numa terra estranha por 400 anos. Temos a profecia em Gênesis 15, verso 13. Vemos na mesma profecia que Israel ficaria cativo na Babilônia por 70 anos. Depois seria liberto no final destes 70 anos. Esta profecia está em Jeremias capítulo 19, verso 10. Isso foi reiterado em 2 Crônicas capítulo 36, versos 14 a 21. Pegue a profecia do tempo dos gentios como apresentada em Daniel capítulo 2. Pegue então o lugar e o modo do nascimento de Jesus apresentado em Isaías 7:14 e Miqueias 4:2. Isaías disse que ele nasceria de uma virgem. Miqueias predisse o mesmo lugar em que Cristo nasceria. Veja, amados, toda a profecia dos eventos futuros vem da presciência de Deus, decretados e determinados por Ele. Assim como Deus, nada é por acaso, nada é acidental. Deus sabe todo o plano das eras. Antes que as eras fossem planejadas, Deus já sabia de tudo. Leia em Efésios capítulo 1, verso de 9 a 12, e capítulo 3, versos de 4 a 9. Deus conhece cada criatura e cada coisa criada, quer animada ou inanimada. Deus pode dizer o número de estrelas, Ele as chama por seus nomes. Ele conhece os corvos e até mesmo os seus filhotinhos. Ele conhece todos os pardais. Deus já disse, eu conheço todas as aves das montanhas e os animais selvagens do campo são meus. Leia em Hebreus 4:13, Salmos 147, verso 4, Isaías capítulo 40, verso 26, Jó 38, verso 41. Temos um Deus que sabe todas as coisas. Deus sabe tudo, cada pensamento e cada ação de todos os homens. Não podemos sondar as profundezas dos outros corações. Jamais saberemos o que se passa no coração das pessoas, mas nada é impenetrável para Deus. Deus sabe de todas as coisas. Temos em Hebreus 4:13. E não há criatura alguma encoberta diante dele. Antes todas as coisas estão nuas e patentes aos olhos daquele com quem temos de tratar. Podemos discernir os outros pelas suas ações, mas Deus conhece os seus corações. Ele disse, eu, o Senhor, esquadrinho o coração e provo os rins, e isto para dar a cada um segundo os seus caminhos e segundo o fruto das suas ações. Vemos isso em Jeremias 17, verso 10. Somente Deus conhece o coração do homem. Somente Deus conhece a vaidade dos nossos corações. Davi orou dizendo, quem pode entender os seus erros? Expurga-me tu dos que me são ocultos. Salmo 19, verso 12. Ocultos para quem? Certamente não para Deus, não para o Senhor. A onisciência é necessária para que Deus lide com justiça, com o pecado e os pecadores. Amigo, Deus conhece o seu coração e o meu também. Se você ainda não está salvo, Deus sabe disso. Deus sabe se o pecado da incredulidade está em seu coração. Por que não se voltar para Cristo hoje, neste momento? Você não pode se esconder dele. Tudo está nu aos olhos do Senhor. Confie em Cristo Jesus como seu Salvador, hoje, agora. Vamos continuar nesta série e dizer até logo por hoje. Se Deus quiser, estaremos de volta no próximo programa. Continue a olhar para o alto. Que Deus o abençoe e até o próximo encontro.
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A seguir na sintonia, vamos seguir engrandecendo ao Senhor com a boa música cristã. E logo depois teremos o Meditações Diárias, um programa do Ministério A Chamada da Meia-Noite para nós, aqui na BBN.

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2: Eventos climáticos extremos, especialistas orientam como preparar a casa e reduzir o risco. Primeira semaglutida genérica, acesso mais amplo traz novos desafios clínicos. Como silos nas fazendas podem salvar margem do produtor no segundo semestre? Diante do aumento na frequência de tempestades, ondas de calor e da perspectiva de um evento super El Niño até o fim do ano, a preparação das residências torna-se essencial para prevenir danos. O arquiteto Bruno Andrade e a engenheira Raissa da Mata explicam que o planejamento urbano e a arquitetura preventiva devem adaptar os imóveis ao comportamento das chuvas e ventos. Inspeções periódicas em telhados, esquadrias e a desobstrução de calhas, ralos e condutores de escoamento reduzem e muito o risco de infiltrações e colapsos estruturais durante temporais. A Agência Nacional de Vigilância Sanitária aprovou o registro dos dois primeiros medicamentos injetáveis de semaglutida sintética para diabetes tipo 2 no Brasil, produzidos pelos laboratórios IMS e Germed. A chegada da primeira versão genérica do fármaco no mercado nacional representa um avanço importante para a democratização e ampliação do acesso a tratamentos de saúde devido à expectativa de redução de custo. No entanto, a expansão do produto acende alertas entre a comunidade médica quanto ao aumento dos riscos decorrentes do uso sem prescrição ou acompanhamento especializado. Especialistas reforçam que a facilidade de compra não substitui a necessidade de orientação médica para a correta indicação e uso do medicamento. O descompasso entre a capacidade de armazenagem e o volume da safra força os produtores brasileiros a venderem grãos logo após a colheita, pressionando as cotações no pico da oferta. Dados da Conab, a Companhia Nacional de Abastecimento, indicam que o Brasil armazena apenas 15% da sua produção nas propriedades rurais, em contraste com 65% retidos nas fazendas dos Estados Unidos. Essa escassez estrutural é mais crítica no segundo semestre, em regiões como Mato Piba, que compreende uma parte do Maranhão, do Tocantins, do Piauí e da Bahia, e o norte do Mato Grosso.
3: Previsão do tempo.
2: Quinta-feira, 3 de setembro de 2026, em Curitiba e região metropolitana, mínimas em torno de 12 graus e máximas podendo alcançar de 22 a 24. O dia costuma apresentar períodos de sol intercalados com névoa ou neblina pela manhã, com possibilidade baixa de chuva. Em Cornélio Procópio e norte do Paraná, clima mais quente e seco, típico do norte paranaense. Temperaturas variando entre 15 e 28 graus, predominantemente ensolarado ou com poucas nuvens. Em Taubaté e Vale do Paraíba, mínimas na casa de 14 a 16 graus e máximas variando de 27 a 30. Céu limpo a parcialmente nublado, com possibilidade reduzida de chuva. Em Pirassununga e Centro-Leste Paulista, temperaturas variando de 15 a 29 graus. Clima predominantemente seco e estável, típico do final do inverno paulista, com predomínio de sol. As informações são da Ecoeater, Climatempo e Tempo Limpo.
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4: As boas novas de Deus para você memorizar hoje aqui na BBN encontram-se em Gálatas, capítulo 2, verso 20. Já estou crucificado com Cristo e vivo, não mais eu, mas Cristo vive em mim. E a vida que agora vivo na carne, vivo-a na fé do Filho de Deus, o qual me amou e se entregou a si mesmo por mim. Gálatas 2:20. Estas são as boas novas de Deus para você memorizar aqui na BBN.

0: A salvação é um presente da graça de Deus e não uma recompensa pelas nossas obras. Em Efésios 2, 8 e 9, a Bíblia diz: porque pela graça sois salvos, por meio da fé, e isto não vem de vós, é dom de Deus, não de obras, para que ninguém se glorie. Isso significa que ninguém pode conquistar a salvação por mérito próprio. Deus, em seu amor, ofereceu esse grande presente por meio de Jesus Cristo. As obras são importantes, mas são o fruto de uma vida transformada, não a causa da salvação. Quando compreendemos a graça, respondemos com gratidão, fé e obediência, vivendo para glorificar aquele que nos salvou.
1: 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Pois naquilo que ele mesmo sofreu, tendo sido tentado, é poderoso para socorrer os que são

pode lhe ajudar, porque ele se identificou com as suas tentações. Ele conhece os piores desafios que se aproximam de você. Ele tem compaixão, não como um estranho, mas como alguém que viveu e sofreu muito mais profundamente e que, acima de tudo, venceu. Só Jesus pode lhe ajudar, porque ele se identificou com você em sua vergonha. Em sua vida, há pecados escondidos, pelos quais você se envergonharia até a morte se fossem revelados. Mas Jesus foi até o extremo. Ele se identificou com você em sua vergonha, suportou a cruz, não fazendo caso da ignomínia.

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Uma característica muito presente na natureza pecaminosa do ser humano é a necessidade de mentir. Porém, quando somos resgatados por Jesus, passamos a viver nos espelhando no Senhor. E por isso devemos lutar todos os dias para fugir da mentira, nos apegando à verdade. Colossenses capítulo 3, nos versos 9 e 10 diz assim: Não mintais uns aos outros, pois que já vos despistes do velho homem com os seus feitos, e vos vestistes do novo, que se renova para o conhecimento segundo a imagem daquele que o criou. E é para nos mantermos na verdade, firmados no Senhor, que vamos continuar aprendendo do livro perfeito que nunca mente, a Palavra de Deus. Por isso, prepare os seus ouvidos e confira conosco logo mais Sabedoria para o Coração, na voz de Denis Salgado.

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0: Olá, meu querido ouvinte, como é bom ter você aqui comigo para mais um programa Sabedoria para o Coração. Estamos em Tito capítulo 2, veremos os versos 4 e 5 e o título da nossa mensagem é Um Modelo para Mulheres Casadas. Estudos apontam que a média de idade da população tem aumentado. Nos últimos 25 anos, o número de pessoas acima de 50 anos cresceu 20%, enquanto o de pessoas abaixo dos 50 cresceu apenas 4%. Na década de 1980, a média era de 33 anos. As estimativas mostram que dentro de uma década, essa média será de 40 anos. E essa é uma das mudanças mais significativas em uma sociedade. E isso pode ser uma coisa boa. Quando você chegar aos 50, mais adultos terão reconhecido que existe mais na vida, além de uma carreira profissional, um carro, um guarda-roupa cheio de roupas de grife, um cartão de crédito com um limite elevado ou um bolso cheio de dinheiro. Por volta dos 50 anos, você descobrirá que os relacionamentos têm mais valor do que costumava pensar. Nos restaurantes, você se pega observando as crianças e famílias novas, perguntando-se se eles compreendem o tesouro que tem à mesa e pensando em como o tempo de sua vida simplesmente voou. Quando você é jovem, quer que o tempo voe. Ficamos ansiosos pelo tempo quando poderemos finalmente dirigir. Mas quando fica mais velho, quando não quer que o tempo voe, aí percebe que ele voou. Não quer que o amanhã chegue logo, mas quer voltar ao ontem. O desejo é que o tempo passe mais devagar. Por isso, gostamos cada vez mais de ver fotografias antigas de momentos que pararam no tempo e não escapam à memória. Se você tem mais de 50 anos, talvez esteja pensando, nossa, esse estudo está muito deprimente hoje. Mas veja bem, de acordo com Deus, quando percebemos que nossos dias estão numerados, começamos a desenvolver um nível mais profundo de sabedoria em relação à vida. O salmista escreveu no Salmo 90, 12, ensina-nos a contar os nossos dias para que alcancemos coração sábio. Saber que seus dias estão numerados é um solo fértil, no qual sabedoria e discernimento brotam e produzem fruto. E esse tipo de sabedoria e perspectiva da vida, a partir da vida de um crente mais velho, se tornaram desesperadamente necessárias em nossos dias. Os crentes mais velhos, assim como a cultura ao nosso redor, podem se tornar a maior força transformadora dentro do corpo de Cristo. Na verdade, Paulo mandou um jovem chamado Tito ir até a ilha de Creta e pôr em ordem as igrejas de lá, congregações organizadas, bem lideradas e bem alimentadas. Ele deveria encontrar e ordenar presbíteros para servirem como pastores na liderança da igreja. Em seguida, a próxima responsabilidade de Tito foi desafiar os homens e mulheres idosos em como viver um estilo de vida exemplar para os mais jovens. Os homens idosos deveriam ser modelo de maturidade, dignidade, fé e amor. As mulheres idosas deveriam ser modelo de vida santa, graciosa e de conduta piedosa. E essas mulheres idosas são instruídas a servir como conselheiras para as jovens casadas, ou seja, as mulheres idosas não deveriam considerar suas vidas menos valiosas ao envelhecerem, suas vidas se tornam cada vez mais valiosas. Elas deveriam representar uma força para transformar a cultura dentro do corpo de Cristo, investindo primariamente nas vidas de jovens casadas. Vamos dar continuidade ao nosso estudo onde paramos, Tito 2:4, onde Paulo desafia as mulheres jovens a amarem seus maridos e filhos. Tenha sempre em mente que Paulo está se referindo ao que é normativo. O processo normal em nosso mundo é para homens e mulheres se casarem e terem ou adotarem filhos. Sabemos a partir de 1 Coríntios 7 que Paulo considerava a vida de solteiro mais vantajosa. Ser solteiro não significa ser menos completo em Cristo. Na verdade, se você acha que sua vida de solteiro é uma vida com Deus incompleta, então o relacionamento de Jesus Cristo com o Pai também era incompleto, porque ele nunca se casou. Em outras passagens, Paulo fala sobre as oportunidades únicas na vida de um solteiro. Ou seja, Tire o máximo de vantagem da sua posição, seja casado ou solteiro, use-a para a glória de Deus. Agora, o que Paulo faz na maioria de suas cartas é lidar com o padrão estabelecido por Deus no casamento e na família, o que se relaciona à maioria das pessoas na igreja de acordo com o plano de Deus. E o plano de Deus para casamento e para a responsabilidade de mãe se torna cada vez menos apreciado à medida que a cultura se distancia mais e mais do projeto de Deus e escolhe seus próprios desejos autocentrados e depravados. Sinceramente, casamento como uma instituição está desaparecendo em nossa cultura. Pastores e evangelistas costumavam pregar que o maior perigo à instituição do casamento era o divórcio. Mas já vivemos bastante o suficiente para saber que essa não é a maior ameaça. O maior perigo à instituição do casamento é deixar de existir. Casais hoje estão simplesmente vivendo juntos. Basicamente, hoje apenas metade dos casais na sociedade são casados. Para termos uma ideia, em 1960, 72% dos casais eram casados. Hoje, somente 51%. E existem vários motivos para isso. Um dos motivos é o fracasso ou falta de habilidade de rapazes amadurecerem, de saírem de sua vida de adolescente e tomarem as responsabilidades da vida de casado. Em uma das mensagens anteriores, mencionei como a sociedade tem redefinido o período de tempo da adolescência masculina, o período que conhecíamos como iniciando com a puberdade e finalizando com a vida adulta. Agora eles redefiniram essa fase. Ela começa aos 12 anos e termina por volta dos 30. Ao falar sobre o assunto, um jornalista disse que estamos simplesmente cercados de pessoas crescidas, mas que não deixaram a infância. Mas o maior motivo para a falta de compromisso matrimonial é simplesmente a digressão moral em nossa cultura. Casais que vivem juntos estão rapidamente excedendo o número daqueles casados, e é claro, por que se preocupar com uma aliança, um compromisso para o resto da vida, quando se pode ter os benefícios físicos e financeiros do casamento e talvez um ou dois filhos, sem nunca fechar as portas para outras possibilidades? Na verdade, pesquisas apontam que 4 dentre 10 pessoas afirmam que o casamento está se tornando obsoleto. Mas nada disso é surpresa, não é? Estamos apenas observando os efeitos naturais de uma sociedade que resistiu e agora, finalmente, rejeita a Bíblia da esfera pública. E uma vez que a Bíblia é eliminada, juntamente com ela são banidos os estilos de vida que ela categoricamente afirma como pecaminosos. Hoje em dia não é mais problema viver com um cara ou moça com quem você não é casado. Outro dia recebi um casal no meu escritório. Ele falou escancaradamente que não via problema em viver junto com a moça sem estar casado. Era financeiramente mais viável. Eles poderiam se conhecer melhor antes de assumirem o compromisso do casamento. Quem era eu para dizer que eles estavam vivendo em pecado? Na verdade, antes de nossa reunião terminar, o rapaz me disse que ambos se sentiam mais próximos do Senhor como nunca antes. Bom, aproveite esse seu sentimento de proximidade enquanto você pode. Um autor escreveu que estamos experimentando uma mudança tectônica na sensibilidade dentro de nossa cultura. O certo e o errado foram invertidos. Simplesmente, meu amigo, seja bem-vindo à ilha de Creta. Esse também era o estilo de vida dos cretenses. Homens idosos eram imaturos e egoístas, recusavam-se a amadurecer e a agir conforme a sua idade. Mulheres idosas eram bêbadas fofoqueiras. Os rapazes viviam apenas para o seu umbigo e as jovens recém-casadas estavam abandonando seus maridos e filhos para saírem em busca de liberdade. Então, bem-vindo ao século XXI. Como Tito e essas igrejas na ilha de Creta, não estamos vivendo no mundo pós-cristão somente, mas no mundo pré-cristão. Eles não sabem quem é o Deus vivo, não consideram a Bíblia mais sagrada do que o Alcorão, ou o Bhagavad Gita, ou o Livro dos Mórmons. Jesus é considerado como apenas mais um dentre muitos profetas. Sabe o que isso significa? Significa que estamos vivendo numa era perfeita. Essa é, de fato, uma era fenomenal quando podemos revelar o Evangelho de Jesus Cristo e os tipos de relacionamentos dentro da família, no lar e na igreja, que a humanidade já abandonou, mas ainda desesperadamente anseia ter. A luz pode brilhar ainda mais forte agora. Paulo falou sobre a depravação da sociedade cretense, mas providenciou uma solução divinamente inspirada. O verso 4 aqui de Tito 2 nos informa de que uma parte importantíssima da solução de Deus para a transformação de vidas é o encorajamento às jovens casadas dado pelas senhoras idosas. A propósito, a palavra traduzida como instruírem não aparece em outro lugar no Novo Testamento. Ela significa trazer de volta ao bom senso, treinar os sentidos, ou seja, mostrar para essas jovens a verdadeira sabedoria. A cultura delas havia invertido todos os valores. Agora é preciso reverter para a posição correta. Paulo fornece o currículo para o aconselhamento dessas jovens casadas e mães. E existem 7 assuntos nesse currículo. Os primeiros 6 são impares por natureza. Os 2 primeiros assuntos estão na responsabilidade das senhoras idosas em instruir as jovens recém-casadas a amarem ao marido e a seus filhos. Obviamente, esses assuntos estão ligados ao seu relacionamento dentro da família. O segundo par se encontra no verso 5, a serem sensatas, honestas, e isso se relaciona à sua reputação diante do mundo. O terceiro par se refere às suas responsabilidades dentro do lar. Elas devem ser boas donas de casa, bondosas. A última frase no verso 5 inclui sua disposição mental e motivação, a saber, sujeitas ao marido, para que a palavra de Deus não seja difamada. Então, vamos lá. Agora, quanto ao primeiro par, o modelo para os relacionamentos da esposa dentro da família. Paulo escreve no verso 4, a fim de as senhoras idosas instruírem as jovens recém-casadas a amarem ao marido e a seus filhos. O verbo traduzido como amarem vem do grego phileo, que significa que ela deve mostrar afeição e amizade. Essa é a única ocorrência do termo no Novo Testamento. E isso nos surpreende. Como dar ordens a sentimentos? Como dar ordens sobre afeição? O que Paulo quer dizer aqui é que amor pode ser aprendido. Na verdade, podemos pensar e viver dessa forma a ponto de as emoções serem determinadas e governadas pelo pensamento e não o contrário. E com bastante frequência Deus nos manda fazer isso. Ele nos manda nos alegrar ainda mais, 1 Tessalonicenses 5,16, reagir com alegria em meio às tribulações, Tiago 1,2, ser gratos por tudo, porque essa é a vontade dele para nós, 1 Tessalonicenses 5,18. Todas essas ordens envolvem emoções que podemos não ter no momento, mas obedecemos às ordens de Deus e nossas atitudes bíblicas acabam produzindo emoções bíblicas. Vivemos numa cultura caída com uma natureza caída que diz que nossas atitudes devem ser determinadas pelas nossas emoções, que as emoções são o motor que impulsiona nossos atos. Deus inverte tudo isso. Através de Paulo, Deus diz: submeta sua mente a mim e haja conforme as minhas ordens, porque assim as emoções certas surgirão. A ordem de Paulo a Tito é para que as mulheres ajam de tal maneira a produzir os sentimentos corretos. Mas agir em obediência vem primeiro. Precisamos entender que as tradições no casamento e criação de filhos tornariam essa ordem mais profunda e possivelmente difícil. Em nossa cultura, primeiro vem o amor, depois o casamento e, por fim, filhos. Mas para muitos dos leitores dessa carta a Tito no primeiro século, era o oposto. Primeiro vinha o casamento, depois o amor. Grande parte dos casamentos era arranjada. Os noivos comprometiam-se entre si antes mesmo de se conhecerem. Muitas vezes se conheciam às vésperas do casamento. Conheci vários casais de outros países que ainda realizam casamentos arranjados. Um desses casais é da nossa igreja, um diácono e sua esposa. Eles são da Índia e se conheceram pouco antes do casamento. Conheci outro casal na África que os noivos se conheceram literalmente na véspera do casamento arranjado por seus pais, que eram crentes. Primeiro vem o casamento, depois o amor pelo outro. O autor escreveu que ter filhos no primeiro século e nos dias de hoje também era apenas uma execução da sua tarefa, ou seja, filhos eram um dever da esposa. Ela tinha não somente a responsabilidade de carregá-los no ventre, mas também de criá-los com a mínima ajuda do marido. Facilmente, seus ressentimentos contra o marido eram transferidos aos filhos. Mas, ao contrário, essas jovens casadas e mães são salvas pela fé em Cristo e são apresentadas a uma nova família chamada Igreja, a comunhão dos pecadores redimidos. E elas ouvem sobre novos relacionamentos e prioridades. O lar cristão é algo completamente novo para elas. Essas jovens precisarão ser treinadas para uma nova disposição de pensamento. Paulo não diz para elas, olha, é assim que vocês vão conseguir escapar de tudo isso. Não, ele diz, é assim que vocês retornam a tudo aquilo e fazem a diferença pelo Evangelho e pela glória de Deus. Elas deveriam ser treinadas a pensar de forma totalmente diferente, assim como os homens e mulheres de nossa geração também precisam ser treinados. Outro dia, um jornal mostrou um outdoor numa grande cidade. Ele dizia, a vida é curta, divorcie-se. Ao lado da frase havia a foto de uma mulher e de um homem seminu. Dentro de uma semana, a cidade mandou remover o outdoor alegando problemas técnicos. A verdade é que a população reclamou. O advogado da firma que colocou o outdoor defendeu dizendo, achamos que o anúncio é plenamente honesto e compreensivo. É verdade, as pessoas estão infelizes e existem muitas outras opções lá fora. Arranje um divórcio e continue com sua vida. Digo novamente, se o propósito primário do casamento é satisfação pessoal, então esse anúncio faz total sentido e pode ser até louvado como algo bem perceptivo. Se o casamento e sua vida de mãe atrapalham sua vida, se livre deles. Paulo vai totalmente contra esse pensamento da sociedade. Agora existem novas prioridades, nova disciplina, como também novas ordens e novos privilégios. E apesar de essas jovens serem crentes agora, elas descobririam que cristianismo não é nenhum tipo de droga milagrosa para os desafios da vida de casada e de mãe. Casamento ainda era uma união entre dois pecadores, e qualquer filho que nascesse ou fosse adotado, em breve também evidenciaria sua pecaminosidade. O que torna o desafio ainda mais difícil é que, de acordo com o tempo verbal de amarem, essa deveria ser uma decisão diária de amar o marido e filhos. Sabemos que a tarefa de mãe é um dos trabalhos mais árduos do mundo. Na maioria das vezes, trabalham demais com um salário baixíssimo, não são valorizadas como deveriam ser ou são apenas ignoradas. Quando o filho adoece com dor de barriga, febre, dengue, corta o dedão, ele não grita pelo pai, ele grita pela mãe. Mãe não tem descanso. Na semana passada eu li a história de uma mãe que estava doente. Seu filho adolescente, de 15 anos, chegou em casa depois do futebol da tarde. E aí viu sua mãe deitada na cama. Ele perguntou, está doente, mãe? Ela respondeu, é, meu filho, não estou me sentindo muito bem. O menino replicou, ah, mãe. Depois de uma pausa longa, ele continuou, não se preocupe com o jantar. Já sou crescido e forte o suficiente para carregar você para o fogão. Aqui está a realidade do desafio de Paulo. Esse era um chamado para jovens casadas e mães abandonarem seu treinamento cultural que as havia ensinado o amor ao eu, a promoção do eu, a centralidade no eu e, para enfim, viver um amor sacrificial. Enquanto Paulo desenvolve o assunto de como o marido deve amar a esposa lá em Efésios, aqui em Tito ele fala como a esposa deve amar o marido e filhos. E o que vai contra a noção da sociedade é o que um autor descreveu dizendo, amor maduro e piedoso não é uma emoção que simplesmente brota, é uma disciplina que é desenvolvida e também praticada. Senhoras idosas, primeiramente, treinem essas jovens casadas e mães no relacionamento familiar. Em seguida, sejam para elas modelo e conselheiras no que diz respeito à sua reputação diante do mundo, modelo para a reputação da esposa diante do mundo. O segundo par se encontra no verso 5, a serem sensatas, honestas. Assim como as qualificações pastorais em Tito 1 se aplicam a todos os homens em geral, sendo ele presbítero ou não, aqui também essas características se aplicam a todas as mulheres, não somente as jovens casadas com filhos. E, de fato, a palavra sensatas é a mesma usada por Paulo ao desafiar os homens idosos, os rapazes e a igreja inteira. O termo diz respeito a um pensamento equilibrado, a um pensamento justo. Essas mulheres são desafiadas a pensarem biblicamente. Paulo ainda fala que devem ser honestas, que se refere à inocência e modéstia. Originalmente referia-se à pureza ritual, mas com o tempo passou a descrever pureza moral. Dessa maneira, a ordem é para que essa jovem casada não chame a atenção para o seu corpo. Ela deve ser honesta e discreta. Isso implica dizer que a mulher, mesmo estando casada, ainda é atraente a outros homens. A aliança de casamento não é um passe livre para a mulher se vestir de qualquer maneira, e caso os homens a achem atraente, bom, o problema é deles. Não. O currículo no ensino de uma mulher piedosa inclui a instrução de que ela não é somente membro de sua família, mas também de uma família maior, e sua virtude é ser discreta e modesta, desenvolvendo então assim a reputação de uma mulher pura. Como notamos, Paulo sabia que essas mulheres não conheciam nada sobre pureza devido à cultura cretense que promovia sexualidade e liberdade. Ali a prostituição era algo legal, juntamente com muitas outras práticas. Elas viriam à igreja e precisariam de instrução das senhoras idosas nessa área prática da vida. Muitas dessas jovens não haviam tido mães crentes e piedosas como exemplo de vida pura e modesta. Por esse motivo, Paulo desafia abertamente as mulheres na carta de Timóteo em relação à aparência. Ele escreveu em 1 Timóteo 2:9, da mesma sorte que as mulheres em traje decente se ataviem com modéstia e bom senso. Minha irmã, deixe-me fazer esse mesmo pedido a você representando os seus irmãos em Cristo. Outro dia, um irmão da minha igreja veio até mim lamentando. Ele disse, se as mulheres de nossa igreja apenas soubessem como, muitas vezes, é difícil concentrar no culto a Deus, quando ao mesmo tempo batalho com a minha carne por causa de alguém se vestindo daquela maneira, bom, o culto inteiro é uma guerra. Eu saio da igreja derrotado. A propósito, vocês, pais e maridos, também fariam um grande serviço aos outros irmãos em Cristo se dessem sua opinião pessoal quanto às roupas de suas esposas e filhas. Acorde para a maneira como suas filhas estão se vestindo. Pense em como a vestimenta de sua esposa afetará os outros, especialmente quando você sai para o culto na igreja. Se necessário, diga, minha querida, você fica realmente muito linda nessa roupa. Mas se você for para a igreja assim, os caras ao seu redor terão muita dificuldade em cantar Santo, Santo, Santo. Bom, no mínimo, ande uma milha a mais. E seja discreta e modesta, seja pura na presença dos irmãos em Cristo. Essa era uma nova mensagem para a ilha de Creta também, porque tanto na ilha de Creta como em todas as demais gerações, o negócio da mulher é chamar a atenção. Então, Paulo está basicamente dizendo, ouça bem, se você deseja o tipo certo de atenção, se quer ser conhecida pelo motivo certo, então garanta que a sua atenção não se deve à forma como se veste, mas à forma como você vive. Com isso, Paulo sugere nesse currículo um princípio para as jovens casadas salvas em Cristo que vão à igreja. Essas jovens vieram à igreja com um passado muito distante da pureza, estavam vindo e lutando suas próprias batalhas e muitas delas talvez se perguntando quão poderoso o sangue de Cristo era para fazê-las realmente puras. A ilha não era grande. Muitas haviam sido perfeitas cretenses. Paulo diz às senhoras idosas, ensinem essas jovens a serem puras. Sabe o que isso significa? E isso é glorioso. Paulo está dizendo, você pode não ter tido a reputação de ser uma mulher pura antes, mas agora você pode. A palavra pureza pode nunca ter sido associada ao seu estilo de vida anterior, mas isso pode mudar. Esse é o evangelho da graça. Não importa qual tenha sido o seu passado, a palavra pura pode ser a sua nova reputação. Este é o princípio de vida santa. Mulheres idosas servirão de exemplo em santidade. O Espírito Santo concede o poder para uma vida de santidade. Essa é a notícia maravilhosa para essas jovens casadas, que podem nunca ter vivido a pureza, mas poderiam começar uma vida pura agora. Portanto, senhoras idosas e jovens casadas, aqui está parte do currículo. Você veio à igreja sabendo de moda, agora aprenderá convicção bíblica. Veio à igreja vivendo para si, agora receberá instrução de como viver para todos, exceto para si mesma. Você veio à igreja vivendo para a aprovação e prazer dos homens, agora começará a crescer num desejo profundo de viver para a aprovação e prazer de Deus. Você aprenderá como pureza deve impactar todas as áreas da sua vida, tanto interna como externamente. Você será desafiada a ser sensível, governando suas atitudes não pela emoção, mas por suas convicções. Aprenderá como servir a seus filhos e marido com as afeições de um amor sacrificial. Essa vida levará você de volta ao bom senso, ao lugar que realmente pertence, aos tipos de compromissos e prioridades que lhe farão depender totalmente do Espírito Santo e a viver para a glória de Deus. É assim que se deve amar. É assim que se deve viver. Que Deus o abençoe e espero você para o nosso próximo estudo.
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2: Itália usa filhotes e polvos para conter invasão de caranguejos. Passaportes de brasileiros do exterior passam a ser impressos aqui no Brasil. Por que a Coreia do Sul está virando um dos principais destinos do turismo médico? Cientistas da Universidade de Bolonha, com financiamento da região da Emília-Romanha, na Itália, adotaram uma estratégia de controle biológico ao liberar cerca de 80 mil filhotes de polvos comuns para combater a superpopulação de caranguejos azuis. A espécie invasora nativa da América do Norte proliferou excessivamente devido ao aquecimento das águas do Mediterrâneo e à ausência de predadores naturais. Utilizando suas garras para quebrar conchas, esses crustáceos vêm destruindo a produção local de mariscos e provocando prejuízos milionários para a pesca regional. A expectativa dos pesquisadores é alcançar a soltura de 160 mil polvos até o final do mês de setembro para tentar equilibrar o ecossistema e reduzir os impactos econômicos. No entanto, os especialistas enfrentam desafios, pois os caranguejos habitam áreas rasas e arenosas, ambientes que diferem do habitat preferencial do molusco predador. Diante dessas limitações de território, a equipe científica estuda alternativas complementares para o controle da praga, incluindo a introdução de outros peixes predadores como enguias e robalos. O Ministério das Relações Exteriores iniciou um projeto piloto que transfere a confecção de passaportes emitidos no exterior para a Casa da Moeda do Brasil, ao invés de imprimi-los nos próprios consulados. A mudança já abrange 11 postos consulares nos Estados Unidos, além de unidades na Alemanha, Portugal, México, Gana e Catar. O Itamaraty nega que a medida decorra de problemas orçamentários, afirmando que a centralização busca aumentar a segurança dos documentos, padronizar as emissões com o modelo nacional e otimizar os processos de entrega. O novo modelo de emissão foi implantado para responder ao crescimento expressivo da demanda por documentos de viagem fora do país, que registrou uma alta de 40% nas solicitações só no ano passado. O fluxo continuou em ritmo ascendente no primeiro semestre deste ano. Enquanto o projeto é avaliado quanto aos ganhos de produtividade e eficiência em relação ao tempo de envio, a impressão de passaportes nas demais representações diplomáticas pelo mundo afora segue sendo realizada de forma presencial e local. A Coreia do Sul tem se consolidado como importante polo de turismo médico ao atrair estrangeiros para check-ups de saúde preventivo integrados ao roteiro de viagem. Em 2025, o Ministério da Saúde local registrou a visita de 2 milhões de pacientes de fora, o que representa uma alta de mais de 70%, impulsionada principalmente por turistas da China, Japão, Taiwan e Estados Unidos também. O apelo do país baseia-se na combinação de alta eficiência técnica e preços tabelados pelo governo, permitindo que os pacientes realizem exames completos e procedimentos preventivos em poucas horas, por custos consideravelmente menores que os cobrados aqui do lado do Ocidente.
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3: As boas novas de Deus para você memorizar hoje aqui na BBN encontram-se em Gálatas, capítulo 2, verso 20. Já estou crucificado com Cristo e vivo, não mais eu, mas Cristo vive em mim. E a vida que agora vivo na carne, vivo-a na fé do Filho de Deus, o qual me amou e se entregou a si mesmo por mim. Gálatas 2, 20. Estas são as boas novas de Deus para você memorizar aqui na BBN.
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5: Olá, bem-vindo à nossa mensagem de esperança e encorajamento Pão Diário. Hoje vou ler o texto de Schuster Dixon com o título Deus nos ouve, baseado em Salmos 39, entre os versículos 4 e 13. Uma criança ligou para o número da emergência. O operador atendeu. Preciso de ajuda com o dever de matemática. O operador auxiliou. Até que ouviu uma mulher dizer, João, o que você está fazendo? João explicou que não conseguia fazer a tarefa de matemática. Então, fez exatamente o que sua mãe o ensinou a fazer ao precisar de ajuda, ou seja, ligar para a emergência. Para ele, sua necessidade era uma emergência. Para o ouvinte compassivo, ajudar o menino com a tarefa era a prioridade.

0: mencionadas nessa passagem, ele declarou que Deus sempre estaria com ele, ouvindo-o e respondendo suas orações. Nossa confiança na fidelidade e constância de Deus nos permite processar nossos sentimentos instáveis enquanto afirmamos que não há pedido grande ou pequeno demais para aquele que é imutável. Ele nos ouve, cuida e responde nossas orações. E você, como Deus respondeu às suas orações? Ele demonstrou o seu amor por você? Pense nisso. Eu sou Clarice Fogaça e essa foi a nossa mensagem do dia.
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1: Isso.

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0: Bem-vindo ao programa Palavras de Louvor. Esse programa é baseado nos estudos do Dr. Donald Hubbard, pastor e professor da Bíblia. Nós agradecemos a Deus pelo privilégio de, nos próximos minutos, apresentar a você verdades contidas na Palavra de Deus e suas aplicações para os nossos dias. Vamos então a mais um estudo no programa Palavras de Louvor. Apresentação, Lincoln Oliveira.
1: Muitos de nós queremos saber qual é o significado da vida. Isso quer dizer que desejamos encontrar um propósito para a vida, direção e algum alvo pelo qual lutamos. A vida é muito mais que apenas uma pacata existência que se segue dia após dia. De fato, há um incrível número de pessoas, digo até multidões, particularmente em nossas áreas urbanas, que sentem que suas vidas estão totalmente congeladas. Isso quer dizer que elas não pensam além do dia de hoje, vivendo uma rotina cheia de tédio e quase mórbida. Elas acham que não podem vencer essa rotina entediante e cansativa. Ao compreendermos a vida do ponto de vista de Deus, a vida se torna uma aventura cheia de entusiasmo, porque nossa vida fica associada com Jesus Cristo. Lembro-me que li, há alguns anos, sobre um trágico suicídio que aconteceu, salvo engano, em Washington, nos Estados Unidos, quando uma jovem tirou sua própria vida. A polícia encontrou um bilhete que simplesmente dizia: "A vida perdeu todo sentido para mim. Jesus veio para que tenhamos vida e vida em abundância." Foi isso que João escreveu em seu evangelho quando citou a Jesus: "Eu vim para que tenham vida e vida em abundância." Jesus Cristo é a própria vida. Ele é o autor da vida e aquele que a todos confere vida. Portanto, se realmente queremos entender o verdadeiro significado da vida, devemos observar o que ele ensinou sobre isto e abraçar seus ensinos conforme o mestre ensinou. Estamos compartilhando esses ensinos e vamos começar a ler em Marcos 8:34. Chamamos essa sessão de dedicação. Nessa dedicação, há tanto um convite como uma instrução. Jesus estava falando tanto com a multidão quanto com seus discípulos. Lemos assim: "E chamando a si a multidão com os seus discípulos, disse-lhes: Se alguém quiser vir após mim, negue-se a si mesmo e tome a sua cruz e siga-me." Quero interromper aqui porque esse é o grande convite de nosso Senhor. É um convite universal que ele fez para qualquer pessoa. Esse convite envolve a vontade, porque Jesus disse: "Se alguém quiser." Afinal, ninguém é forçado a responder contra a sua vontade. Se alguém escolher não seguir a Jesus Cristo, não será por causa de qualquer impedimento, mas porque não deseja fazê-lo. Este é um convite espiritual também. Jesus disse: "Após mim", e depois faz um convite pessoal dizendo: "Siga-me." Esse é o convite. Note que este convite não veio sozinho, mas traz consigo uma instrução de nosso Senhor Jesus Cristo, englobando uma instrução tripla. "E chamando a si a multidão com os seus discípulos, disse-lhes: Se alguém quiser vir após mim, essa é a primeira coisa, tome a sua cruz, essa é a segunda, e siga-me, como a terceira coisa." Essa instrução tripla é dada por Jesus e é absolutamente básica para o discipulado do cristão. Lembre-se, porém, que a vida espiritual verdadeira somente pode ser estabelecida com um verdadeiro relacionamento com Jesus Cristo. Sabemos que isso é o que chamamos de novo nascimento. Isso significa colocar a fé em Jesus Cristo e confessar o fato de que somos pecadores. Inclui também nos arrependermos de nosso pecado, confiando totalmente em Jesus Cristo como Filho de Deus que morreu na cruz pelo nosso pecado e que Ele ressuscitou dentre os mortos. Ao convidarmos pessoalmente a Jesus Cristo para que entre em nossa vida, Ele se torna nosso Salvador e isso ocorre quando confiamos nele completa e totalmente, abraçando a salvação conquistada por Cristo. Isso é fé em Jesus Cristo. Seguindo nossa fé em Jesus Cristo, depois de nossa experiência de novo nascimento, começamos nossa caminhada com o Senhor. Isso é o que chamamos tornar-se um verdadeiro discípulo de Cristo. A palavra discípulo quer dizer aluno. Ao começar esse processo de andar com o Senhor, a pessoa precisa negar-se a si mesmo. Jesus disse, negue-se a si mesmo, e o que isso quis dizer? Novamente, quero lembrar a você que negar-se a si mesmo nada tem a ver com o que fazemos, mas sim com o que somos. Negar-se a si mesmo não significa abrir mão de algo que possa ser muito importante para nós. Mas ao invés disso, está relacionado com o desejo de permitir que Jesus Cristo controle completamente nossa vida e faça parte de nossas próprias decisões. Significa desistir de nossos direitos de controlar a própria vida. Não mais vivemos a vida em nosso antigo nível de independência, aquela que governa o mundo. O incrédulo quer viver sua vida de forma independente de Deus. O crente compreende que a verdadeira vida somente é vivida com um sentimento de dependência total de Cristo. Por isso, quando as decisões finais e os grandes assuntos da vida estão na balança, é para Jesus Cristo que nos voltamos. Nosso Senhor também mencionou sobre a necessidade de tomarmos a cruz. No verso 34, Jesus disse, tome a sua cruz e siga-me. Mais uma vez aqui, essa expressão tem sido muito mal entendida por muitos dentro da comunidade cristã. Já chamamos sua atenção para o fato de que, às vezes, algumas pessoas associam a cruz a uma deficiência física, algum relacionamento pessoal mais difícil ou a uma situação difícil de ser enfrentada. Com frequência, estas coisas são ditas como a cruz que temos que levar. Mas isso não era o que Jesus queria dizer. O que era uma cruz, afinal? Era símbolo de humilhação. Jesus morreu naquela cruz como um criminoso comum, e isso era muito vergonhoso. Sempre é bom associarmos a afirmação do verso 38 de tomar a cruz com o que Jesus disse. Porquanto, qualquer que entre esta geração adúltera e pecadora se envergonhar de mim e das minhas palavras, também o Filho do Homem se envergonhará dele quando vier na glória de seu Pai com os santos anjos. Marcos 8:38. Veja que a cruz de Cristo, ao ser tomada, nos levará a enfrentar situações que de outra forma faríamos de tudo para evitar. Adotamos uma abordagem radical da vida, que é a abordagem ensinada por Jesus. O mundo gritaria, deu troco, acabe com ele, vá em frente e se vingue, não importa o preço. Mas o cristão deve estar disposto a ser mais humilde e sim, até mesmo ser envergonhado por amor a Cristo para que possa revelar a glória do Senhor. Posso garantir a você que isso é diametralmente oposto à filosofia de vida bem característica de nossos tempos, mas é isso que Jesus está dizendo. Nosso Senhor vai desse ponto adiante dando mais instruções sobre o negar-se a si mesmo e tomar cada um sua própria cruz. Jesus também associa tudo isso com o fato de segui-lo e sobre aqueles que desejavam fazê-lo. Portanto, em Marcos 8:34, o Senhor Jesus Cristo disse, E chamando a si a multidão com os seus discípulos, disse-lhes, se alguém quiser vir após mim, negue-se a si mesmo e tome a sua cruz e siga-me. O que significa seguir a Cristo? Obviamente que está relacionado com a obediência, o desejo de fazer o que Jesus Cristo diz. Isso claramente flui da atitude de negar-se a si mesmo e tomar a cruz. Quando conseguimos entender o verdadeiro sentido destas duas áreas de instrução, então também entenderemos o que significa seguir a Cristo como uma consequência natural e espiritual. Jesus Cristo controla nossa vida e estabelece os limites. Não é surpreendente que se leva tanto tempo para entendermos que a desobediência pertence ao passado anterior à nossa conversão? E certamente que a obediência passa a ser nossa atitude como bons cristãos. Veja então que esse é o significado do que é realmente seguir a Jesus. Seguir a Jesus Cristo não significa viver apenas guiados pelas nossas emoções ou fazendo as coisas através de nossos desejos naturais. Seguir a Jesus Cristo é abraçar uma nova vida que envolve novos valores, novas atitudes e um novo sentimento de afeição. Devemos obedecer à palavra de Cristo, mesmo quando não estamos dispostos a tanto. O que Jesus nos ordena fazer, certamente nos capacitará a realizar. Note, por favor, o Senhor Jesus estabelece para nós não apenas sabedoria, mas uma nova e exclusiva maneira de viver, de pensar e de responder às questões da vida. Em meus momentos devocionais, tenho lido as epístolas do apóstolo João, a primeira, a segunda e a terceira epístola. Fico cada vez mais maravilhado enquanto medito sobre a mensagem de Nosso Senhor através da mente e coração de João nestas epístolas em como elas estão ligadas em seu amor por Cristo e obediência a Ele. De fato, aquele que diz, eu conheço e não guardo os seus mandamentos, é mentiroso e nele não está a verdade. 1 João, capítulo 2, verso 4. O amor por Jesus está diretamente relacionado com a obediência a seus mandamentos. Por isso, tanto em sua vida quanto na minha, se dissermos que o amamos, mas não obedecermos, de acordo com a palavra de Deus, há uma contradição nesses termos. O verdadeiro amor por Jesus Cristo é demonstrado através de nossa obediência a Ele. Essas atitudes práticas são descritas por Jesus como negar-se a si mesmo, tomar sua cruz e segui-lo. Estão bem definidas no tempo presente da língua grega. Sempre que um verbo aparece no presente em grego, ele envolve uma ideia de algo que está sendo feito de forma contínua. Por isso, essas atitudes de negar-se a si mesmo e segui-lo devem ser traduzidas como uma contínua autonegação e um contínuo tomar da cruz. Veja que essa não é uma decisão emocional, apenas como resposta a uma mensagem ou a algum interesse meramente humano. Não, isso envolve dedicação de nossa vida. É um estilo de vida, um processo contínuo que se estende por toda a vida. É um programa a ser seguido para o resto de nossas vidas. Obviamente que nem todo mundo deseja viver dessa forma. Mesmo nos dias de Jesus Cristo, havia aquelas pessoas que se retiraram do grupo de discípulos por causa das exigências feitas pelo Senhor, que, no juízo delas, eram pesadas demais. Mas Jesus jamais é falso com quem quer que seja. O sentido da vida começa com a verdadeira dedicação de nossa vida a Jesus Cristo. Isto envolve o resto de nossos dias. Você está disposto a se comprometer realmente com Jesus? Você quer nascer de novo, colocando sua fé em Jesus Cristo? Se você já fez isso, será que você não deseja entregar-se a Cristo com esse novo sentido e torná-lo realmente Senhor de sua vida? Caso você ainda não crê de todo o seu coração em Jesus Cristo como seu Salvador, que hoje seja o dia de sua salvação. Pai, oramos para que o Espírito Santo use estas verdades e as guarde nos lares e corações. No precioso nome de Jesus é que oramos. Amém.
0: Fica por aqui mais um Palavras de Louvor, um programa baseado nos estudos do Dr. Donald Hubbard e apresentado por Lincoln Oliveira. Esperamos que o estudo de hoje tenha servido para fazê-lo crescer em seu relacionamento com Deus. Esperamos contar com a sua audiência em nossa próxima edição. Até lá, e que Deus lhe abençoe.

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2: O perigo de apertar as espinhas. Gordura e falta de vitamina D juntas dobram risco de morte após os 50. Os biscoitos realmente eram melhores antigamente? Entenda por que tanta gente tem essa impressão. O caso do influenciador digital William Silva, hospitalizado após desenvolver uma infecção severa ao espremer uma espinha no rosto, acendeu um alerta para os riscos de manipular lesões na região conhecida como Triângulo da Morte. A área compreende o topo do nariz até os cantos da boca e tem ligação direta com o crânio. A inflamação do jovem começou após mexer num pelo do bigode e se espalhou até a região dos olhos. Anatomicamente, as veias dessa região do rosto, que é muito sensível, por isso o apelido, conectam-se ao seio cavernoso, estrutura localizada bastante próxima ao cérebro. Por conta dessa ligação, infecções mal cuidadas no local podem evoluir para complicações graves, como meningite e até sequelas neurológicas. Historicamente, antes do surgimento dos antibióticos, esse tipo de infecção apresentava alta taxa de mortalidade. O relato do influenciador nas redes rapidamente viralizou entre os internautas como um aviso sobre os cuidados que vão muito além da estética, é saúde mesmo. Apesar do susto, especialistas esclarecem que quadros graves como a trombose do seio cavernoso são extremamente raros na medicina atual. Médicos reforçam que o perigo real costuma surgir ao ignorar infecções dentárias ou abscessos não tratados adequadamente na face. A recomendação é nunca espremer acnes ou manipular feridas e procurar atendimento especializado caso a inflamação persista. Estudo com mais de 5.500 voluntários revela que a combinação de obesidade abdominal e falta de vitamina D aumenta em 123% o risco de morte em pessoas acima dos 50 anos. A pesquisa realizada pela Universidade Federal de São Carlos, em parceria com a University College London, aponta que as duas condições isoladas já representam perigo à saúde, mas juntas acabam potencializando os efeitos nocivos ao organismo. Segundo os pesquisadores, a gordura acumulada na região da cintura sequestra a vitamina D do corpo e impede que o hormônio circule livremente pela corrente sanguínea. Isso prejudica o sistema imunológico e agrava a inflamação crônica naturalmente associada ao processo de envelhecimento. Sem a devida regulação da vitamina, o corpo fica mais vulnerável ao surgimento precoce de doenças cardiovasculares e síndromes metabólicas graves. Nas redes sociais, consumidores relatam mudanças na textura, no recheio e na quantidade dos biscoitos de marcas tradicionais do mercado. No entanto, especialistas da ciência dos alimentos explicam que os produtos atuais passam por controles de segurança muito mais rigorosos. A percepção de piora na qualidade reflete, na verdade, mudanças nas fórmulas industriais para atender a novos hábitos de consumo e também regulamentações.
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3: As boas novas de Deus para você memorizar hoje aqui na BBN encontram-se em Gálatas, capítulo 2, verso 20. Já estou crucificado com Cristo e vivo, não mais eu, mas Cristo vive em mim. E a vida que agora vivo na carne, vivo-a na fé do Filho de Deus, o qual me amou e se entregou a si mesmo por mim. Gálatas 2:20. Estas são as boas novas de Deus para você memorizar aqui na BBN.

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1: Olá, aqui é o pastor Wagner Antônio de Araújo. Esta é a série Grandes Temas da Bíblia. Assim falou Jesus em Mateus capítulo 6, verso 14. Porque se perdoardes aos homens as suas ofensas, também vosso Pai Celestial vos perdoará a vós. Ah, o perdão! Palavra fácil de falar, mas de tão difícil execução. Certamente que muitos que me ouvem mantêm em seu coração raiz de amargura por acontecimentos que já se perderam no tempo, mas que deixaram consequências funestas. Crianças que foram abandonadas ou violentadas por seus pais ou parentes, amigos que traíram a confiança, relacionamentos que se romperam por infidelidade, negócios que deram num prejuízo absurdo, etc. O texto nos diz que se nós perdoarmos aos homens as suas ofensas, o nosso Pai Celeste também nos perdoará. Então seria uma troca, um comércio, uma barganha? Não. De forma alguma. Na verdade, um legítimo perdão vem de um

0: Há pessoas que nos magoaram e que nós não queremos mais ver. Está na hora de darmos o perdão para elas, pois é assim que o nosso Mestre nos ensinou. Isto não significa convívio obrigatório, mas rasgar em nosso coração a fatura do mal que existiu. Perdoar é ter a lembrança de que, se alguém nos fez algo, nós também já demos a ela o perdão integral. Caso a pessoa que nos deve já tiver partido, então ore ao Senhor, dando o perdão integral e curando as memórias que mantém sobre o caso. Nós realmente perdoamos quando as lembranças não fazem mal ao nosso coração. O veneno foi tirado e não há mais rancor. Deus pode nos dar essa graça, essa força. Peça a Deus que lhe dê um coração igual ao de Jesus. Um coração pronto a perdoar, pronto a amar, pronto a acolher novamente. O perdão foi a porta de entrada que nos levou a Jesus. Por ele ter nos perdoado os pecados, fomos transformados pelo Senhor. Perdoe e deixe Deus trabalhar na sua vida e na vida das pessoas que lhe devem alguma coisa. Aos poucos, as bênçãos divinas virão ao seu coração e à sua mente, e a cura das memórias ocorrerá. Que Deus nos abençoe. Amém.
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que você tem revestido a sua vida? A palavra de Deus nos ensina em Colossenses 3, no verso 12, que os eleitos, ou seja, aqueles que já foram salvos por Cristo, precisam se revestir do que é santo e amado: misericórdia, benignidade, humildade, mansidão e longanimidade. E como fazemos isso, querido ouvinte? Abandonando o pecado e servindo ao Senhor de todo o coração, buscando aprendermos mais e mais dele a cada novo dia. Vamos aprender mais do nosso maravilhoso Deus? 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

0: morte é um assunto delicado, e mesmo que seja uma verdade na vida de todos, ninguém gosta de ficar imaginando que um dia chegará a nossa vez. 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
1: Quais são os elementos básicos que constituem relacionamentos familiares saudáveis? O que a Bíblia diz sobre cultivar um lar onde os filhos e filhas podem florescer? Onde maridos e esposas permanecem comprometidos? Essas são perguntas que faremos nos próximos dias. Bem-vindo ao Razão para Viver. Você vai ouvir o 16º e último estudo da série Firme Seus Valores. Ao buscarmos conselhos no livro de Salmos, veremos que a natureza humana não mudou nada em milhares de anos. Mesmo vivendo na era tecnológica, todos nós precisamos firmar o valor da família.
2: Há muitos anos atrás, quando o meu filho era adolescente, ele foi comigo até uma papelaria comprar um cartão para o Dia das Mães. Enquanto eu vasculhava pela infinidade de cartões diferentes, ele ficou entediado e foi dar uma olhada nos posters. Sabe, geralmente os posters ficam no fundo da loja. Depois de algum tempo, ele me chamou para mostrar o que tinha encontrado. Era foto de um barco no meio de um lago tranquilo, bem na hora do nascer ou do pôr do sol. Na foto, um pai estava sentado de um lado do barco e seu filho sentado do outro lado, e ambos estavam pescando. Pequenos círculos se formavam na água ao redor da linha de pesca amarrada nas preguiçosas varas de pescar. Tanto o pai quanto o filho estavam sorrindo e, obviamente, desfrutando juntos daquelas horas de lazer. Três palavras estavam belamente escritas na parte de baixo do barco, no meio daquela cena singular de solitude. Dê um tempo. Eu descobri que, se não formos cuidadosos, gastaremos nossos dias preocupados em um ciclo sem fim de atividades e infindáveis distrações. Se tivermos muitas horas de lazer sem nenhum compromisso, logo seremos tentados a preencher essas horas com projetos necessários. Meia dúzia de tarefas insignificantes e pequenas, mas que consomem nosso tempo. Ou vamos nos manter ocupados por horas a fio com nossos celulares e computadores, não é uma boa escolha. Pare, antes mesmo de dizer sim para essas coisas acima. Em lugar disso, vamos nos perguntar: por que não gastar algum tempo com nossos filhos e netos? Ou talvez perguntar: será que minha família não deveria receber minha atenção só para variar um pouco? Eu estou sugerindo que é tempo para cada um de nós dar um tempo, como naquele barco. Eu quero ler dois salmos, do início ao fim. Eles combinam, assim como o cenário que descrevi. Vou ler na nova versão internacional. Estou me referindo ao Salmo 127, seguido do Salmo 128. Veja então, Salmo 127. Se não for o Senhor o construtor da casa, será inútil trabalhar na construção. Se não é o Senhor que vigia a cidade, será inútil a sentinela montar guarda. Será inútil levantar cedo e dormir tarde, trabalhando arduamente por alimento. O Senhor concede o sono àqueles a quem ama. Os filhos são herança do Senhor, uma recompensa que Ele dá. Como flechas nas mãos do guerreiro, são os filhos nascidos na juventude. Como é feliz o homem cuja aljava está cheia deles. Não será humilhado quando enfrentar seus inimigos no tribunal. E agora o Salmo 128. Como é feliz quem teme ao Senhor, quem anda em seus caminhos. Você comerá do fruto do seu trabalho e será feliz e próspero. Sua mulher será como videira frutífera em sua casa. Seus filhos serão como brotos de oliveira ao redor da sua mesa. Assim será abençoado o homem que teme ao Senhor. Que o Senhor o abençoe desde Sião, para que você veja a prosperidade de Jerusalém todos os dias da sua vida, e veja os filhos dos seus filhos. Haja paz em Israel. Em 1975, Edith Schaeffer escreveu um livro que tinha como título Uma Pergunta. A pergunta era: o que é uma família? Então ela, no livro, começa a responder a pergunta, capítulo a capítulo. Alguns deles dizem que a família é uma vida volátil em mudança. É o lugar do nascimento da criatividade, o centro de formação dos relacionamentos humanos, o abrigo em tempos de tempestade. E ela adiciona, uma perpétua transmissão da verdade, uma unidade econômica, uma porta com dobradiças e fechadura, um museu de lembranças. Veja, são belas respostas, na verdade quase perfeitas. A real pergunta que você deve responder é: o que é a sua família? É provável que a sua família não seja perfeita como mostram os comerciais de margarina. Por mais que gostaríamos que fosse, a maioria de nós diria que estamos muito longe disso. Nada ideal, nada fora do comum está acontecendo em nossas famílias. Não, nós vivemos no mundo real, vivemos onde a vida realmente é vivida. É aqui que tudo realmente acontece. E qual segredo seria dito se, de repente, pudéssemos ver em uma tela algo que todos que estão ouvindo minhas palavras pudessem ler e ver, se contássemos a verdade? Qual seria o segredo revelado sobre sua família? Bem, não é surpresa para ninguém que a família está na linha de tiro. Ela tem sido regularmente atingida. Há muitos anos atrás, a revista americana Newsweek fez uma reportagem sobre a família. E eu fiquei interessado logo no título. O título não foi Fortalecendo a Família, ou Defendendo a Família, ou ainda Examinando a Família. O título foi tipicamente Salvando a Família. A propósito, um título muito apropriado para o mundo em que vivemos, onde as famílias estão inseridas. Veja, amostras conservadoras revelam que 38% de todos os primeiros casamentos se desfazem. 75% de todas as pessoas que se casaram pela primeira vez irão casar novamente. E 44% dos segundos casamentos também se desfazem. Dentre 10 crianças nascidas, 4 passarão uma parte ou toda sua infância em uma casa com um pai ou uma mãe solteira. 15% de todos os nascimentos são ilegítimos. Mais de 50% de bebês nascidos fora do casamento são de pais adolescentes. Mais de 2 milhões de crianças que vivem com o pai e a mãe são chamadas de crianças chaveiros. Isso é um nome pitoresco para a criança que tem as chaves de casa em um colar em volta do pescoço, para que, quando voltarem da escola, possam entrar em casa porque ambos os pais estão ausentes, estão trabalhando. O lar não está somente em perigo de incêndio, ele está na mira do tiro, pronto para explodir. Veja, 30% de todos os casais experimentam algum tipo de violência doméstica evidente em seus lares. 2 milhões de casais já usaram armas letais contra o outro no casamento. Um outro artigo intitulado A Esposa Golpeada, o que se tem feito a respeito, traz a seguinte afirmação. Esse é provavelmente o maior crime não registrado em todo o país. 20% de todos os policiais mortos em serviço são assassinados enquanto respondem chamadas envolvendo conflitos familiares. 1 em cada 5. Minha esposa e eu assistimos um programa chamado 60 Minutos, que foi ao ar algum tempo atrás. Ele trouxe como parte do segmento, nos últimos 18 minutos, a história das esposas espancadas. Em uma parte, eu simplesmente não consegui assistir. Foi horrível de ver. Dizia o seguinte: todos os anos, 200 mil crianças são abusadas fisicamente. Isso inclui a negligência. 15 a 20% das famílias abusam de seus filhos. 2/3 de todos os abusos infantis ocorrem com crianças menores de 4 anos. E 1/3 deste número com crianças abaixo de 6 meses de vida. O motivo principal da morte de crianças abaixo de 5 anos de idade é o abuso infantil. Eu me lembro de ter usado uma frase de um documentário que assistimos juntos e usei exatamente como ouvi. Abusadores de crianças são encontrados em todas as categorias de nossa sociedade. Nenhum tipo social, econômico ou religioso fica de fora. Acontece nas igrejas. Estatisticamente, não dá para uma igreja de 500 pessoas estar isenta de ter uma esposa espancada, uma criança golpeada em seus lares. Não dá. Certa vez eu estive falando no encontro anual de uma grande organização, que era cristã. Eu ousei dizer que estava seguro de que, em um grupo daquele tamanho, haveria certamente entre seus funcionários e cooperadores algumas esposas e filhos que foram espancados em casa. No dia seguinte, eu fui sumariamente reprovado por um dos membros da organização, que disse que eles certamente não têm esse tipo de coisa no meio deles. Eles fiscalizam e acompanham as pessoas. Ironicamente, nos 5 dias que se seguiram, eu recebi 4 chamadas telefônicas. 2 foram anônimas, de pessoas de dentro daquela organização cristã, clamando por ajuda, porque, na verdade, esse era o problema delas. Estavam apanhando em casa. Um estudo de uma universidade declarou que, tirando a zona de guerra, o lar é o mais perigoso lugar para se estar. Agora, essa é uma forma bem pessimista de se começar uma mensagem, eu confesso. Se alguém sente a necessidade de pregar uma mensagem como essa, eu acho que sou eu. Eu tenho toda a necessidade do mundo espalhada diante de mim para que eu pregue uma mensagem como essa. Eu acho que, por causa do crescente problema de nossos dias, precisamos ser conscientizados do que Deus diz sobre isso tudo, e eu quero fazer isso. Eu, como pai e marido, também preciso de repreensão em minha vida. Agora, eu não quero que passemos a mensagem toda do lado pessimista da situação. Eu gostaria que víssemos algumas diretrizes positivas da parte de Deus, porque Ele frequentemente as oferece em Sua Palavra. Entrelaçados na malha dos 66 livros estão muitos princípios e preceitos para o lar e a família. Eu escolhi dois hinos antigos como nossos guias na mensagem de hoje. O Salmo 127, seguido do 128, como uma unidade que por mais que estejam separados por números, eles combinam bem um com o outro. Pense neles como uma unidade. Na verdade, eu gostaria de pensar neles como um mural cronológico. Eu não sei se você já esteve no monumento do obelisco do Ibirapuera aqui em São Paulo. Mas quando você for lá, você vai ver um registro da Revolução Constitucionalista de 1932. Marco importante da história da cidade, gravado no muro deste grande obelisco. E você vê a história dos estudantes e membros combatentes deste evento, enquanto vai contornando o obelisco. Os salmos, estes dois salmos, são como o obelisco, os murais da família. Você encontra murais similares em prédios históricos, às vezes somente estátuas que contam os eventos que aconteceram com o passar do tempo. Salmos 127 e 128 são esse tipo de mural. Você vai ver a progressão do tempo. Por exemplo, nos dois primeiros versículos do Salmo 127, temos o início do lar. Tem o homem unido com sua mulher, debaixo da bênção de Deus, começando o lar como marido e mulher. Nos versículos 3, 4 e 5, vemos o casal tendo experiências com a criação de filhos e a expansão da família. O lar aumenta com a chegada dos filhos. E então, nos primeiros três versículos do Salmo 128, como o mural que continua se movendo adiante, as crianças que nasceram na família agora são criadas por seus pais. E então, após os anos de educação, as crianças, eu poderia adicionar os pais também, são treinadas durante os anos de adolescência. Então temos, nos três últimos versículos do Salmo 128, o lançamento desses filhos no mundo e o ninho fica vazio. Veremos essa progressão enquanto estudamos a história da família nesses dois salmos. Vamos olhar os primeiros dois versículos como um ponto de partida. O começo, a origem do lar. Salmo 127, versículos 1 e 2. Se não for o Senhor o construtor da casa, será inútil trabalhar na construção. Se não é o Senhor que vigia a cidade, será inútil a sentinela montar guarda. Será inútil levantar cedo e dormir tarde, trabalhando arduamente por alimento. O Senhor concede o sono àqueles a quem ama. Nos estudos bíblicos do passado, você se lembra de que quando as palavras são repetidas na Bíblia, elas se repetem para dar ênfase. Quando as frases se repetem, também é para o mesmo propósito. Se não for o Senhor, se não for o Senhor, será inútil, será inútil. Você percebe a repetição desses dois versículos? Se não for o Senhor, a menos que Yahvé seja a parte central do início do lar, todo esforço será em vão. A menos que o Senhor guarde a casa, como faziam os guardas da cidade na época antiga dos judeus que guardavam os muros. Se o Senhor não guardar o lar, novamente, será tudo em vão. será em vão, será contraprodutivo, será um esforço inútil. A menos que o Senhor Jesus Cristo, diríamos hoje em dia, seja o ponto focal e a ênfase constante durante os estágios iniciais da formação do lar, tudo será em vão, em vão. Agora, porque somos apenas humanos e porque temos a tendência de racionalizar os nossos problemas, pensamos que o que precisamos no meio dos horrendos anos iniciais de casamento não é o Senhor. Pensamos que precisamos trabalhar duro, trabalhar mais horas, fazer horas extras até a noite, tudo para adicionarmos coisas, mantendo o lar firme. Mas Ele nos coloca contra a parede no versículo 2, ele diz novamente: será inútil levantar cedo e dormir tarde, trabalhando arduamente por alimento. O Senhor concede o sono àqueles a quem ama. É uma grande promessa. O ponto é, quando o Senhor Jesus Cristo, quando Yahvé está no centro de sua vida, em seu lar, você não precisará de todas as coisas para ser feliz. Na verdade, se você não tiver a Cristo no lar, as coisas não satisfarão você de forma alguma. Quando você tem a Cristo no centro focal de seu lar, você pode ter certeza de que até mesmo quando estiver dormindo, Ele dará as coisas que você necessita. Agora, você e eu sabemos, aqueles dentre nós que são ou já foram casados, sabemos que os primeiros anos de casamento são anos tumultuados. E não me lembro de encontrar um casal que não tenha dito: o maior ajuste até aqui foi em nosso primeiro ano ou nos primeiros anos de casamento. Isso me lembra de uma carta que um psicólogo conhecido recebeu de uma moça que tinha passado por esses anos iniciais e estava escrevendo sobre algumas das dificuldades que encontrou no primeiro ano. A carta disse que seu marido e ela perceberam que um rato estava morando no apartamento deles, um conceito que ela achava intolerável. Seu marido colocou uma armadilha para pegar o pequeno roedor peludo e, depois de um pouco de tempo, pegou mesmo. Entretanto, o tipo de armadilha que ele construiu era uma gaiola que permitiu que eles capturassem o rato ainda vivo, propondo um novo dilema: o que vamos fazer com ele agora? Nem o marido e nem a esposa tinham coragem para matar o rato a sangue frio, mas eles também não queriam soltar o bicho. Finalmente chegaram a um acordo. Eles decidiram afogar o rato. O marido encheu um balde com água e cuidadosamente colocou a gaiola com o rato dentro do líquido. O casal então saiu de casa por 2 horas para que não testemunhassem a luta final do rato por sua vida. Mas quando voltaram para casa, eles viram que a água não cobriu toda a gaiola. O rato fez uma descoberta e conseguiu ficar na ponta das patas, mantendo a pontinha de seu nariz acima da superfície da água. Ela disse: "Eu nunca soube como administrar uma execução." Veja bem, a esposa me contou a história, não para que soubesse do apuro do rato, mas para ilustrar sua própria dificuldade. Ela disse que o roedor, ficando na pontinha das patas, simbolizava os primeiros anos de casamento dela. Ele sobreviveu, mas somente porque conseguiu colocar a pontinha do nariz para fora d'água. E assim também acontece com muitos casais, que mal conseguem viver os primeiros anos de casamento. É difícil. A influência da mídia em nossa vida é incrível. Ela nos pressiona, nos diz: você não pode viver somente com o necessário. Você tem que ter mais, mais e mais. Então você trabalha mais, mais e mais. E em troca, você, na verdade, recebe menos, menos, menos, sabe? No lar com a família. Talvez seja tarde para dar esse conselho, mas mesmo assim você precisa ouvir. A menos que Deus edifique o lar e o guarde, tudo será em vão. A única forma de descrever o significado da palavra vão é fazer com que você libere um suspiro profundo e sofrido. Este é o som que é ouvido de um coração dolorido na maioria das casas de nosso país. Então o Senhor precisa ser o primeiro, Ele precisa ser o ponto focal, Ele precisa ser o núcleo. Tenha cuidado, esteja certo de que, desde o início, Deus está no controle de seu lar. Para que o nosso lar seja edificado de maneira firme, confiável e duradoura, devemos buscar nele e em sua palavra a instrução e a direção para estabelecer as bases de nossa construção. E devemos continuar buscando a supervisão e ajuda do grande Criador para sua manutenção. Mesmo quando algumas reformas forem necessárias, devemos confiar no Senhor, o Criador e mantenedor do lar.
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2: Ovo ganha espaço no café da manhã e já está em metade dos pratos com proteína. 13 senadores não disputarão eleições e deixarão a casa no ano que vem. Comissão aprova prazo de 24 horas para a polícia comunicar à justiça descumprimento de medida protetiva. Dados do painel de uso da World Panel by Numerator apontam uma reorganização no consumo de proteínas aqui no Brasil no acumulado de 2026. Os ovos registraram crescimento de quase 4 pontos percentuais no café da manhã, passando a integrar metade dos pratos com proteína consumidos nessa refeição. Apesar do crescimento matinal, a categoria teve uma leve redução de 0,7 ponto percentual no total das ocasiões, mantendo mais de 16% de presença global, atrás da carne bovina e do frango. Nas refeições principais, o apelo de acessibilidade do frango e a forte presença da carne bovina ganharam espaço frente a outras opções, com a dupla compondo quase 75% dos pratos no almoço. O levantamento reflete uma redistribuição de escolhas pautada por preços e momentos do dia, com o frango dominando almoço e jantar, enquanto os ovos consolidam seu papel na primeira refeição diária. A renovação de 2/3 das cadeiras do Senado nas eleições deste ano provocará mudanças significativas na composição da casa a partir do ano que vem. Dos 54 parlamentares em exercício com mandato terminando, pelo menos 22 não estarão como titulares nessas vagas. 13 senadores, entre titulares e suplentes, já confirmaram que não disputarão nenhum cargo no pleito, enquanto outros 9 concorrem a cargos diferentes. Diante do cenário de não candidatura ou mudança de disputa dos atuais ocupantes, estados como São Paulo, Paraná e Rio Grande do Sul renovarão totalmente as 2 cadeiras que estarão em disputa. A Comissão de Segurança Pública da Câmara dos Deputados aprovou o projeto de lei que estabelece o prazo de 24 horas para que a polícia comunique ao Poder Judiciário o descumprimento de medidas protetivas de urgência concedidas a mulheres. A proposta prevê também que o juiz tenha 24 horas para analisar pedidos de prisão preventiva ou monitoramento eletrônico, além de exigir que a vítima seja informada de maneira segura sobre o andamento do processo. O texto aprovado alterou o projeto original para retirar a criação de uma verba orçamentária específica, apontando que o Fundo Nacional de Segurança Pública já destina recursos para o combate à violência contra a mulher. O projeto segue agora para análise de outras comissões temáticas antes de ser votado pelo plenário. A Comissão de Defesa do Consumidor da Câmara aprovou o projeto que proíbe a cobrança de taxas para a realização de atividades sociais, culturais, esportivas ou recreativas em parques públicos concedidos à iniciativa privada. A medida vale para o uso sem exclusividade da área ou instalação de estruturas e aplica-se apenas aos novos contratos de concessão. O texto prevê exceções para eventos privados com acesso controlado.
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3: As boas novas de Deus para você memorizar hoje aqui na BBN encontram-se em Gálatas, capítulo 2, verso 20. Já estou crucificado com Cristo e vivo, não mais eu, mas Cristo vive em mim. E a vida que agora vivo na carne, vivo-a na fé do Filho de Deus, o qual me amou e se entregou a si mesmo por mim. Gálatas 2:20. Estas são as boas novas de Deus para você memorizar aqui na BBN.
4: 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Desde já, o nosso muito obrigado. Seja bem-vindo ao programa Recebendo a Mensagem de Deus, do pastor Ludgoes. 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
5: Em nossa última edição, examinamos Jó capítulo 1, versículos 4 e 5 e o capítulo 8, versículo 4. Espalhamos o que encontramos nessas passagens sobre Jó e seus filhos. Agora, vamos estruturar essas informações em um esboço. Sob o título Cuidado Parental para o Bem-Estar Espiritual dos Filhos Adultos, apresentei três pontos. Número 1, o relacionamento dos filhos entre si. Número 2, o relacionamento dos filhos com Deus. E número 3, a responsabilidade espiritual que Jó assumiu por seus filhos. Vamos ampliar esses pontos. No ponto 1, observei que os filhos compartilhavam o que tinham uns com os outros e pareciam se divertir. No ponto 2, seu relacionamento com Deus, eles pareciam descuidados e precisavam do incentivo do pai para se purificarem depois das festas. No ponto 3, Jó sentia a responsabilidade espiritual de enviar seus filhos para serem purificados depois das festas e, caso não o fizessem, ele próprio fazia uma oferta por eles. O quarto passo na abordagem do estudo das quatro etapas é epilogar, ou resumir, o que foi encontrado em algumas aplicações práticas. Por exemplo, os pais nunca devem chegar ao ponto de se desinteressar pela vida espiritual dos filhos, mesmo quando já são adultos independentes. Os filhos devem buscar a sabedoria e o conselho dos pais e ser gratos pela preocupação deles por suas vidas. Divertir-se como irmãos, compartilhando comida e bebida, é aceitável, mas sempre se previna contra o descuido. O descuido frequentemente leva ao pecado ou à transigência. Por fim, a restauração espiritual deve ser incentivada sempre que necessário.
4: Se você gostou desse programa e tem algum comentário ou pedido a fazer, fique à vontade para nos escrever aqui.

Bem-aventurado os limpos de coração, porque eles verão a Deus. Mateus capítulo 5, verso 8. Nem se eu dedicasse toda a minha vida, dando o meu máximo para fazer o bem, eu seria capaz, com minhas próprias forças, de limpar meu coração do pecado. Isso é a realidade, querido ouvinte, de todos nós. Mas quando ouvimos o Evangelho e confiamos nossas vidas a Jesus, aí sim Cristo lava nossos corações e passamos a fazer parte da promessa de Deus, de que um dia, através de Jesus, chegaremos a Ele no paraíso e lá viveremos para todo sempre. Foi o amor de Cristo por nós que fez Ele se entregar na cruz em nosso lugar. E através deste mesmo amor, que Ele agora convida cada um de nós a sermos limpos pelo Seu sangue, tendo os nossos pecados lavados e a garantia da vida eterna. Se você nunca foi salvo por Jesus, hoje mesmo você pode fazer isso. Basta com muita convicção orar a Deus reconhecendo as suas transgressões e crendo na vinda, morte e ressurreição de Cristo. 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

Amém. Que privilégio servirmos a um Deus tão maravilhoso que escuta nossos clamores e responde às nossas orações, não é verdade? E se você ainda não encontrou um tempinho neste dia para falar com o Senhor em oração, faça isso enquanto ouvimos mais um hino. Depois escutaremos uma linda mensagem no programa Verdade Bíblica. Acompanhe conosco.

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2: Evangelho segundo Lucas, capítulo 2, a partir do versículo 36. A palavra de Deus diz assim: Estava ali a profetisa Ana, filha de Fanuel, da tribo de Aser. Esta já era avançada em idade e tinha vivido com o marido 7 anos desde sua virgindade. Era viúva de quase 84 anos e não se afastava do templo, servindo a Deus em jejuns e orações de dia e de noite. E sobrevindo na mesma hora, ela dava graças a Deus e falava dele a todos os que esperavam a redenção em Jerusalém. Nesta passagem, nós temos um episódio do qual já conversamos um pouco, quando os pais de Jesus, cumpridores da lei judaica, vão ao templo para oferecerem os sacrifícios associados com a cerimônia de purificação da mãe e da criança. Essa era uma lei estabelecida em Levítico, capítulo 12, versículos 2 ao 4. Essa cerimônia acontecia 40 dias depois da mãe ter dado à luz a criança. Ao mesmo tempo que ela cumpre esse dever, essa expectativa de acordo com as leis judaicas, a criança, o menino, também deveria ser oferecido como o primogênito ao Senhor. Afinal de contas, todo primogênito era considerado como sendo de Deus. Os pais de Jesus levam essa criança consigo e oferecem ainda 2 pombos como sua oferta de sacrifício. Nós sabemos que em Levítico, capítulo 12, as informações descritas a esse respeito sobre o tipo de ofertas que seriam apresentadas e comparada ainda com o capítulo 5, versículo 11, nos mostra que era uma oferta feita por aqueles que tinham pouco poder aquisitivo, na verdade, por pobres. Provavelmente essa oferta deva-se ao fato de que Jesus está se associando com aqueles a quem ele ofereceria a salvação. Os pobres, não apenas economicamente pobres, mas pobres de espírito. Não apenas isso, mas também sabemos que José não era um homem paupérrimo, completamente empobrecido, pois era um homem dedicado ao trabalho. A Bíblia nos diz, nos Evangelhos, que José era um carpinteiro. E assim sendo, ele poderia ser o que na época nós definiríamos talvez como uma pessoa de classe média. Mas era uma oferta aceitável para um pobre, para uma pessoa de classe média. Certamente Jesus não era rico vivendo em Nazaré. Certamente José não era rico trabalhando como um carpinteiro. Mas era um homem dedicado a prover por sua família. O que nos chama a atenção nesse texto é que esse texto acontece com um pano de fundo de espera. Esperar não é algo fácil para nenhum de nós. Nós gostamos de ter tudo resolvido rapidamente. Mas pense por um momento, quando alguém vai pescar, quando a época de pesca está liberada e ele vai, por exemplo, com a sua vara de pescar para apanhar um peixe. Você já fez isso alguma vez? De sentar-se à beira de um lago ou de um rio, ou mesmo na costa, e esperar. Esperar para capturar o primeiro peixe ali. Eu já fiz isso algumas vezes. E toda aquela espera é compensada quando finalmente você consegue apanhar o peixe que você esperava. Mas imagine o valor muito maior de esperarmos o tempo de Deus nas coisas. Esperarmos a hora em que Deus irá agir. Tudo é compensado. Se para um pescador, tudo é compensado quando ele leva todas as suas tralhas de pescas, todos os seus equipamentos e dirige às vezes por horas e depois se assenta e espera a hora em que ele apanhará o seu peixe e tudo parece ter valido a pena. Pense a respeito do que Deus nos oferece quando por ele esperamos. Não é tão maior. Tudo que passamos e tudo que enfrentamos valeu a pena, porque Deus fortaleceu a nossa fé e porque Deus nos deu algo tão maior do que poderíamos esperar. É exatamente isso que encontramos nesse texto. Quando José e Maria se achegam ao templo para cumprir os seus deveres legais, segundo as expectativas judaicas, um homem já avançado em idade, chamado Simeão. O texto nos diz que ele esperava a consolação de Israel. E o texto nos diz ainda que naquele mesmo lugar, naquele mesmo dia, por uma providência divina, estava ali a profetisa Ana, filha de Fanuel, da tribo de Aser, que já era avançada em idade. Uma viúva piedosa. Ambos estão esperando Deus realizar algo extraordinário. E agora, diante dos olhos deles, todas as suas expectativas, toda a espera está se cumprindo. Eu e você também passamos por momentos em nossas vidas em que devemos esperar alguma coisa. Devemos esperar a ação de Deus. Devemos ter paciência para vermos Deus agir e não apenas artificializarmos as soluções das coisas. Eu não falo a respeito de inércia, de não fazermos absolutamente nada. Note que tanto Simeão quanto Ana, eles estão engajados numa vida ativa. Não numa vida meramente abstraída da realidade. Eles estão ativos, eles estão no templo, eles estão em oração, eles estão em jejuns, eles estão em vigílias, eles estão agindo e buscando e esperando esse dia maravilhoso em que Deus realizaria algo. É mais ou menos como nós que somos cristãos. Jesus nos fez uma promessa, a promessa do seu retorno. Mas isso não é uma desculpa para que estejamos sentados e não fazendo absolutamente nada, vivendo uma vida de completa inércia. Não, nós devemos estar ativos. Paulo mais tarde diz que nós devemos trabalhar, porque quem não trabalha não deve comer. A Bíblia nos diz que nós devemos estar engajados no processo de discipulado, anunciando a mensagem a outras pessoas. A Bíblia nos diz que nós devemos estar envolvidos numa vida de comunidade, de comunhão, de congregarmos uns com os outros e edificarmos uns aos outros. Mas ao mesmo tempo que estamos ativos, nós vivemos uma espera. Nós aguardamos o dia em que Jesus virá. Mas em outras expressões da nossa vida, nós também aguardamos. Aguardamos a provisão de Deus quando enfrentamos dificuldades financeiras. Mas não ficamos apenas sentados. Nós trabalhamos arduamente e oramos e pensamos nas coisas que são do alto. Mas ao mesmo tempo, estamos esperando pela ação de Deus. Quando enfrentamos uma dificuldade familiar, ou no casamento, por exemplo, nós fazemos o que nos cabe. Nós agimos, nós tratamos com cordialidade o nosso cônjuge, nós procuramos servir a nossa família. Mas ao mesmo tempo que fazemos isso, nós esperamos. Esperamos para que Deus faça o que nós não podemos fazer. E sabe de uma coisa? No devido tempo, Deus fará isso. Bom, nessa passagem, Simeão tem a realização de todas as suas expectativas e Ana, essas duas pessoas que aguardaram por muitos anos, eles veem agora a concretização de todas as suas expectativas. Simeão faz um pronunciamento profético e Ana também. A mensagem de Simeão é muito mais objetiva e explícita. A Diana não temos detalhes. O que sabemos é que ela anunciava às pessoas que estavam à sua volta a grande bênção que Deus estava oferecendo ali. Ela falava todas as pessoas a respeito de Jesus. O versículo 38 diz assim que ela dava graças a Deus e falava dele, de Jesus, a todos os que esperavam a redenção em Jerusalém. As mensagens, tanto de Simeão quanto de Ana, carregam implicitamente a mensagem de esperança para os judeus e para os gentios. A esperança para aqueles que esperam, aqueles que esperam a redenção. Uma vez cumpridos os deveres que José e Maria foram realizar em Jerusalém, era hora de voltarem para Nazaré. Retornando para Nazaré, aquele pequeno vilarejo, aquela região obscura, Jesus passa a crescer. Jesus cresce em sabedoria, Jesus cresce em estatura, e eles aguardariam tempo suficiente até quando retornariam novamente para se achegarem ao templo, quando Jesus completaria então os seus 12 anos de idade, um pouco mais, para realizar o seu bar mitzvah, quando Jesus se tornaria o filho da lei. Mas mesmo assim, aquele casal piedoso e os profetas e as profetisas descritas nas páginas da Bíblia teriam ainda que esperar. Esperar para verem a concretização total de tudo aquilo que Maria cantou no seu Magnificat, tudo aquilo que Zacarias cantou no seu Benedictus, tudo aquilo que Simeão profetizou, tudo aquilo que profetizou Ana, tudo aquilo que os pastores das colinas testemunharam em Jesus, tudo aquilo que os sábios do Oriente anunciaram com seus presentes, tudo que os anjos disseram a respeito, tudo aquilo que durante todas as páginas do Antigo Testamento havia sido anunciado, agora eles teriam que esperar pelo cumprimento. Da mesma maneira que nós devemos esperar pelo cumprimento total de tudo aquilo que Deus ainda fará no seu plano. Você sabe esperar. Você tem paciência para esperar. Uma das grandes virtudes da vida é que enquanto estamos engajados no serviço de Deus, enquanto servimos a Deus, enquanto oferecemos as nossas orações, ou enquanto trabalhamos na nossa empresa, quando fazemos os nossos negócios, nós precisamos cultivar a capacidade de esperar. Não esperar apenas por aquilo que os homens farão, mas esperar aquilo que Deus fará. Porque nós sabemos, Deus não chega atrasado, Deus não chega adiantado, Deus chega na hora certa. Um texto maravilhoso no Novo Testamento diz assim que quando chegou a plenitude do tempo, nasceu o Filho de Deus. Deus tem um tempo devido para todas as coisas. E é importante que você não desista antes de ver Deus realizar aquilo que só Ele pode fazer. Simeão, Ana, são grandes exemplos de espera, paciência por aquilo que Deus fará. José e Maria, retornando a Nazaré, também são exemplos daquilo que Deus faria. E Ana anunciava a sua mensagem de esperança a todos aqueles que esperavam a redenção em Jerusalém. Nós somos um povo ativo, um povo trabalhador, um povo dedicado e um povo de disciplina. Mas devemos ser um povo conhecido por um coração disposto a esperar em Deus.

Nada como ouvirmos a palavra de Deus. Ela nos encoraja, nos fortalece, nos desafia. Mas, muito mais que isso, ela nos expressa a vontade de Deus. Ficamos por aqui e esperamos você para o nosso próximo programa. Até lá!

Participe conosco daqui a pouquinho da oração pela nossa nação e vamos ter o privilégio de interceder junto ao Senhor pelo nosso Brasil. O poder de Deus é infinito e nós cremos de coração que Ele pode sim abençoar uma nação inteira. Amém? Programa Oração pela Nossa Nação é logo depois deste lindo hino.

0: Chegou o momento de orarmos pela nossa nação.
1: Admoesto-te, pois, antes de tudo, que se façam deprecações, orações, intercessões e ações de graças por todos os homens, pelos reis e por todos os que estão em eminência, para que tenhamos uma vida quieta e sossegada em toda piedade e honestidade. Porque isto é bom e agradável diante de Deus nosso Salvador, que quer que todos os homens se salvem e venham ao conhecimento da verdade.
2: Existem dias em que tudo que queremos é uma palavra de confiança, de força, de reforço, né? Vinda da parte de Deus. Nós temos em nosso coração esse desejo e muitos de nós vivem na necessidade quase que diária disso. Não é problema, é uma coisa natural querermos ter a segurança e a confiança em Deus despertada em nós. E nós sabemos que podemos conseguir isso na palavra de Deus, que segundo Provérbios 35, toda a palavra de Deus é pura, escudo é para os que confiam nele, não é? Em Salmo 56:3 nós lemos: em qualquer tempo em que eu temer, confiarei em ti. E de volta a Provérbios, no capítulo 3, verso 5, confia no Senhor de todo o teu coração e não te estribes no teu próprio entendimento. Ou seja, não pense que a sua, vamos dizer assim, coleção de conhecimento em várias áreas, ciência, filosofia, vão dar para você o que você precisa em termos da confiança que só Deus pode dar, não é? Salmos 84:12, Senhor dos Exércitos, bem-aventurado o homem que em ti põe a sua confiança. Pois é, poderíamos passar todo o tempo aqui lendo versos que indicam isso, mas na verdade o que precisamos é de um desses versos e colocá-los em prática. Maravilhoso Deus, muito obrigado pela tua palavra que instrui, é uma palavra que é nosso escudo e na qual podemos confiar. Não deixe, Senhor, que nós estribemos o nosso próprio entendimento e dá-nos, Senhor, a dependência saudável de ti e da tua palavra, fazendo com que busquemos todos os dias a tua vontade através da leitura da palavra e oração, Senhor. Ó Deus, pedimos que tu visites cada lar neste Brasil e que possa, Senhor, aumentar o desejo de cada brasileiro de te buscar. Damos graças por tudo que vens fazendo e ainda farás pelo nosso país. Recomendamos todas as famílias em todos os lugares. Te agradecemos e te oramos no nome precioso de Jesus, o Alfa e o Ômega, o princípio e o fim. Amém.

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2: Fungos podem restaurar terras degradadas e combater crise climática. Novo estádio gigantesco começa a sair do papel e promete virar símbolo turístico de cidade americana. Trilha Transmantiqueira, uma jornada de mais de 1.000 quilômetros. Cientistas apresentam estudos que apontam o uso de fungos micorrízicos como alternativa para restaurar solos degradados e combater a desertificação. A pesquisa, liderada pelas especialistas Toby Kayers, da organização SPUN SPAN, e Burenjangar Otkonrusen, revelou que esses micro-organismos criam extensas redes subterrâneas em simbiose com as raízes das plantas, ajudando na retenção de água, na absorção de nutrientes e na fixação do carbono no solo. A estratégia em teste consiste em cercar pequenas áreas de pastagem para impedir o pastoreio temporário, formando bancos de sementes fúngicos e refúgios de biodiversidade subterrânea. Além de obter resultados preliminares promissores na recuperação da vegetação local, as análises de DNA revelaram que 90% das espécies identificadas eram inéditas para a ciência, reforçando a importância de incluir a conservação dos solos e da vida microscópica nas políticas ambientais em todo o mundo. O Washington Commanders, tradicional franquia de futebol americano, deu um passo decisivo para a construção do seu novo estádio ao selecionar o consórcio responsável pelas obras na capital dos Estados Unidos. As construtoras contratadas trazem bagagem da execução de grandes projetos esportivos. A obra está prevista para começar no ano que vem e ser concluída em 2030, num terreno de mais de 70 hectares. Projetado com tecnologias sustentáveis, o complexo multifuncional incluirá áreas residenciais, comerciais e até espaços verdes, funcionando ao longo do ano inteiro como polo comunitário e atração turística com capacidade para sediar mais de 200 eventos por ano. Com a novidade, a equipe planeja migrar do atual Northwest Stadium, localizado fora do distrito da capital. Com mais de 1.200 quilômetros de extensão, a trilha Transmantiqueira se consolida como a maior rota contínua de caminhada do sudeste do Brasil. O percurso cruza mais de 40 municípios entre São Paulo, Rio de Janeiro e Minas Gerais, conectando 30 unidades de conservação e oferecendo um verdadeiro corredor ecológico. Integrada à rede brasileira de trilhas de longo curso, a rota estimula o turismo de base comunitária, fortalecendo a economia de populações rurais por meio da oferta de hospedagem, gastronomia regional e serviços de guiamento. O ponto inicial fica no Parque Estadual Alberto Lofgren, no Horto Florestal de São Paulo, avançando em direção ao interior e às grandes altitudes da Mantiqueira. O percurso principal é dividido em 7 regiões e 21 setores estratégicos, permitindo desde passeios curtos até expedições de várias semanas. Entre os destaques ao longo da travessia estão a famosa Pedra da Mina, com quase 2.800 metros de altitude.
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3: As boas novas de Deus para você memorizar hoje aqui na BBN encontram-se em Gálatas capítulo 2, verso 20. Já estou crucificado com Cristo e vivo, não mais eu, mas Cristo vive em mim. E a vida que agora vivo na carne, vivo-a na fé do Filho de Deus, o qual me amou e se entregou a si mesmo por mim. Gálatas 2, 20. Estas são as boas novas de Deus para você memorizar aqui na BBN.

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0: sobre o filho pródigo. Confira em Lucas capítulo 15, filho pródigo que voltou e se desviou dos seus maus caminhos. Agora, se o Senhor não se alegra com a derrota do ímpio, por que que alguém que se diz cristão deveria agir ao contrário disso? Em Romanos capítulo 12, verso 15, lemos: alegrai-vos com os que se alegram e chorai com os que choram. Talvez seja a hora de derramarmos nossas lágrimas diante do Senhor em oração por aqueles que experimentam derrota e ajudá-los para que voltem dos seus maus caminhos. Eu sou Eduardo Steibel e termino com uma palavra dos Salmos: o Senhor é bom e a sua misericórdia dura para sempre.
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Recebemos aqui o e-mail do ouvinte Osvaldo, que escreveu: Olá, sou motorista de aplicativo. Um passageiro declarou que tinha frequentemente dificuldade para dormir, e ao sintonizar a rádio de madrugada, conseguia agora dormir com tranquilidade. Ele também procurou uma igreja e passou a ir aos cultos. Graças a Deus por seu amor em Cristo. Paz a todos. Amém, Osvaldo. Muito obrigado por compartilhar conosco esta bênção. E louvado seja Deus pela vida desse passageiro. Que Deus continue abençoando muito você e te usando para que outros conheçam o amor do Senhor. E que tal, assim como Osvaldo, você também compartilhar conosco o seu testemunho? É só enviar uma mensagem no nosso e-mail e será um grande prazer lermos ela aqui. O e-mail aqui da rádio é o rede@bbnmedia.org. rede@bbnmedia.org.

Espero que você esteja tendo uma ótima tarde até aqui. E se tem qualquer situação agora, tirando a sua paz, deixe-nos orar por você. Escreva um e-mail para rede@bbnmedia.org. rede@bbnmedia.org. E após mais um lindo segmento musical, vamos conferir o programa Através da Bíblia, com o pastor Itamir Neves de Souza.

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1: Querido amigo, no último programa nós estudamos o capítulo 15 de Gênesis. Ali nós vimos Deus firmando ou renovando a sua aliança com Abraão. Vimos que Deus prometeu um filho a Abraão e revelou-lhe alguns eventos futuros da sua descendência. Vimos também que na antiguidade as alianças, os contratos ou os concertos eram firmados de uma maneira bem diferente daquela que nós usamos hoje. Hoje nós temos os cartórios. Naqueles dias eram usados animais em sacrifício. Bom, esse todo o conteúdo do livro de Gênesis, capítulo 15, aprendemos que podemos confiar nas promessas e na palavra do Senhor, que é fiel. E mesmo quando temos dúvidas e tememos, Ele está pronto a nos encorajar, nos socorrer e nos animar. Hoje o nosso propósito é estudarmos todo o capítulo 16 do livro de Gênesis. São apenas 16 versículos. Mas eles contêm uma das histórias mais impressionantes do Antigo Testamento, a tal ponto de Paulo, muitos séculos depois, usar essa mesma história para explicar de modo simbólico a nossa relação com Deus através do Senhor Jesus Cristo. Por isso eu quero convidá-lo a abrir a sua Bíblia em Gênesis 16 e acompanhar a leitura que farei dos 6 primeiros versículos desse texto. Diz assim a palavra de Deus: Ora, Sarai, mulher de Abrão, não lhe dava filhos. Tendo, porém, uma serva egípcia por nome Agar, disse Sarai a Abrão: Eis que o Senhor me tem impedido de dar à luz a filhos. Toma, pois, a minha serva, e assim me edificarei com filhos por meio dela. E Abrão anuiu ao conselho de Sarai. Então Sarai, mulher de Abrão, tomou Agar, egípcia, sua serva, e deu-a por mulher a Abrão, seu marido, depois de ele ter habitado por 10 anos na terra de Canaã. Ele a possuiu e ela concebeu. Vendo ela que havia concebido, foi sua senhora por ela desprezada. Disse Sarai a Abrão: Seja sobre ti a afronta que se faz a mim. Eu te dei a minha serva para possuíres, ela, porém, vendo que concebeu, desprezou-me. Julgue o Senhor entre mim e ti. Respondeu Abraão a Sarai: A tua serva está nas tuas mãos. Procede segundo melhor te parecer. Sarai humilhou-a e ela fugiu da sua presença. Querido amigo, esse capítulo mostra de uma maneira marcante um outro passo no processo de conceder a Abraão a descendência prometida. O que esse texto nos apresenta, em resumo, é a verdade de que, se Deus nos promete algo, podemos com certeza aguardar o prometido, pois Ele é suficientemente poderoso para não deixar a sua palavra voltar vazia. O que Ele prometeu, Ele irá cumprir. O surpreendente e ao mesmo tempo irônico na atitude de Abraão é constatarmos que, depois de ter tido experiências maravilhosas com Deus, onde a sua fé foi sendo aumentada e solidificada, vemos agora o pai da fé cair diante da pressão dos problemas domésticos levantados pela Sarai, sua esposa. O Abrão, que contra uma confederação de reis opressores e violentos lutou e venceu, libertando seu sobrinho Ló, o Abrão, que não cedeu à tentação de ter grandes recompensas financeiras por causa dessa vitória, o Abrão ousado e transparente, que dialogou com Deus pedindo uma confirmação da promessa de uma grande descendência, esse Abrão agora é visto naufragando numa situação de relacionamentos enciumados e melindrados que envolvia sua esposa Sarai e a sua serva Agar. Certamente uma situação de grande fragilidade. Tudo isso vem comprovar, querido amigo, que nós, seres humanos, somos assim mesmo. Às vezes estamos num momento maravilhoso de comunhão e intimidade com o Senhor e logo depois estamos caídos, frustrados, temerosos, cheios de dúvidas, fraquejamos diante das tentações e nós pecamos. Essa é a natureza do ser humano. Às vezes, nos momentos de glória, às vezes estamos nos píncaros da glória, mas às vezes estamos nos mais profundos vales, sombrios de dúvidas, tristezas e incertezas. Observando então esse texto, podemos ver mais detalhadamente essa situação delicada em que Abrão se colocou. Veja só, já se haviam passado 10 anos desde que o Senhor Deus tinha chamado Abrão para sair da sua terra e da sua parentela para seguir as suas orientações. Na verdade, Deus tinha chamado Abrão para vagar por terras desconhecidas até Canaã, a terra que o Senhor lhe mostraria. Abrão tinha 75 anos na época de Gênesis 12, quando então ele foi chamado por Deus. Agora, já em Canaã, ele tinha completado 85 anos, e a promessa de que a sua descendência seria numerosa ainda não tinha se cumprido. E o pior de tudo é que a sua esposa Sarai era estéril. Então, mesmo depois dessa experiência especial do capítulo 15, que nós vimos no programa passado, quando Deus lhe confirmou uma descendência tão grande, tão numerosa quanto as estrelas do céu, e lhe revelou até detalhes dessa futura descendência, com certeza, no coração de Abrão, havia ainda algumas questões não solucionadas. Como é que Deus cumpriria a sua promessa? Como é que essa descendência surgiria? Ora, diante dessas questões, surgiu uma proposta de Sarai, sua esposa, que lhe desviou o olhar do Senhor e fez com que ele olhasse para as possibilidades e soluções humanas. Eram mais simples, eram mais palpáveis, mas eram concretas. Ao invés de ficar aguardando com fé a solução divina, havia a possibilidade de uma solução muito mais simples. O plano foi arquitetado por Sarai. Como ela tinha uma escrava egípcia por nome Agar, que estava com ele já há algum tempo, desde que ele fora para o Egito, você se lembra lá do capítulo 12? Então, Sarai propôs que ela, Agar, desse a Abraão a origem à sua descendência. E Abraão aceitou essa sugestão da sua esposa. Ora, partindo da sugestão da sua própria esposa, certamente Abraão não viu nenhum mal em admitir tal possibilidade. Naqueles dias, a esterilidade era considerada como uma grande e terrível desgraça que poderia atingir a vida de qualquer mulher, de uma mulher casada, como vemos, por exemplo, no caso de Ana, mãe de Samuel. Além de se entender também que o casal sem filhos, esse casal estava sob a maldição de Deus. Então, a mulher casada que não podia dar à luz a um filho sentia-se muito humilhada, desprezada, e era muito triste a sua situação diante da sociedade. Embora não fosse a solução divina, esse método de se dar origem a uma descendência era aceito naqueles dias, como aconteceu também, a gente vai ver depois, com a família de Jacó, que teve filhos com Zilpa e Bila, que eram, na verdade, servas de Lia e Raquel, as suas legítimas esposas. Os filhos desses relacionamentos eram incluídos na família e tinham plenos direitos de herança. Então, Abrão deve ter raciocinado que, sendo essa uma maneira aceitável e até legítima de iniciar a sua descendência, e sendo que Sara, sua esposa, lhe tinha sugerido isso, não teria problemas se confirmasse esse plano e fizesse parte do plano. E o que aconteceu, nós sabemos, foi feito exatamente assim. Abrão coabitou com Agar e ela engravidou. Porém, algo que nem Sarai e nem Abrão poderiam imaginar aconteceu. Agar, tendo engravidado, desprezou Sarai, ridicularizando-a pelo fato de não poder dar filhos a Abrão. Mesmo sendo sua senhora, sua patroa, ela não podia gerar os filhos que dariam a descendência tão almejada. Você pode imaginar, querido amigo, que situação complexa era essa de Abrão e Sarai? Eles se envolveram numa situação delicada. E sabe por quê? Porque falharam e não tiveram paciência para aguardar no Senhor. Esse é o requisito da fé, esperar. Pois assim nos diz o Salmos 40, versículo 1. Esperei confiantemente pelo Senhor, ele se inclinou para mim e me ouviu quando eu clamei por socorro. Mas a narrativa continua e vemos então Abrão lavando as mãos diante da reclamação de Sarai. Abrão não assumiu a responsabilidade de tratar o desprezo que Agar fazia para com sua esposa. Ele transferiu a responsabilidade. Falhou mais uma vez. Como já fizeram anteriormente, dando para Sarai a responsabilidade de o proteger com uma mentira quando estavam lá no Egito, agora ele entrega a responsabilidade de disciplinar ou de punir Agar para Sarai, que estava sendo ofendida. Mas é lógico que a gente deve entender, devemos supor que a decisão de Sarai certamente não seria uma decisão equilibrada, pois ela era a ofendida, e foi o que aconteceu. Sarai humilhou Agar e ela fugiu da presença da sua senhora. Agar, na verdade, estava fugindo de casa, já estava indo na direção do Egito, para sua terra natal, e já tinha caminhado alguns dias para chegar, por exemplo, ali próximo a Cádiz. Era uma situação muito delicada. Uma mulher grávida fugindo sozinha. A serva Agar estava grávida, estava fugindo com quem? Com o filho que poderia dar a descendência a Abrão. Meu querido amigo, são esses os resultados dos planos humanos. Somente confusão. Mas graças a Deus que Deus não depende de nós. Deus tem os seus planos infalíveis. Assim o relato continua, e nos versículos 7 a 14, nós lemos as seguintes palavras. Tendo-a achado o anjo do Senhor junto a uma fonte de água, lá no deserto, junto à fonte, no caminho de Sur, disse-lhe, Agar, serva de Sarai, de onde vens e para onde vais? Ela respondeu, eu fujo da presença de Sarai, minha senhora. Então lhe disse o anjo do Senhor, volta para a tua senhora e humilha-te sob as suas mãos. Disse-lhe ainda mais o anjo do Senhor, multiplicarei sobremodo a tua descendência, de maneira que, por numerosa, não será contada. Disse-lhe ainda o anjo do Senhor, concebeste e darás à luz um filho, a quem chamarás Ismael, porque o Senhor te acudiu na tua aflição. Ele será entre os homens como um jumento selvagem. A sua mão será contra todos, e a mão de todos contra ele, e habitará fronteiro a todos os seus irmãos. Então, ela invocou o nome do Senhor que lhe falava. Tu és Deus que vê, pois disse ela, não olhei eu esse lugar para aquele que me vê? Por isso, aquele poço se chama Beer Lahai Roy, que está entre Cádiz e Bered. Querido amigo, encaminhando-nos para o final do programa, temos ainda algumas lições, algumas observações a fazer. No versículo 7, nós lemos sobre o anjo do Senhor. Qual é o significado dessa expressão? Embora muitos estudiosos não aceitem essa posição, nesse contexto, o anjo ou mensageiro do Senhor não nos parece um ser distinto de Deus. E assim, temos aqui uma teofania, isto é, uma manifestação visível do próprio Deus, o próprio Senhor se manifestando e fazendo sentir a sua presença de maneira sensível e concreta. Seria a manifestação pré-encarnada do Senhor Jesus Cristo. Isso nós vemos em vários textos, eu vou citar alguns deles. Gênesis 19, Êxodo capítulo 3, Êxodo capítulo 32... Juízes capítulo 2 e assim alguns outros textos do Antigo Testamento. Mas qualquer que seja a sua posição, o texto nos diz claramente o seguinte, que Agar foi amparada e socorrida pelo Senhor. O Senhor sempre está atento aos nossos sofrimentos e está pronto para nos socorrer. Na sequência do texto, então, nós encontramos que houve uma recomendação para Agar. Olha, volte e acerte o seu relacionamento com Sarai. E houve também uma promessa maravilhosa, que certamente Agar recebeu com o coração aberto e o seu coração se encheu de júbilo. Por causa da semente de Abrão que estava nela, aquele filho que estava sendo gerado, teria uma grande descendência que também, como Deus prometera a Abraão, não poderia ser contada. E o seu nome, então, seria Ismael, que significa Deus ouve, pois, como disse o anjo, o Senhor te acudiu na tua aflição. Querido amigo, você consegue perceber que mesmo numa situação de falta de fé, de desconfiança, de dúvidas, de atitudes totalmente humanas e carnais, Deus sempre age para trazer-nos a um final feliz, para trazer-nos um final surpreendente a todos nós. E foi isso mesmo que aconteceu. Mesmo injustiçada por Sarai, Agar teve o conforto do Senhor e uma promessa maravilhosa a respeito do seu filho que estava sendo gerado. Uma outra observação que vale a pena fazer é que foi exigido de Agar que ela retornasse a Sarai e diante dela se humilhasse. E, na verdade, essa atitude é uma demonstração de que não podemos desprezar o nosso próximo e nem podemos nos rebelar contra as autoridades. Este é um princípio muito sério. O respeito às autoridades deve ser sempre a nossa atitude. Se as autoridades, sejam elas quais forem, agirem certo ou errado, Deus certamente tratará com elas. A nossa atitude deve ser de respeito e submissão, entregando-nos sempre aos cuidados do Senhor. Uma outra observação ainda que merece ser feita é a atitude de Agar. Mesmo sendo egípcia, de uma outra religião, tendo servido já a Sarai e Abraão já por 10 anos, ela aprendeu que o certo, que o correto, era invocar e adorar o nome do verdadeiro Senhor, do verdadeiro Deus. E depois dessa experiência especial com o anjo do Senhor, o versículo 13 nos relata que ela adorou e invocou o nome do Senhor. Era uma escrava, uma egípcia, mas certamente era alguém que temia Deus. Convicta de que Deus lhe aparecera, chamou aquele lugar de Tu és Deus de vista, ou Eu vi Deus de fato. Vale a pena destacar ainda, embora seja apenas para confirmar o que você já sabe, que essa descendência tão numerosa, que não seria possível de ser contada, são todos os ismaelitas, conhecidos como árabes nos dias atuais. É isso mesmo. A promessa se cumpriu integralmente e os árabes convivem em muitos territórios fronteiriços aos israelenses. E, na verdade, eles são um povo que tem uma conduta feroz e até agressiva. A hostilidade entre Sarai e Agar foi transmitida aos seus descendentes. Mas o nome do poço onde o anjo do Senhor a encontrou tem um significado especial. Beir Lahai Roi significa o poço do vivente, o poço do meu observador. Então, esse significado dá a entender que Agar celebrava o cuidado constante do Senhor sobre a sua vida e sobre a vida do seu filho. Querido amigo, o texto prossegue. E chegando ao final desse programa e ao final desse capítulo 16, nos versículos 15 e 16, nós lemos as seguintes palavras. Agar deu à luz um filho a Abrão, e Abrão a seu filho que lhe dera Agar, chamou-lhe Ismael. Era Abrão de 86 anos quando Agar lhe deu à luz Ismael. Essas palavras finais salientam a responsabilidade de Abrão por Ismael, que ocorreu porque Agar, certamente obedecendo ao anjo do Senhor, ela retornou ao lar de Sarai e Abrão humilhou-se diante de Sarai e aí então deu à luz a Ismael. Essa responsabilidade de Abrão por Ismael, nós vamos verificar ainda nos capítulos posteriores da história de Abrão. Na verdade, essa é uma história muito interessante e você pode perceber que o próprio Novo Testamento usa essa história, nas palavras do apóstolo Paulo, para, através de uma alegorização, fazer uma referência a Ismael e faz uma referência a esse filho de Abrão e Agar como sendo filho nascido conforme a carne. isto é, um filho nascido segundo os resultados dos próprios esforços humanos. E ele, Paulo, se refere a essa situação, a essa história, mostrando que muitas vezes nós queremos agir dessa maneira, com os nossos esforços humanos em relação ao nosso contato com Deus. Esses esforços humanos são sempre incompatíveis com os resultados da atuação do Espírito Santo em nós. O que nós precisamos aprender é deixar que a nossa relação com Deus seja mediada pelo Espírito Santo de Deus. Toda essa história, toda essa aplicação de Paulo aparece no capítulo 4, versículo 22 a 29 do livro de Gálatas. Então, nós chegando ao final desse programa, podemos perceber a seguinte lição: devemos confiar completamente em Deus e não criar atalhos humanos para soluções que Ele mesmo já apontou para nós. Chegando ao final desse programa, você logo vai ouvir o nosso endereço. Gostaria que você escrevesse para nós, dando a sua impressão sobre o estudo de hoje. Nós oramos para que Deus te abençoe.
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2: O perigo de apertar as espinhas. Gordura e falta de vitamina D juntas dobram risco de morte após os 50. Os biscoitos realmente eram melhores antigamente? Entenda por que tanta gente tem essa impressão. O caso do influenciador digital William Silva, hospitalizado após desenvolver uma infecção severa ao espremer uma espinha no rosto, acendeu um alerta para os riscos de manipular lesões na região conhecida como Triângulo da Morte. A área compreende o topo do nariz até os cantos da boca e tem ligação direta com o crânio. A inflamação do jovem começou após mexer num pelo do bigode e se espalhou até a região dos olhos. Anatomicamente, as veias dessa região do rosto, que é muito sensível, por isso o apelido, conectam-se ao seio cavernoso, estrutura localizada bastante próxima ao cérebro. Por conta dessa ligação, infecções mal cuidadas no local podem evoluir para complicações graves, como meningite e até sequelas neurológicas. Historicamente, antes do surgimento dos antibióticos, esse tipo de infecção apresentava alta taxa de mortalidade. O relato do influenciador nas redes rapidamente viralizou entre os internautas como um aviso sobre os cuidados que vão muito além da estética e a saúde mesmo. Apesar do susto, especialistas esclarecem que quadros graves como a trombose do seio cavernoso são extremamente raros na medicina atual. Médicos reforçam que o perigo real costuma surgir ao ignorar infecções dentárias ou abscessos não tratados adequadamente na face. A recomendação é nunca espremer acnes ou manipular feridas e procurar atendimento especializado caso a inflamação persista. Estudo com mais de 5.500 voluntários revela que a combinação de obesidade abdominal e falta de vitamina D aumenta em 123% o risco de morte em pessoas acima dos 50 anos. A pesquisa realizada pela Universidade Federal de São Carlos, em parceria com a University College London, aponta que as duas condições isoladas já representam perigo à saúde, mas juntas acabam potencializando os efeitos nocivos ao organismo. Segundo os pesquisadores, a gordura acumulada na região da cintura sequestra a vitamina D do corpo e impede que o hormônio circule livremente pela corrente sanguínea. Isso prejudica o sistema imunológico e agrava a inflamação crônica naturalmente associada ao processo de envelhecimento. Sem a devida regulação da vitamina, o corpo fica mais vulnerável ao surgimento precoce de doenças cardiovasculares e síndromes metabólicas graves. Nas redes sociais, consumidores relatam mudanças na textura, no recheio e na quantidade dos biscoitos de marcas tradicionais do mercado. No entanto, especialistas da ciência dos alimentos explicam que os produtos atuais passam por controles de segurança muito mais rigorosos. A percepção de piora na qualidade reflete, na verdade, mudanças nas fórmulas industriais para atender a novos hábitos de consumo e também regulamentações.
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3: As boas novas de Deus para você memorizar hoje aqui na BBN encontram-se em Gálatas capítulo 2, verso 20. Já estou crucificado com Cristo e vivo, não mais eu, mas Cristo vive em mim. E a vida que agora vivo na carne, vivo-a na fé do Filho de Deus, o qual me amou e se entregou a si mesmo por mim. Gálatas 2:20. Estas são as boas novas de Deus para você memorizar aqui na BBN.
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1: Não despreze a presença de Deus. O conjunto dos Salmos 120 a 134 são conhecidos como cânticos de romagem e eram entoados durante a peregrinação anual dos judeus a Jerusalém. Estes cânticos expressam situações enfrentadas pelos peregrinos e retratam de forma poética a forma como Deus nos trata enquanto vivemos estas mesmas circunstâncias. A autoria do Salmo 127 é atribuída ao rei Salomão, de forma que podemos identificar o contexto deste salmo. Graças ao reinado de seu pai, o rei Davi, Salomão reinou em um tempo de paz e prosperidade em Israel, como nunca havia ocorrido nem ocorreu depois dele. De forma que o Salmo descreve a condição de um homem próspero e feliz, como talvez nenhum outro homem neste mundo. A fim de ilustrar sua proposição, Salomão vai usar de quatro circunstâncias da vida cotidiana de seus dias, mas que também se aplicam a nós. A primeira delas é a de um homem que se dispõe a edificar uma casa. Se o Senhor não edificar a casa, em vão trabalham os que a edificam. Salomão salienta o perigo de excluir Deus de nossos planos e projetos, não permitindo que ele seja o condutor de nossa vida. O termo em vão tem o sentido de desperdício ou ruína, nos alertando para o resultado de tal estultícia. A segunda ilustração trata da segurança de uma cidade. Se o Senhor não guardar a cidade, em vão vigia a sentinela. Esta ilustração também aponta para a tragédia que é excluir Deus de nossa vida diária, o que acaba nos tornando uma presa fácil a nossos inimigos, uma vez que somente Ele é capaz de nos proteger do mal. A terceira ilustração trata da forma como obtemos nosso sustento diário. Inútil vos será levantar de madrugada, repousar tarde, comer o pão de dores, pois assim dá ele aos seus amados o sono. Aqui Salomão descreve como age um trabalhador dedicado. Ele levanta cedo, trabalha até mais tarde, porém há um problema. Ele é o tipo de pessoa que exclui Deus de todos os seus propósitos, como se tudo dependesse unicamente de si próprio, quando o que deveria fazer é trabalhar da mesma forma, sem esquecer que todas as coisas são dadas pela mão do Senhor. No fim, Salomão utiliza a ilustração da formação de uma família. Eis que os filhos são herança do Senhor e o fruto do ventre o seu galardão. Como flechas na mão de um homem poderoso, assim são os filhos da mocidade. Bem-aventurado o homem que enche deles a sua aljava. Não serão confundidos, mas falarão com seus inimigos à porta. Nos dias de Salomão, filhos eram desejáveis, porque possuí-los representava a bênção de Deus, como também uma velhice segura, razão pela qual eles comparam uma herança concedida pelo Senhor e flechas

0: excluir Deus de nossos planos. De forma que dar ouvidos à exortação do Senhor em Mateus capítulo 6 nos fará muito bem. Mas buscai primeiro o reino de Deus e a sua justiça, e todas estas coisas vos serão acrescentadas.
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2: Muito obrigado por incluir a Hora do Estudo Bíblico em sua agenda hoje. Não é fácil para mim apresentar este programa, mas eu confio que você vai aproveitar bem esse estudo. Eu gosto muito de apresentar e trazer esses estudos. Hoje estamos discutindo este assunto interessante e informativo de como é Deus. Estamos discutindo a necessidade de Deus, a natureza de Deus e os nomes de Deus. Estamos numa segunda sessão do nosso estudo, a natureza de Deus. Hoje vamos olhar para a onisciência de Deus. Antes, porém, quero fazer duas coisas. Primeiro, agradecer. Muito obrigado por suas orações, seus cartões, suas cartas, ofertas, e devo avisá-lo que você está no coração desse ministério. Ninguém de fora nos apoia financeiramente, mas quando você ora e manda sua oferta, assim podemos continuar a mandar estas mensagens através desta programação. Muito obrigado por suas orações. Suas orações significam muito para nós. Eu creio que uma oração fervente e efetiva de um justo pode muito em seus efeitos. Eu creio no poder da oração. Deus tem sido muito bom para mim e tem sempre respondido às minhas orações. Às vezes Ele diz não, às vezes diz sim, outras vezes diz espere um pouco. Mas as respostas de Deus sempre têm sido para o bem, e graças a Ele por todas as respostas. Desta forma, continue a orar por nós e nós vamos orar por você também. E agora vamos buscar a Deus em oração. Senhor, nós te agradecemos hoje pelo privilégio de poder examinar as Escrituras para aprendermos um pouco mais de ti. Amado Deus, queremos te conhecer melhor. Conhecer-te é conhecer a palavra e conhecer teus planos para a nossa vida. Também creio que por meio do rádio muitos vão te conhecer. Oramos especialmente pelos idosos, pelos internados, por aqueles que estão acamados, nos hospitais, casas de repouso, nos asilos. Tome conta dessas pessoas, Senhor, e tenha misericórdia delas. Dê paciência, ternura e amor a todos eles que trabalham com essas pessoas. Oramos pelos jovens que ouvem o nosso programa, para que o Espírito Santo toque no coração deles e os abençoe. E, Senhor, se alguém que nos ouve ainda não está salvo, oramos para que hoje seja o dia da salvação para essas pessoas. Pedimos tudo isso em nome do Senhor Jesus. Amém. Hoje queremos considerar a fase importante da natureza de Deus, conhecida como a onisciência de Deus. A palavra onisciência é muito interessante. Ela vem de duas palavras latinas. Nós temos a palavra omni, que quer dizer toda, e a palavra scientia, que quer dizer conhecimento. Quando colocamos juntas, nós temos a palavra onisciência. Pronunciamos onisciência, que quer dizer todo conhecimento. Quando dizemos que Deus é onisciente, estamos simplesmente dizendo que Deus tem todo conhecimento. A onisciência de Deus, ou todo o saber de Deus, é o atributo de Deus que permite que Ele saiba todas as coisas, possibilidades e fatos, se estão no passado, no presente ou no futuro. Deus tem o completo e perfeito conhecimento de todas as coisas. Todas as coisas que existem, todas as coisas que somos agora e ainda vamos ser. Jamais houve tempo algum em que Deus não tivesse todo o conhecimento, ou jamais haverá tal tempo no futuro. Se houver algo que Deus não saiba, Ele não será Deus. O fato de Deus ser onisciente e ter todo o conhecimento está registrado na Bíblia. Por exemplo, em 1 Samuel, capítulo 2, verso 3, lemos, porque o Senhor é o Deus de conhecimento. Mais uma vez lemos, maior é Deus do que o nosso coração e conhece todas as coisas. Isso encontramos em 1 João, capítulo 3, verso 20. Mais uma vez lemos que a compreensão de Deus é infinita, Salmo 147, verso 5. O conhecimento de Deus não pode ser comparado ao nosso próprio conhecimento, isto é, o conhecimento do homem. Nosso conhecimento é um grão de areia se comparado ao conhecimento de Deus. Antes da queda de nossos primeiros pais, Adão e Eva, o homem estava pronto para conhecer a onisciência de Deus. Mesmo hoje, entre os selvagens, os homens sabem que eles não estão lidando com uma divindade ignorante. Se o homem pensasse a que seu Deus era limitado em conhecimento, ele não se importaria em oferecer um sacrifício para tal Deus, ou recitar uma oração para ele, ou levantar as suas mãos aos céus, ou ajoelhar. Ninguém tentaria adorar uma divindade ignorante. Existe uma consciência inata no homem que diz a ele que Deus sabe muito mais do que ele. Creio que isso é parte de nossa constituição humana. Creio que tudo isso começou com Adão e cresceu com todas as criaturas inteligentes. Zofar reconheceu este fato no capítulo 11 do livro de Jó, começando com o verso 7, onde lemos: porventura alcançarás os caminhos de Deus, ou chegarás à perfeição do Todo-Poderoso? Como as alturas dos céus é a sua sabedoria, que poderás tu fazer? É mais profunda do que o inferno, que poderás tu saber? Mais comprida é a sua medida do que a terra, e mais larga do que o mar. Acho que isso é um grande desafio com relação ao conhecimento de Deus. Isaías escreveu no capítulo 40, no verso 28, quando Paulo também disse isso no Novo Testamento. Paulo escreveu sobre isso em Romanos, capítulo 1, capítulo que vamos ver um pouco mais tarde. Ele é parte dos três capítulos significantes de Romanos, capítulos 9, 10 e 11. No capítulo 11, Paulo tem algo a dizer sobre a onisciência ou todo o conhecimento de Deus. Como já disse, voltaremos a ela mais tarde. Antes, porém, de chegarmos a esta passagem, quero fazer alguns comentários sobre a onisciência de Deus. Vamos olhar a afirmação de Paulo por um momento, mas quero dizer o seguinte: o universo e o homem são a expressão do conhecimento além da compreensão da nossa pequena e finita mente de criaturas. Deus nos criou, mas lembre-se que todos nós somos criaturas dele. Ele é o Criador. Nós somos seus súditos. Ele é o soberano. Nós somos criaturas finitas e ele é infinito. Somos limitados em nosso conhecimento. Deus sabe de todas as coisas. Vamos voltar por um instante na afirmação de Paulo em Romanos, capítulo 11, e vou destacar especialmente o verso 33. Romanos 11, verso 33. Paulo escreve: ó profundidade das riquezas, tanto da sabedoria como da ciência de Deus! Quão insondáveis são os seus juízos e quão inescrutáveis os seus caminhos! Veja, amado irmão, a profundidade da sabedoria de Deus e o conhecimento que jamais se exaure. É inconcebível. Nenhum homem é capaz de investigar completamente as razões da providência de Deus ou suas razões para as dispensações providenciais e suas decisões e decretos. Eu estava lendo recentemente sobre um homem que fugiu da prisão e, depois da fuga e de sua ausência percebida, eles usaram um aparelho para rastreá-lo. Eles pegaram os melhores cães rastreadores que eles tinham, pegaram o cheiro de sangue e soltaram os cães das coleiras. Saiba, porém, que aqueles perdigueiros perderam o cheiro e não conseguiram achar o homem fugitivo que tinha fugido da cadeia. Nem assim, como aquelas gotas de sangue se mostraram incapazes de rastrear aquele criminoso, assim também, os pregadores não conseguem buscar a mente e os métodos de nosso Senhor. Paulo disse que são inescrutáveis. Os pensamentos de Deus não podem ser rastreados nem entendidos completamente. Quando contemplamos a misericórdia de Deus sobre todos, como Paulo escreve em Romanos 11, 32, somos levados a novas alturas para descobrirmos que, quando chegamos, temos um platô ainda mais alto para... Somos levados a novas alturas para descobrirmos que, quando chegamos, temos um platô ainda mais alto para subir no conhecimento. Somos, portanto, incapazes de sondar as profundezas somente com a mente humana e o nosso vocabulário humano. Podemos apenas nos perguntar e adorar nosso grande Deus, que é infinito em seu ser, incompreensível em seu julgamento e inexaurível em conhecimento. Depois que já fizemos tudo isso, podemos apenas exclamar: quem conheceu a mente do Senhor? Romanos 11, verso 34. Veja, queridos, precisamos de direção, conselho e dos ensinos de Deus, mas Deus não precisa de ninguém para dirigi-lo ou instruí-lo. Cada vez mais fico impressionado com o fato de que sei tão pouco. Eu me lembro de já ter falado em um dos nossos programas de um pastor que se referia a um de seus comentários em Filipenses e dizia: isto é tremendo, isso é original de sua parte. Então eu disse: meu querido irmão, eu jamais tive um só pensamento original em toda a minha vida. Tudo que sei aprendi de alguém em algum lugar, tanto no lugar com alguém, com a leitura de um livro ou com as mensagens de alguém, tudo que sei eu aprendi de alguém. Eu preciso de direção, conselho e ensino. Mas Deus jamais precisou de alguém para dirigi-lo ou aconselhá-lo ou instruí-lo. Toda a situação é diferente. Veja que nosso Deus sabe todas as coisas, e quanto mais apreciamos a Deus, mais apreciamos este fato. A onisciência de Deus é um assunto vital e de extrema importância. No livro de Isaías, capítulo 40, verso 13, lemos esta passagem muito importante: quem guiou o Espírito do Senhor, ou como seu conselheiro o ensinou? É claro que a resposta é: ninguém. Ninguém pode orientar nem aconselhar a Deus, ninguém pode ensinar a Deus, pois Ele é o eterno, onisciente Deus. Não há ninguém como Deus. Qualquer afastamento de nossa parte sobre este assunto do Deus que tudo sabe, nosso conhecimento, vai resultar em um desastre para nós. Amados, temos que ver esse contraste. Deus conhece a todas as coisas, nós somos limitados em nosso conhecimento. Nada temos para que sejamos arrogantes e orgulhosos. Com muita frequência nos apegamos a uma verdade e pensamos que esta verdade nasceu em nosso coração juntamente conosco. Eu me lembro em meus dias de pastor que certa vez, ao sair do meu gabinete pastoral, eu estava lendo um dos livros da Bíblia e me deparei com uma preciosa verdade de tal forma que desci correndo e disse para minha esposa: onde você está? Ela disse então: estou aqui na cozinha. E eu corri até lá com a minha Bíblia nas mãos e disse: olha, olha isso, veja o que eu descobri. Ela olhava e bem devagar disse: querido, isto sempre esteve aí na Bíblia. Ela estava certa. Aquilo sempre esteve ali. Deus já tinha colocado isso ali há muito tempo. Eu é que levei muito tempo para descobrir. Assim, quanto mais eu viver e ficar mais velho, eu posso me lembrar desse contraste violento entre a sabedoria de Deus e a minha. Veja que temos de ser muito cuidadosos com isso. Satanás sabe disso, e esta é uma arma que ele usou para atacar a Eva no Jardim do Éden. Você se lembra dessa história que está em Gênesis capítulo 3, verso 10? Quando o diabo tentou Eva para comer o fruto proibido, ele disse a ela: Deus sabe que no dia em que comerdes deste fruto, teus olhos serão abertos e sereis como deuses, conhecendo o bem e o mal. Amados, jamais seremos como Deus, nem saber o que Deus sabe nesta vida. Há um dia melhor chegando para todos nós. Paulo já disse isso para nós em sua primeira carta aos Coríntios. Ele disse: porque agora vemos como espelho em enigma, mas então veremos face a face. Agora conheço em parte, mas então conhecerei como também sou conhecido. Se Deus não colocou na Bíblia, qualquer resposta que eu desse seria uma especulação. Eu sei apenas uma parte. Deus sabe muito mais do que eu, e Deus não colocou todo o seu conhecimento na Bíblia. Temos apenas uma pequena amostra do poder ilimitado de Deus. Já é o bastante para nos manter ocupados por toda a vida, mas sempre devemos ter em mente que nosso conhecimento é limitado, somente o conhecimento de Deus é completo. Deus é onisciente. Veja que Satanás estava contando a Eva que o fruto da árvore do conhecimento era coisa que ela precisava, e Deus não queria que ela o comesse para ser igual a Deus. Foi o desejo de conhecimento que é inerente ao homem que Satanás usou para o seu intento. Acho que buscar o conhecimento é uma boa coisa. Devemos ter sede de aprender novas coisas. Afinal, Deus não premia a ignorância. Nossos primeiros pais sabiam como era o bem, mas o mal eles não conheciam, pois não tinham a experiência com o mal, nem sofreram com ele. Eles não sabiam o que era pecar e nem sabiam como era fazer algo errado. Veja que o conhecimento deles era muito limitado. O homem aspirava por experimentar algo mais e experimentar o conhecimento do mal. Agora saiba que o homem não podia conhecer o mal como Deus o conhecia. Deus conhecia o mal apenas por causa da sua onisciência. Assim, Deus pode conhecer o mal e ainda assim odiá-lo e permanecer santo. Mas Satanás convenceu a Eva que ela seria como Deus com relação ao seu conhecimento. Mas veja como ela estava enganada. Quando Paulo escreveu na sua primeira carta a Timóteo, capítulo 2, verso 14, ele deixou claro a Timóteo, por inspiração do Espírito Santo, que Eva foi enganada. Jamais queira saber o que Deus sabe. Esta é a grande mentira de Satanás. Veja que algumas pessoas querem ser mais espertas que Deus. Eles têm alguma educação formal, aspiram a algum objetivo na vida e precisam alcançar procurando ser mais espertos que Deus. As pessoas mais educadas deste mundo, que acham, em seu próprio juízo, que são mais espertas que Deus, são, na verdade, as mais estúpidas. Nenhum homem jamais deve aspirar qualquer igualdade com Deus. Todo o esquema de Satanás está descrito em Isaías capítulo 14. Uma das vãs imaginações humanas desde a queda de Adão foi que o homem poderia se igualar a Deus. Mas, amados, Deus é único em sua onisciência. Ele deu ao homem a revelação do conhecimento que está em sua palavra. Quero direcionar você para a afirmação de Paulo nesta epístola, aos Colossenses capítulo 2, verso 8. Ele disse: Tende cuidado para que ninguém vos faça presa sua por meio de filosofias e vãs sutilezas, segundo a tradição dos homens, segundo os rudimentos do mundo e não segundo Cristo. Acho que deveríamos aprender um pouco de tudo que a vida nos oferece, tudo das ciências e das artes. Não devemos ficar na ignorância. Já disse antes e repito, Deus não dá prêmio para a ignorância. Mas não se engane pelas filosofias e tradições do homem, do mundo e os rudimentos deste mundo. Devemos buscar a sabedoria de Deus conforme encontramos em sua palavra, pois em seu livro, a Bíblia, a palavra de Deus, ele colocou ali tudo o que precisamos saber sobre nós mesmos. O intelecto do homem dificilmente vai além da prontidão de se aprender e adquirir conhecimento. Comparando-se com a onisciência de Deus, esse conhecimento não passa de algo bem elementar. Mas a compreensão de Deus é toda inclusiva e infinita. Qualquer conhecimento que possamos obter deve ser processo gradual de se adquirir através daquilo que Deus nos dá. O que significam estes meios? Bem, o profeta Isaías colocou no capítulo 28, versos 9 e 10. Ele disse: Porque é mandamento sobre mandamento, mandamento sobre mandamento, regra sobre regra, um pouco aqui, um pouco ali. Nisso os homens não são muito diferentes. Lemos nas Escrituras em 1 Coríntios 4, 7. Porque quem te faz diferente? E que tens tu que não tenhas recebido? E se o recebeste, por que te glorias, como se não o houveras recebido? Veja, a onisciência não é apenas uma habilidade adquirida, mas uma posse de todo o conhecimento. Pedro testificou: Senhor, tu sabes todas as coisas, em João 21, verso 17. Creio que devemos nos humilhar diante de Deus. Somos muito limitados em nosso conhecimento. Como seria bom sermos como os gnósticos, ter todo o conhecimento? Isso é muito perigoso se alguém desejar ter todo o conhecimento. Nossa aquisição de conhecimento é como de alguém que assiste a uma parada. Quando eu era criança, fui criado na cidade da Filadélfia, onde temos a famosa Parada Filadélfia, chamada de Parada dos Mímicos de Nova York no Ano Novo. E embora os anos tenham passado, eu tive o privilégio de testemunhar muitas daquelas paradas, e eu me lembro que em mais de uma vez eu ficava fascinado quando aquela parada passava e mal conseguia tirar os olhos dela. Ela me atraía muito. Depois de algum tempo, eu me virava para minha irmã ou meu irmão e meu pai e dizia: Você viu isso? Ele me respondia: Não, não vi. Estava bem ali, passou diante dos seus olhos. Como você perdeu? Eu estava olhando para outro lado. O nosso conhecimento é assim. Enquanto eu olhava a parada que passava, eu via cada unidade passar diante dos meus olhos e depois vimos somente em parte. Deus criou os marchadores assim como alinhou a parada. Ele planejou o curso da marcha e direciona cada movimento. Nós apenas damos uma espiada nas coisas que passam na vida. Deus diz: Lembrai-vos das coisas passadas desde a antiguidade, que eu sou Deus, e não há outro Deus, não há outro semelhante a mim, que anuncio o fim desde o princípio, e desde a antiguidade as coisas que ainda não sucederam, que digo: O meu conselho será firme, e farei toda a minha vontade. Isaías 46, versos 9 e 10. Veja, amados, do ponto de vista vantajoso de Deus em toda a parada, antes mesmo dela começar. Onisciência inclui a pré-ciência ou pré-conhecimento. Se Deus precisasse de conhecimento sobre alguma coisa do passado, presente ou futuro, ele não seria perfeito e, portanto, não seria Deus. Isso me leva a dizer algo sobre uma profecia. toda a profecia está fundamentada na onisciência de Deus. Com isso, quero dizer que toda a profecia é resultado do pré-conhecimento e pré-destinação das coisas. Temos aqui uma área de estudos que poderemos levar a vida inteira nesse assunto. Pegue, por exemplo, a previsão de Deus que os israelitas estariam numa terra estranha por 400 anos. Temos a profecia em Gênesis 15, verso 13. Vemos na mesma profecia que Israel ficaria cativo na Babilônia por 70 anos. Depois seria liberto no final destes 70 anos. Esta profecia está em Jeremias capítulo 19, verso 10. Isso foi reiterado em 2 Crônicas capítulo 36, versos 14 a 21. Pegue a profecia do tempo dos gentios como apresentada em Daniel capítulo 2. Pegue então o lugar e o modo do nascimento de Jesus apresentada em Isaías 7, 14 e Miqueias 4, 2. Isaías disse que ele nasceria de uma virgem. Miqueias predisse o mesmo lugar em que Cristo nasceria. Veja, amados, toda a profecia dos eventos futuros vem da presciência de Deus, decretados e determinados por Ele. Assim com Deus, nada é por acaso, nada é acidental. Deus sabe todo o plano das eras. Antes que as eras fossem planejadas, Deus já sabia de tudo. Leia em Efésios capítulo 1, verso de 9 a 12, e capítulo 3, versos de 4 a 9. Deus conhece cada criatura e cada coisa criada, quer animada ou inanimada. Deus pode dizer o número de estrelas, Ele as chama por seus nomes. Ele conhece os corvos e até mesmo os seus filhotinhos. Ele conhece todos os pardais. Deus já disse, eu conheço todas as aves das montanhas e os animais selvagens do campo são meus. Leia em Hebreus 4, 13, Salmos 147, verso 4, Isaías capítulo 40, verso 26, Jó 38, verso 41. Temos um Deus que sabe todas as coisas. Deus sabe tudo, cada pensamento e cada ação de todos os homens. Não podemos sondar as profundezas dos outros corações. Jamais saberemos o que se passa no coração das pessoas, mas nada é impenetrável para Deus. Deus sabe de todas as coisas. Lemos em Hebreus 4, 13. E não há criatura alguma encoberta diante dele. Antes todas as coisas estão nuas e patentes aos olhos daquele com quem temos de tratar. Podemos discernir os outros pelas suas ações, mas Deus conhece os seus corações. Ele disse, eu, o Senhor, esquadrinho o coração e provo os rins, e isto para dar a cada um segundo os seus caminhos e segundo o fruto das suas ações. Vemos isso em Jeremias 17, verso 10. Somente Deus conhece o coração do homem. Somente Deus conhece a vaidade dos nossos corações. Davi orou dizendo, quem pode entender os seus erros? Expurga-me tu dos que me são ocultos. Salmo 19, verso 12. Ocultos para quem? Certamente não para Deus, não para o Senhor. A onisciência é necessária para que Deus lide com justiça, com o pecado e os pecadores. Amigo, Deus conhece o seu coração e o meu também. Se você ainda não está salvo, Deus sabe disso. Deus sabe se o pecado da incredulidade está em seu coração. Por que não se voltar para Cristo hoje, neste momento? Você não pode se esconder dele. Tudo está nu aos olhos do Senhor. Confie em Cristo Jesus como seu Salvador, hoje, agora. Vamos continuar nesta série e dizer até logo por hoje. Se Deus quiser, estaremos de volta no próximo programa. Continue a olhar para o alto. Que Deus o abençoe e até o próximo encontro.
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Muito obrigado pelo carinho da sua sintonia aqui nessa tarde. Eu sou Renato Gontijo e aqui eu vou chegando ao fim da minha participação com você nessa quinta-feira. Forte abraço, fique firme nos caminhos do Senhor e até a próxima. Na sequência, quem chega para estar com você é meu companheiro de ministério, Denis Cordeiro.

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2: Ovo ganha espaço no café da manhã e já está em metade dos pratos com proteína. 13 senadores não disputarão eleições e deixarão a casa no ano que vem. Comissão aprova prazo de 24 horas para a polícia comunicar à justiça descumprimento de medida protetiva. Dados do painel de uso da World Panel by Numerator apontam uma reorganização no consumo de proteínas aqui no Brasil no acumulado de 2026. Os ovos registraram crescimento de quase 4 pontos percentuais no café da manhã, passando a integrar metade dos pratos com proteína consumidos nessa refeição. Apesar do crescimento matinal, a categoria teve uma leve redução de 0,7 ponto percentual no total das ocasiões, mantendo mais de 16% de presença global, atrás da carne bovina e do frango. Nas refeições principais, o apelo de acessibilidade do frango e a forte presença da carne bovina ganharam espaço frente a outras opções, com a dupla compondo quase 75% dos pratos no almoço. O levantamento reflete uma redistribuição de escolhas pautada por preços e momentos do dia, com o frango dominando almoço e jantar, enquanto os ovos consolidam seu papel na primeira refeição diária. A renovação de 2/3 das cadeiras do Senado nas eleições deste ano provocará mudanças significativas na composição da casa a partir do ano que vem. Dos 54 parlamentares em exercício com mandato terminando, pelo menos 22 não estarão como titulares nessas vagas. 13 senadores, entre titulares e suplentes, já confirmaram que não disputarão nenhum cargo no pleito, enquanto outros 9 concorrem a cargos diferentes. Diante do cenário de não candidatura ou mudança de disputa dos atuais ocupantes, estados como São Paulo, Paraná e Rio Grande do Sul renovarão totalmente as 2 cadeiras que estarão em disputa. A Comissão de Segurança Pública da Câmara dos Deputados aprovou o projeto de lei que estabelece o prazo de 24 horas para que a polícia comunique ao Poder Judiciário o descumprimento de medidas protetivas de urgência concedidas a mulheres. A proposta prevê também que o juiz tenha 24 horas para analisar pedidos de prisão preventiva ou monitoramento eletrônico, além de exigir que a vítima seja informada de maneira segura sobre o andamento do processo. O texto aprovado alterou o projeto original para retirar a criação de uma verba orçamentária específica, apontando que o Fundo Nacional de Segurança Pública já destina recursos para o combate à violência contra a mulher. O projeto segue agora para análise de outras comissões temáticas antes de ser votado pelo plenário. A Comissão de Defesa do Consumidor da Câmara aprovou o projeto que proíbe a cobrança de taxas para a realização de atividades sociais, culturais, esportivas ou recreativas em parques públicos concedidos à iniciativa privada. A medida vale para o uso sem exclusividade da área ou instalação de estruturas e aplica-se apenas aos novos contratos de concessão. O texto prevê exceções para eventos privados com acesso controlado.
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3: As boas novas de Deus para você memorizar hoje aqui na BBN encontram-se em Gálatas, capítulo 2, verso 20. Já estou crucificado com Cristo e vivo, não mais eu, mas Cristo vive em mim. E a vida que agora vivo na carne, vivo-a na fé do Filho de Deus, o qual me amou e se entregou a si mesmo por mim. Gálatas 2, 20. Estas são as boas novas de Deus para você memorizar aqui na BBN.

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Que a paz de Deus domine em vossos corações. Colossenses capítulo 3, versículo 15. Este é o pensamento de ouro que abre o nosso momento juntos nesta tarde de quinta-feira, dia 3 de setembro, aqui na programação da BBN, ao lado de seu irmão e amigo Denis Cordeiro.

Todos podemos encontrar a paz que somente Deus pode nos oferecer, levando tudo o que nos preocupa em oração até Ele. O Senhor ouvirá e receberá as nossas petições e dará em troca a sua paz. Com isso em mente, quero te convidar a se juntar a nós para encontrar auxílio e fortaleza na presença de nosso Pai Celestial com o momento Oração em Família, aqui na Rede de Rádio Difusão Bíblica.

0: Começa agora o programa Oração em Família aqui na BBN. Eu sou Lincoln Oliveira e antes de passarmos esse tempo juntos em oração, ouça agora esta meditação bíblica trazida por Anderson Costa.
1: Tirado do atoleiro de lama. Salmos 40, 1 e 2. Esperei com confiança pelo Senhor, e Ele se inclinou para mim e ouviu o meu clamor. Tirou-me de um poço de destruição, de um atoleiro de lama. Colocou os meus pés sobre uma rocha e firmou-me num local seguro. Isaías 40, 31 diz: Mas os que esperam no Senhor renovarão as suas forças, subirão com asas como águias, correrão e não se cansarão, caminharão e não se fatigarão. Salmos 27, 14 também diz: Espera no Senhor, anima-te, e Ele fortalecerá o teu coração. Espera, pois, no Senhor. Sejam muito bem-vindos para mais um devocional do nosso Oração em Família. O salmista Davi escreveu palavras no Salmo 40 que traduzem perfeitamente a jornada de Jó e a experiência de muitos de nós nos dias atuais. O texto começa com uma declaração desafiadora: Esperei com paciência pelo Senhor. Você já teve a sensação de estar preso em um verdadeiro atoleiro espiritual ou emocional? Um lamaçal de dúvidas, de luto, de ansiedade sufocante ou de dívidas, onde quanto mais você se debate para sair com as suas próprias forças, mais afunda. É uma experiência desgastante, que exaure as nossas energias. Mas observe com atenção a sequência graciosa do texto sagrado. Deus não apenas ouve o nosso clamor distante. A Bíblia diz que Ele se inclina. O Deus Altíssimo, Criador do Universo, se abaixa até a nossa condição miserável. Estende a sua mão poderosa e nos arranca do poço de destruição. Ele não nos resgata para nos deixar na beira do caminho, vulneráveis. Ele nos coloca em pé sobre a rocha segura, que é a pessoa de Jesus Cristo. E sobre esta rocha, os nossos passos ganham estabilidade. Se hoje você sente que a lama da vida está tentando engolir a sua esperança, lembre-se: a paciência na espera não é passividade, nem tempo perdido. É a maior demonstração de fé. O Senhor já está se inclinando para responder o seu clamor. Pare. Pare de tomar decisões precipitadas, motivadas pelo desespero de querer sair logo do problema. Se você está no atoleiro, o esforço humano sem a direção só te faz afundar mais. Hoje, declare um jejum de murmuração. Passe o dia sem reclamar das situações e firme a sua mente meditando em uma promessa da palavra de Deus. A espera em Deus nunca, nunca é tempo perdido. É tempo em que Ele constrói a estrutura que vai sustentar o nosso futuro. Pense nisso. E agora, voltemos ao apresentador do Oração em Família, que estará orando pelos pedidos que nos foram enviados. Até o próximo devocional e que o Senhor continue abençoando a sua vida.
0: Muito obrigado, Anderson, por esta meditação bíblica. Eu agora convido você a orar intercedendo comigo. Um ouvinte pede por um processo. Um ouvinte pede por direção de Deus em relação a uma mudança de cidade. Um ouvinte pede por uma irmã em Cristo que está hospitalizada. Um ouvinte pede por sua vida e sua família. Pede por saúde e paz. Um ouvinte pede por uma causa. Um ouvinte pede por sua família, por sua vida e trabalho. Ore por um pai de família que está passando pela dor do divórcio e está sem poder ver seus filhos. Ele ora a Deus para que possa haver reconciliação matrimonial. Ore pela cura de uma irmã em Cristo que está deprimida. Uma mãe pede por sua filha que está sofrendo com dores nas costas. Um ouvinte pede por direção de Deus para encontrar um novo trabalho. Um ouvinte pede por libertação. Um ouvinte pede por seu cunhado que está fazendo um tratamento contra um câncer e por uma amiga também com câncer. Um ouvinte pede por sua vida financeira, pela venda de um sobrado. Uma avó pede pela cirurgia de sua neta. Um ouvinte pede por sua vida e fortalecimento de sua fé. Um ouvinte pede pela saúde de sua tia que está recuperando de uma cirurgia do coração. E por sua família. Este é o programa Oração em Família, aqui na PBN. Anote agora o nosso e-mail. Participe você também, encaminhando para a gente o seu motivo de oração. Você escreve para rede@pbnmedia.org. Um ouvinte pede por sua esposa, filhas, genros e netinho. Também por seu trabalho. Uma filha pede pela saúde de sua mãe. Ela está com 94 anos e passou por uma cirurgia no olho devido a um aneurisma. Pede também por uma causa que tem na justiça. Uma mãe pede pela salvação de seu filho. Pede pelo cuidado de Deus na sua vida e pelas suas finanças. Um ouvinte pede que possa encontrar uma residência próxima de sua igreja e pela venda de seus imóveis. Ore pela vida desta jovem de 20 anos que está com suspeita de câncer no cérebro. Um ouvinte pede pela vida de sua irmã e por sua vida. Um ouvinte pede por recursos necessários para arrumar seu carro. Um ouvinte pede por sua saúde emocional, por seu trabalho, pela mudança de função. Um ouvinte pede por sua família, pela vida espiritual do seu filho. Ore por uma mãe que sofreu uma queda. Ore pela recuperação rápida. Uma ouvinte pede por sua família, por saúde e harmonia. Um ouvinte pede por sua vida sentimental, para que o Senhor prepare uma esposa segundo a sua vontade. Um ouvinte pede pela vida espiritual de seus amigos, por sua família e por sua vida. Um ouvinte pede por sua vida. Um ouvinte pede que Deus prepare um comprador para seu imóvel. Ore pela família desta ouvinte que tem passado por muitas provas. Isso está afetando a saúde de toda a família. Ore para que haja intervenção do Senhor em seu favor. Ore por um ouvinte que está com câncer e precisa ser renovada em sua fé. Querido Deus, nós te agradecemos pelo privilégio de te conhecer, pela vida que temos em Jesus. Senhor, são tantas bênçãos e nós não merecemos nada, mas o teu amor nos alcançou, a tua graça nos alcança todo dia. Mais uma vez apresentamos cada pessoa que foi lembrada aqui, também aqueles motivos que estão neste momento no coração de cada ouvinte. Senhor, pedimos a tua intervenção. Pedimos, ó Deus, que o Senhor abra a porta da oportunidade para aqueles que precisam de um trabalho. Pedimos, ó Deus, que o Senhor vá ao encontro daquele que ainda não conhece a Jesus. Pai, oramos por aqueles que estão afastados dos teus caminhos, que possam retornar, Senhor. Oramos por aqueles lares que estão enfrentando problemas, dificuldades nos relacionamentos. Pedimos, ó Deus, pelo perdão genuíno. Pedimos por reconciliação. Senhor, lembramos dos enfermos, pedindo a Deus a saúde, pedindo a Deus que o Senhor restaure a saúde, pedindo que o Senhor dê capacidade para os médicos, que o Senhor renove a força dos familiares no cuidado. Pai, colocamos cada situação nas tuas mãos, pedindo que neste momento o Senhor toque essas vidas. Oramos, ó Deus, pelo nosso país, pelas autoridades, pedindo clemência, misericórdia, pedindo a Deus que o Senhor dê sabedoria, ó Deus, proteção para aqueles que estão fazendo a tua vontade. Oramos, ó Deus, por tua igreja, pedindo pela liderança espiritual, pelos pastores, pelos líderes espirituais, pelos missionários espalhados por todo o Brasil e mundo afora. Senhor, queremos viver para ti, pedindo que a tua vontade seja feita em nós e através de nós para a bênção daqueles que estão ao nosso redor. Pai, nós oramos assim no precioso nome de Jesus. Amém. Muito obrigado por sua participação no programa Oração em Família. Deus te abençoe e continue aqui na BBN.

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1: Dia 3 de setembro. Texto bíblico, Salmo 119, versículos de 113 a 120. Tema, palavra verdadeira. Assim diz a palavra do Senhor. Aborreço a duplicidade, mas amo a tua lei. Tu és o meu refúgio e o meu escudo. Espero na tua palavra. Apartai-vos de mim, malfeitores, para que eu guarde os mandamentos do meu Deus. Ampara-me conforme a tua palavra, para que eu viva e não permitas que eu seja envergonhado na minha esperança. Sustenta-me e serei salvo, e de contínuo terei respeito aos teus estatutos. Desprezas todos que se desviam dos teus estatutos, pois a astúcia deles é falsidade. Deitas fora como escória todos os ímpios da terra, pelo que amo os teus testemunhos. Arrepia-me a carne com temor de ti, e tenho medo dos teus juízos. Aborreço a duplicidade, mas amo a tua lei. Verso 113. A duplicidade resulta de um caráter mal formado. É desagradável conversar com pessoas sem poder ter certeza de que a palavra delas confere com seus sentimentos. Isso é o que vemos como conduta normal, aceitável no mundo, especialmente no mundo retratado pelas telenovelas. Falar a verdade, ser sincero, não dá ibope. O que dá audiência é a falsidade, a duplicidade moral. Na vida real, porém, a duplicidade deteriora os relacionamentos, não permitindo a construção de uma amizade sincera. Amiga é a pessoa em cuja palavra se pode confiar. Sim é sim, não é não. Veracidade no falar é virtude que as crianças aprendem no lar, no convívio com os pais, e aborrecem a duplicidade, porque amam a lei do Senhor, uma vez que a lei do Senhor é uma palavra veraz. No lar cristão, não há duplicidade. As pessoas não precisam dizer tudo o que pensam, mas tudo o que disserem será exatamente o que pensam. Essa é a família na qual Deus se agrada, e essa é a família com a qual é bom conviver, onde a palavra é fiel. Oremos ao Senhor. Pai, nós te louvamos, porque a tua palavra é leal. Ajuda-nos para que possamos também ter sempre uma palavra fiel. Em nome de Jesus. Amém.
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1: As boas novas de Deus para você memorizar hoje aqui na BBN encontram-se em Gálatas, capítulo 2, verso 20. Já estou crucificado com Cristo e vivo, não mais eu, mas Cristo vive em mim. E a vida que agora vivo na carne, vivo-a na fé do Filho de Deus, o qual me amou e se entregou a si mesmo por mim. Gálatas 2, 20. Estas são as boas novas de Deus para você memorizar aqui na BBN.

O coração alegre é como o bom remédio. Primeira parte de Provérbios, capítulo 17, versículo 22. E você sabe onde foi que eu acabei de ler essa edificante passagem? 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
1: A nossa leitura bíblica diária de hoje será em Jeremias, do capítulo 50 ao 51.
2: Capítulo 50. A palavra que falou o Senhor contra a Babilônia, contra a terra dos caldeus, por intermédio de Jeremias o profeta. Anunciai entre as nações, e fazei ouvir, e arvorai um estandarte, fazei ouvir, não encubrais, dizei, tomada está Babilônia, confundido está Bel, espatifado está Merodaque, confundidos estão os seus ídolos, e quebradas estão as suas imagens, porque subiu contra ela uma nação do norte, que fará da sua terra uma solidão, e não haverá quem nela habite. Tanto os homens como os animais fugiram e se foram. Naqueles dias e naquele tempo, diz o Senhor, os filhos de Israel virão, eles e os filhos de Judá juntamente, andando e chorando virão e buscarão ao Senhor seu Deus. Pelo caminho de Sião perguntarão, para ali voltarão os seus rostos, dizendo, vinde e unamo-nos ao Senhor numa aliança eterna que nunca será esquecida. Ovelhas perdidas têm sido meu povo, os seus pastores as fizeram errar, para os montes as desviaram, de monte para outeiro andaram, esqueceram-se do lugar do seu repouso. Todos os que as achavam, as devoravam, e os seus adversários diziam, culpa nenhuma teremos, porque pecaram contra o Senhor, a morada da justiça, sim, o Senhor, a esperança de seus pais. Fugi do meio de Babilônia, e saí da terra dos caldeus, e sede como os bodes diante do rebanho. Porque eis que eu suscitarei, e farei subir contra a Babilônia, uma congregação de grandes nações da terra do norte, e se prepararão contra ela. Dali será tomada, as suas flechas serão como as de valente herói, nenhuma tornará sem efeito. A Caldeia servirá de presa, todos os que a saquearam serão fartos, diz o Senhor. Porquanto vos alegrastes e vos regozijastes, ó saqueadores da minha herança, porquanto vos engordastes como novilha no pasto, e mugistes como touros, será muito confundida a vossa mãe, ficará envergonhada a que vos deu a luz. Eis que ela será a última das nações, um deserto, uma terra seca e uma solidão. Por causa do furor do Senhor, não será habitada, antes se tornará em total assolação. Qualquer que passar por Babilônia se espantará, assobiará por todas as suas pragas. Ordenai-vos contra Babilônia ao redor, todos os que armais arcos, atirai-lhe, não poupeis as flechas, porque pecou contra o Senhor. Gritai contra ela ao redor, ela já se submeteu, caíram seus fundamentos, estão derrubados os seus muros, porque esta é a vingança do Senhor. Vingai-vos dela, como ela fez, assim lhe fazei. Arrancai de Babilônia o que semeia e o que leva a foice no tempo da cega. Por causa da espada aflitiva, virar-se-á cada um para o seu povo, e fugirá cada um para a sua terra. Cordeiro desgarrado é Israel, os leões o afugentaram. O primeiro a devorá-lo foi o rei da Assíria, e por último Nabucodonosor, rei de Babilônia, lhe quebrou os ossos. Portanto, assim diz o Senhor dos Exércitos, Deus de Israel, eis que castigarei o rei de Babilônia e a sua terra, como castiguei o rei da Assíria, e farei tornar Israel para sua morada, e ele pastará no Carmelo e em Bazã, e fartar-se-á a sua alma no monte de Efraim e em Gileade. Naqueles dias e naquele tempo, diz o Senhor, buscar-se-á a maldade de Israel, e não será achada, e os pecados de Judá, mas não se acharão, porque perdoarei os remanescentes que eu deixar. Sobe contra a terra de Merataim, sim, contra ela e contra os moradores de Pecode. Assola e inteiramente destrói tudo após eles, diz o Senhor, e faze conforme tudo o que te mandei. Estrondo de batalha há na terra, e de grande destruição. Como foi cortado e quebrado o martelo de toda a terra, como se tornou Babilônia objeto de espanto entre as nações. Laços te armei, e também foste presa, ó Babilônia, e tu não soubeste, foste achada e também apanhada, porque contra o Senhor te entremeteste. O Senhor abriu o seu depósito e tirou os instrumentos da sua indignação, porque o Senhor Deus dos exércitos tem uma obra a realizar na terra dos caldeus. Vinde contra ela dos confins da terra, abri os seus celeiros, fazei dela montões de ruínas e destruí-a de todo, nada lhe fique de sobra. Matai a todos os seus novilhos, desçam a matança. Ai deles, porque veio o seu dia, o tempo do seu castigo. Eis a voz dos que fugiram e escaparam da terra de Babilônia para anunciarem em Sião a vingança do Senhor nosso Deus, a vingança do seu templo. Convocai contra Babilônia os flecheiros, a todos os que armam arcos. Acampai-vos contra ela em redor, ninguém escape dela. Pagai-lhe conforme a sua obra, conforme tudo o que fez, fazei-lhe. Porque se ouve arrogantemente contra o Senhor, contra o Santo de Israel. Portanto, cairão os seus jovens nas suas ruas, e todos os seus homens de guerra serão desarraigados naquele dia, diz o Senhor. Eis que eu sou contra ti, ó soberbo, diz o Senhor Deus dos exércitos, porque veio o teu dia, o tempo em que te hei de castigar. Então tropeçará o soberbo e cairá, e ninguém haverá que o levante. E porei fogo nas suas cidades, o qual consumirá todos os seus arredores. Assim diz o Senhor dos exércitos, os filhos de Israel e os filhos de Judá foram oprimidos juntamente, e todos os que os levaram cativos os retiveram, não os quiseram soltar. Mas o seu Redentor é forte, o Senhor dos exércitos é o seu nome. Certamente pleiteará a causa deles para dar descanso à terra e inquietar os moradores de Babilônia. A espada virá sobre os caldeus, diz o Senhor, e sobre os moradores de Babilônia, e sobre os seus príncipes, e sobre os seus sábios. A espada virá sobre os mentirosos, e ficarão insensatos. A espada virá sobre os seus poderosos, e desfalecerão. A espada virá sobre os seus cavalos, e sobre os seus carros, e sobre toda a mistura de povos que está no meio dela. E tornar-se-ão como mulheres, a espada virá sobre os seus tesouros, e serão saqueados. Cairá a seca sobre as suas águas e secarão, porque é uma terra de imagens esculpidas e pelos seus ídolos andam enfurecidos. Por isso habitarão nela as feras do deserto com os animais selvagens das ilhas. Também habitarão nela as avestruzes e nunca mais será povoada nem será habitada de geração em geração. Como quando Deus subverteu a Sodoma e a Gomorra e a sua cidade

se apoderou dele como da que está de parto. Eis que ele, como leão, subirá da enchente do Jordão contra a morada forte, porque num momento o farei correr dali. E quem é o escolhido que porei sobre ela? Porque quem é semelhante a mim? E quem me fixará o tempo? E quem é o pastor que poderá permanecer perante mim? Portanto, ouvi o conselho do Senhor que ele decretou contra a Babilônia e os seus desígnios que intentou contra a terra dos caldeus. Certamente os pequenos do rebanho serão arrastados. Certamente ele assolará as suas moradas sobre eles. Ao estrondo da tomada de Babilônia, estremeceu a terra, e o grito se ouviu entre as nações. Capítulo 51. Assim diz o Senhor: eis que levantarei um vento destruidor contra a Babilônia e contra os que habitam no meio dos que se levantam contra mim. E enviarei padejadores contra a Babilônia, que a padejarão e despejarão a sua terra, porque virão contra ela em redor no dia da calamidade. O flecheiro arme o seu arco contra o que arma o seu arco e contra o que se exalta na sua couraça. E não perdoeis aos seus jovens, destruí a todo o seu exército. E os mortos cairão na terra dos caldeus e atravessados nas suas ruas, porque Israel e Judá não foram abandonados do seu Deus, do Senhor dos Exércitos, ainda que a sua terra esteja cheia de culpas contra o Santo de Israel. Fugi do meio de Babilônia e livrai cada um a sua alma, e não vos destruais na sua maldade, porque este é o tempo da vingança do Senhor, que lhe dará a sua recompensa. Babilônia era um copo de ouro na mão do Senhor, o qual embriagava toda a terra. Do seu vinho beberam as nações, por isso as nações enlouqueceram. Num momento caiu Babilônia e ficou arruinada. Lamentai por ela, tomai bálsamo para a sua dor, porventura sarará. Queríamos curar Babilônia, porém ela não sarou. Deixai-a e vamo-nos cada um para a sua terra, porque o seu juízo chegou até ao céu e se elevou até as mais altas nuvens. O Senhor trouxe a nossa justiça à luz. Vinde e contemos em Sião a obra do Senhor nosso Deus. Aguçai as flechas, preparai os escudos. O Senhor despertou o espírito dos reis da Média, porque o seu intento é contra a Babilônia para destruir. Porque esta é a vingança do Senhor, a vingança do seu templo. Arvorai um estandarte sobre os muros de Babilônia, reforçai a guarda, colocai sentinelas, preparai as ciladas. Porque como o Senhor intentou, assim fez o que tinha falado contra os moradores de Babilônia. Ó tu que habitas sobre muitas águas, rica de tesouros, é chegado o teu fim, a medida da tua avareza. Jurou o Senhor dos Exércitos por si mesmo, dizendo: ainda que te enchi de homens, como de lagarta, contudo levantarão gritaria contra ti. Ele fez a terra com o seu poder, e ordenou o mundo com a sua sabedoria, e estendeu os céus com o seu entendimento, fazendo ele ouvir a sua voz. Grande estrondo de águas há nos céus, e faz subir os vapores desde o fim da terra. Faz os relâmpagos com a chuva, e tira o vento dos seus tesouros. Embrutecido é todo homem no seu conhecimento. Envergonha-se todo o artífice da imagem de escultura, porque a sua imagem de fundição é mentira, e nelas não há espírito. Vaidade são, obra de enganos, no tempo da sua visitação perecerão. Não é semelhante a estes a porção de Jacó, porque ele é o que formou tudo, e Israel é a tribo da sua herança. O Senhor dos Exércitos é o seu nome. Tu és meu machado de batalha e minhas armas de guerra, e por meio de ti despedaçarei as nações, e por ti destruirei os reis, e por meio de ti despedaçarei o cavalo e o seu cavaleiro, e por meio de ti despedaçarei o carro e o que nele vai, e por meio de ti despedaçarei o homem e a mulher, e por meio de ti despedaçarei o velho e o moço, e por meio de ti despedaçarei o jovem e a virgem, e por meio de ti despedaçarei o pastor e o seu rebanho, e por meio de ti despedaçarei o lavrador.

0: lavrador e a sua junta de bois, e por meio de ti despedaçarei os capitães e os magistrados, e pagarei a Babilônia e a todos os moradores da Caldeia toda a maldade que fizeram em Sião aos vossos olhos, diz o Senhor. Eis-me aqui contra ti, ó monte destruidor, diz o Senhor, que destróis toda a terra, e estenderei a minha mão contra ti, e te revolverei das rochas, e farei de ti um monte de queima. E não tomarão de ti pedra para esquina, nem pedra para fundamentos, porque te tornarás em assolação perpétua, diz o Senhor. Arvorai um estandarte na terra, tocai a buzina entre as nações, preparai as nações contra ela, convocai contra ela os reinos de Ararate, Mini e Asquenaz. Ordenai contra ela um capitão, fazei subir cavalos como lagartas eriçadas. Preparai contra ela as nações, os reis da Média, e os seus capitães, e todos os seus magistrados, e toda a terra do seu domínio. Então tremerá a terra, e doer-se-á, porque cada um dos desígnios do Senhor está firme contra a Babilônia, para fazer da terra de Babilônia uma desolação sem habitantes. Os poderosos de Babilônia cessaram de pelejar, ficaram nas fortalezas, desfaleceu a sua força, tornaram-se como mulheres. Incendiaram as suas moradas, quebrados foram os seus ferrolhos. Um correio correrá ao encontro de outro correio, e um mensageiro ao encontro de outro mensageiro, para anunciar ao rei de Babilônia que a sua cidade está tomada de todos os lados. E os vaus estão ocupados, e os canaviais queimados a fogo, e os homens de guerra ficaram assombrados. Porque assim diz o Senhor dos exércitos, o Deus de Israel: a filha de Babilônia é como uma eira no tempo da debulha. Ainda um pouco, e o tempo da cega lhe virá. Nabucodonosor, rei de Babilônia, devorou-me, colocou-me de lado, fez de mim um vaso vazio, como chacal me tragou, encheu o seu ventre das minhas delicadezas, lançou-me fora. A violência que se fez a mim e a minha carne venha sobre Babilônia, dirá a moradora de Sião, e o meu sangue caia sobre os moradores da Caldeia, dirá Jerusalém. Portanto, assim diz o Senhor: eis que pleitearei a tua causa, e tomarei vingança por ti, e secarei o seu mar, e farei que se esgote o seu manancial, e Babilônia se tornará em montões, morada de chacais, espanto e assobio, sem que haja quem nela habite. Juntamente rugirão como filhos dos leões, bramarão como filhotes de leões. Estando eles excitados, lhes darei a sua bebida, e os embriagarei, para que andem saltando. Porém dormirão um perpétuo sono, e não acordarão, diz o Senhor. Falos-ei descer como cordeiros à matança, como carneiros e bodes. Como foi tomada Sesaque, e apanhada de surpresa a glória de toda a terra. Como se tornou Babilônia objeto de espanto entre as nações. O mar subiu sobre Babilônia, com a multidão das suas ondas se cobriu. Tornaram-se as suas cidades em desolação, terra seca e deserta, terra em que ninguém habita, nem passa por ela filho de homem. E castigarei Abel em Babilônia, e tirarei da sua boca o que tragou, e nunca mais concorrerão a ele as nações. Também o muro de Babilônia caiu. Saí do meio dela, ó povo meu, e livrai cada um a sua alma do ardor da ira do Senhor. E para que, porventura, não se enterneça o vosso coração, e não temais pelo rumor que se ouvir na terra, porque virá num ano um rumor, e depois noutro ano outro rumor, e haverá violência na terra, dominador contra dominador. Portanto, eis que vem dias em que farei juízo sobre as imagens da escultura de Babilônia, e toda a sua terra será envergonhada, e todos os seus mortos cairão no meio dela. E os céus e a terra, com tudo quanto neles há, jubilarão sobre Babilônia, porque do norte lhe virão os destruidores, diz o Senhor. Como Babilônia fez cair mortos os de Israel, assim em Babilônia cairão os mortos de toda a terra. Vós que escapastes da espada, ide-vos, não pareis, de longe lembrai-vos do Senhor, e suba Jerusalém à vossa mente. Direis: envergonhados estamos, porque ouvimos opróbrio. Vergonha cobriu o nosso rosto, porquanto vieram estrangeiros contra os santuários da casa do Senhor. Portanto, eis que vem dias, diz o Senhor, em que farei juízo sobre as suas imagens de escultura, e gemerão os feridos em toda a sua terra. Ainda que Babilônia subisse aos céus, e ainda que fortificasse a altura da sua fortaleza, todavia de mim virão destruidores sobre ela, diz o Senhor. De Babilônia se ouve clamor de grande destruição da terra dos caldeus, porque o Senhor tem destruído Babilônia e tem feito perecer nela a sua grande voz. Quando as suas ondas bramam como muitas águas, é emitido o ruído da sua voz, porque o destruidor vem sobre ela, sobre Babilônia, e os seus poderosos serão presos, já estão quebrados os seus arcos. Porque o Senhor, Deus das recompensas, certamente lhe retribuirá. E embriagarei os seus príncipes, e os seus sábios, e os seus capitães, e os seus magistrados, e os seus poderosos. E dormirão um sono eterno, e não acordarão, diz o Rei, cujo nome é o Senhor dos Exércitos. Assim diz o Senhor dos Exércitos: os largos muros de Babilônia serão totalmente derrubados, e as suas altas portas serão abrasadas pelo fogo, e trabalharão os povos em vão, e as nações no fogo, e eles se cansarão. A palavra que Jeremias, o profeta, mandou a Seraías, filho de Nerias, filho de Maaseias, indo ele com Zedequias, rei de Judá, à Babilônia, no quarto ano do seu reinado. E Seraías era o camareiro-mor. Escreveu, pois, Jeremias num livro todo o mal que havia de vir sobre Babilônia, a saber, todas estas palavras que estavam escritas contra Babilônia. E disse Jeremias a Seraías: quando chegares a Babilônia, verás e lerás todas estas palavras, e dirás: Senhor, tu falaste contra este lugar que o havias de desarraigar, até não ficar nele morador algum, nem homem nem animal, e que se tornaria em perpétua desolação. E será que, acabando tu de ler este livro, atar-lhe-ás uma pedra e lançá-lo-ás no meio do Eufrates, e dirás: assim será afundada a Babilônia, e não se levantará, por causa do mal que eu hei de trazer sobre ela, e eles se cansarão. Até aqui são as palavras de Jeremias.
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1: Certa vez, o médico inglês Ronald Gibson começou uma conferência citando quatro frases. Em primeiro lugar, ele disse: "Nossa juventude adora o luxo, é mal educada, caçoa da autoridade e não tem o menor respeito pelos mais velhos. Nossos filhos hoje são verdadeiros tiranos. Eles não se levantam quando uma pessoa idosa entra, respondem a seus pais e são simplesmente maus." A segunda declaração: "Não tenho nenhuma esperança no futuro do nosso país. No caso de a juventude de hoje tomar o poder amanhã, porque essa juventude é insuportável, desenfreada, simplesmente horrível." Gibson citou uma terceira frase: "Nosso mundo atingiu seu ponto crítico. Os filhos não ouvem mais seus pais. O fim do mundo não pode estar muito longe." E finalmente terminou com essa citação, dizendo: "Essa juventude está estragada até o fundo do coração. Os jovens são malfeitores e preguiçosos. Eles jamais serão como a juventude de antigamente. A juventude de hoje não será capaz de manter a nossa cultura." Após ter feito as quatro citações, o médico palestrante ficou muito satisfeito com a aprovação que os espectadores davam às frases. Mas foi então que ele revelou a origem delas. A primeira declaração foi feita por Sócrates, 400 anos antes de Cristo. A segunda, de um filósofo chamado Hesíodo, 720 anos antes de Cristo. A terceira é de um sacerdote do ano 2000 antes de Cristo, e a quarta foi encontrada escrita em um vaso de argila descoberto nas ruínas da Babilônia e tem mais de 4000 anos. Entendemos que o conflito de gerações é algo normal, ou seja, algo comum, mesmo que não seja nunca o plano de Deus. A geração que está sendo substituída sempre tenta diminuir a capacidade da que está ascendendo. Nas mãos de Deus, porém, toda juventude tem poder para transformar o mundo e ser transformada. Basta crer em um Deus onipotente e amoroso. O livro de Eclesiastes, capítulo 7, faz uma declaração muito interessante quando diz: "Não pergunta por que os tempos velhos foram melhores do que agora, porque não é sábio falar assim." A nossa tendência é jogar água fria na geração nova. Hoje queremos continuar a nossa minissérie falando sobre tempestades que afligem o lar, trabalhando a questão de conflitos e o que revelam do coração do próprio pai ou mãe e do filho. Em tudo isso, que nós queremos entender é que os pais que não conhecem o egoísmo do seu próprio coração terão dificuldade em alcançar o coração dos seus filhos. Afinal de contas, esse é o nosso alvo, de sermos usados por Deus para atingir o coração do nosso filho com uma conversão genuína e com o caráter de Cristo Jesus. Mas conflitos, desde Gênesis capítulo 3, são inevitáveis. Fazem parte de um mundo e de pessoas que jazem no maligno. Muitas vezes os pais interpretam de maneira errada o seu papel na criação dos seus filhos. Confundem poder e autoridade, obediência com submissão. Mesmo de forma sutil, os pais vivem como se a paternidade fosse sobre eles, como pais, ou sobre os filhos como filhos, mas a paternidade não é sobre mim, muito menos sobre os nossos filhos. Como toda a nossa vida, a paternidade visa a glória de Deus. Como pais, nosso alvo é glorificar a Deus na criação dos nossos filhos. Se não entendermos o alvo, certamente nos perderemos no caminho. Nós fixaremos os nossos corações num produto mais do que no processo. Infelizmente, ídolos no coração dos pais tiram o lugar do próprio Deus e fazem com que os pais falhem em alcançar os objetivos que Deus tem para a família. Se os pais não conhecem a necessidade do próprio coração, é provável que sua paternidade esteja centrada no eu e não na glória de Deus, no fruto e não na fidelidade. O fato é que, com poucas exceções, e graças a Deus existem, os filhos sobem ou descem até o nível de maturidade espiritual dos pais. Por isso é tão importante que, em primeiro lugar, os pais se preocupem com o estado do seu coração antes de levar algo que não possuem para a vida do seu filho. Talvez por isso o texto clássico sobre educação de filhos, em Deuteronômio capítulo 6, dos versículos 4 a 6, começa com o coração dos pais, antes de se preocupar com o coração dos filhos. Aquele texto tão conhecido, o Shema Israel, começa dizendo assim: "Ouve, Israel, o Senhor nosso Deus é o único Senhor." Mas agora para os pais: "Amarás, pois, por causa da singularidade de Yahweh, Jeová, o Deus de Israel, amarás, pois, o Senhor teu Deus," notem a segunda pessoa singular, "de todo o teu coração, de toda a tua alma e de toda a tua força. Essas palavras, papai e mamãe, que hoje te ordeno, estarão no teu coração. Tu as inculcarás a teus filhos." E assim o texto então passa o bastão do pai para o filho. Ou seja, não podemos exportar o que nós mesmos ainda não importamos. Não adianta falar "faça o que eu falo" se não fazemos o que ordenamos aos nossos filhos. Os pais precisam reconhecer a singularidade de Deus como o único Senhor da sua vida, demonstrar lealdade, amor, por intermédio da obediência a esse Deus, e guardar suas palavras no fundo do coração. Quando entramos em conflito com os nossos filhos, a tendência é de expor o que reina tanto em nosso coração como no coração do filho. Quando alguém bloqueia nossos desejos, fazendo com que não alcancemos o que queremos, o conflito é o resultado. Por exemplo, algumas coisas que os pais querem ou não querem e que podem causar conflito com o filho. Nós não queremos passar vergonha por causa do filho. Nós não queremos perder o nosso tempo precioso por causa do filho. O que muitas vezes nós desejamos e que causa conflito quando não recebemos é o controle, poder, talvez um pouco de paz em casa, respeito vindo do filho, amor, aceitação. Na busca de satisfazer esses desejos ou fugir desses medos, levamos nossos filhos a se colocarem entre nós e o que deseja o nosso coração. Entretanto, Deus não nos chama para satisfazermos os nossos desejos na criação dos filhos, mas para a sua glória. Ele nos chama a cumprir os objetivos que Ele tem nesta área da nossa vida. Quando um filho desobedece aos pais, causando um conflito qualquer, existe uma forte tendência de os pais considerarem isso como um ataque pessoal. Como se o pecado da desobediência do filho fosse uma ofensa contra eles, os pais, somente. Interessante que Davi em seu salmo de confissão, Salmo 51, depois do pecado com Bate-seba, ele diz algo curioso. No Salmo 51, versículo 4, ele diz para Deus, contra ti somente eu pequei. Quando pensamos em quantas pessoas Davi envolveu no seu pecado, estranhamos a declaração contra ti somente, mas Davi reconhece que o foco do pecado é uma ofensa contra Deus, o nosso Criador. Nós podemos detectar um enfoque errado na paternidade quando há explosões de ira, ressentimento pela vergonha causada por meu filho, quando eu falo do meu tempo, do meu dinheiro, da minha energia que foram desperdiçadas. A criação dos filhos nos permite, então, em primeiro lugar, conhecer o nosso próprio coração. Os conflitos familiares descobrem ídolos que reinam no meu coração como pai. A tarefa dos pais é refletir para os filhos o estado também do coração deles, a necessidade que eles têm de Cristo Jesus e a urgência de passarem por uma transformação radical na esfera do coração. Nesse processo, porém, Deus começa trabalhando no coração dos próprios pais. Os filhos servem como lembrança constante da nossa necessidade de Cristo. Espelham para nós, os pais, as falhas, os defeitos que reinam como ídolos em nosso coração. Egoísmo, cobiça, ira, impaciência, materialismo e muito mais sobem à superfície quando vemos a nós mesmos sendo refletidos na vida dos nossos filhos. Há resultados bem benéficos nesse processo, mesmo vindo de uma raiz de conflito. Um resultado é a própria humildade. Quando nós lembramos constantemente da nossa necessidade de ter Cristo reinando e governando a nossa ira, a nossa impaciência. Outro resultado é a vulnerabilidade, ou seja, a transparência, a paciência. Quando os pais olham para o próprio coração, tornam-se mais dispostos a compartilhar seus defeitos com os filhos. E quando fazem isso, os filhos acabam identificando-se nos pais e não alienando-se dos pais. Quando os pais tiram a máscara e vivem a vida humilde, despretensiosa, que é a vida de Cristo Jesus, eles criam elos com os próprios filhos. Outro resultado de conflitos de pai e filho, além de humildade, transparência e paciência, é a nossa obediência. É pela disciplina bíblica, firme e constante, que nós também nos tornamos mais dispostos a obedecer a Deus e glorificá-lo em nossas atitudes. Em vez de desistir da disciplina dos filhos, por causa da frustração, do jogo de poder, de outros desgastes, continuamos firmes, sabendo que a paternidade não é sobre nós, mas é uma questão sobre Deus. Interessante que em 2 Timóteo 3, de 1 a 4, o apóstolo Paulo prediz como característica dos últimos tempos filhos que não obedecem aos pais. Interessante que Efésios capítulo 6 também chama os filhos a obedecerem e honrarem os seus próprios pais. E os pais não devem provocar os filhos à ira, ou seja, não devem incitar contendas, conflitos com os filhos. Isso porque o alvo da paternidade é nada mais, nada menos que reproduzir a imagem outrocêntrica de Cristo Jesus na vida dos filhos. Ver Cristo formado neles, como diz o apóstolo Paulo em Gálatas 4, 19. É impossível que os pais cumpram essa tarefa sem a atuação do Espírito Santo, produzindo a vida de Cristo na vida dos filhos. É por meio dele que a vida dos pais alcança a vida dos filhos. efetuando mudanças permanentes que não são possíveis para nós, meros mortais. Pais usados pelo Espírito Santo podem ser instrumentos das mãos de Deus, talhadeiras que Ele utiliza para tirar as lascas do pecado que encobrem a imagem de Cristo nos filhos. Essa tarefa é grande. Muitas vezes esses conflitos comuns acentuam-se na adolescência, em que os filhos estão desenvolvendo seu próprio autoconhecimento, sua própria consciência, estão flexionando seus músculos de independência, mas também precisam ser expostos aos ídolos dos seus próprios corações. Mas são nas horas de conflito que ambos, filho menor, filho júnior, filho adolescente, papai e mamãe, todos precisam um autoexame do seu próprio coração. Infelizmente, o temor aos homens muitas vezes atrapalha nesse processo. O amor a nós mesmos faz com que nós, como pais, evitemos contrariar os nossos filhos, que acabam sendo donos do seu próprio nariz, sábios aos seus próprios olhos. Então, resumindo, devemos fugir de conflitos do lar? Não. São comuns e fazem parte de um mundo que jaz no maligno. Desde Gênesis 3, quando o pecado entrou no nosso universo, conflitos, desavenças, dificuldades entre pais e filhos, entre uma geração e a outra, fazem parte do nosso mundo. Mas não precisam ser nossos inimigos. Os conflitos podem expor os ídolos do nosso próprio coração. Podem nos levar a espelhar para os nossos filhos o que reina em seus corações. E acima de tudo, pode fazer com que tanto eles como nós voltemos nossa atenção para Jesus e seu reino, para a glória de Deus, que é o verdadeiro objetivo de toda a paternidade.
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2: Fungos podem restaurar terras degradadas e combater crise climática. Novo estádio gigantesco começa a sair do papel e promete virar símbolo turístico de cidade americana. Trilha Transmantiqueira, uma jornada de mais de 1.000 quilômetros. Cientistas apresentam estudos que apontam o uso de fungos micorrízicos como alternativa para restaurar solos degradados e combater a desertificação. A pesquisa, liderada pelas especialistas Toby Kayers, da organização SPUN SPAN, e Burenjangar Otkonrusen, revelou que esses micro-organismos criam extensas redes subterrâneas em simbiose com as raízes das plantas, ajudando na retenção de água, na absorção de nutrientes e na fixação do carbono no solo. A estratégia em teste consiste em cercar pequenas áreas de pastagem para impedir o pastoreio temporário, formando bancos de sementes fúngicos e refúgios de biodiversidade subterrânea. Além de obter resultados preliminares promissores na recuperação da vegetação local, as análises de DNA revelaram que 90% das espécies identificadas eram inéditas para a ciência, reforçando a importância de incluir a conservação dos solos e da vida microscópica nas políticas ambientais em todo o mundo. O Washington Commanders, tradicional franquia de futebol americano, deu um passo decisivo para a construção do seu novo estádio ao selecionar o consórcio responsável pelas obras na capital dos Estados Unidos. As construtoras contratadas trazem bagagem da execução de grandes projetos esportivos. A obra está prevista para começar no ano que vem e ser concluída em 2030, num terreno de mais de 70 hectares. Projetado com tecnologias sustentáveis, o complexo multifuncional incluirá áreas residenciais, comerciais e até espaços verdes, funcionando ao longo do ano inteiro como polo comunitário e atração turística com capacidade para sediar mais de 200 eventos por ano. Com a novidade, a equipe planeja migrar do atual Northwest Stadium, localizado fora do distrito da capital. Com mais de 1.200 quilômetros de extensão, a trilha Transmantiqueira se consolida como a maior rota contínua de caminhada do sudeste do Brasil. O percurso cruza mais de 40 municípios entre São Paulo, Rio de Janeiro e Minas Gerais, conectando 30 unidades de conservação e oferecendo um verdadeiro corredor ecológico. Integrada à rede brasileira de trilhas de longo curso, a rota estimula o turismo de base comunitária, fortalecendo a economia de populações rurais por meio da oferta de hospedagem, gastronomia regional e serviços de guiamento. O ponto inicial fica no Parque Estadual Alberto Lofgren, no Horto Florestal de São Paulo, avançando em direção ao interior e às grandes altitudes da Mantiqueira. O percurso principal é dividido em 7 regiões e 21 setores estratégicos, permitindo desde passeios curtos até expedições de várias semanas. Entre os destaques ao longo da travessia estão a famosa Pedra da Mina, com quase 2.800 metros de altitude.
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3: As boas novas de Deus para você memorizar hoje aqui na BBN encontram-se em Gálatas capítulo 2, verso 20. Já estou crucificado com Cristo e vivo, não mais eu, mas Cristo vive em mim. E a vida que agora vivo na carne, vivo-a na fé do Filho de Deus, o qual me amou e se entregou a si mesmo por mim. Gálatas 2, 20. Estas são as boas novas de Deus para você memorizar aqui na BBN.

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1: 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Pois naquilo que ele mesmo sofreu, tendo sido tentado, é poderoso para socorrer os que são tentados. Aos Hebreus 2:18. Você está desanimado? Somente Jesus pode lhe ajudar, pois ele, o Rei dos Reis, a Majestade Suprema, identificou-se com você no seu desânimo, pois ele mesmo passou por isso. Você está solitário? Somente Jesus pode lhe ajudar, porque ele se identificou com você na sua solidão. Ele foi abandonado pelos seus melhores amigos. Você acha que as suas tentações são pesadas demais? Novamente, só Jesus pode lhe ajudar, porque ele se identificou com as suas tentações. Ele conhece os piores desafios que se aproximam de você. Ele tem compaixão, não como um estranho, mas como alguém que viveu e sofreu muito mais profundamente, e que, acima de tudo, venceu. Só Jesus pode lhe ajudar, porque ele se identificou com você em sua vergonha. Em sua vida, há pecados escondidos, pelos quais você se envergonharia até a morte se fossem revelados? Mas Jesus foi até o extremo. Ele se identificou com você em sua vergonha, suportou a cruz, não fazendo caso da ignomínia.

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O reino de Deus cresce de modo silencioso, como uma semente lançada sobre a terra. 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

A salvação é o maior presente que Deus ofereceu à humanidade por meio do nosso Senhor Jesus Cristo. Segundo a Bíblia, todos os seres humanos se afastaram de Deus por causa do pecado, mas, em seu amor, Ele enviou Jesus para trazer reconciliação e vida eterna. Em João 3,16, aprendemos que Deus amou o mundo de tal maneira que deu seu Filho unigênito, para que todo aquele que nele crê não pereça, mas tenha a vida eterna. A salvação não é conquistada por obras ou méritos humanos, ela é recebida pela fé em Cristo. Na cruz, Jesus levou sobre si os nossos pecados, oferecendo perdão e um novo começo. E por meio da sua ressurreição, ele venceu o pecado e a morte, garantindo a esperança para todos que creem nele. Assim, a salvação em Cristo nos traz perdão, transformação de vida e a promessa de viver eternamente com Deus.

0: Bem-vindo ao programa Palavras de Louvor. Esse programa é baseado nos estudos do Dr. Donald Hubbard, pastor e professor da Bíblia. Nós agradecemos a Deus pelo privilégio de, nos próximos minutos, apresentar a você verdades contidas na Palavra de Deus e suas aplicações para os nossos dias. Vamos então a mais um estudo no programa Palavras de Louvor. Apresentação, Lincoln Oliveira.
1: Muitos de nós queremos saber qual é o significado da vida. Isso quer dizer que desejamos encontrar um propósito para a vida, direção e algum alvo pelo qual lutamos. A vida é muito mais que apenas uma pacata existência que se segue dia após dia. De fato, há um incrível número de pessoas, digo até multidões, particularmente em nossas áreas urbanas, que sentem que suas vidas estão totalmente congeladas. Isso quer dizer que elas não pensam além do dia de hoje, vivendo uma rotina cheia de tédio e quase mórbida. Elas acham que não podem vencer essa rotina entediante e cansativa. Ao compreendermos a vida do ponto de vista de Deus, a vida se torna uma aventura cheia de entusiasmo, porque nossa vida fica associada com Jesus Cristo. Lembro-me que li, há alguns anos, sobre um trágico suicídio que aconteceu, salvo engano, em Washington, nos Estados Unidos, quando uma jovem tirou sua própria vida. A polícia encontrou um bilhete que simplesmente dizia: "A vida perdeu todo sentido para mim. Jesus veio para que tenhamos vida e vida em abundância." Foi isso que João escreveu em seu evangelho quando citou a Jesus: "Eu vim para que tenham vida e vida em abundância." Jesus Cristo é a própria vida. Ele é o autor da vida e aquele que a todos confere vida. Portanto, se realmente queremos entender o verdadeiro significado da vida, devemos observar o que ele ensinou sobre isto e abraçar seus ensinos conforme o mestre ensinou. Estamos compartilhando esses ensinos e vamos começar a ler em Marcos 8:34. Chamamos essa sessão de dedicação. Nessa dedicação, há tanto um convite como uma instrução. Jesus estava falando tanto com a multidão quanto com seus discípulos. Lemos assim: "E chamando a si a multidão com os seus discípulos, disse-lhes: Se alguém quiser vir após mim, negue-se a si mesmo e tome a sua cruz e siga-me." Quero interromper aqui porque esse é o grande convite de nosso Senhor. É um convite universal que ele fez para qualquer pessoa. Esse convite envolve a vontade, porque Jesus disse: "Se alguém quiser." Afinal, ninguém é forçado a responder contra a sua vontade. Se alguém escolher não seguir a Jesus Cristo, não será por causa de qualquer impedimento, mas porque não deseja fazê-lo. Este é um convite espiritual também. Jesus disse: "Após mim." E depois faz um convite pessoal dizendo: "Siga-me." Esse é o convite. Note que este convite não veio sozinho, mas traz consigo uma instrução de nosso Senhor Jesus Cristo, englobando uma instrução tripla. E chamando a si a multidão com os seus discípulos, disse-lhes: "Se alguém quiser vir após mim," essa é a primeira coisa, "tome a sua cruz," essa é a segunda, "e siga-me," como a terceira coisa. Essa instrução tripla é dada por Jesus e é absolutamente básica para o discipulado do cristão. Lembre-se, porém, que a vida espiritual verdadeira somente pode ser estabelecida com um verdadeiro relacionamento com Jesus Cristo. Sabemos que isso é o que chamamos de novo nascimento. Isso significa colocar a fé em Jesus Cristo e confessar o fato de que somos pecadores. Inclui também nos arrependermos de nosso pecado, confiando totalmente em Jesus Cristo como Filho de Deus que morreu na cruz pelo nosso pecado e que Ele ressuscitou dentre os mortos. Ao convidarmos pessoalmente a Jesus Cristo para que entre em nossa vida, Ele se torna nosso Salvador e isso ocorre quando confiamos nele completa e totalmente, abraçando a salvação conquistada por Cristo. Isso é fé em Jesus Cristo. Seguindo nossa fé em Jesus Cristo, depois de nossa experiência de novo nascimento, começamos nossa caminhada com o Senhor. Isso é o que chamamos tornar-se um verdadeiro discípulo de Cristo. A palavra discípulo quer dizer aluno. Ao começar esse processo de andar com o Senhor, a pessoa precisa negar-se a si mesmo. Jesus disse, negue-se a si mesmo, e o que isso quis dizer? Novamente, quero lembrar a você que negar-se a si mesmo nada tem a ver com o que fazemos, mas sim com o que somos. Negar-se a si mesmo não significa abrir mão de algo que possa ser muito importante para nós. Mas ao invés disso, está relacionado com o desejo de permitir que Jesus Cristo controle completamente nossa vida e faça parte de nossas próprias decisões. Significa desistir de nossos direitos de controlar a própria vida. Não mais vivemos a vida em nosso antigo nível de independência, aquela que governa o mundo. O incrédulo quer viver sua vida de forma independente de Deus. O crente compreende que a verdadeira vida somente é vivida com um sentimento de dependência total de Cristo. Por isso, quando as decisões finais e os grandes assuntos da vida estão na balança, é para Jesus Cristo que nos voltamos. Nosso Senhor também mencionou sobre a necessidade de tomarmos a cruz. No verso 34, Jesus disse, tome a sua cruz e siga-me. Mais uma vez aqui, essa expressão tem sido muito mal entendida por muitos dentro da comunidade cristã. Já chamamos sua atenção para o fato de que, às vezes, algumas pessoas associam a cruz a uma deficiência física, algum relacionamento pessoal mais difícil ou a uma situação difícil de ser enfrentada. Com frequência, estas coisas são ditas como a cruz que temos que levar. Mas isso não era o que Jesus queria dizer. O que era uma cruz, afinal? Era símbolo de humilhação. Jesus morreu naquela cruz como um criminoso comum, e isso era muito vergonhoso. Sempre é bom associarmos a afirmação do verso 38 de tomar a cruz com o que Jesus disse. Porquanto, qualquer que entre esta geração adúltera e pecadora se envergonhar de mim e das minhas palavras, também o Filho do Homem se envergonhará dele quando vier na glória de seu Pai com os santos anjos. Marcos 8:38. Veja que a cruz de Cristo, ao ser tomada, nos levará a enfrentar situações que de outra forma faríamos de tudo para evitar. Adotamos uma abordagem radical da vida, que é a abordagem ensinada por Jesus. O mundo gritaria, dê o troco, acabe com ele, vá em frente e se vingue, não importa o preço. Mas o cristão deve estar disposto a ser mais humilde e sim, até mesmo ser envergonhado por amor a Cristo para que possa revelar a glória do Senhor. Posso garantir a você que isso é diametralmente oposto à filosofia de vida bem característica de nossos tempos, mas é isso que Jesus está dizendo. Nosso Senhor vai desse ponto adiante dando mais instruções sobre o negar-se a si mesmo e tomar cada um sua própria cruz. Jesus também associa tudo isso com o fato de segui-lo e sobre aqueles que desejavam fazê-lo. Portanto, em Marcos 8:34, o Senhor Jesus Cristo disse, E chamando a si a multidão com os seus discípulos, disse-lhes, se alguém quiser vir após mim, negue-se a si mesmo e tome a sua cruz e siga-me. O que significa seguir a Cristo? Obviamente que está relacionado com a obediência, o desejo de fazer o que Jesus Cristo diz. Isso claramente flui da atitude de negar-se a si mesmo e tomar a cruz. Quando conseguimos entender o verdadeiro sentido destas duas áreas de instrução, então também entenderemos o que significa seguir a Cristo como uma consequência natural e espiritual. Jesus Cristo controla nossa vida e estabelece os limites. Não é surpreendente que se leva tanto tempo para entendermos que a desobediência pertence ao passado anterior à nossa conversão. E certamente que a obediência passa a ser nossa atitude como bons cristãos. Veja então que esse é o significado do que é realmente seguir a Jesus. Seguir a Jesus Cristo não significa viver apenas guiados pelas nossas emoções ou fazendo as coisas através de nossos desejos naturais. Seguir a Jesus Cristo é abraçar uma nova vida que envolve novos valores, novas atitudes e um novo sentimento de afeição. Devemos obedecer à palavra de Cristo, mesmo quando não estamos dispostos a tanto. O que Jesus nos ordena fazer, certamente nos capacitará a realizar. Note, por favor, o Senhor Jesus estabelece para nós não apenas sabedoria, mas uma nova e exclusiva maneira de viver, de pensar e de responder às questões da vida. Em meus momentos devocionais, tenho lido as epístolas do apóstolo João, a primeira, a segunda e a terceira epístola. Fico cada vez mais maravilhado enquanto medito sobre a mensagem de nosso Senhor através da mente e coração de João nestas epístolas e em como elas estão ligadas em seu amor por Cristo e obediência a Ele. De fato, aquele que diz, eu conheço e não guardo os seus mandamentos, é mentiroso e nele não está a verdade. 1 João, capítulo 2, verso 4. O amor por Jesus está diretamente relacionado com a obediência a seus mandamentos. Por isso, tanto em sua vida quanto na minha, se dissermos que o amamos, mas não obedecermos, de acordo com a palavra de Deus, há uma contradição nesses termos. O verdadeiro amor por Jesus Cristo é demonstrado através de nossa obediência a Ele. Essas atitudes práticas são descritas por Jesus como negar-se a si mesmo, tomar sua cruz e segui-lo. Estão bem definidas no tempo presente da língua grega. Sempre que um verbo aparece no presente em grego, ele envolve uma ideia de algo que está sendo feito de forma contínua. Por isso, essas atitudes de negar-se a si mesmo e segui-lo devem ser traduzidas como uma contínua autonegação e um contínuo tomar da cruz. Veja que essa não é uma decisão emocional, apenas como resposta a uma mensagem ou a algum interesse meramente humano. Não, isso envolve dedicação de nossa vida. É um estilo de vida, um processo contínuo que se estende por toda a vida. É um programa a ser seguido para o resto de nossas vidas. Obviamente que nem todo mundo deseja viver dessa forma. Mesmo nos dias de Jesus Cristo, havia aquelas pessoas que se retiraram do grupo de discípulos por causa das exigências feitas pelo Senhor, que, no juízo delas, eram pesadas demais. Mas Jesus jamais é falso com quem quer que seja. O sentido da vida começa com a verdadeira dedicação de nossa vida a Jesus Cristo. Isto envolve o resto de nossos dias. Você, Está disposto a se comprometer realmente com Jesus? Você quer nascer de novo, colocando sua fé em Jesus Cristo? Se você já fez isso, será que você não deseja entregar-se a Cristo com esse novo sentido e torná-lo realmente Senhor de sua vida? Caso você ainda não crê de todo o seu coração em Jesus Cristo como seu Salvador, que hoje seja o dia de sua salvação. Pai, oramos para que o Espírito Santo use estas verdades e as guarde nos lares e corações. No precioso nome de Jesus é que oramos. Amém.
0: Fica por aqui mais um Palavras de Louvor, um programa baseado nos estudos do Dr. Donald Hubbard e apresentado por Lincoln Oliveira. Esperamos que o estudo de hoje tenha servido para fazê-lo crescer em seu relacionamento com Deus. Esperamos contar com a sua audiência em nossa próxima edição. Até lá, e que Deus lhe abençoe.

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2: Comissão aprova projeto que proíbe cobrança de taxas por atividades em parques públicos concedidos. Brasil tem candidatos nascidos na China, Bolívia, Síria e mais países nestas eleições. Rota dos Pioneiros, a maior trilha aquática do Brasil, navega pelas águas e histórias do Rio Paraná. A Comissão de Defesa do Consumidor da Câmara aprovou o projeto que proíbe a cobrança de taxas para a realização de atividades sociais, culturais, esportivas ou recreativas em parques públicos concedidos à iniciativa privada. A medida vale para o uso sem exclusividade da área ou instalação de estruturas e aplica-se apenas aos novos contratos de concessão. O texto prevê exceções para eventos privados com acesso controlado, uso temporário autorizado ou quando a cobrança de ingressos já constar no contrato original para fins de manutenção do espaço. A proposta altera a lei de concessões para equilibrar o livre acesso da população com a segurança jurídica das empresas. O projeto segue agora em caráter conclusivo para análise das comissões de Administração e Constituição, Justiça e Cidadania antes de ir ao Senado. Para o pleito deste ano, o Tribunal Superior Eleitoral recebeu 24 pedidos de registro de candidatura de pessoas nascidas no exterior e declaradas brasileiras naturalizadas. Entre as principais origens estão países como Bolívia, Síria, Peru e Itália. A lei brasileira permite a candidatura de estrangeiros naturalizados desde que cumpram os requisitos legais, com exceção dos cargos de presidente e vice da República, que permanecem exclusivos para brasileiros natos. Em comparação com o último pleito geral, quando 35 nascidos lá fora tentaram uma vaga, o levantamento indica uma integração contínua de imigrantes na vida pública do país. O processo de análise dessas candidaturas segue na Justiça Eleitoral, que avaliará o preenchimento de todos os requisitos para definir os registros. Com traçado de cerca de 400 quilômetros, a Rota dos Pioneiros é considerada a maior trilha aquática do Brasil, ao conectar o Rio Paraná aos biomas e à história nacional. O itinerário integra caminhada, mountain bike e canoagem, numa expedição que dura de 16 a 27 dias, passando por 18 municípios entre São Paulo, Mato Grosso do Sul e o Paraná. O trajeto atravessa 7 unidades de conservação e resgata marcos históricos. O percurso conta com pontos de apoio estratégicos nos portos fluviais, exigindo equipamentos de segurança e guia especializado para navegação. A renovação de 2/3 das cadeiras do Senado nas eleições deste ano provocará mudanças significativas na composição da casa a partir do ano que vem. Dos 54 parlamentares em exercício com mandato terminando, pelo menos 22 não estarão como titulares nessas vagas. 13 senadores, entre titulares e suplentes, já confirmaram que não disputarão nenhum cargo no pleito, enquanto outros 9 concorrem a cargos diferentes. Diante do cenário de não candidatura ou mudança de disputa dos atuais ocupantes, estados como São Paulo, Paraná e Rio Grande do Sul renovarão totalmente as 2 cadeiras que estarão em disputa.
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3: As boas novas de Deus para você memorizar hoje aqui na BBN encontram-se em Gálatas capítulo 2, verso 20. Já estou crucificado com Cristo e vivo, não mais eu, mas Cristo vive em mim. E a vida que agora vivo na carne, vivo-a na fé do Filho de Deus, o qual me amou e se entregou a si mesmo por mim. Gálatas 2:20. Estas são as boas novas de Deus para você memorizar aqui na BBN.

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2: Olá, aqui é o pastor Wagner Antônio de Araújo. Esta é a série Grandes Temas da Bíblia. Assim falou Jesus em Mateus capítulo 6, verso 14. Porque se perdoardes aos homens as suas ofensas, também vosso Pai Celestial vos perdoará a vós. Ah, o perdão! Palavra fácil de falar, mas de tão difícil execução. Certamente que muitos que me ouvem mantêm em seu coração raiz de amargura por acontecimentos que já se perderam no tempo, mas que deixaram consequências funestas. Crianças que foram abandonadas ou violentadas por seus pais ou parentes, amigos que traíram a confiança, relacionamentos que se romperam por infidelidade, negócios que deram num prejuízo absurdo, etc. O texto nos diz que se nós perdoarmos aos homens as suas ofensas, o nosso Pai Celeste também nos perdoará. Então seria uma troca, um comércio, uma barganha? Não. De forma alguma. Na verdade, um legítimo perdão vem de um coração que também já foi perdoado. Nós fomos alcançados pela graça de Deus, que enviou o seu Filho Jesus Cristo ao mundo para ser o nosso Salvador. Ele foi o Cordeiro de Deus que tirou o pecado de todo aquele que nele cresce. Deus nos perdoou em Cristo. Todos os nossos pecados foram apagados do nosso prontuário celestial. Agora, como perdoados por Deus, devemos dar o perdão a quem precisa. Sim, perdão plenário, igualzinho o perdão que Deus nos concedeu. Há pessoas que nos magoaram e que nós não queremos mais ver. Está na hora de darmos o perdão para elas, pois é assim que o nosso Mestre nos ensinou. Isto não significa convívio obrigatório, mas rasgar em nosso coração a fatura do mal que existiu. Perdoar é ter a lembrança de que, se alguém nos fez algo, nós também já demos a ela o perdão integral. Caso a pessoa que nos deve já tiver partido, então ore ao Senhor, dando o perdão integral e curando as memórias que mantém sobre o caso. Nós realmente perdoamos quando as lembranças não fazem mal ao nosso coração. O veneno foi tirado e não há mais rancor. Deus pode nos dar essa graça, essa força. Peça a Deus que lhe dê um coração igual ao de Jesus. Um coração pronto a perdoar, pronto a amar, pronto a acolher novamente. O perdão foi a porta de entrada que nos levou a Jesus. Por ele ter nos perdoado os pecados, fomos transformados pelo Senhor. Perdoe e deixe Deus trabalhar na sua vida e na vida das pessoas que lhe devem alguma coisa. Aos poucos, as bênçãos divinas virão ao seu coração e à sua mente, e a cura das memórias ocorrerá. Que Deus nos abençoe. Amém.
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mensagem do Evangelho, de maneira breve e simples, fala a respeito das seguintes coisas. Deus criou tudo neste mundo e também criou o ser humano como a coroa de sua criação, refletindo sua imagem e semelhança e vivendo em plena harmonia com ele. Mas devido ao pecado, essa harmonia foi quebrada e, como resultado, nós temos o sofrimento, a morte e as dores deste mundo. Mas Deus não quis que este fosse o segmento da sua criação. Por isso, ele entrou na história humana através da pessoa de Cristo e pagou o preço pelo nosso resgate, morrendo naquela cruz, para pagar pelos nossos pecados e receber a condenação deles em nosso lugar. Assim, todo aquele que crê que Jesus é o Filho de Deus, que veio a este mundo, que morreu pelos nossos pecados, mas ressuscitou ao terceiro dia para a nossa justificação e que agora está à destra de Deus, recebe o dom gratuito da vida eterna e tem o relacionamento com Deus restaurado. Você deseja viver uma vida plena através dessa verdade? Então ore neste momento dizendo o seguinte: Senhor, eu reconheço que eu sou pecador, e não há nada que eu possa fazer para merecer ou receber a vida eterna. Coloco toda a minha confiança em Jesus Cristo, que veio a este mundo e viveu de maneira perfeita e morreu na cruz pelos meus pecados e ressuscitou para a minha justificação. Em nome de Jesus, amém. Você fez essa oração? Então compartilhe a sua decisão conosco escrevendo uma mensagem de texto pelo nosso WhatsApp 5541 99511 1020.

No lar, corações rendidos ao Senhor encontram verdadeira esperança. 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
1: Evangelho segundo Lucas, capítulo 2, a partir do versículo 36, a palavra de Deus diz assim: Estava ali a profetisa Ana, filha de Fanuel, da tribo de Aser. Esta já era avançada em idade e tinha vivido com o marido 7 anos desde sua virgindade. Era viúva de quase 84 anos e não se afastava do templo, servindo a Deus em jejuns e orações de dia e de noite. E sobrevindo na mesma hora, ela dava graças a Deus e falava dele a todos os que esperavam a redenção em Jerusalém. Nesta passagem, nós temos um episódio do qual já conversamos um pouco, quando os pais de Jesus, cumpridores da lei judaica, vão ao templo para oferecerem os sacrifícios associados com a cerimônia de purificação da mãe e da criança. Essa era uma lei estabelecida em Levítico, capítulo 12, versículos 2 ao 4. Essa cerimônia acontecia 40 dias depois da mãe ter dado à luz a criança. Ao mesmo tempo que ela cumpre esse dever, essa expectativa de acordo com as leis judaicas, a criança, o menino, também deveria ser oferecido como o primogênito ao Senhor. Afinal de contas, todo primogênito era considerado como sendo de Deus. Os pais de Jesus levam essa criança consigo e oferecem ainda 2 pombos como sua oferta de sacrifício. Nós sabemos que em Levítico, capítulo 12, as informações descritas a esse respeito sobre o tipo de ofertas que seriam apresentadas e comparada ainda com o capítulo 5, versículo 11, nos mostra que era uma oferta feita por aqueles que tinham pouco poder aquisitivo, na verdade, por pobres. Provavelmente essa oferta deva-se ao fato de que Jesus está se associando com aqueles a quem ele ofereceria a salvação, os pobres, não apenas economicamente pobres, mas pobres de espírito. Não apenas isso, mas também sabemos que José não era um homem paupérrimo, completamente empobrecido, pois era um homem dedicado ao trabalho. A Bíblia nos diz, nos Evangelhos, que José era um carpinteiro. E assim sendo, ele poderia ser o que na época nós definiríamos talvez como uma pessoa de classe média. Mas era uma oferta aceitável para um pobre, para uma pessoa de classe média. Certamente Jesus não era rico vivendo em Nazaré. Certamente José não era rico trabalhando como um carpinteiro, mas era um homem dedicado a prover por sua família. O que nos chama a atenção nesse texto é que esse texto acontece com um pano de fundo de espera. Esperar não é algo fácil para nenhum de nós. Nós gostamos de ter tudo resolvido rapidamente. Mas pense por um momento, quando alguém vai pescar, quando a época de pesca está liberada e ele vai, por exemplo, com a sua vara de pescar para apanhar um peixe. Você já fez isso alguma vez? De sentar-se à beira de um lago ou de um rio ou mesmo na costa e esperar. Esperar para capturar o primeiro peixe ali. Eu já fiz isso algumas vezes. E toda aquela espera é compensada quando finalmente você consegue apanhar o peixe que você esperava. Mas imagine o valor muito maior de esperarmos o tempo de Deus nas coisas. Esperarmos a hora em que Deus irá agir. Tudo é compensado. Se para um pescador, tudo é compensado quando ele leva todas as suas tralhas de pescas, todos os seus equipamentos e dirige às vezes por horas e depois se assenta e espera a hora em que ele apanhará o seu peixe e tudo parece ter valido a pena. Pense a respeito do que Deus nos oferece quando por Ele esperamos. Não é tão maior. Tudo que passamos e tudo que enfrentamos valeu a pena, porque Deus fortaleceu a nossa fé e porque Deus nos deu algo tão maior do que poderíamos esperar. É exatamente isso que encontramos nesse texto. Quando José e Maria se achegam ao templo para cumprir os seus deveres legais, segundo as expectativas judaicas, um homem já avançado em idade, chamado Simeão. O texto nos diz que ele esperava a consolação de Israel. E o texto nos diz ainda que naquele mesmo lugar, naquele mesmo dia, por uma providência divina, estava ali a profetisa Ana, filha de Fanuel, da tribo de Aser, que já era avançada em idade. Uma viúva piedosa. Ambos estão esperando Deus realizar algo extraordinário. E agora, diante dos olhos deles, todas as suas expectativas, toda a espera está se cumprindo. Eu e você também passamos por momentos em nossas vidas em que devemos esperar alguma coisa. Devemos esperar a ação de Deus. Devemos ter paciência para vermos Deus agir e não apenas artificializarmos as soluções das coisas. Eu não falo a respeito de inércia, de não fazermos absolutamente nada. Note que tanto Simeão quanto Ana, eles estão engajados numa vida ativa, não numa vida meramente abstraída da realidade. Eles estão ativos, eles estão no templo, eles estão em oração, eles estão em jejuns, eles estão em vigílias, eles estão agindo e buscando e esperando esse dia maravilhoso em que Deus realizaria algo. É mais ou menos como nós que somos cristãos. Jesus nos fez uma promessa, a promessa do seu retorno. Mas isso não é uma desculpa para que estejamos sentados e não fazendo absolutamente nada, vivendo uma vida de completa inércia. Não. Nós devemos estar ativos. Paulo mais tarde diz que nós devemos trabalhar, porque quem não trabalha não deve comer. A Bíblia nos diz que nós devemos estar engajados no processo de discipulado, anunciando a mensagem a outras pessoas. A Bíblia nos diz que nós devemos estar envolvidos numa vida de comunidade, de comunhão, de congregarmos uns com os outros e edificarmos uns aos outros. Mas ao mesmo tempo que estamos ativos, nós vivemos uma espera. Nós aguardamos o dia em que Jesus virá, mas em outras expressões da nossa vida, nós também aguardamos. Aguardamos a provisão de Deus quando enfrentamos dificuldades financeiras, mas não ficamos apenas sentados, nós trabalhamos arduamente e oramos e pensamos nas coisas que são do alto, mas ao mesmo tempo estamos esperando pela ação de Deus. Quando enfrentamos uma dificuldade familiar, ou no casamento, por exemplo, nós fazemos o que nos cabe. Nós agimos, nós tratamos com cordialidade o nosso cônjuge, nós procuramos servir a nossa família, mas ao mesmo tempo que fazemos isso, nós esperamos. Esperamos para que Deus faça o que nós não podemos fazer. E sabe de uma coisa? No devido tempo, Deus fará isso. Bom, nessa passagem, Simeão tem a realização de todas as suas expectativas e Ana, essas duas pessoas que aguardaram por muitos anos, eles veem agora a concretização de todas as suas expectativas. Simeão faz um pronunciamento profético e Ana também. A mensagem de Simeão é muito mais objetiva e explícita. A de Ana não temos detalhes. O que sabemos é que ela anunciava às pessoas que estavam à sua volta a grande bênção que Deus estava oferecendo ali. Ela falava todas as pessoas a respeito de Jesus. O versículo 38 diz assim que ela dava graças a Deus e falava dele, de Jesus, a todos os que esperavam a redenção em Jerusalém. As mensagens, tanto de Simeão quanto de Ana, carregam implicitamente a mensagem de esperança para os judeus e para os gentios. A esperança para aqueles que esperam, aqueles que esperam a redenção. Uma vez cumpridos os deveres que José e Maria foram realizar em Jerusalém, era hora de voltarem para Nazaré. Retornando para Nazaré, aquele pequeno vilarejo, aquela região obscura, Jesus passa a crescer. Jesus cresce em sabedoria, Jesus cresce em estatura, e eles aguardariam tempo suficiente até quando retornariam novamente para se achegarem ao templo, quando Jesus completaria então os seus 12 anos de idade, um pouco mais, para realizar o seu bar mitzvah, quando Jesus se tornaria o filho da lei. Mas mesmo assim, aquele casal piedoso e os profetas e as profetisas descritas nas páginas da Bíblia teriam ainda que esperar. Esperar para verem a concretização total de tudo aquilo que Maria cantou no seu Magnificat, tudo aquilo que Zacarias cantou no seu Benedictus, tudo aquilo que Simeão profetizou, tudo aquilo que profetizou Ana, tudo aquilo que os pastores das colinas testemunharam em Jesus, tudo aquilo que os sábios do Oriente anunciaram com os seus presentes, tudo que os anjos disseram a respeito, tudo aquilo que durante todas as páginas do Antigo Testamento havia sido anunciado, agora eles teriam que esperar pelo cumprimento. Da mesma maneira que nós devemos esperar pelo cumprimento total de tudo aquilo que Deus ainda fará no seu plano. Você sabe esperar. Você tem paciência para esperar. Uma das grandes virtudes da vida é que, enquanto estamos engajados no serviço de Deus, enquanto servimos a Deus, enquanto oferecemos as nossas orações, ou enquanto trabalhamos na nossa empresa, quando fazemos os nossos negócios, nós precisamos cultivar a capacidade de esperar. Não esperar apenas por aquilo que os homens farão, mas esperar aquilo que Deus fará. Porque nós sabemos, Deus não chega atrasado. Deus não chega adiantado. Deus chega na hora certa. Um texto maravilhoso no Novo Testamento diz assim que quando chegou a plenitude do tempo, nasceu o Filho de Deus. Deus tem um tempo devido para todas as coisas. E é importante que você não desista antes de ver Deus realizar aquilo que só Ele pode fazer. Simeão, Ana, são grandes exemplos de espera paciência por aquilo que Deus fará. José e Maria, retornando a Nazaré, também são exemplos daquilo que Deus faria. E Ana anunciava a sua mensagem de esperança a todos aqueles que esperavam a redenção em Jerusalém. Nós somos um povo ativo, um povo trabalhador, um povo dedicado e um povo de disciplina. Mas devemos ser um povo conhecido por um coração disposto a esperar em Deus.

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1: As boas novas de Deus para você memorizar hoje aqui na BBN encontram-se em Gálatas, capítulo 2, verso 20. Já estou crucificado com Cristo e vivo, não mais eu, mas Cristo vive em mim. E a vida que agora vivo na carne, vivo-a na fé do Filho de Deus, o qual me amou e se entregou a si mesmo por mim. Gálatas 2:20. Estas são as boas novas de Deus para você memorizar aqui na BBN.
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4: Três de setembro. Respondeu-lhes Jesus, em verdade vos digo que todo aquele que comete pecado é servo do pecado. Se, pois, o Filho vos libertar, verdadeiramente sereis livres. João 8, 34, 36. Vossa Majestade, libertai-vos. Um rei, certa vez, veio visitar o filósofo escravo Epíteto, a quem admirava, oferecendo-se para conceder-lhe liberdade. Libertai a vós, respondeu Epíteto. O visitante real protestou, mas eu sou o rei. O filósofo respondeu, um rei dominado pelas suas paixões está preso. Um escravo que domina suas paixões é livre. Vossa Majestade, libertai-vos. O filósofo sentia que a verdadeira liberdade é principalmente uma atitude interior. E essa é uma das mensagens da fé cristã, embora esta muitas vezes seja considerada uma lista de regras e proibição, mera frustração. O Evangelho, no entanto, é antes uma mensagem de liberdade. Essa liberdade não é obtida pelos nossos próprios esforços, como Epíteto imaginava, mas é oferecida como um presente de Deus. É uma questão de confiança. Nós a recebemos ao crer no Senhor Jesus, que, por meio da sua morte na cruz, nos trouxe perdão por todos os nossos pecados e nos liberta da servidão do mal. Essa liberdade pode ser vivida diariamente. Nessa esfera, o paradoxo expresso pelo Senhor Jesus, qualquer que quiser salvar a sua vida, perdê-la-á. Mas qualquer que perder a sua vida por amor de mim e do Evangelho, esse a salvará. Marcos 8:35 é plenamente manifestado. Em outras palavras, quem deseja defender sua suposta liberdade, a qualquer custo irá perdê-la. Mas quem está disposto a perdê-la, entregando-se confiantemente nas mãos de Deus, receberá a verdadeira liberdade como um maravilhoso presente do amor de Deus. 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